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2: Santuário de Aparecida espera mais de 500 mil fiéis nas celebrações da Padroeira do Brasil.
3: Movimentação de peregrinos e visitantes deve injetar mais de 3 bilhões e meio de reais na economia.
2: E a Polícia Rodoviária Federal intensifica a fiscalização nas rodovias. Luciana Colares de Holanda.
4: Os corredores rodoviários de São Paulo e do Pará ganham atenção especial em direção ao Santuário Nacional de Aparecida e ao Círio de Nazaré.
3: Segunda-feira é Dia das Crianças. E quem vai comprar presente de última hora deve ficar atento.
2: E Metro alerta para cuidados na escolha dos brinquedos. Márcia Fernandes.
5: Segundo o Inmetro, um dos cuidados importantes é observar o selo que indica se o presente corresponde à idade da criança. É preciso observar também se há peças pequenas ou produtos tóxicos na composição.
3: Hoje, na apresentação da Voz do Brasil, Luciano Seixas e Mariana Jung.
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3: Na próxima segunda-feira é dia de Nossa Senhora Aparecida, padroeira do Brasil.
2: E a Polícia Rodoviária Federal já está nas rodovias com operações de fiscalização e orientação aos condutores.
3: Com atenção especial para as estradas do interior de São Paulo, onde acontecem romarias em homenagem à Nossa Senhora Aparecida.
2: E também no estado do Pará, com as celebrações do Círio de Nazaré.
3: Com a movimentação, haverá reforço de policiamento para prevenir acidentes graves e aumento da criminalidade.
4: Todas as rodovias federais do país terão reforço na fiscalização entre 9 e 12 de outubro. E os corredores rodoviários de São Paulo e do Pará ganham atenção especial por causa da grande mobilização em direção ao Santuário Nacional de Aparecida e ao Círio de Nazaré. A Polícia Rodoviária Federal vai ampliar o policiamento nos dois estados com emprego de policiais de diferentes regiões, que vão atuar na fiscalização de trânsito com foco no controle de velocidade e nas condutas que possam aumentar os riscos de acidentes. E a PRF faz recomendações aos romeiros e motoristas, como detalha Natália Guimarães, da Comunicação Social da Polícia Rodoviária Federal.
6: Aos romeiros, a orientação é de usar roupas claras, materiais refletivos, deslocar no sentido contrário da via e mantendo distância dos veículos. Os ciclistas devem utilizar o capacete, se deslocar no fluxo dos veículos e manter distância deles. Aos motoristas, a atenção é redobrada, principalmente em trechos com presença de romeiros e ciclistas, evitando o excesso de velocidade, o uso do celular no volante e, claro, se beber, não dirige.
4: Em São Paulo, uma das novidades da operação será o emprego de drones no apoio ao trabalho. Os equipamentos vão ampliar a capacidade de observação das rodovias e pontos de maior concentração de pedestres e veículos. A operação também vai contar com o apoio de um helicóptero. E em caso de emergência, ligue 191. Reportagem Luciana Colares de Holanda.
2: E o Santuário Nacional de Aparecida, no interior de São Paulo, se prepara para receber uma multidão de devotos na próxima segunda-feira, dia dedicado à padroeira do Brasil.
3: De acordo com o Ministério do Turismo, mais de 500 mil fiéis são esperados para as celebrações e o feriado prolongado deve movimentar cerca de 3 bilhões e 590 milhões de reais na economia da região.
2: Neste ano, a rota de peregrinação Caminho da Fé, que termina no Santuário de Aparecida, passa a ser reconhecida por lei como rota turística nacional, com o objetivo de estimular o turismo religioso, cultural e rural.
3: Para quem vai à região, a recomendação é redobrar a atenção nas estradas, que recebem grande número de romeiros a pé e de bicicleta.
2: Sem centenas de estudantes e pesquisadores tiveram seus trabalhos interrompidos pelo incêndio que atingiu laboratórios da Universidade Federal de Pernambuco na noite da última quarta-feira.
3: A Polícia Federal instaurou um inquérito e iniciou a perícia para apurar o caso.
2: Por conta do episódio, a CAPES, Coordenação de Aperfeiçoamento de Pessoal de Nível Superior, anunciou a prorrogação de bolsas e apoio para a retomada das pesquisas em outras instituições.
3: No local será erguida uma nova estrutura com 7 mil metros quadrados e recomposição total dos laboratórios.
7: A nova estrutura que será erguida na Universidade Federal de Pernambuco terá cerca de 7 mil metros quadrados, mais que o dobro da área do prédio atingido pelo incêndio. A previsão é que a obra comece após a conclusão da perícia e das investigações sobre o ocorrido. Também será feita a recomposição dos equipamentos dos laboratórios atingidos. O ministro da Educação, Leonardo Barchini, esteve na universidade para acompanhar de perto a situação.
8: A minha vinda aqui, primeiro, para prestar solidariedade aqui à comunidade acadêmica da universidade, em especial aos professores, aos cientistas, aos estudantes que faziam suas pesquisas aqui no prédio, e tudo aquilo que for necessário nós faremos para que os prejuízos sejam os mínimos possíveis, principalmente o prejuízo na pesquisa e principalmente no bem-estar dos estudantes.
7: No local atingido, funcionavam laboratórios de diferentes áreas, como fármacos, genética e inovação terapêutica. Nesses espaços, estavam em andamento pelo menos 200 trabalhos acadêmicos. A CAPES anunciou que, com o incêndio, as bolsas de pesquisadores serão prorrogadas pelo tempo necessário à continuidade dos trabalhos. Estudantes de doutorado e mestrado poderão dar andamento às pesquisas em instituições estrangeiras e nacionais, em parceria com a UFPE. A Polícia Federal está investigando as causas do incêndio. Foi instaurado inquérito e iniciados os trabalhos de investigação e perícia. Por enquanto, o trabalho é feito com a ajuda de robôs e drones, já que as condições do prédio ainda não permitem a entrada dos peritos. A ideia é identificar a origem do fogo e reconstruir a dinâmica do incêndio. Reportagem Graziela Mendonça.
2: Abastecer o carro deve ficar mais barato a partir desse mês.
3: O governo federal zerou os impostos sobre a gasolina por 30 dias e ampliou os subsídios ao etanol e ao diesel importado.
2: As medidas buscam conter a alta dos combustíveis gerada pela crise internacional do petróleo, em razão dos conflitos no Oriente Médio.
3: Além dos subsídios, postos e distribuidoras passam por fiscalização reforçada para garantir que a redução chegue ao consumidor sem abusos.
9: Com a decisão, fica zerada por 30 dias a cobrança dos impostos PIS, COFINS e CID sobre a importação e a comercialização de gasolina. Esse período pode ser prorrogado. No caso da gasolina, o desconto será de 89 centavos por litro. Também foi prorrogada a desoneração do etanol hidratado, de 19 centavos por litro. Além disso, foi anunciada uma subvenção extra aos importadores de óleo diesel. Agora, eles passam a receber R$ 1,40 por litro a mais, além dos R$ 2,12 que já estavam em vigor. O montante, que deixará de ser arrecadado, será compensado com receitas extraordinárias do petróleo da União. O ministro do Planejamento e Orçamento, Bruno Moretti, explica os impactos das medidas.
10: Isso vai trazer ainda mais tranquilidade para a garantia de abastecimento interno, para a nossa oferta, e de estabilidade de preço. O custo, repito, dessa subvenção vai no valor de R$ 1,6 bilhão por esse período de 30 dias.
9: Também foi apresentado um balanço da Operação Carga Pesada, que fiscalizou os preços praticados nos postos de combustíveis. Na primeira fase da operação, foram fiscalizados 11.140 postos e 463 distribuidoras. Já na segunda fase, foram realizadas 676 ações. O secretário nacional de Consumidor do Ministério da Justiça e Segurança Pública, Ricardo Morishita, afirmou que o trabalho de combate às práticas abusivas continuará.
11: Foram realizadas 271 medidas nessas duas semanas e meia pela Senacom, sendo compreendidas 142 notificações, que é o acompanhamento e monitoramento de preço documentado, mas também 129 processos administrativos sancionatórios, onde há uma acusação formal sobre a elevação dessa margem de preço. Essas medidas vão continuar, elas são de natureza permanente e a gente espera cada vez mais encontrar uma normalidade ou pelo menos uma adequação.
9: As ações buscam conter a alta dos preços dos combustíveis provocada pelo conflito no Oriente Médio. O preço do petróleo passou de 100 dólares por barril, mais de 40% acima do valor registrado antes da guerra. Com locução de Thaís de Araújo, reportagem Márcia Fernandes.
2: Pois é, e abastecer o veículo com etanol ou diesel no Brasil vai além da escolha na bomba. Movimenta uma ampla cadeia produtiva, gera empregos e tem impacto na renda no país.
3: Com mudanças recentes no percentual de biocombustíveis misturados à gasolina, os motoristas também exercem papel fundamental na fiscalização, podendo denunciar irregularidades.
2: Confira na reportagem de Luana Karen.
12: Os carros ainda eram raros nas ruas quando o etanol começou a ser pesquisado no Brasil. Era a década de 1920 e a ideia era reduzir a dependência do petróleo que vinha do estrangeiro. Mas foi na década de 1970, com o encarecimento dos combustíveis fósseis após sucessivas crises, que surgiu no Brasil o Programa Nacional do Álcool, o Proálcool. Como explica o professor de Química da Universidade de Brasília, Paulo Anselmo Soares.
13: Na década de 70, quando tem aquelas crises do petróleo, e aí a gente tem várias iniciativas. Uma delas é o etanol, mas a gente teve outros também, como o carvão vegetal. Também teve a iniciativa do óleo e o biodiesel para substituir o diesel de petróleo.
12: Atualmente, o Brasil produz etanol anidro, que é misturado à gasolina, e etanol hidratado, disponível diretamente nos postos de combustível. Desde 1º de agosto, a mistura de etanol anidro à gasolina passou de 30% para 32%. Já o biodiesel está disponível apenas na mistura com o diesel. Em cada litro de diesel, está autorizada a adição de 15% de biodiesel. O professor Paulo Soares, da UNB, explica que a maior parte da matéria-prima para a produção do biodiesel vem da soja.
13: 70, 75% que vem da soja. Aí temos mais um pouquinho aí que vem de outras commodities agrícolas, como, por exemplo, o caroço de algodão. Mas a gente também tem o processamento aí de um monte de resíduos do frigorífico.
12: A diretora do Departamento de Biocombustíveis do Ministério de Minas e Energia, Lorena Mendes de Souza, destaca que o uso de biocombustíveis reduz impactos ambientais e movimenta toda uma indústria nacional criada em torno das produções de etanol e biodiesel.
14: Porque eles são uma das principais ferramentas que a gente tem para reduzir emissões de gás de efeito estufa. Mas, na verdade, eles acabam fazendo muito mais do que isso. Fortalecem a segurança energética, a segurança do abastecimento. Acaba gerando emprego, renda, desenvolvimento em todas as regiões do país.
12: No Brasil, a Agência Nacional do Petróleo, Gás Natural e Biocombustíveis, ANP, é o órgão responsável por definir as especificações dos combustíveis e também por fiscalizar a qualidade de toda a cadeia de abastecimento. O consumidor também pode contribuir para a identificação de possíveis irregularidades, fazendo denúncias no telefone da ANP, o 0800-970-0267. Reportagem Luana Karen.
3: Atenção, pescadores artesanais de todo o país. Foi ampliado o prazo para solicitar o seguro defeso.
2: Agora, os trabalhadores podem fazer o pedido entre 30 dias. Pedido 30 dias antes e até 90 dias depois do início do período de restrição da pesca. A mudança busca facilitar o acesso e garantir o benefício a quem tem direito.
3: O período é marcado pela pausa temporária na pesca para proteger a reprodução dos animais.
2: Além do novo prazo, o INSS confirmou o pagamento do quarto lote do seguro defeso para mais de 21 mil pescadores.
3: Os depósitos acontecem entre os dias 13 e 17 de outubro. Para consultar a data exata da liberação, o trabalhador deve acessar o aplicativo da carteira de trabalho digital.
2: Se preferir, a consulta também pode ser feita pelo telefone pela central Alô Trabalho, no número 158.
3: trabalha por conta própria encontra no acesso a novos clientes a oportunidade de aumentar a renda dos pequenos negócios.
2: E na Semana do Empreendedor, uma ferramenta gratuita conecta prestadores de serviço a demandas de órgãos públicos. É a plataforma Contrata Mais Brasil.
3: E ainda tem a possibilidade de crédito e renegociação de dívidas para pequenos empresários. Confira na reportagem.
15: Quem trabalha por conta própria sabe. Encontrar um novo cliente pode fazer diferença no fim do mês. Assim foi com Gutenberg, que presta serviços gerais em Pernambuco e conseguiu uma oportunidade de trabalho em um posto de saúde no Recife. A contratação aconteceu por meio do Contrata Mais Brasil, plataforma que aproxima pequenos negócios de órgãos públicos e envia ao empreendedor, pelo WhatsApp, avisos sobre oportunidades de contratação de acordo com a atividade e o município.
16: Eu identifiquei uma demanda que eu poderia realizar o serviço. Contactei o gerente, realizei a visita técnica. No outro dia já fui contratado, que foi para troca de película fumê, para colocar

0: Este Paulo Henrique Pereira.
1: Quando um pequeno negócio consegue chegar a um novo cliente, isso pode representar mais renda, mais trabalho e uma oportunidade de crescimento. E hoje, já existem ferramentas disponíveis para ampliar essas possibilidades e também facilitar o acesso a crédito e outros serviços importantes para quem empreende.
0: Entre essas opções estão o Procred 360, linha de crédito para MEIs e microempresas, e o Desenrola MEI, voltado à renegociação de dívidas. Para conhecer essas e outras opções, basta acessar o portal do empreendedor no endereço gov.br/empreendedor. Reportagem Andressa Conde.
2: Segunda-feira é dia das crianças e quem vai comprar os presentes nesse final de semana precisa ficar atento com a qualidade dos brinquedos.
3: Desde setembro, o Inmetro tem realizado operações de fiscalização em todos os estados para averiguar se os produtos atendem aos requisitos técnicos e de segurança antes de chegar ao consumidor, inclusive nas vendas pela internet.
2: Confira os cuidados que você deve ter na hora das compras, na reportagem de Márcia Fernandes.
4: Na hora de escolher o brinquedo ideal para o Dia das Crianças, tem gente que leva em conta se o objeto vai ser divertido, se vai agradar o presenteado. Mas é preciso ter atenção na escolha. Segundo o Inmetro, um dos cuidados importantes é observar o selo que indica se o presente corresponde à idade da criança. É preciso observar também se há peças pequenas ou produtos tóxicos na composição. Valnei Cunha é chefe da divisão de fiscalização do Inmetro. Ele explica que uma das principais medidas que devem ser tomadas é verificar se ele possui o selo de identificação da conformidade do Inmetro.
5: Quando um produto ele é certificado pelo Inmetro, ele obrigatoriamente vai passar por vários ensaios, vários testes, para que possa caracterizar a segurança do uso desse produto.
4: O Inmetro destaca que é preciso ter cuidado também com os chamados squishes e slimes, brinquedos macios, que muitas vezes imitam alimentos e possuem texturas atraentes. Diferente do que muitas vezes é divulgado nas redes sociais, esses materiais não podem ser aquecidos no micro-ondas, forno ou outras fontes de calor. Vale também a regra que deve ser seguida na escolha de qualquer brinquedo: observar a procedência, a faixa etária e as informações de segurança, como o selo. É o que aponta Valnei Cunha, do Inmetro.
5: Quando você tem um brinquedo, ele apresenta o selo do Inmetro, o Inmetro está atestando que ele passou por vários ensaios para mostrar a qualidade e a segurança no uso daquele produto.
4: Outra dica importante é comprar sempre no mercado formal, evitando camelôs e feiras, um cuidado que o aposentado Antônio Elcio faz questão de tomar.
6: Eu compro sempre na loja, que é mais seguro, né? A gente vê selo de metro, vê tudo, né?
4: Daniel Carnaúba é diretor do Departamento de Proteção e Defesa do Consumidor. Ele destaca que o consumidor pode procurar órgãos competentes no caso de comprar um produto falsificado.
7: Primeiro, fazer uma reclamação direta para a loja ou para o site aonde ele adquiriu. É importante também que o consumidor reporte esse caso para os órgãos de defesa do consumidor, fazer uma denúncia para os PROCONs.
4: Empresas e estabelecimentos que comercializam produtos não regulamentados estão sujeitos a penalidades. Se o consumidor identificar um brinquedo falsificado ou sem o selo do Inmetro à venda, pode comunicar o caso à ouvidoria do Inmetro pelo telefone 0800-285-1818. Reportagem Márcia Fernandes.
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3: Imagine fazer uma viagem e ao invés de se hospedar em um quarto, você vai ficar numa cabine. Os corredores ganham outro nome, são decks. E pelas janelas do hotel flutuante, uma cidade diferente da costa brasileira no horizonte.
2: É chegada a temporada de cruzeiros, que vai de outubro a abril do ano que vem.
3: Os navios podem chegar a receber mais de 6 mil passageiros em uma só viagem.
2: A previsão dessa temporada é de mais de 830 mil leitos com diferentes roteiros.
3: E quem já viveu a experiência garante. Além da estrutura de lazer a bordo, viajar de cruzeiro é a oportunidade de conhecer vários destinos sem precisar desfazer as malas a cada parada.
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10: Mais de 7 mil quilômetros do território brasileiro são banhados pelo mar, formando praias paradisíacas e paisagens de tirar o fôlego. E já que estamos falando de mar, que tal viajar por ele? No mês de outubro, abre oficialmente a temporada de cruzeiros no Brasil. Até abril, estão previstos 8 navios que vão oferecer 187 roteiros e 675 escalas. Os dados do Ministério do Turismo mostram um aumento de 24% em relação à temporada anterior. Pois é.

0: Viajar por diferentes destinos sem trocar de hotel, carregar malas ou abrir mão do lazer. Essa opção tem atraído cada vez mais gente e de todas as idades. É o que conta o Daniel Marrocos, especialista no segmento.
1: De melhor custo-benefício dentro de uma viagem, você já inclui a alimentação, hospedagem, deslocamento, todo o entretenimento. Então, dentro de um pagamento só, a gente consegue englobar todos os serviços. Acaba sendo muito prático e econômico.
0: Há quem avalie o cruzeiro como um resort flutuante. A bordo, os passageiros encontram piscinas, restaurantes, além de shows e festas. E uma viagem de cruzeiro também pode ter um significado especial. Para além do turismo, a experiência pode realizar um sonho. O Raimundo Feitosa embarcou no cruzeiro temático do cantor Roberto Carlos. Fã do músico, ele já repetiu a viagem, mas na segunda vez fez uma surpresa para a esposa.
2: Achei que ia vir de navio, ela olhou para minha cara assim e disse: o que nós vamos fazer aqui? Eu disse: te acorda, mulher, nós estamos no navio de novo. Ela disse: eu não acredito. Aí foi uma emoção, tipo assim, resumindo, principalmente quem nasceu aqui no Acre, interior e tal. Poxa, passar 5 dias no cruzeiro do Roberto Carlos é como se estivesse no paraíso, como se estivesse no céu, né?
3: Eu te amo.
0: Além da estrutura de lazer, a possibilidade de conhecer várias cidades durante uma mesma viagem também atrai passageiros. O navio segue o roteiro previsto, enquanto os viajantes podem desembarcar para conhecer os destinos e retornar à mesma cabine no fim do passeio. A Lilian Feitosa também é fã desse tipo de turismo. Ela gosta do conforto de não precisar desfazer as malas cada vez que o navio atraca em uma nova cidade.
4: As paisagens são lindas, né? A gente pode conhecer vários locais sem você ter necessariamente que se hospedar naquele local. Você pode passar o dia, muitas vezes até 2 dias. Então é muito bom, é muito bacana. Eu acho assim, eu sou uma entusiasta de cruzeiros.
0: E para quem pensa em embarcar, a dica é comparar os roteiros, verificar quais serviços estão incluídos no pacote e calcular os gastos extras, como bebidas, excursões e outras atividades cobradas à parte. Assim, dá para escolher a viagem que combina com o orçamento e aproveitar a experiência de conhecer novos destinos sem precisar trocar de hotel a cada parada e curtir muito a vista do nosso delicioso litoral brasileiro. Eu sou a Raquel Mariano e até a próxima viagem.
5: E na semana que vem, do alto mar, nós vamos direto para as serras de Minas Gerais.
6: A gente celebra o Dia do Patrimônio Cultural e Material, instituído pela Unesco para falar de uma iguaria que está na mesa de muitos brasileiros, o queijo Minas.
5: Então, prepare o paladar e acompanhe a Voz pelo Brasil.
6: Essas foram as notícias do governo federal.
5: Uma realização da Secretaria de Comunicação Social da Presidência da República.
6: Com produção da empresa Brasil de Comunicação.
5: Fique agora com as notícias do Poder Judiciário e do Congresso Nacional. Boa noite.
6: Lembrando que segunda-feira, feriado nacional, não tem a Voz do Brasil. A gente volta na terça-feira. Boa noite, bom feriado.
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9: Presidente do STF, do CNJ, defende fortalecimento da magistratura e preservação das garantias constitucionais.
10: STJ define critérios para penhora de salário por dívidas não alimentares.
9: Parceria entre TSE e MEC vai levar educação política para as escolas brasileiras.
10: Boa noite, eu sou Marcela Luiza.
9: E eu sou Walter Lima.
10: O presidente do Supremo Tribunal Federal e do Conselho Nacional de Justiça, ministro Edson Fachin, participou nesta sexta-feira do encerramento da 22ª reunião do Conselho Nacional de Presidentes de Tribunais de Justiça, CONSEPRE. O evento ocorreu no Tribunal de Justiça do Paraná, em Curitiba.
9: Na ocasião, o ministro Fachin afirmou que a modernização do judiciário deve conciliar eficiência, independência judicial e respeito à Constituição. O ministro defendeu o fortalecimento da magistratura e a preservação das garantias constitucionais.
3: valorizar a magistratura por transparência e sobre regras bem informadas, não se trata de defender corporações. Trata-se sim de defender a qualidade da jurisdição que é cidadã e que o cidadão recebe.
10: Fachin destacou várias medidas adotadas para fortalecer o sistema de justiça, como o grupo de trabalho coordenado pelo desembargador Francisco de Oliveira Neto para analisar propostas legislativas relacionadas à remuneração da magistratura.
9: O presidente do STF e do CNJ também ressaltou o projeto de modernização do sistema de justiça, conduzido pelo Centro de Estudos Constitucionais do Supremo. A iniciativa reúne contribuições de 87 instituições para a formulação de propostas de aprimoramento do judiciário.
10: STJ decide que, em casos excepcionais, salários e outras verbas remuneratórias podem ser penhorados para pagar dívidas não alimentares, independentemente do valor recebido pelo devedor.
9: O entendimento foi firmado em recurso repetitivo. Fátima Uchoa.
11: A tese definida servirá para orientar juízes e tribunais de todo o país na análise de casos com a mesma questão jurídica. Ainda segundo o STJ, a penhora só será permitida quando frustrados outros meios de cobrança e, mesmo assim, deve sempre preservar o mínimo necessário para o sustento do devedor e da família dele. O relator ministro Raul Araújo afirmou que a obrigação de provar o comprometimento do sustento digno é do próprio devedor, que detém maior possibilidade de apresentar em juízo informações sobre despesas essenciais como moradia, alimentação, educação e saúde.
10: O Tribunal Superior Eleitoral e o Ministério da Educação fecharam uma parceria para levar educação política e o direito da cidadania às escolas.
9: O assunto passou a ser obrigatório na educação básica depois de uma mudança na Lei de Diretrizes e Bases da Educação Nacional, aprovada em julho. Vitor Struck.
12: O presidente do TSE, ministro Cássio Nunes Marques, e o ministro da Educação, Leonardo Barchini, firmaram compromisso de parceria para levar a educação política e o direito da cidadania às escolas de todo o Brasil. Os dois órgãos irão definir como esses conteúdos vão ser trabalhados. Temas como a história do voto e como as eleições acontecem devem entrar em discussão. O TSE vai fornecer material didático e indicar especialistas para apoiar professores e estudantes.
10: O Brasil tem 1.650.000 crianças e adolescentes em situação de trabalho infantil.
9: A Justiça do Trabalho está atenta e atua para combater esse tipo de exploração. Simone Moura.
13: A lei proíbe o trabalho antes dos 16 anos, exceto como aprendiz a partir dos 14. Os últimos dados do IBGE apontam mais de 500.000 de crianças e adolescentes nas piores formas de trabalho infantil, como as que oferecem riscos à saúde e ao desenvolvimento. Por isso, o TST e o Conselho Superior da Justiça do Trabalho reforçam a prevenção e o combate ao trabalho infantil em todo o país.
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10: Uma boa noite.
9: E um bom fim de semana.
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15: Eu sou Paula Groba.
16: E eu sou Humberto Pinheiro.
15: E estes são os destaques de hoje do Jornal do Senado, que começa agora.
16: Votação em segundo turno da PEC sobre fim da escala 6x1 pode ter calendário acelerado.
15: Senado fica sem representantes da Constituinte pela primeira vez desde 1988.
16: Senadores discutem se suspensão de salário de agente público afastado por violência contra a mulher é constitucional.
15: Boa noite.
17: Boa noite.
15: O fim da escala 6x1, que pode garantir mais dias de descanso aos trabalhadores, avança no Senado.
17: Os senadores realizaram a terceira sessão de discussão da proposta em primeiro turno. E o calendário de votação em segundo turno pode ser acelerado. Repórter Pedro Pincer.
18: As duas últimas sessões devem ocorrer na próxima semana, quando também é esperada a votação em primeiro turno. A votação em segundo turno depende da aprovação de um requerimento de calendário especial, mais curto, que está sendo elaborado pela liderança do governo no Senado. O documento está em fase final de coleta de assinaturas e deverá ser apresentado na próxima semana. A líder do governo, Tereza Leitão, do PT de Pernambuco, acertou com o presidente da Casa, Davi Alcolumbre, que vai encaminhar o pedido. Ele disse que vai enviar o requerimento para votação no plenário logo que o receber. Se aprovado, o calendário especial poderá permitir a votação da PEC em dois turnos na mesma semana. Para o senador Paulo Paim, do PT do Rio Grande do Sul, o Senado deveria aprovar o texto por unanimidade. Segundo ele, nenhum parlamentar deveria querer ter no currículo um voto contra a redução da jornada.
19: Não podemos aceitar que alguém passe a vida inteira trabalhando 6 dias e descansando 1 dia. Chegou a hora da mudança. Não podemos aceitar jornadas que afastem pais, mães, filhos, netos e bisnetos. Não podemos aceitar que o trabalhador chegue à aposentadoria doente, cansado, sem forças para aproveitar a vida.
18: O MAPEC precisa ter ao menos 3/5 dos votos favoráveis nas duas votações, o que representa o apoio de pelo menos 49 senadores.
15: A senadora Zenaide Maia, do PSD do Rio Grande do Norte, também se manifestou a favor da redução da jornada de trabalho, que, segundo ela, é especialmente importante para as mães solo. De acordo com a parlamentar, essas mulheres precisam conciliar o trabalho, a educação dos filhos e a responsabilidade pelo sustento da família.
17: Ao citar que algumas empresas já adotam voluntariamente a jornada de 40 horas semanais, Zenaide Maia ressaltou que o fim da escala 6x1 também pode estimular o consumo, pois trabalhadores com mais tempo disponível teriam melhores condições de participar da economia.
20: Nós temos no Brasil 10 milhões e 300 mil mulheres que são mães solo, ou seja, cuida dos seus filhos sozinhas. Essa mulher só tem um domingo para olhar seus filhos, para fazer sua feira, adoece qualquer ser humano normal, mentalmente, exaustivamente.
15: Na mesma linha, a senadora Leane Lemos, do PSB do Distrito Federal, afirmou que 57% das pessoas que seriam beneficiadas pela redução da jornada de trabalho são mulheres, que também enfrentam jornadas de trabalho doméstico e de cuidados com a família. De acordo com a parlamentar, desde 1935, a Organização Internacional do Trabalho fala em 40 horas como a carga ideal a ser alcançada por todos os países. Segundo ela, atualmente 50% dos países já adotam essa carga horária semanal.
17: Para Leane Lemos, a redução da jornada não significa necessariamente queda de produtividade e acrescentou ainda que há uma tendência mundial de buscar maior equilíbrio entre a vida profissional e a pessoal. Na avaliação da senadora, o fim da escala 6x1 pode beneficiar principalmente trabalhadores de menor escolaridade e em situação de maior vulnerabilidade.
21: Os mais afetados são aqueles que têm menor escolaridade, maior vulnerabilidade, analfabetos e pessoas com ensino fundamental incompleto. 91% das pessoas trabalham mais do que 40 horas semanais nessas condições.
15: Um projeto em análise no Senado prevê a suspensão da remuneração de agente público afastado por violência contra a mulher.
17: O texto está pronto para a votação na Comissão de Direitos Humanos, mas o relator considera que a medida pode ser inconstitucional. A reportagem é de Luísa Mello.
22: A proposta do senador Nelsinho Trade, do PSD do Mato Grosso do Sul, inclui a suspensão de salário de agente público enquanto estiver afastado por violência doméstica contra a mulher. O texto muda a Lei Maria da Penha com o objetivo de ampliar a proteção de mulheres vítimas de violência. A senadora Damaris Alves, do Republicanos do Distrito Federal, disse em plenário que é preciso revisar as políticas públicas de proteção feminina.
1: Nós temos mecanismo de defesa, proteção, e nós não estamos dando conta. O que está acontecendo? Nós vamos ter que parar tudo e a gente vai ter que rever a violência contra a mulher no Brasil.
2: A proposta está pronta para votação na Comissão de Direitos Humanos. O relator, Sargento Reginauro, do PSDB do Ceará, apresentou em setembro um parecer pela rejeição porque a considera inconstitucional. Segundo ele, seria uma espécie de punição antes da sentença definitiva.
15: A geração de parlamentares que ajudou a escrever a Constituição Brasileira de 1988 não terá mais representantes no Senado a partir de 2027.
16: A mudança marca uma transição histórica na Casa, que pela primeira vez desde a promulgação da Carta não contará com nenhum constituinte entre seus integrantes. Repórter Rodrigo Rezende.
4: Depois de quase 40 anos da promulgação da Constituição Cidadã, em 1988, pela primeira vez em 2027, o Senado não terá entre seus integrantes pelo menos um representante que participou da Assembleia Constituinte na década de 80. O senador Renan Calheiros, do MDB de Alagoas, era um dos integrantes daquele colegiado, mas perdeu a eleição para Arthur Lira, do PP, e Marina JHC, do PSDB. Outro constituinte que deixa o Congresso a partir de 2027 é o senador Paulo Paim, do PT do Rio Grande do Sul. Ele não disputou as eleições de 2026. Paim destaca que a constituinte foi um dos marcos de sua carreira política.
23: Por decisão de um congresso de trabalhadores, liguei deputado federal constituinte, que escolhi um para ser deputado federal constituinte. Eu fui eleito pelo Rio Grande do Sul. Depois de 40 anos, deixarei o congresso.
4: No caso da Câmara dos Deputados, apenas um representante da constituinte de 1988 conseguiu mandato a partir de 2027. É o deputado federal Sérgio Brito, do PSD da Bahia.
24: Eleições 2026.
15: Quem não votou no primeiro turno e ainda não justificou tem até o dia 3 de dezembro para regularizar a situação. O pedido pode ser feito pelo aplicativo e-título, pelo autoatendimento eleitoral, na internet ou presencialmente em qualquer cartório eleitoral. É necessário apresentar documento que comprove o motivo da ausência.
16: Quem não justificar ou não pagar a multa fica com o título irregular e pode ter restrições, como a impossibilidade de obter passaporte, tomar posse em concurso público e renovar matrícula em instituição pública de ensino. A multa é de R$ 3,51 por turno não votado. Quem não votar no segundo turno terá até 8 de janeiro de 2027 para justificar a ausência. Com edição de Paula Groba e trabalhos técnicos de Eliseu Caires, o Jornal do Senado fica por aqui. Acompanhe agora as notícias do Tribunal de Contas da União e da Câmara dos Deputados. Boa noite.
15: Uma boa noite e um bom fim de semana.
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25: Estão abertas as inscrições para a última edição do ano do Diálogo Público, promovido pelo Tribunal de Contas da União. O encontro será nos dias 11 e 12 de novembro, em Brasília. Gestores públicos municipais de todo o país podem participar. 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
26: Plenário pode criar assentamentos agrícolas nas periferias das cidades.
27: Outubro Rosa alerta sobre prevenção e tratamento do câncer de mama.
26: Comissão aprova pena maior para feminicídio em situações específicas.
27: Boa noite. A Comissão de Constituição e Justiça aprovou o aumento da punição para feminicídio em determinadas situações. O objetivo é modernizar a legislação para não dar chance de o criminoso receber uma pena mais leve. Quem tem os detalhes é a repórter Paula Bittar.
0: A Comissão de Constituição e Justiça da Câmara aprovou uma proposta que prevê o aumento de pena para o crime de feminicídio em determinadas situações. O feminicídio é o assassinato de mulheres no contexto de violência doméstica ou por discriminação por elas serem mulheres. A versão aprovada pela CCJ foi um texto apresentado pela relatora, deputada Laura Carneiro, do PSD do Rio de Janeiro. O original da deputada Érica Hilton, do PSOL de São Paulo, torna mais rigorosa a punição para quem agredir mulheres com o objetivo de causar lesões, mutilações ou traumas em áreas como rosto, pescoço, cabeça, seios e genitália. Mas Laura Carneiro argumentou que o Código Penal já prevê como circunstâncias agravantes o motivo fútil ou torpe, o emprego de tortura ou outro meio cruel e a prática de violência contra a mulher. Isso já abrangeria o objetivo do projeto, segundo ela. O texto apresentado por Carneiro, segundo a relatora, busca modernizar a legislação, fazendo com que o feminicídio passe a ter total consonância com o crime de homicídio de mesma natureza, não deixando nenhuma brecha legal que possa resultar numa punição mais leve ao criminoso.
3: Boa parte dessas situações cruéis e covardes já encontram amparo e punição severa nas agravantes gerais, nas qualificadoras do nosso Código Penal, na Lei Maria da Penha. Ou seja, o sistema jurídico já reprova duramente essa violência. Então, nós adequamos nosso relatório, mudamos um pouquinho o texto da deputada Érica Hilton para dar um recado social ainda mais firme. É o Estado endurecendo a lei para dizer que a vida, a integridade, a dignidade das mulheres brasileiras não serão toleradas se forem violadas dessa maneira.
0: De acordo com o texto aprovado, a pena para o crime de feminicídio, que atualmente é de reclusão de 20 a 40 anos, será aumentada em um terço se o crime for cometido por motivo torpe ou fútil nas dependências de instituição de ensino ou por integrante de organização criminosa ultraviolenta, grupo paramilitar ou milícia privada. Hoje, o Código Penal já prevê esse aumento quando o feminicídio for cometido em outros casos, como durante a gestação, nos 3 meses posteriores ao parto, se a vítima é a mãe ou a responsável por criança, adolescente ou pessoa com deficiência de qualquer idade, contra pessoa menor de 14 anos ou maior de 60 anos, ou em descumprimento das medidas protetivas de urgência previstas na Lei Maria da Penha, entre outros. A proposta que aumenta a pena para o crime de feminicídio em determinadas situações ainda depende de análise pelo plenário. Da Rádio Câmara de Brasília, Paula Bittar.
5: Projeto de Fausto Pinato, do União de São Paulo, cria o programa Mulher Segura para prevenir o feminicídio por meio de um sistema de alerta precoce e sigiloso. Pelo texto, familiares, vizinhos ou serviços de saúde poderão informar sinais de risco e violência doméstica antes mesmo do registro de boletim de ocorrência.
27: De acordo com Fausto Pinato, a aproximação será feita de forma discreta em locais que a vítima já frequenta, como postos de saúde ou escolas dos filhos. Ele reforça que a medida busca agir antes da tragédia, oferecendo proteção, suporte psicológico e ações de autonomia financeira para as mulheres.
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7: Segurança Pública.
5: Gilvanda Federal do PL do Espírito Santo apresentou o projeto que aumenta as penas para o crime de estupro de vulnerável. O texto também prevê castração química como condição para benefícios na execução penal, mediante avaliação médica e decisão judicial.
27: O projeto de Gilvanda Federal também estabelece o uso de tornozeleira eletrônica por no mínimo 5 anos após a soltura de condenados por crimes sexuais. Para ele, a medida reforça a segurança de crianças e adolescentes, mantendo o devido processo legal.
5: Projeto de Pinheirinho, do PP de Minas Gerais, torna obrigatória a realização de campanhas educativas permanentes nas escolas públicas e privadas sobre a prevenção da violência contra crianças e adolescentes. O deputado propõe foco especial no mês do Maio Laranja, com orientações para cada faixa etária.
27: Pinheirinho avalia que as denúncias são subnotificadas porque a maioria dos abusos acontece dentro do ambiente familiar. Ele reforça que a escola é essencial na identificação precoce dessas situações e defende a capacitação dos educadores para reconhecer sinais de violência.
5: Daniel Freitas, do PL de Santa Catarina, defende a aprovação da proposta que reorganiza o sistema de segurança pública para ampliar a integração entre União, Estados, Distrito Federal e municípios. O texto que cria o Sistema Único de Segurança Pública foi aprovado pela Câmara e está em análise no Senado.
27: Daniel Freitas entende que a medida pode tornar mais eficiente o enfrentamento ao crime organizado, com o planejamento conjunto e o compartilhamento de informações entre os órgãos de segurança das 3 esferas de poder.
5: Jadiel Alencar, do Republicanos do Piauí, apresentou o projeto que obriga provedores de serviços digitais a comunicar às autoridades situações que indiquem risco concreto e grave à vida ou à integridade física. A medida alcança também informações de sistemas de inteligência artificial.
27: Segundo Jadiel Alencar, a proposta determina que situações de risco identificadas pelas plataformas sejam analisadas por uma pessoa antes da comunicação às autoridades. Ele aponta que o objetivo é prevenir ameaças, mas sem permitir vigilância generalizada ou decisões baseadas apenas em sistemas automatizados.
16: Transportes.
5: A Comissão de Viação e Transportes aprovou a remarcação gratuita de exames e aulas para tirar a carteira de motorista. A repórter Raquel Queui nos conta como deve funcionar.
7: No processo de tirar a carteira de motorista, as aulas práticas e os exames são presenciais. Quando o aluno fica doente, é possível justificar, mas é necessário pagar a taxa para refazer o exame. Por situações como essa, a Comissão de Viação e Transportes aprovou o projeto de lei da deputada Benedita da Silva, do PT do Rio de Janeiro, que busca gratuidade para remarcar exames e aulas desde que o aluno apresente a justificativa médica em até 5 dias úteis. O objetivo é garantir o direito dos alunos que precisarem se ausentar por motivos médicos. O projeto foi aprovado com alterações feitas pelo deputado Beto Preto, do PSD do Paraná, que afirma a necessidade dos exames e aulas gratuitas.
8: Há uma completa pertinência daqueles alunos que, eventualmente, nos cursos de formação de condutor, eventualmente, fiquem doentes ou não possam comparecer, que eles, de alguma forma, possam ressarcir essas aulas sem a necessidade de pagamento de novos volumes financeiros.
7: As regras para habilitação mudaram em 2026. Atualmente, as aulas teóricas são obrigatórias, mesmo que o curso teórico possa ser feito online. Já as aulas práticas e os exames são feitos de forma presencial, como o de aptidão física e mental, a avaliação psicológica, o exame teórico e o prático. Agora, o projeto será analisado pela Comissão de Constituição e Justiça e, caso aprovado, será encaminhado ao Senado. Da Rádio Câmara de Brasília, Raquel Queui.
16: Consumidor.
27: Áureo Ribeiro, do Solidariedade do Rio de Janeiro, defende a criação do rótulo digital acessível em embalagens de produtos de consumo contínuo. Segundo o deputado, a ideia é incluir um QR Code nas embalagens para direcionar o consumidor a uma página com a íntegra das informações do rótulo.
5: Áureo Ribeiro acrescenta que a ferramenta permite o uso de recursos como leitura por voz e ajuste de fonte e contraste no celular, o que, segundo ele, beneficia beneficia idosos e pessoas com deficiência visual. Para o deputado, a novidade garante autonomia nas compras.
9: Celso Russomano, do Republicanos de São Paulo, apresentou o projeto que obriga fabricantes a produzir papel higiênico capaz de se dissolver rapidamente em contato com a água. O objetivo é facilitar o descarte pelo vaso sanitário sem causar entupimentos nas tubulações e redes de esgoto.
5: Pela proposta, o papel higiênico terá de se desfazer na água em até 30 segundos depois da descarga. Celso Russomano avalia que a medida pode reduzir o volume de resíduos enviados à coleta de lixo e aos aterros sanitários.
10: Previdência.
9: Diego Andrade, do PSD de Minas Gerais, é autor da proposta que permite a manutenção temporária do Bolsa Família para quem conseguir emprego com carteira assinada e renda de até 3 salários mínimos. A ideia é facilitar a entrada desses beneficiários no mercado de trabalho.
5: Diego Andrade argumenta que a medida reduz o receio de perder o benefício ao aceitar um emprego formal. Pelo projeto, o empregador deve informar a contratação aos sistemas oficiais e depositar o valor correspondente ao benefício durante o período previsto na proposta.
10: Saúde.
9: A campanha Outubro Rosa já está em curso em todo o país para conscientizar a população sobre a importância da prevenção e do tratamento precoce do câncer de mama e de colo de útero.
5: A repórter Silvia Munhato ouviu a procuradora adjunta da Secretaria da Mulher da Câmara sobre os desafios de levar assistência às mais de 78 mil mulheres que devem ser diagnosticadas com câncer de mama somente neste ano.
11: Outubro é o mês de conscientização sobre a prevenção e tratamento do câncer de mama e também do câncer de colo de útero. É o Outubro Rosa. A deputada Flávia Moraes, do MDB de Goiás, procuradora adjunta da Secretaria da Mulher da Câmara dos Deputados, afirma que já ocorreram muitos avanços na legislação, como a fixação de prazo de 30 dias para a realização de exames após a consulta inicial e de 60 dias para o início do tratamento de qualquer tipo de câncer após o diagnóstico. Flávia Moraes citou as projeções do Instituto Nacional de Câncer para o câncer de mama no triênio 2026-2028.
12: A previsão do INCA para esse ano é de mais de 78 mil novos casos no Brasil. No meu estado de Goiás, mais 2.150 casos, novos casos também. Então, a gente tem uma preocupação muito grande de poder ter esse diagnóstico precoce.
11: A deputada explicou a importância da prevenção para as mulheres e para o Sistema Único de Saúde.
12: Quando o paciente é diagnosticado no estágio mais avançado, o custo para o sistema é muito maior. E o que a gente tem hoje é mais de 50% dos diagnósticos são tardios. Então, a gente precisa investir na prevenção. O colo de útero também é outro tipo de câncer. Tem uma janela de mais de 5 anos. Então, é possível que esse paciente, se ele fizer de 2 anos em 2 anos a prevenção bem feita, ele dificilmente vai ter essa lesão avançando para um câncer.
11: Flávia Moraes disse que ainda há muito o que fazer, porque muitos estados não têm conseguido cumprir os prazos legais. Da Rádio Câmara de Brasília, Silvia Minhato.
9: Antônio Andrade, do PSDB do Tocantins, votou favorável ao projeto aprovado no Congresso e transformado em lei, que permite manter em 2026 incentivos tributários destinados a ações de combate ao câncer e de atendimento às pessoas com deficiência.
5: A proposta inclui as medidas entre os casos que ficam fora das limitações fiscais previstas. Antônio Andrade explica que, pelo texto, os incentivos poderão financiar ações de prevenção e tratamento do câncer, além de serviços de habilitação e reabilitação de pessoas com deficiência.
9: Raimundo Santos, do PSD do Pará, propõe a criação da Carteira Nacional de Identificação da Pessoa com Fibromialgia. A ideia é agilizar a comprovação da condição de saúde e reduzir a necessidade de apresentar laudos médicos repetidamente.
5: Raimundo Santos ressalta que, pela proposta, a carteira pode ser emitida em formato físico ou digital. Segundo o parlamentar, a medida também visa facilitar o acesso a serviços e políticas públicas, sem criar benefícios ou alterar direitos já previstos em lei.
10: Votação.
9: Os deputados podem incluir na pauta de votações o projeto que cria assentamentos agrícolas nas periferias das grandes cidades. A reportagem é de Antônio Vital.
10: Ganhou regime de urgência e pode ser votado a qualquer momento no plenário da Câmara, projeto que prevê a criação de assentamentos nas periferias das cidades, entre a zona urbana e rural, regiões conhecidas como áreas periurbanas. A proposta cria um programa de regularização de imóveis rurais localizados em áreas de transição entre o campo e a cidade, com foco na produção familiar de alimentos e no abastecimento local. O programa tem o objetivo de beneficiar famílias em situação de vulnerabilidade social, agricultores sem terras, trabalhadores rurais, mulheres chefes de família e jovens vocacionados para o trabalho no campo. De acordo com o projeto, a intenção é aproximar a produção familiar dos mercados consumidores, reduzir custos logísticos e fortalecer feiras livres, mercados locais e programas públicos de compras de alimentos produzidos pela agricultura familiar. De acordo com um dos autores da proposta, o deputado João Daniel, do PT de Sergipe, a legislação...

0: legislação atual não tem normas específicas para assentamentos em áreas de transição urbano-rural, regiões que reúnem condições favoráveis à produção de alimentos frescos e de ciclo curto, mas sofrem pressão da especulação imobiliária e ocupação desordenada. Para João Daniel, a ausência de regularização desse tipo de ocupação impede políticas públicas voltadas para essas populações.
1: É um projeto que trata de cuidar de populações que estão em áreas públicas federais, estaduais, municipais ou mesmo em áreas privadas, como em muitas grandes cidades estão lá há décadas e não conseguem implementar nenhuma política porque não tem a sua regularização.
0: O regime de urgência para a proposta foi aprovado de maneira simbólica pelo plenário da Câmara, mas foi criticado por deputados da oposição. Para o deputado general Girão, do PL do Rio Grande do Norte, é preciso cautela em relação à regularização de áreas já ocupadas.
2: Nós precisamos ser conscientes em relação a toda e qualquer regularização fundiária. E esta, em especial, ela pode prever algumas situações que ainda não foram bem estudadas aqui pelos deputados. E em função disso daí, nós insistimos de que não merece ter urgência um PL com essa situação. Qualquer tipo de regularização fundiária tem que obedecer a princípios legais.
0: Com o regime de urgência, o projeto que prevê a criação de assentamentos nas periferias das cidades, entre a zona urbana e rural, pode ser votado diretamente no plenário da Câmara, sem passar pela análise das comissões permanentes da Casa. Da Rádio Câmara, de Brasília, Antônio Vital.
3: Economia.
4: Sônia Guajajara, do PSOL de São Paulo, é favorável à ampliação do acesso de povos indígenas, quilombolas e ciganos ao crédito do Fundo de Terras e da Reforma Agrária para a compra de imóveis rurais. O texto permite ainda o uso da renda familiar no cálculo do financiamento.
5: Sônia Guajajara argumenta que a medida corrige uma lacuna na legislação e amplia o acesso dessas comunidades às políticas públicas de crédito fundiário. Segundo ela, a proposta contribui para reduzir conflitos por terra, fortalecer a organização coletiva e preservar tradições culturais.
4: Luciano Vieira, do PSDB do Rio de Janeiro, apresentou o projeto que separa, no cálculo do imposto de renda, os ganhos entre aposentadoria e rendimentos do trabalho. O deputado quer evitar que a soma das rendas leve a uma faixa mais alta de tributação.
5: Pela proposta, cada tipo de rendimento terá suas próprias faixas de isenção, deduções e alíquotas. Luciano Vieira assinala que a mudança reduz a carga tributária sobre aposentados e pensionistas que continuam exercendo atividade remunerada.
4: Miguel Lombardi, do PL de São Paulo, apoia a medida que eleva para R$ 130 mil reais o limite de faturamento anual do microempreendedor individual. O texto também permite que o MEI tenha até 2 empregados, desde que cada um receba pelo menos o salário mínimo ou o piso da categoria.
5: A mudança amplia a possibilidade de pequenos negócios permanecerem no regime do MEI, mesmo com um faturamento maior. Nos casos de afastamento legal de um ou dos 2 empregados, a proposta de Miguel Lombardi ainda autoriza a contratação de substitutos enquanto durar o afastamento.
4: Termina agora o Jornal Câmara dos Deputados, produzido pela Rádio Câmara, com trabalhos técnicos de Wellington Teles e apresentação de Luciana Vieira e Val Monteiro. Boa noite.
5: A Voz do Brasil volta na terça-feira. Um bom final de semana e um bom feriado para você.

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2: Meu Deus, esse irmão internauta, os irmãos, Pai, de longe, de distância, Pai, que estão, meu Deus, nos ouvindo, Senhor. Ah, meu Deus, que a Tua glória possa, meu Deus, invadir esse ambiente, meu Pai, esse

lar, essa família. Meu Deus, que nessa noite, através do momento da oração, meu Pai, ah, meu Deus, essas vidas, esses lares, meu Pai, possam ser tocados pela Tua glória, pelo manifestar do Teu poder, meu Deus. Erias de calamando, urianda labai, sim, meu Deus. Vem operando nessa noite, Pai, através da Tua santa e gloriosa presença. A Tua misericórdia, ó Pai, vai tocando, Senhor, vai tocando no íntimo, no oculto, no profundo, meu Pai, dessas vidas, desse amado ouvinte, meu Deus, desse irmão internauta, Senhor. Ô, meu Deus e meu Pai, nessa noite nós estamos, Pai, em prol, meu Deus, da campanha do mês, meu Pai, de outubro, meu Pai, o mês profético. Ah, Senhor, uma audiência contigo, Senhor. Ah, meu Deus, nessa noite, Pai, nós clamamos pela Tua misericórdia, Senhor. Nós clamamos, Pai, pela Tua gloriosa presença, pelo Teu agir, meu Pai,

noite, Pai. Ó Deus, já vai visitando, Pai, os nossos irmãos que estão pela programação de rádio, os nossos irmãos que estão pelo YouTube, pelo Facebook, pelo Instagram, o nosso irmão Adriano Freitas, que já está conosco na oração, meu Pai. Ó Deus, manifesta a Tua

esse ambiente, manifesta a tua glória na vida da Adriana Freitas, visita a Pai Aline Freitas com a tua mão de poder, visita a Simone Silva, Suzane Silva, meu Pai, e vai tocando, Jesus, com a tua glória, com o teu poder, repreendendo o mal, dando a vitória, meu Deus e meu Pai. Nessa noite nós clamamos, Senhor, aviva a tua obra, ó Pai, aviva, meu Deus, sim, meu Deus, a tua gloriosa presença, meu Pai, ó glorioso Deus, manifesta, Pai, manifesta nessa noite a tua misericórdia, vai tocando, meu Deus, vai tocando, Senhor, da saúde, Pai, a Eliane Nascimento, ah, meu Deus, vai tocando com a tua mão de poder, ó Pai, ó Deus, visita, Senhor, visita nessa noite, Pai, ó glória, ó glória, aleluia, aleluia, ó Pai, santo, santo, santo, santo, santo é o Senhor, ah, meu Deus e meu Pai, nessa noite nós estamos aqui, meu Pai, na poderosa

Deus, manifesta a tua glória, manifesta, porque Isaías disse, meu Pai, que toda a terra está cheia, cheia da sua glória, meu Pai, manifesta nessa noite a tua glória, oh Ramandeririandalabai, oh glória, manifesta, Pai, a tua misericórdia nessa noite, Senhor, manifesta, meu Pai, a tua glória nesse lar, meu Pai, que está, Senhor, em meio às lutas, aflições,

Manifesta, Pai, a Tua glória, manifesta o Teu poder, manifesta, Senhor, a Tua misericórdia nessa noite, Pai. Manifesta, Pai, a Tua glória, manifesta, Senhor, manifesta, meu Pai. Oh, glória, glória, glória, glória, glória. Oh, maravilha, meu Deus, aleluia. Oh, maravilha, meu Pai, manifesta.

Meu Pai, ó Deus, vai operando, meu Deus, aleluia, aleluia, aleluia, aleluia, aleluia, oh glória, aleluia, ramas, derianda lá, Pai, manifesta, Pai, a tua glória, manifesta, aleluia, aleluia, aleluia, aleluia, manifesta, Pai, a tua glória, manifesta, Senhor, a tua misericórdia, meu Pai, oh glória, aleluia, aleluia, meu Pai, vai manifestando, Pai, a tua glória nesse ambiente, aonde, meu Pai, a Senhor, essa pessoa

Pai, peleja, meu Pai, abre, meu Deus, a porta de escape nessa noite, abre, meu Deus, sim, meu Deus, ah, Senhor, a porta da providência, meu Pai, nessa empresa, nesse, meu Pai, amado ouvinte que está precisando, meu Deus, da resposta do alto

poderosa que desfaz o mal, Senhor. Ó meu Deus, nessa noite, Pai, nós estamos clamando, e de uma coisa nós temos certeza, conforme diz a tua

queimando, vai queimando, Jesus, vai queimando, Pai, todo o empecilho. Oh, meu Deus, que coisa linda, Pai, olha, Senhor. Nós estamos aqui, meu Pai, a tua glória já está se manifestando. Oh, glória, vai manifestando mesmo, Pai, a tua misericórdia nessa noite.

meu Pai, que nessa noite, meu Pai, um pouquinho da sua glória, meu Pai, venha tomar conta desse ambiente, porque aonde a tua glória está, a tua presença está, o mal não fica. Oh, meu Deus, vai operando, Pai. Oh, Jesus, tem de misericórdia das nossas vidas, Senhor. Perdoa-nos, purifica, Senhor, e vai agindo, meu Pai. Oh, Deus, age, Senhor, com as tuas mãos poderosas, Pai. Age, meu Deus, com a tua mão gloriosa de poder. Santo Rei, aleluia. Remas, ramas, Uribe canta labai. Vai operando, Deus, pela tua misericórdia. Oh, meu Deus, vai operando, meu Pai, pela tua misericórdia. Oh, glorioso Deus, no poder do teu nome, Jesus, nós clamamos, Pai. Oh, Jesus querido, amado, Santo Rei, aleluia. Opera, meu Pai, opera, meu Deus, opera, Jesus. Visita nossa irmã Iracema Borges, meu Pai, aonde estiver, meu Pai, sim, vai tocando com a tua mão de poder, vai livrando, meu Deus, aleluia. Oh, meu Deus, vai operando com a tua mão de poder, Senhor, vai livrando de todos os empecilhos malignos, de todo laço do passarinheiro, a vida da tua filha, Pai, é coberta com teu sangue. Livra, meu Pai, de todo espírito, Pai, de enfermidade. Livra, meu Pai, com a tua mão de poder, a vida da tua filha. Oh, meu Deus, e meu Pai, nós oramos, meu Pai, porque cremos segundo a luz da tua palavra, e a tua palavra diz: orai uns pelos outros continuamente. Que linda é a tua palavra, Pai, porque a tua palavra nos ensina, nos exorta, mostra o caminho da verdade, mostra, Pai, aquilo que tem, meu Deus, sim, um dia preparado para nós, que vai muito além do que podemos imaginar, aquilo que ainda nem pensamos, aquilo que ainda nem imaginamos, ainda aquilo que nem desceu ao nosso coração, é o que o Senhor tem preparado para nós, ó Pai. E é pela luz da tua palavra, Deus, que nós oramos, porque a tua palavra diz: orai, meu Deus, uns pelos outros. Nós oramos e o Senhor faz um milagre, nós oramos e temos fé, meu Pai, que a tua mão alcança essa vida, ó Deus, alcança a vida da Claudete, meu Deus. Ah, meu Deus, vai tocando com a tua mão de poder, vai tocando pela mão poderosa do Senhor, Pai, vai realizando o milagre. Ó Deus, visita, meu Deus, a Mariana, meu Deus, visita com a tua mão de misericórdia, com a tua mão poderosa, meu Pai, quebrando os grilhões, as potestades. Visita também, meu Pai, a Maria, meu Deus, com a tua mão de misericórdia, a tua mão sustentadora, a tua mão de livramento, a tua mão de glória, Jesus. Que coisa linda, meu Pai. Ó, oh, meu Deus, nós oramos, Pai, nós pedimos, Senhor, vai agindo com as tuas poderosas mãos, porque sim, conforme diz a sua palavra, agindo, Senhor, quem poderá impedir? Ninguém pode impedir o teu agir, meu Pai. Vai agindo, Jesus, vai agindo, meu Deus, Pai Santo e Glorioso. Ó Deus, Pai, Deus Filho, ó Deus, Espírito Santo da verdade, Pai, vai tocando, meu Pai, declamando. Oh, meu Deus, vai tocando com a tua glória, meu Pai, o teu poder nessa noite, Pai. Aviva, aviva, aviva a tua obra, renova esse irmão, renova essa irmã, renova esse amado ouvinte, renova, renova, renova, Senhor, com a tua glória nessa noite, Pai. Oh, Deus, vai manifestando a tua glória nesse ambiente, Pai. Vai manifestando a tua glória na vida do Samuel Cordeiro, meu Pai. Vai manifestando a tua glória, Pai, no lar, na família do teu filho. O rei misterião da Labai, rei dos reis, santo dos santos, aleluia. Visita, Pai. Visita, Pai, ó Deus, visita a Regiane, Pai, com a tua mão de poder, a tua mão de glória, com teu fogo consumidor, consumindo as potestades de enfermidade. Sai, espírito de enfermidade, sai, espírito de enfermidade desse lar, sai dessa vida, sai, pelo poder do sangue de Jesus, meu Deus, vai operando nessa noite, Pai, o milagre, Deus, vai operando, meu Deus, o milagre, Senhor, vai operando o milagre, meu Deus,
Deus vivo, ó Rei, ó Eterno Pai de misericórdia, vai tocando, meu Deus, vai tocando, meu Pai, ó glória, alebas, remianda, ramandas, riandala, Pai, olha quantos amados ouvintes nos ouvindo, Pai, os estão nos ouvindo através das lives, meu Deus, mas não estão comentando, mas o coração está ligado, estão pedindo, meu Pai, nesse momento a providência, estão pedindo, meu Pai, o toque divino das tuas mãos, ó Pai, ó glória, ó glória, ó aleluia, né, manifestando, Pai, a tua glória, ó meu Deus, vai manifestando a tua glória,

manifesta, meu Deus, a tua misericórdia nessa noite, Pai, quebrando toda a barreira, quebrando todo o mal. Jesus, queima, queima, queima, queima, queima nessa noite, Pai, o impedimento, queima nessa noite, Pai, os grilhões, queima nessa noite, Pai, aquilo que foi lançado contra essa vida. Visita, Pai, a Rui, meu Deus, Rodrigues, com a tua mão de poder. Visita o Patrick, meu Deus. Ah, Jesus, visita, Senhor. Ah, com a tua mão de misericórdia, Pai.

Misericórdia, ó Pai, enquanto nós oramos, Senhor, manifesta, Pai, a Tua glória, manifesta o Teu poder, Senhor, ó grande Deus, ó grande Pai de misericórdia, nós estamos clamando, Deus vivo, nós estamos clamando, Pai Santo, ah, meu Deus, nessa noite, Jesus querido, ó Jesus amado, ó Jesus poderoso, ó Rei dos Reis e Eterno Pai, de poder, de sabedoria, ó Deus de glória.

0: poder. Ah, Jesus, realiza o milagre nessa noite, meu Pai. Oh, Deus, em cada departamento da Tua obra, Senhor, manifesta a Tua glória. Meu Deus, oramos, Pai, por cada irmão, por cada irmã, por cada obreiro, por cada visitante que entra por essas portas. Nós oramos, meu Pai, por cada um que participa da campanha. Nós oramos, Senhor, por aqueles que estão aflitos. Nós oramos por aqueles que estão angustiados, Pai. Nós oramos, Senhor, pedindo a Tua misericórdia, pedindo o Teu agir, ó Rei, pedindo, Pai, o mover das Tuas mãos. Pedimos, Senhor, que o Senhor entre com providência nessa noite, porque só o Senhor é Deus, só Deus é o Senhor e não há outro, Pai, não há outro, meu Deus. E quem poderá impedir o Teu agir, meu Pai? Ninguém pode. Visita a vida, Pai, do Leandro, meu Pai, da Gabriela, meu Deus, da Betina, da Camila, meu Pai, da Cecília, da Daiane, meu Deus, e vai tocando com a Tua mão de poder, vai tocando com a Tua mão de glória, Jesus. Manifesta, Deus, a Tua glória, a Tua misericórdia, Deus, manifesta, Pai. Nós cremos, Jesus, nós cremos, meu Pai, que nessa noite o Teu agir, Pai, está acontecendo nessa vida, que a Tua glória está se manifestando, Pai, nesse lar. Opera, meu Pai, usa o Teu filho, nosso irmão Ailton, que vai prosseguir a oração. Usa poderosamente, em nome do Pai, do Filho e do Espírito Santo.
1: Senhor Jesus Cristo, Deus Todo-Poderoso, a Ti seja a honra e a glória pela vida do Teu servo, meu Pai Santo, pela vida do Teu filho amado, cooperador Jaci, aleluia, que iniciou, aleluia, esse quarto e último período de oração. Ah, Senhor Jesus Cristo, Deus Todo-Poderoso, quão bom é estar em Tua presença, Senhor Jesus Cristo, e poder se fazer participante das Tuas maravilhas, Senhor Jesus Cristo, poder se fazer participante, meu Pai maravilhoso, aleluia, de tudo aquilo que o Senhor tem reservado, meu Pai Santo, para nós. Estamos aqui, Jesus Cristo, aleluia, unidos nessa campanha poderosa de oração do mês de outubro, aleluia. O outubro profético, uma audiência com Deus. Ah, Senhor Jesus Cristo, aonde estiver cada um dos nossos amados ouvintes, aleluia, que acompanham esta oração, aleluia, e participam desse propósito por intermédio do programa A Voz da Libertação. Alcança a cada um deles, Senhor, alcança os internautas, meu Pai Santo, aqueles que estão acompanhando pela live, Senhor, alcança a nossa vida, meu Pai maravilhoso, uma vez mais, no dia de hoje, o Senhor

conosco, a tua presença se faz manifesta e podemos, meu Pai Santo, sentir que o Senhor está agindo nos mínimos detalhes, que o Senhor, meu Pai Santo, está agindo aonde mais precisamos, que nesta hora de oração, eu creio, ó Deus querido, que o Senhor está acalmando, aleluia, os corações, que o Senhor, meu Pai Santo, está quietando a alma do teu povo, a alma da tua igreja, Senhor. Não deixa, meu Pai Santo, esta alma estar perturbada, aleluia, pois até mesmo, meu Pai Santo, aqueles que foram inspirados pelo teu Espírito Santo para, aleluia, escrever, aleluia, as Sagradas Escrituras, aleluia, Deus Todo-Poderoso, reconhece o seu momento, aleluia, de fraqueza, como um salmista mesmo, aleluia, declara, aleluia, porque te abates.

Aleluia, Espírito Santo, aleluia, Deus Todo-Poderoso, que não, Senhor Jesus Cristo, não mais prevaleça, aleluia, todas as investidas.

Eu vejo todas as coisas, os teus olhos estão como chama de fogo, contemplando aquele, meu Pai Santo, aleluia, que é justo, e aquele que é ímpio. O Senhor contempla, meu Pai Santo, aleluia, as nossas obras, e tu és verdadeiro, aleluia, em teu agir. As tuas obras são perfeitas, os teus caminhos são retos, as tuas veredas são justas. O Senhor é o nosso Deus, aleluia, e nós somos o teu povo. E não falamos isso, meu Pai Santo, aleluia, como algo que partiu de nós, pois o Senhor nos amou primeiro. Elemanduriabastudecandaraia. E foi Ele, não nós, que nos fez povo seu e ovelha do seu pasto, diz a tua palavra. Foi o Senhor, Alamandarabaia, o bom pastor que deu a vida pelas suas ovelhas. Foi o Senhor que nos fez povo seu e ovelha do teu pasto, Jesus. Guia mansamente os teus filhos às águas tranquilas. Alá andarabastu e candaraia. Passou, meu Pai Santo, aleluia, longos tempos, aleluia, em situações que lhe causaram tantas e tantas dificuldades e tantas.

de Candarai. Dentro dessa casa, Ramandarabaia, o Senhor está sendo elentoriabastu de que ela mandaraia, como juiz de mia lamanchu de candaramanduriabastui, que bate o martelo e decreta, eremanduriasto de calamandarabastu de candaraia, que o campo que o Senhor deu, que a colheita que o Senhor, aleluia, preparou por Deus filhos, não será afetado, não será comprometido. Eremanduri basto de calamanduri anaai.

As ervas daninhas que tenta, aleluia, comprometer a plantação dos teus filhos, pois plantaram em lágrimas, em dores, aleluia, Deus Todo-Poderoso, em propósitos.

Darabastu e Ekandarai, como o Senhor fez na vida de Josué, filho de Josadac, sumo sacerdote da casa do Senhor. Como o Senhor mostrou para o profeta Zacarias, que ele estava, meu Pai Santo, com as vestes sujas.

Mas tu decandaraia, e o acusador não tinha mais do que acusar. Ere mandou decando ribia decandara, bastu decandarai.

tira a culpa e traz de novo o teu servo na posição. A coroa tem que ser posta na cabeça, porque a promessa do Senhor honrar, ere mandarabá do que ele mandarabaia. E eu creio, Jesus, que na vida dos teus filhos não será diferente. A coroa que o Senhor preparou de honra será colocado nesta cabeça. As vestes remenderemas tudo e candaraia estarão de volta neste corpo. Ele mandarabas tudo e candarai, porque o acusador foi tirado.

barreira, aleluia, todo impedimento, toda brecha, o Senhor está tratando de nós, aleluia, não estou, meu Pai Santo, aleluia, se referindo somente a pecados, aleluia, Deus Todo-Poderoso,

candaraia, o que o Senhor está fazendo em nossas vidas, na vida do teu filho, da tua filha que está agora orando, Jesus, que está acreditando, Senhor,

precisam ser tratadas. Enquanto o Senhor está agindo, Jesus, em áreas que precisam, aleluia, do teu agir, que nesta hora, Jesus querido, o Senhor venha ser com teus filhos para se manterem de pé. Deus, o Senhor sabe que muitos são atingidos inevitavelmente pela enfermidade. Pois, é, aleluia, Deus Todo-Poderoso, as outras formas que o inimigo achou não teve êxito. E o teu filho, a tua filha tiveram, aleluia, que, aleluia, Deus Todo-Poderoso, que diminuir a frequência, aleluia, da busca por conta da enfermidade. Quantas pessoas, Jesus Cristo, já não estão conseguindo orar com frequência por conta das dores que estão sentindo no seu corpo. Mas o Senhor, aleluia, é fiel. Ninguém vai receber bênção em ser honrado doente. Alabastu de candará, mantiu de candaraia. Ere manduriabastu de candaraia. Ninguém vai receber da tua bênção, da tua porção, Jesus, abatido, abalado. Ele andarabastu de candaraia. Se há alguém, Senhor, alá andarabastu nessa corrente de oração, que ainda está abalado, abatido, não é dessa forma que o Senhor vai descer com o teu milagre. Trata desse coração agora, trata dessa vida agora. É para nós estarmos inteiros, Jesus, em tua presença, do jeito que o Senhor nos deixou. Ere mandarabastu de candaraia. Pode ficar a cicatriz, mas que vamos estar de pé, nós vamos, não vamos perder nenhum membro do nosso corpo. Ere manduriabastu de candaraia. Ele mandarabada candaraia. Mas iremos receber, iremos alcançar, nós iremos, os teus filhos irão, as tuas filhas irão, no nome de Jesus, essa família vai vencer. Namando ribiasto de candaraia, esse sentimento de perdedor, esse sentimento de inferioridade, pelo poder do nome de Jesus, vai sair agora. Elendoribiasto de candaraia, não será uma família de derrotados. Elendurabastu de candaraia, não será uma pessoa frustrada a vida toda. Elenduramanduquilamastu de candaraia, o Senhor fará ter sucesso. Elendurimianduribicandarabastu de candaraia, naquilo que fracassou, irá fazer de novo, para desta vez conseguir ter sucesso e o teu nome ser glorificado. Elenda Rabastu de Candaraia, essa pessoa vai voltar a estudar de novo, vai voltar a projetar de novo, eu creio, Jesus, vai voltar, meu Pai Santo, a sonhar de novo, porque agora o martelo foi batido. Alá Manduri Abastu de Candaraia, e ninguém vai impedir do sonho ser realizado, nem adversário, nem pessoa invejosa. O Senhor é fiel, o Senhor é fiel, o Senhor é fiel. O Senhor é fiel, Jesus. Que maravilha, Jesus querido, o que o Senhor está fazendo na vida do teu povo neste momento. Alando rimiande candaraia, aleluia, Jesus querido, que bom que o Senhor reservou esse momento para nós orarmos. Olha quantas pessoas estão cansadas agora, mas ainda assim vieram orar, ainda assim vieram buscar, e não foi em vão, porque o Senhor está, aleluia, Deus Todo-Poderoso, desde o início dessa oração, esperando cada um de nós, e aqui estamos, Espírito Santo. Por isso declaramos: seja feito a tua vontade, seja feito a tua vontade. Aleluia, aleluia, aleluia, aleluia, Jesus. Alando, ramando, ribiande, cando, rimistu, de candarai. Senhor Jesus Cristo, age agora, meu Pai Santo, nos laços afetivos que une essa

Santo. Aleluia, é do Senhor, é da tua vontade. Alandoramanda, candaraia. Para que nesse mês, meu Pai Santo, não se encerre com o divórcio sendo assinado. Alamandarabastu de candaraia. Esta criança não vai passar por esse, aleluia, estresse.

Kalai, ele mandarabaia, e foi em tua presença, ele andarabastudecandaraia, tudo o que foi colocado em teu altar, só vai terminar no teu altar, e se o Senhor não decidiu, não terá fim. Restaura esse casamento agora, Jesus, nós te pedimos, restaura hoje, Jesus. Só tu sabes o que acontece na vida desse casal. Ninguém mais sabe, aleluia, o que se passa nesse coração. Mas o Senhor está agindo agora. Ah, Deus, que maravilha, Senhor. Que maravilha, Jesus. Essa alegria entrando nesta casa novamente. Esse perdão chegando. Os lados cedendo. Que maravilha, Jesus. Que maravilha. Tu és o único mediador. Tu és o único mediador, não só entre Deus e os homens, mas o Senhor é especialista, aleluia, em promover reconciliação. E o Senhor é poderoso para fazer acontecer de novo. O Senhor é poderoso para fazer acontecer novamente. Oh, Jesus, que maravilha. Que maravilha, Jesus querido. No mundo escuro de trevas, onde vários casamentos foram destruídos, o Senhor está preservando. Alá mandarabastu, só porque fizeram esse propósito com o Senhor, e o Senhor está guardando, o Senhor está, aleluia, preservando. Ramandarabastu decandarai, é a campanha da audiência do Senhor, não tem jeito. Alá andaramandakandarabastu decandarai, é a tua vontade, Espírito Santo, não é a nossa. Elendere mandarabandekandarai, é a tua vontade, Espírito Santo, é o teu querer, Espírito Santo. Só estamos aqui, Jesus querido, porque o Senhor separou este momento. Bem no final do ano, aleluia, para o Senhor mostrar. Aleluia, Deus, que tu és Senhor nesta casa. Há muitas dúvidas, Senhor. Há muitas zombarias. Mas não é o teu filho, a tua filha que vai responder. É o Senhor agora. É o Senhor que vai mostrar que é Deus. Para que o teu nome seja glorificado. Para que as pessoas que duvidaram vejam que o Senhor é Deus na vida de quem tem propósito, na vida de quem te busca, na vida de quem ouve a tua palavra, na vida daquele que faz propósitos, na vida daquele que confia no Senhor, na vida daquele que te ama. Todas as coisas cooperam juntamente para o bem daqueles que amam a Deus, daqueles que foram chamados por seu decreto. O Senhor nos chamou por seu decreto e estamos em tua presença. Que nesta oração, que nesta campanha em geral, Jesus, o Senhor revele aos teus filhos o porquê de toda a situação que tem passado neste ano de 2026. Porque também na audiência nós ouvimos o Senhor, assim como o Senhor está nos ouvindo.

é saber que o Senhor está fazendo coisas grandes. É uma honra, Jesus, poder estar aqui e saber que o Senhor está mudando o quadro nesta campanha. O Senhor está mudando vidas nessa campanha. Até quem não podia gerar, vai gerar. Decandará, manda candarai. Até quem pensou que não iria conseguir, elendora, mando decandarai. O Senhor está dando ousadia, demande, bade, candarai, até que

0: Decandarai. Ale mandarabaia, o Senhor não vai trazer só de um lugar, não. Para que ninguém diga que foi por acaso ou por sorte. O Senhor vai trazer de vários lugares. Para termos certeza que é o Senhor, o dono da prata e do ouro. E é o Senhor que está operando este negócio. Não será pelas mãos dos homens, será pelas tuas mãos. E estamos descansando no Senhor nesta campanha, porque tudo será pelas tuas mãos, Jesus Cristo, e a derrota do adversário, e a bandeira da vitória, que será erguida pelos teus filhos, será para, aleluia, honra e glória do teu nome, Jesus, que tem poder para expulsar os nossos adversários. Continua, Jesus querido, a tua obra maravilhosa no teu povo. Continua agindo na vida deles, meu Pai Santo, aleluia. Fica, meu Pai Santo, aleluia, cada vez mais com aqueles que estão se sentindo sozinhos, Senhor. Solitários. Que o Senhor possa, meu Pai Santo, se revelar neste momento. Aleluia, Deus Todo-Poderoso. E se revelar como a companhia que essa pessoa precisa, como consolo, conforto nas horas, meu Pai Santo, que está sozinha, que está sozinho. Que tu possas usar o teu servo, aleluia, o teu filho Jessé da glória, aleluia, que dará continuidade, Senhor, a esta oração. Usa o teu servo em tua presença, para que mais e mais o teu nome venha a ser glorificado em nossas vidas.
1: Glória a Deus, Senhor Jesus, Deus maravilhoso. Graças damos, Senhor, meu Deus, pela rica oportunidade. Meu Deus, pelo privilégio que o Senhor nos concedeu nessa noite, de mais um dia, meu Deus. Nesta oração, neste propósito, uma audiência com Deus. Nós estarmos orando, intercedendo por famílias, meu Pai, por irmãos, por obreiros da Tua casa, servos Teus, meu Pai, que oram juntamente conosco, que pede uma bênção espiritual, que pede, meu Deus, um milagre das Tuas mãos. Senhor, meu Deus, venha alcançar, meu Deus, a vitória. Venha alcançar, meu Deus, o pedido, Senhor, meu Deus. A oração do teu servo que aqui orava, meu Deus, do teu servo que aqui orou. Meu Deus e meu Pai, venha alcançar, meu Deus, a graça, a misericórdia da tua parte sobre a vida e a família, meu Deus, de cada irmão, de cada ouvinte, internauta, meu Deus, que ora juntamente conosco, que pede uma bênção, que pede um milagre. Senhor, das tuas mãos possa ser, meu Deus, alcançada. Meu Deus, nesta noite, nesse momento, ó Deus, visita o lar, visita a família, visita, meu Deus, a casa, meu Deus, o trabalho, meu Deus, deste amado e querido ouvinte que está conosco, meu Deus, os nossos irmãos ali de Serraria, Senhor, meu Deus, a nossa irmã Ana Maria, meu Pai, o Sandro, Deus poderoso, visita eles agora, visita nesse instante, meu Pai, nesse momento, nesse glorioso momento da oração, também a irmã Vilma, Senhor, meu Deus, ali de Itapema, Senhor, oh, meu Deus, a irmã Dulcinea Cordeiro, Senhor, meu Deus, o irmão Carlos de Brusque, a irmã Maria José, Senhor, meu Deus, lá de Porto Belo, o pastor Jair, a irmã Camila, a família do teu servo, Senhor, meu Deus, a este irmão que está conosco na oração, no clamor, pelo WhatsApp. Senhor, meu Deus, buscando a tua presença, Senhor, pedindo o teu milagre das tuas mãos, Senhor, meu Deus. Jesus querido, Deus poderoso, opera, meu Deus, nesta noite, nesse momento da oração, na vida, meu Deus, da irmã Marlene, Senhor, meu Pai. Da irmã Marlene, Senhor meu Deus, lá da Ponta das Canas, Senhor meu Deus, visita ela agora nesse instante, nesse momento da oração, Senhor meu Deus, nesse momento do clamor, Senhor meu Deus, visita a cada irmão, a cada irmã, Abre, meu Deus, a porta dos céus, sim, meu Deus, e derrama a tua bênção, a tua vitória, Senhor, na vida deste ouvinte que está no propósito, meu Deus, da oração, do clamor, na vida deste ouvinte, meu Deus, que ora juntamente conosco, meu Deus, os nossos cultos, Senhor, meu Deus, que acontecem aqui na sede estadual, Senhor, meu Deus, o teu nome, Senhor, venha ser glorificado. Jesus querido, Senhor, livra os obreiros, meu Deus, da inveja do olho grande, livra, Senhor, as obreiras, meu Deus, da tua casa, garante vitória, Senhor, meu Deus, no trabalho, garante bênção, meu Deus, milagre, Senhor, nesta noite, ó Pai maravilhoso, Deus de poder, ouve, meu Deus, a nossa humilde oração nesse instante, os nossos irmãos ofertantes, dizimistas, Senhor meu Deus, que diariamente, ó Pai, estão na tua casa ofertando, dizimando, Senhor meu Deus, ó Jesus querido, aquilo que o Senhor tem prosperado na vida do teu povo, na vida dos teus filhos, Senhor meu Pai, em nome de Jesus, ó Deus, confirma, Senhor, a vitória, o grande milagre, Senhor meu Deus, nesta noite, nos dá o livramento de volta para a nossa casa, Senhor meu Deus, visita o nosso lar, a nossa família, a minha esposa, Senhor, visita o meu filhinho, Senhor meu Deus, guarda, dá saúde, repreende, Senhor meu Deus, todos os males, Senhor, a vida do Jacir também, meu Deus, o seu lar, a sua família, a sua esposa, a irmã Sandriele, Senhor, visita, Senhor, o trabalho do teu servo, livra Jesus, livra da inveja, livra da contenda, Senhor meu Deus, dá vitória para o teu filho, Senhor, ali dentro do trabalho dele, Senhor meu Deus, prospera, não deixa faltar, Senhor, dá vitória naquilo que ele está pedindo nas orações, usa ele poderosamente, Senhor meu Deus, de dia e de noite, Senhor meu Deus, na tua casa, operando sobre a vida dele, Senhor meu Deus, sendo um canal de bênção, Senhor meu Deus, na vida e na família do teu servo, em nome de Jesus, ó Deus, nós oramos nesse instante, meu Pai, por todos os nossos irmãos ouvintes do programa de rádio A Voz da Libertação e também pelos irmãos que estão nos acompanhando pelo Instagram, pelo Facebook, Senhor, meu Deus e meu Pai, pelo YouTube, Senhor, meu Deus, estão também ouvindo a rádio, Senhor, meu Deus, ouvindo, Senhor, meu Deus, o clamor no quarto período, Senhor, obrigado por mais esta semana que o Senhor nos deu, por mais esta semana que o Senhor nos presenteou, ó Pai, ó Jesus querido, Deus amado, obrigado pelas ricas bênçãos já alcançadas, Senhor, pelo que aquilo que o Senhor já tem feito, pelo aquilo que o Senhor já tem realizado, ó Deus, usa teu servo, meu Deus, domingo, Senhor, usa teu servo na palavra, Jesus, usa poderosamente, ó meu Deus, usa nos milagres, Senhor, meu Pai, nas revelações profundas, Senhor, do teu Espírito Santo, ah, Senhor, meu Deus, segunda-feira, Senhor, meu Deus, no culto da ceia, aqui na sede estadual de Florianópolis, culto de Santa Ceia, meu Deus, faremos a memória do Senhor, meu Pai, o sacrifício que o Senhor fez, meu Deus, lá na cruz do Calvário, meu Deus, pela minha vida, pela vida dos ouvintes, pela vida dos obreiros, ó Pai, em nome de Jesus, Senhor, confirma, Deus, a vitória, confirma, meu Deus, o grande livramento, dá saúde para os teus servos, dá saúde para os obreiros, para o pastor Joel Batista, para o pastor, Senhor, meu Deus, Maico, o pastor Samuel, para as famílias do teu servo, as esposas do teu servo, Senhor, meu Deus, os filhos, as filhas, Senhor, em nome de Jesus, ó Pai, realiza, meu Deus, a tua obra, Senhor, Abençoa nossa nação brasileira, Senhor meu Deus, os nossos governantes, meu Deus e meu Pai, dai o livramento à população, Senhor meu Deus, guarda, protege, em nome de Jesus eu creio, Senhor, eu creio no grande milagre, no milagre das tuas mãos, Senhor, em nome de Jesus, ó Pai, e neste momento da oração, neste momento do clamor, abençoe os CLTs aqui da igreja, Senhor meu Deus, livra eles também, meu Deus e meu Pai, obrigado pela vida de cada irmão, de cada irmã, meu Deus, que ora, Senhor, abençoa os obreiros, Senhor, que oram na madrugada aqui, Senhor, das 0 hora até a 1 hora da manhã, Jesus, em nome de Jesus nós cremos, obrigado, Senhor. Graças a Deus, amados internautas, ouvintes do programa de rádio A Voz da Libertação, que Deus abençoe a sua vida, que Deus abençoe o seu lar, a sua família, Deus possa ricamente abençoar com grandes vitórias neste final de semana que está iniciando, hoje é sexta-feira, estamos finalizando aqui o 4º período da oração, o 4º período de vitória sobre a tua vida, o 4º período de bênção de Deus derramada sobre o teu lar através da oração. São 4 grandes horários de oração neste mês de outubro, outubro de vitória, outubro de uma audiência com Deus. Estamos clamando, nós estamos orando pela sua causa, pelo seu problema. Pedimos que você envie os seus pedidos de oração para o nosso WhatsApp, 48-3207-8283. 48-3207-8283. Esse é o WhatsApp aqui da rádio Deus é Amor 98.9, a rádio que leva a mensagem de salvação ao seu coração. Eu sou seu irmão em Cristo, irmão Gessé da Glória, também orou com vocês aqui o cooperador Jacir Canabarro e também o cooperador Ailton Pantoja, que orou aqui anteriormente a mim. Mas a minha participação é para te convidar para os cultos que acontecem aqui na sede estadual de Florianópolis, diariamente, de segunda a sexta-feira, 4 horários, 9 horas da manhã, meio-dia, 14 e 19 horas, 4 grandes horários. Temos 4 grandes horários também de oração, 8 horas da manhã, 13 horas da tarde, 17 horas da tarde e agora 22 horas da noite, estamos nesse prosseguimento do outubro profético, uma audiência com Deus na oração. Amém? 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Amém? Você não tem condições de pregar a palavra, você não tem condições, você está enfermo, está num processo de cura, você está num processo de prisão. Você quer ofertar, quer que a palavra de Deus chegue ao coração daquele que ainda não ouviu a palavra de Deus, oferta na Igreja Deus e Amor, que nós estamos levando a mensagem a todo o coração que espera uma benção da parte de Deus, que abre, que escancara as portas para receber milagre da parte de Deus. 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Você entrega na casa do Senhor para que haja ali todo o conforto para aqueles que vêm aqui e têm a oportunidade de estar conosco. Amém? Fica nosso pedido, fica nossa oração, clamor a Deus a sua vida. Que Deus abençoe. Segunda-feira voltaremos com oração, clamor a Deus em 4 grandes horários. Orou com você, seus irmãos em Cristo, cooperador Jacir Canabarro, cooperador Ailton Pantano.
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8: 23 horas.
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0: E atenção, grande Florianópolis, mês de outubro já está chegando e nós temos uma grande e poderosa campanha, aonde temos a certeza que o povo de Deus será impactado, será tocado, haverá respostas do Senhor para a vida de cada pessoa. Nós estaremos em 31 dias de oração, isso mesmo. 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Nós estaremos orando pela sua vida e essa audiência será diretamente com Deus sobre você. Eu já quero convidar você nesse instante, isso mesmo, a entrar neste propósito. Entre neste propósito que mês de outubro já está aí, que você está esperando. 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Coloque aí, é agora, é o momento da audiência com Deus. Coloque o seu propósito. É cura? Você quer que Deus tenha essa audiência com você? Dê a resposta para a cura? É processo que você está na justiça? É causa que não sai da gaveta? É a oportunidade que você tem de entrar neste propósito, depositar fé na presença dele e ter essa audiência diretamente com Deus e receber a resposta sobre todas as coisas.
1: Essa campanha, pastor Joel Batista, pastor Maico de Oliveira, ela é denominada uma audiência com Deus, porque essa campanha é a campanha mais aguardada no ano, em qual sentido? É a campanha da decisão. Todos nós, em algum momento da nossa vida, nós precisamos tomar decisões. São decisões que irão nos abençoar, ou essas decisões irão nos destruir. Porque toda ação gera uma reação. E essa decisão de entrar na audiência com Deus, você vai estar declarando no mundo espiritual: o meu problema, a minha dificuldade, a minha causa, seja financeira, sentimental, ministerial, seja na saúde, agora eu tiro da mão dos homens, eu tiro da minha mente, eu abro mão da minha preocupação, da minha ansiedade e eu delego tudo na mão de Deus. É audiência com Deus. Deus é que vai julgar minha causa, vai pelejar por mim, vai me justificar. E nós vamos orar esse mês de outubro para isso, para que Deus venha pegar a sua causa e ele venha julgar a sua causa. Perceba que quando a sabedoria, não só a sabedoria, perceba que quando houve uma limitação na vida de Pedro e os discípulos que estavam no barco, quando o vento soprou, quando a tempestade veio e o mar ficou agitado, saiu do controle deles. Então eles colocaram nas mãos de Deus. Jesus levantou e calmou o vento. Então, aquilo que gera medo em você, Jesus pode resolver. Por isso esse mês é o mês da audiência com Deus. É o mês de colocar na mão daquele que pode resolver. 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Não adianta eu saber seu nome, e eu falo isso com todo respeito, porque eu não posso resolver sua situação. Já que a campanha é uma audiência com Deus, e Deus é onisciente, onipresente, onipotente, sabe de tudo, controla tudo, você só vai mandar o seu comprovante de Pix para nós contabilizarmos e vai enviar a palavra assim, ó: eu creio na audiência com Deus, Deus vai me honrar. Com muita dor, pessoas estão sofrendo, lutas terríveis, mas nesse propósito, que você vai entrar, assim como nosso irmão, a nossa irmã Flávia, lá do Paraná, entrou nesse propósito, você vai entrar, porque nós vamos orar a Deus, pleiteia pela causa dela. Intercede pela causa dele. Meu Deus, julga essa causa. Nós vamos clamar incessantemente no mês de outubro. E o resultado é vitória, Pastor Maico.
0: Com certeza, Pastor Samuel, nós temos a certeza que o povo vai testificar grandes milagres, grandes respostas de Deus. E o povo já está aí, ó. A curta e a longa distância, Pastor Samuel, já entrando neste propósito, nós temos certeza que o povo vai ser impactado pela glória de Deus. Não é com o homem que você está fazendo o propósito, é com Deus, é audiência com Deus. É Deus que vai na audiência juntamente com você, é Deus que vai ser o advogado. E eu nunca vi Deus perder uma causa, nunca vi a causa que é colocada nas mãos de Deus ser perdida. Então tenha certeza que Deus estará com você. Entre no propósito com fé, com certeza, com ousadia. Nós entramos com temor na oração, mas também entramos com ousadia porque conhecemos o Deus que nós servimos. Um Deus que a gente ora, manda fogo. Um Deus que a gente clama, abre o mar. Um Deus que a gente ora, suplica, e ele traz saúde e vitória para a nossa vida.
1: Acreditamos, Pastor Maico, nós acreditamos que Deus é Deus de provisão. Perceba que quando o profeta

0: 3 anos e meio. Só que Deus cerrou os céus, mas cuidou do profeta. Porque assim, ó, independente do que vai atingir o Brasil, atingir o mundo, seja crise política, financeira, o povo de Deus é protegido. Deus falou para ele assim: eu cuido de ti, vai lá para Criate, porque eu já ordenei aos corvos que eles venham te alimentar. Você vai beber água do riacho. Beleza. Secou o riacho. Era o fim? Não. Deus falou: agora eu vou levantar uma viúva para te alimentar. Sai daí e vai para Sarepta, que lá uma viúva vai te alimentar. Só que chegou lá, a viúva não tinha nem para ela, pastor Maico. A viúva falou assim, ele falou: me dá um copo de água. Ela foi buscar água. Quando ela ia buscar água, ele falou assim: ó, faz um bolo para mim. Ela começou a contar a história, ela falou: não tem nem para mim. Eu vou fazer o último pão para me comer e esperar a morte, eu e meu filho. Primeiro você vai fazer para mim. E a palavra é: a farinha da panela não vai acabar, o azeite da botija não vai faltar. Porque o desafio de receber milagre, o desafio da fé é esse. Não é fazer quando sobra. Porque eu falar assim: eu vou ofertar hoje, quando eu estou com a conta cheia, é mais fácil. É ou não é? Não, eu tenho 5 mil, eu vou dar 50, não vai ser tão grave. E quando eu tenho só os 50? Aí é difícil. Só que essa atitude de ofertar, semear esse alimento na vida do profeta, fez um milagre extraordinário acontecer. E é por isso que nós estamos nesse mês de outubro clamando numa audiência com Deus. Porque audiência significa decisão. Dependendo do nível da audiência, de lá você sai justificado ou condenado. Dependendo da instância, se é segunda, terceira instância, não tem mais o que fazer, pastor Maico. E essa audiência com Deus, nós estamos clamando: faça por nós aquilo que ninguém mais pode fazer. Por isso é importante. Nós temos uma irmã aqui do Paraná que entrou nesse propósito, olha a distância, clamando, crendo que Deus vai fazer. E a palavra de Deus para a sua vida é: eu vou fazer aquilo que ninguém pode fazer. Entra nesse propósito, porque Deus vai pelejar pela tua causa. Nós vamos ouvir testemunhos de milagres que acontecem na Igreja Deus de Amor. Testemunhos de milagres de pessoas que plantaram fé e colheram milagres. Acompanhe.
1: Meu nome é Fabiane. O mesmo que eu quero contar, o mesmo que meu marido recebeu. A gente foi na Igreja Deus de Amor, no centro, e Deus usou o pastor Samuel e falou para ele que até o final do mês tinha pessoas ali que o Deus ia abençoar com um carro novo, que não seria nem um carro novo, seria um carro zero quilômetro. E meu marido trabalha com jardinagem, paisagismo, e ele tava fazendo trabalho no jardim, na casa do dono da Hi Toyota. Meu marido conversou com ele, né, a respeito de um carro zero na loja lá dele, e graças a Deus deu tudo certo, que meu marido conseguiu comprar pelo CNPJ da empresa 2 caminhonetes, 0 quilômetro, né, 2026, Hilux, uma pro meu marido e uma pro meu cunhado, que é sócio do meu marido aqui na empresa. Graças a Deus, e a promessa de Deus se cumpriu no dia 31 de julho. Deu o mês certinho, Deus nos abençoou e honrou com essa benção.
0: O Espírito de Deus está visitando o senhor e ele arranca uma enfermidade da tua coluna. Eu vejo o senhor arrancando esse desvio da tua coluna. Tem horas que a dor é terrível, né, irmão? O senhor disse que ele te cura. Baixa aí e procura essa dor na coluna. Isso, levanta. Baixa de novo aí, vamos ver.
2: Justamente estava com um problema na coluna.
0: E contou alguma coisa?
2: Não, não.
0: O Espírito Santo contou. E aí?
2: Curado em nome de Jesus.
0: Quanto tempo o senhor sentia isso na coluna?
2: Ah, isso aí já tem mais de ano.
0: Qual é o nome do senhor?
2: Paulo.
0: Baixa aí, irmão Paulo, procura aí, vamos ver.
2: Agradecido a Deus aí.
0: Quem te curou?
2: Jesus, amém.
0: Quem dá glória a Deus?
3: Como é que é o seu nome?
4: Aparecida.
3: Como é que foi a bênção que a mãe recebeu?
4: Fazia 12 anos que eu estava esperando um documento da escritura da casa. Saiu essa semana.
3: 12 anos esperando?
4: Foi desde 2014 que eu esperando.
3: Desde 2014. E saiu quando?
4: Essa semana.
3: Como é que é o seu nome?
5: Paulo.
3: Qual foi a bênção, irmão?
5: Foi uma bênção de auxílio acidente, né? Do INSS. Fazia 6 anos que estava travado.

0: No mês de agosto, meu próprio advogado falou pra mim, né? Porque eu perguntei pra ele: ô, doutor, e aí, como é que anda lá a situação? Ele falou assim: ah, Paulo, esse aí vai demorar. E isso já vinha já desde 2020. Aí eu vim no culto na sexta, aí o Espírito Santo de Deus revelou o irmão, né? Porque eu pra pedir oração pra que já tinha saído a causa, mas só que o dinheiro tava meio travado. O irmão orou no celular e falou que essa semana que vai entrar, essa bênção vai sair. E conforme o Espírito Santo de Deus usou o irmão, a bênção saiu na terça-feira.
1: Recebeu a causa?
0: Recebi a notícia, vai ser agora dia 22. E eu falo pros irmãos: fazem um propósito com Deus. Eu fiz meu voto. No dia eu fiz o propósito, né, com Deus, que se saísse, eu ia cumprir com X valor e ia contar o testemunho. Então, tô aqui cumprindo com o meu propósito e com o meu testemunho.
1: Já tá cumprindo com o voto dele, aí, ó.
2: Meu nome é Davi José. Fiz um voto de R$500. Tinha um processo na justiça já há 10 anos. E eu peguei esse voto de R$500. No dia que eu peguei o voto, depois, 3 dias depois, o processo movimentou na justiça. Dia 29 eu recebi o valor que eu tinha para receber. Valor bom. Honrei o voto de R$500 com Deus. E Deus cumpriu. Como a sua palavra, eu também cumpri o voto de R$500. Esse é o meu testemunho. Meu nome é Davi José.
3: Aí você acompanha o que acontece na vida daqueles que entram no propósito. Não tem como dar errado. Quem planta, colhe. Esse terreno, essa terra chamada Igreja Pentecostal Deus e Amor, é uma terra fértil. Quem ajuda essa obra recebe, não tem jeito. Quem ajuda essa obra recebe. Nós trabalhamos com sinceridade, transparência, e Deus tem operado maravilhas. Por isso eu quero convidar você que está escutando, você que não é crente, você é espírita, você é ateu, você é simpatizante da Igreja Deus e Amor, você é de outro ministério, não importa. Faz um propósito de honrar a Deus 90 dias, 3 meses, com seu dízimo aqui nessa igreja. Faz um teste para você ver. Você vai ver que Deus vai abrir a janela dos céus. E Ele vai derramar uma grande bênção na tua vida. Porque aqui na Avenida Mauro Ramos, grava bem esse endereço, Avenida Mauro Ramos, número 184. Grava bem, porque não existe lugar genérico. É aqui. Aqui é a mãe. A sede estadual da Igreja Deus e Amor. De frente ao Instituto, do lado da AD Pascoal, Avenida Mauro Ramos, número 184, é o endereço dos milagres, da vitória. E sexta-feira vai pegar fogo, Pastor Maico. Porque é o dia da sabedoria.
4: É isso mesmo, Pastor Samuel. E eu tenho certeza que todos que entrarem nesses 90 dias, eles não vão querer parar, né, Pastor? Porque eles vão ser abençoados tão poderosamente, grandiosamente, que eles vão continuar semeando neste lugar e Deus vai abençoar poderosamente. E é sexta-feira. É o convite mais que especial para você. Sexta-feira é essa. Sexta-feira da sabedoria. Sexta-feira que Deus tem grandes coisas para você. Então você é convidado especial a partir das 19 horas. Pastor Edson, vindo da cidade de Sara, trazendo a mensagem e entregando os mais excelentes dons do Espírito Santo para o povo de Deus.

Eu quero chamar a atenção de Camboriú. Atenção, vocês que estão nos ouvindo na região de Camboriú. Atenção, Santa Catarina. Dia 21 de novembro, eu estarei com vocês no ginásio aí na cidade de Camboriú. O ginásio principal, né? O ginásio principal, que é o Centro Cultural aí de Camboriú, Santa Catarina, no horário das 18 horas até as 21. Vai começar às 6 da tarde, vai terminar às 9 da noite. E nós queremos ver vocês, servos de Deus, trabalhando. Eu estou falando agora com a rádio ali de Porto Belo. E sabemos que há uma grande audiência neste momento. Vocês estão nos ouvindo. Nós vamos trabalhar juntos pelo reino de Deus. Cada membro trazendo uma pessoa. Cada membro. Você vai pensar neste mês uma pessoa, e nós vamos mandar para o pastor da região um manual de evangelismo de como vocês abordarem esse assunto com a pessoa lá na escola, na universidade, no trabalho, no emprego, na rua, no metrô, no ônibus. Nós vamos enviar para vocês esse manual prático, de bolso, que vocês não precisam carregar, nem carregar no braço, carrega dentro do celular, no bolso aí, né? Esse manual prático de evangelismo. Nós queremos ver toda a igreja se posicionando, se mobilizando para nós ganharmos almas. Mas, espera aí, não é só levar. A pessoa aceitou Jesus, vamos cuidar. Porque essa é a ordem do Senhor. Ide e fazei discípulos. O que é fazer discípulo? É todo dia você ensinar. O que é discípulo? É o aluno, é aquele que está junto com você, você junto com ele. Nós estaremos dia 21 de novembro fazendo esta obra maravilhosa do Senhor para crescimento do reino de Deus. 21 de novembro, às 18 horas, até as 21 horas, estaremos aí. Eu estarei também contando partes do testemunho do meu esposo, que também estará comigo, a banda J. Rafá, todo o corpo de obreiros, os membros. Dia 21 de novembro, estaremos na cidade de Camboriú, Santa Catarina.

0: E nós estamos na expectativa, Pastor Maico, porque nós estamos no mês profético de outubro, Pastor Maico.
1: É isso mesmo, Pastor Samuel, a expectativa é grande. Este mês profético, outubro profético, uma audiência com Deus, onde nós estamos em 4 horários, orando, intercedendo pelo povo, a partir das 8 da manhã, às 13 horas. Às 13 horas, Pastor Samuel estava em oração, logo após entrei em oração e viemos direto para a rádio agora para falar juntamente com vocês. Às 17 horas, uma equipe orando também, intercedendo. Às 22 horas, uma outra equipe orando pela sua vida. É um outubro profético, uma audiência com Deus. Nós já temos ouvido e visto testemunhos, milagres do que Deus tem feito, audiências que Deus tem operado. Você vai entrar neste propósito agora. Eu quero convidar você a entrar neste propósito do outubro profético, uma audiência com Deus. 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
0: Pastor Maico, essa campanha, Pastor Joel, Pastor Maico, ela é tão forte. Eu estava meditando hoje pela manhã o quanto é tremendo o cuidado de Deus com o povo da Igreja Deus e Amor, com os membros católicos, simpatizantes da fé, livres pensadores. Eu estava meditando o quanto é lindo o cuidado que Deus tem com os mantenedores do rádio, com os dizimistas, ofertantes aqui da sede estadual, porque esse tema, uma audiência com Deus, ela é muito relevante, porque no mundo que nós vivemos, conseguir uma audiência com autoridade importante, como por exemplo um presidente, um juiz, um executivo de alto escalão, é uma burocracia tão grande, pastor. Exige uma burocracia tão grande. A pessoa tem que ter contatos influentes, passar por um agendamento rigoroso. Tem toda uma estrutura, tem toda uma preparação. E muitas vezes a longa espera gera frustração, porque não há garantia de sucesso que essa audiência vai acontecer. E temos outro extremo. Quando acontece essa audiência, não há conexão, não há certeza que você terá resultado, a sua causa será julgada, justamente você será atendido. Não há essa garantia. E isso me chama a atenção, porque no texto da carta aos Hebreus, capítulo 4, nas seções dos versos 14, 15 e 16, nós temos Jesus Cristo como nosso grande sumo sacerdote. A Bíblia diz assim, ó: visto que temos um grande sumo sacerdote que penetrou os céus, Jesus, Filho de Deus, retenhamos firmemente a nossa confissão. E eu fiquei meditando nisso, eu fiquei maravilhado, porque no Antigo Testamento, apenas o sumo sacerdote, ele podia entrar no lugar santíssimo. E ele só poderia entrar no lugar santíssimo uma vez por ano. E ele iria ali apresentar um sacrifício em favor do povo de Deus. Ele representava o povo diante de Deus. Só que no texto de Hebreus, pastor Maico, o texto diz que Jesus penetrou os céus. Ele passou por todo o véu celestial de uma vez por todas. Jesus não ficou preso na terra nem na cruz. Ele está sentado à destra do Pai, porque ele já abriu o caminho. Ele abriu o caminho que nos leva a Deus. Então, nós temos livre acesso a Deus por causa do seu Filho Jesus. Por isso essa campanha é uma audiência com Deus. Porque nós estamos clamando porque nós não temos mais um impedimento, um bloqueio que nos impede de acessar a Deus. Jesus Cristo, nosso mediador, ele rasgou o véu lá na cruz, o véu de separação. Então nós temos acesso a Deus. Por isso, você pode entrar nessa campanha com fé, com ousadia. Pode levantar a mão sem ira, sem contenda e orar, porque Deus vai te honrar. É exatamente isso que nós estamos orando. Orando, pedindo que nessa audiência com Deus, Deus venha resolver, Deus venha batalhar, Deus venha agir, Deus venha trabalhar por nós. No versículo 16 de Hebreus capítulo 4 diz assim: portanto, cheguemos-nos com confiança ao trono da graça, para que recebamos misericórdia e achemos graça, a fim de sermos socorridos no momento oportuno. Essa palavra grega original para confiança ou ousadia significa literalmente falar com total franqueza e sem medo. Porque o trono que antes era um tribunal de terror, por causa da nossa culpa, do nosso pecado, agora foi transformado em um trono de graça. A audiência está aberta e o resultado da sua oração será a vitória. O Senhor está convidando você que está me ouvindo aí agora. O Senhor está convidando você que está com causa na justiça, você que sofre com insônia, você que está depressivo, amargurado, sofre com complexo de inferioridade. O Senhor está convidando você que está desenganado pela medicina, você que está com causas familiares, um marido que está nas drogas, um filho, uma nora, um genro, não importa. O Senhor está lhe convidando para fazer um propósito com Deus agora. Para entrar agora nessa campanha, pastor Maico. Uma audiência com Deus. Eu tenho certeza, pastor Maico, que milagres irão acontecer.
1: É, pastor, isso é a certeza. Nós temos uma fé e temos a convicção que este Deus, ele tem operado grandes sinais na igreja pentecostal Deus e Amor. Hebreus de capítulo 4, versículo 16 nos diz: cheguemos, pois, com confiança ao trono da graça, para que possamos alcançar misericórdia e achar graça, a fim de sermos ajudados em tempo oportuno. É entrar na presença de Deus. Nós não estamos falando de uma audiência como se um Deus fosse um rei distante, inalcançável, mas sim um Deus que está presente e que através de Cristo Jesus nós conseguimos alcançar. Através de Cristo Jesus nós temos esse acesso, porque por Ele ambos temos acesso ao Pai em um mesmo Espírito. Então você entra neste propósito, é apresentar a tua causa diante dele, levar a Deus as dores, as necessidades, perguntas e pedidos. Assim como Salmos nos reforça: dá ouvido às minhas palavras, ó Senhor, pela manhã ouvirás a minha voz, ó Senhor, pela manhã me apresentarei a ti e vigiarei. Então você vai se apresentar diante de Deus com este propósito hoje, na presença de Deus. Neste mês profético, outubro profético, que nós estamos já em decorrência neste mês, hoje nós estamos convidando, Deus está convidando você a se apresentar a Ele com esta oferta de gratidão a Ele, para que Ele venha ter com você, essa audiência venha estar com você. 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

O Senhor está restaurando agora. 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Oh, glória!

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A Fundação Reviver realiza um trabalho social levando esperança a famílias que enfrentam dias difíceis, infelizmente. Muitos lares estão sem alimento básico para colocar na mesa. Talvez para você é uma cesta básica seja apenas uma doação. Mas para quem está passando necessidade, ouvinte, ela representa alimento, dignidade, esperança e a certeza de que Deus não esqueceu deles. Hoje fazemos um apelo. Se Deus colocou em seu coração o desejo de ajudar, doe uma cesta básica ou contribua com qualquer valor. A sua oferta pode transformar a realidade de uma família inteira, ouvinte. A palavra de Deus nos ensina que em Provérbios, capítulo 19, versículo 17, quem compadece de um pobre empresta ao Senhor e ele contribuirá o seu benefício. Seja um instrumento nas mãos de Deus, ouvinte. Estende as suas mãos, semeie com amor, participe desta obra social da Fundação Reviver. Juntos podemos levar alimento, esperança e o amor de Cristo a quem mais precisa. Que Deus abençoe você, amado ouvinte, grandemente a sua vida, a sua casa e multiplique tudo aquilo que você fazer em favor do próximo. Muito obrigado pela sua dignidade, você ser generosidade nessa obra do Senhor, na obra social da Fundação Reviver.

0: Eu quero chamar a atenção de Camboriú. Atenção, vocês estão nos ouvindo na região de Camboriú. Atenção, Santa Catarina. Dia 21 de novembro, eu estarei com vocês no ginásio aí na cidade de Camboriú. O ginásio principal, né? O ginásio principal, que é o Centro Cultural aí de Camboriú, Santa Catarina, no horário das 18 horas até as 21. Vai começar às 6 da tarde, vai terminar às 9 da noite. E nós queremos ver vocês, servos de Deus, trabalhando. 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E sabemos que há uma grande audiência neste momento. Vocês estão nos ouvindo. Nós vamos trabalhar juntos pelo reino de Deus. Cada membro trazendo uma pessoa. Cada membro. Você vai pensar neste mês uma pessoa, e nós vamos mandar para o pastor da região um manual de evangelismo de como vocês abordarem esse assunto com a pessoa lá na escola, na universidade, no trabalho, no emprego, na rua, no metrô, no ônibus. Nós vamos enviar para vocês esse manual prático, de bolso, que vocês não precisam carregar, nem carregar no braço, carrega dentro do celular, no bolso aí, né? Esse manual prático de evangelismo. Nós queremos ver toda a igreja se posicionando, se mobilizando para nós ganharmos almas. Mas, espera aí, não é só levar. A pessoa aceitou Jesus, vamos cuidar. Porque essa é a ordem do Senhor. Ide e fazer discípulos. O que é fazer discípulo? É todo dia você ensinar. O que é discípulo? É o aluno, é aquele que está junto com você, você junto com ele. Nós estaremos dia 21 de novembro fazendo esta obra maravilhosa do Senhor para crescimento do reino de Deus. 21 de novembro, às 18 horas, até as 21 horas, estaremos aí. Eu estarei também contando partes do testemunho do meu esposo, que também estará comigo, a banda J. Rafá, todo o corpo de obreiros, os membros. Dia 21 de novembro, estaremos na cidade de Camboriú, Santa Catarina.
1: Que Deus abençoe o povo de Deus, Deus abençoe os pastores, Deus abençoe nossos pastores regionais, centrais, setoriais, coligados à sede estadual. Deus abençoe vocês, meus companheiros de obra. Deus abençoe os diáconos, presbíteros. Deus abençoe os obreiros e os membros da sede estadual. Deus abençoe vocês. Estamos incessantemente orando em favor da vida de todos vocês, companheiros de obra, batalha de obra do Senhor.
2: Pela tua infinita misericórdia, Pai, em nome do Senhor, lembra do teu grande amor. Perdoa nossos pecados em tudo aquilo que nós falhamos. Pai, lembra da tua misericórdia. Pai, nós pecamos em pensamentos, em obras, porque não há um justo sequer sobre a terra. Todos nós somos pecadores, meu Pai. Lembra da tua misericórdia, Senhor. Perdoa este ouvinte de casa que está com o rostinho no pó, se humilhando, reconhecendo que é um pecador diante da tua presença. Humildemente, Senhor, eu te peço a tua misericórdia. Derrama a tua graça com abundância, Senhor. Em nome de Jesus, agora eu oro, Pai querido, por este ouvinte que está naquele leito, naquele hospital, desenganado pelos recursos humanos, por aquele ouvinte entubado, meu Pai, já não consegue respirar sem ajuda no pulmão. Pai, estenda as tuas mãos, Senhor. Um toque das tuas mãos, Senhor, lhe receberá saúde pulmonar, meu Pai. Vai de encontro daquele ouvinte, meu Deus, que passou por uma cirurgia e está ali, Senhor, agora, meu Pai. Em nome de Jesus, alcança ele, Pai. dá mais uma chance de vida, por amor do teu nome. Aqueles que estão em processo de cirurgia, Pai, usa o cirurgião, meu Pai, usa o anestesista, meu Deus, coloca na palma da mão deles a saúde deste ouvinte, conceda a tua grande vitória, o teu grande livramento, repreenda toda a enfermidade pulmonária, toda a inflexão, toda a pneumonia, meu Pai, toda a tuberculose, Jesus querido, lembra, Pai, da tua palavra, que é o Senhor que nos sara, meu Deus, estenda as tuas mãos sobre a medicina, Pai, abençoa a enfermagem, abençoa os médicos, abençoa esta sala cirúrgica, meu Pai, vai derramando a tua graça soberana, repreenda toda a enfermidade nas vistas, todo glaucoma, meu Pai, repreenda a catarata, aneurisma cerebral, vai de encontro deste ouvinte de casa, Senhor Jesus, lembra do teu grande amor, Pai, um toque das tuas mãos, restaura todas as veias, o coração, meu Pai, aquele coração tão fraco, meu Deus, fortaleça os músculos cardíacos, meu Pai, fortaleça as válvulas, Jesus querido, coloca tuas mãos ensanguentadas, meu Pai, restaura aquele coração, Senhor, que já sofreu uma parada cardíaca, um derrame, meu Deus, só o Senhor sabe a causa desta enfermidade, meu Pai, vai derramando a tua graça, Senhor, toca no esôfago, no fígado, Pai, aquela lesão, Senhor, repreenda, meu Pai, joga por terra esta enfermidade agora, Pai, toca aquela vesícula tomada por pedras, por inflexões, Senhor, restaura a saúde no fígado, restaura a saúde desta bile, desta vesícula, desse baço, Pai, repreenda esse tumor, meu Pai, visita nossa irmã Dulce, Senhor, ali em Silva Spring, Jesus querido, toca na saúde da tua serva, Pai, repreenda todo o câncer, meu Deus, repreenda toda a enfermidade, meu Pai, repreenda todo o vírus, meu Deus, toda a bactéria do alto da cabeça, a planta dos pés, Senhor, vai queimando toda a enfermidade maligna, meu Pai, vai queimando toda a opressão maligna, todo dardo inflamado de Satanás, Senhor, joga por terra, meu Pai, repreenda toda úrsula cancerosa, toda úrsula nervosa, toda bactéria no estômago, repreenda todo tumor intestinal, meu Pai, eu creio no teu grande milagre, meu Deus, vai queimando a enfermidade agora, vai queimando pelo poder do teu sangue, pelo poder da tua palavra, meu Pai, milagre só o Senhor pode fazer, Pai, toca, toca, toca no rim, no canal, na bexiga, Pai, toda paralisia no rim, restaura o rim daquela pessoa que está fazendo mão de alho, agradecer, Senhor. Quanto sofrimento, meu Pai, toca na saúde daquela pessoa. Repreenda toda a enfermidade, Jesus querido. Vai queimando o vírus da AIDS, Senhor. Aquela pessoa que está infectada, meu Pai. Também o coronavírus, meu Deus. É tanta virose, é tanta enfermidade, é tanta bactéria. Purifica o organismo. Pai, estenda as tuas mãos, levanta a imunidade, Jesus querido. Dê saúde para teu povo que clama pelo teu nome. Pai, quem sabe o médico, ele deu poucos dias de vida. Pai, ele fala aquilo que ele estudou, mas a tua palavra me revela que o Senhor é poderoso. O Senhor é socorro bem presente na hora das nossas angústias, meu Pai. Vai de encontro da saúde dessa pessoa. Ai, é tão lindo ver um pai de família levantando daquele leito, Senhor. É tão lindo ver aquela mãe de família, as criancinhas chorando, meu Pai, de joelhinho dobrado, clamando pela saúde do pai e da mãe. Pai, ouça o grito daquela criança. Estenda as tuas mãos ensanguentadas, Pai. Lembra que as criancinhas são indefesos. Eles precisam do pai e da mãe. Eles precisam para sobrevivência, meu Pai. Lembra da tua misericórdia. Ainda que não somos dignos de nada, mas pelo choro de uma criança, pela lágrima de um pequenino, meu Pai, move as tuas mãos e conceda a vitória. Move as tuas mãos em prol daquela família. Vai derramando a tua graça, Senhor. Vai derramando o teu Espírito, meu Pai. Aquele casal que está em contenda, Senhor, e aquela criancinha chorando, pedindo para o pai não ir embora, para a mãe não abandonar, meu Deus. Ouça o grito dessa criança e repreenda a ira de Satanás, Jesus. Repreenda todo levante maligno, meu Pai. Oh, rica lamatuni, rica lamaciriclama. Pai, a tua palavra é tão linda quando ela me revela que o Senhor é socorro bem presente na hora das nossas angústias. Pai, aquele homem que está planejando tirar a vida da própria esposa, Pai, lembra o quanto que eles eram felizes. Hoje, por causa da inveja, por causa de obras e macumba, um não pode ver o outro, meu Deus. Lembra do teu grande amor, meu Pai. Repreenda pelo poder que há no teu sangue. Repreenda essa macumba. Repreenda esta obra maligna. Repreenda esse demônio assassino que já planejou tirar a vida do outro. Pai, em nome de Jesus, eu clamo por socorro e por misericórdia, Pai. Repreenda pelo poder do teu sangue. Repreenda pelo poder da tua palavra. Senhor, joga o inimigo por terra e socorra esta família. Pai, vai de encontro da necessidade. Aquele lar que há tanto tempo estão desempregados, meu Pai. abre porta onde não há porta. Eu creio que tu és provedor. Estenda as tuas mãos e provê a necessidade familiar, meu Pai. Pai, vai de encontro deles agora. Vai derramando a tua graça soberana. Joga o diabo por terra, meu Pai. Repreenda toda a miséria. Senhor, lança por terra, meu Pai. Quando a tua palavra me revela, nos Salmos 23, Senhor, o Senhor é o meu pastor e nada me faltará. Pai, não vai faltar saúde para esta família, não vai faltar o pão sobre a mesa, não vai faltar união e amor no meio do lar. Pai, porque a tua palavra, ela é fiel. Senhor, vela pela tua palavra. Pai, não vai faltar, Senhor, em nome de Jesus Cristo, eu ordeno toda miséria agora, toda inveja, toda mentira, toda contenda, toda injustiça, em nome de Jesus, saia, saia, saia, saia daquele lar, daquela família. Pai, vai abençoando o teu filho, abençoa a tua filha, Pai, abençoa o projeto do PIMUM, meu Deus, derrama a tua graça do evangelismo, Pai, usa a tua filha, teu filho, abençoa os grupos, meu Pai, usa os evangelistas a tua obra, Pai, glorifica teu grande nome, Senhor, vai derramando a tua graça, Senhor, vai derramando teu Espírito Santo. Eu creio na resposta, meu Pai, eu creio que tu és fiel e verdadeiro, a tua palavra, ela é maravilhosa, Senhor. Pai, abençoa a concentração ali do Rio de Janeiro, meu Pai, usa o Davi Filho, Senhor, usa teu servo que estará ali, meu Pai, derrama a tua graça, Senhor, derrama teu Espírito Santo, meu Pai, abençoa o Davi Neto, Jesus querido, guarda teu servo, meu Pai, estenda tuas mãos na administração da tua obra, Pai, olha que coisa mais linda, tu confiou na mão dele um trabalho tão grande, tão lindo, meu Pai, usa a esposa dele ali nas causas judiciárias da igreja, Pai, dá sabedoria para tua filha, confirma teu grande milagre, guarda a família Miranda, meu Pai, abençoa o pastor Lorival, Senhor, dá saúde para o teu servo, dá-nos alegria de ver ele pregando a tua palavra, ministrando a tua palavra, Pai, usa a cantora Débora nos mais lindos louvores, Senhor, usa a tua filha, Pai, também na ministração da palavra, usa a nossa querida presidente, a irmã Irine Miranda, meu Pai, é tão lindo ver a tua filha ministrando na sua simplicidade, Pai, usa ela com grande poder e graça, Pai, tu confiou esta pérola preciosa, que a tua noiva na mão dela, Pai, usa ela, usa, Senhor, é uma honra incomparável, meu Pai, derrama sobre ela saúde, derrama a tua graça, graça, sabedoria. Pai, assim como o Senhor usou o saudoso missionário, Pai, usa agora a tua serva. Usa, Senhor, glorifica o teu nome. Pai, usa a família Miranda. Lembra, Senhor, de cada um deles, Pai. Lembra dos netos, Senhor. Lembra dos bisnetos, meu Pai. Abençoa a saúde de cada um e confirma teu milagre, Pai.

derrama sobre teu servo a tua graça. Vai de encontro dos diáconos, dos obreiros, da sombreira, da membresia da tua igreja. Derrama a tua graça, Senhor, sobre o pastor Gere, a irmã Antônia, o Josué, meu Pai. Guarda essa família, derrama sobre eles a tua graça. Abençoa a África, que está na mão e ao cuidado dele. Pai, abençoa o pastor Wilson também. Usa teu filho, pastor Marcos. Lembra, Pai, da saúde do teu filho. Pai, abençoa ele, a irmã Andréia. Abençoa cada um, meu Pai. O Fabrício Beata, Jesus querido. Pai, ele cuida ali da grande Europa, partes da Ásia, Senhor. Ajuda teus servos, meu Pai. Lembra do teu grande amor, meu Pai. Vai no encontro da irmã Maria José. Vai no encontro agora de toda a diretoria. Pai, vai abençoando a cada um, Senhor. Abençoa também a irmã Leia, o irmão Daniel, o Senhor Eliana. Abençoa toda a família Miranda, Pai. Vai derramando a tua graça soberana. Pai, usa teu filho com poder e glória. Exalta teu grande nome, meu Pai. Eu creio que o Senhor é soberano. O Senhor é bom, a tua misericórdia ela dura para sempre. Pai, abre a janela do céu. Abençoa cada grupo, meu Pai. A orquestra, as bandas que louvam o teu nome, as cantoras da voz da libertação. Pai, eu não irei citar nome para não causar injustiça, Senhor, mas conceda a cada um a sua vitória. Pai, vai derramando a tua graça, Senhor, sobre as gravadoras, meu Pai, sobre a faculdade de teologia. Pai, esse curso, formação de obreiro. Pai, estenda as tuas mãos, usa teu filho para eles ensinar, meu Pai. Derrama a tua graça sobre a fundação Reviver. Pai, esta obra está expandindo de uma maneira tão linda ali no Nordeste. Vai derramando a tua graça soberana. Eu creio nos milagres. Pai, provê o sustento da Fundação Reviver. Também provê o sustento da tua igreja. Pai, abençoa os dizimistas da tua obra. Abençoa os ofertantes da tua igreja. Pai, provê a necessidade na Fundação Help, Deus e Amor, meu Pai. Ah, Senhor, o projeto Casa Aberta. Pai, derrama a tua graça soberana. Provê o material escolar das crianças. Senhor, vai derramando a tua graça. Pai, os kits escolares, Jesus querido, derrama do teu poder, meu Pai. Pai, usa teu filho em cada concentração anunciada, Pai, para a tua glória. Pai, usa cada pregador da tua palavra. Abençoa os irmãos que trabalham na locução, Senhor, da rádio. Pai, derrama sobre eles a tua graça. Pai, aonde nós não podemos chegar, ah, Senhor, a voz deles chegam falando da tua grandeza, do teu milagre. Pai, dá saúde para eles, Senhor. Visita eles e a família. Derrama teu poder maravilhoso. É tão lindo, Tony Rico, Lama Siriclama.

0: Pai, abra as portas na grande Ásia para o Evangelho chegar, meu Pai. Lembra do Oriente Médio, da Oceania. Lembra da grande África, meu Pai. Lembra da América Central, América do Norte, América do Sul. Pai, em nome de Jesus Cristo, oramos pela autoridade aqui na América do Sul. Senhor, repreenda todo levante, todo impedimento para o Evangelho não ser anunciado, meu Pai. Joga por terra pelo poder do teu sangue, em nome de Jesus Cristo, seja repreendido agora todo impedimento na documentação. Senhor, rica labatuni, rica labaciriclama, rica labatuni, rica labaciriclama. Pai, entra nas prefeituras, Senhor, ai, derramando a tua graça soberana. Repreenda toda a fúria do diabo, repreenda todo levante, meu Pai. Repreenda essa depressão maligna, meu Pai. Quantos que estão tirando a própria vida por causa da depressão, meu Pai, já perderam, Senhor, a alegria da vida, meu Pai. E é tão lindo nós viver, meu Deus. Senhor, tira aquela pessoa que está presa andos no seu quarto, Pai, não quer ver nem a luz do dia, meu Pai. Repreenda, Pai, pelo poder da tua palavra, toda frustração, toda depressão, toda angústia maligna. O Senhor Jesus te repreenda. Saia, saia, saia, saia, saia da mente daquela pessoa. Pai, aquela pessoa era tão feliz, Senhor, e hoje, meu Pai, o desejo é morrer, meu Deus. Dá o grande livramento, meu Pai. Guarda essas vidas, Senhor. Usa, usa, Senhor, para alguém, para levar a tua palavra até aquela alma deprimida, meu Deus. Dá o grande livramento, Pai. Senhor, abençoa a autoridade militar. Senhor, aquele policial, meu Pai, que muitas vezes enfrenta o perigo, nem conhece a quem ele está defendendo. Pai, guarda, guarda, guarda a polícia militar. Guarda a polícia civil, meu Pai. Guarda as autoridades, a advocacia. Pai, o juizado, Senhor, livra eles por amor do teu nome. Pai, quantos pais de família que trabalham para ganhar seu pão de cada dia, muitas vezes por fazer justiça, eles perdem a própria vida. Senhor, dá um grande livramento, Pai. Guarda também as maestros na escola. Senhor, quantas criancinhas perdendo a vida, meu Pai, por um aluno revoltado, meu Deus. Acampa teus anjos na entrada de cada escola, de cada colégio. Acampa teus anjos na entrada das igrejas. Acampa teus anjos pelo poder da tua palavra. Repreenda todo o terrorismo. Repreenda pelo poder poder do teu sangue, repreendo o demônio assassino, o demônio sanguinário, meu Pai, repreenda, Pai, pelo poder da tua palavra, renova tu nirica lama siriric lama, renova tua aliança, Senhor, a cada manhã, meu Pai, é tantas almas sofrendo, é tantas almas chorando, meu Pai, é tanta criança sendo sequestrada e morta, Pai, lembra da tua misericórdia, guarda, guarda, guarda e livra, livra pelo poder que há no teu sangue, livra rica, lama, tuni, rica, lama, Pai, dá o livramento, Senhor, para aquele caminhoneiro, aquele motorista cansado, Pai, livra, livra os marinheiros em alto mar, livra os aviões no ar, meu Pai, vai de encontro, Senhor, estenda tuas mãos ensanguentada, quanta tragédia, quanta guerra, meu Pai, repreenda a fúria do inimigo, guarda teu povo pelo poder do teu sangue, livra teu povo que clama pelo teu nome, eu creio, meu Pai. Lembra do teu grande amor, Senhor, essa pessoa que está prostradinha chorando por aquele filho que desapareceu, por aquela filha que nunca mais ela viu. Pai, seca as lágrimas desta mãe, seca as lágrimas deste pai, seca as lágrimas deste ouvinte. Pai, tu és a nossa esperança, tu és o socorro bem presente na hora da nossa angústia. Pai, vai de encontro desse ouvinte agora que está chorando, quer tomar uma decisão, aquele desviado do evangelho, Pai, aquele que saiu do ministério, foi para outras igrejas e se arrependeu, traga de volta. Volta, meu Pai, traga que as portas estão abertas, derrama sobre eles a tua graça, derrama teu poder, meu Pai, confirma um grande milagre, é para tua glória que nós te pedimos e te agradecemos, Senhor, em nome de Jesus, amém, amém.
1: Bendito seja o teu nome, Senhor. Nós te louvamos, nós te engrandecemos por mais essa oportunidade de nos apresentarmos diante do Senhor. Pai, eu te louvo pela nossa irmã Maria Lorena, te louvo pela vida da tua serva, que mais uma vez, Pai, junto com milhares e milhares de irmãos e irmãs, estava clamando ao Senhor, e nós estamos aqui para dar continuidade, Senhor, a este momento tão especial, onde nós paramos tudo, Senhor. Independente das nossas adversidades, independente das nossas fraquezas, nós paramos tudo, Senhor, para estar diante de Ti, Senhor, para nos apresentarmos diante do Senhor. Oh, que maravilha! Oriclanda la Marcel Elemai. Nós nos apresentamos diante do Deus vivo, diante do Criador dos céus e da terra. Não há outro além de Ti, Senhor. Eu me prostro e me rendo, estou rendido, Senhor, diante da Tua presença, diante de um Deus tão grande e soberano. Senhor, eu não quero orar somente com os meus lábios, mas eu quero derramar agora, Senhor, a minha alma e o meu coração perante o Deus vivo, perante o Senhor. Para onde iremos nós? Que palavra poderosa, Senhor, que Pedro disse ao Senhor. Para onde iremos nós, Senhor, se só o Senhor tem as palavras da vida, tem as palavras de vida eterna, Senhor? Para onde iremos nós? Que maravilha! No primeiro encontro de Pedro com o Senhor, ele diz: aparta-te de mim, Senhor, porque sou um homem pecador. Ele diz: aparta de mim, Senhor, da pesca maravilhosa. Ele diz: aparta de mim, porque nunca viu algo tão extraordinário. Ele diz: aparta de mim, Senhor, porque sou pecador. Mas agora o Senhor olha para os seus discípulos e diz: vocês não vão com a multidão, vocês não vão acompanhar a multidão. Aí agora Pedro diz: não, Senhor, eu não tenho mais volta, eu abandonei tudo, Senhor, eu não tenho mais volta, Senhor. É um caminho sem volta. Para onde eu irei? Se só o Senhor tem palavras de vida eterna. E que maravilha, Senhor. É quando descobrimos esse mistério. Oh, Senhor. Nós queimamos as carroças, nós sacrificamos os bois para viver para o Senhor, meu Deus. Aleluia! Para onde iremos nós? Não nos rejeite, Senhor. Não esconda o teu rosto de nós, Pai. O Senhor conhece a dor de cada irmão, as nossas limitações, Senhor. Oh, que maravilha eu estou sentindo, meu Deus, a tua presença aqui. Ah, Senhor Jesus, eu te amo, Jesus. Eu te amo, Jesus. Eu te amo, Senhor. Ah, Jesus. Eu sei que nós somos tão pequenos, Senhor, tão limitados. Mas nós te amamos, Senhor. Aleluia, aleluia, Senhor. Oh, que maravilha, Jesus, é sentir a tua presença, Senhor, é estar diante de ti, Senhor, é conhecendo quem somos. Ah, Senhor, mesmo quando tudo dá errado, quando tudo está tão difícil, Senhor. Aleluia! O Senhor está conosco. Como Davi na sua angústia, quando Davi peca contra o Senhor, ele sentiu o maior vazio da sua alma. Ele sentiu dizendo: Senhor, tira tudo de mim, Senhor. Tira qualquer coisa, tira o trono. Eu volto para o pasto. Eu volto para as ovelhas, para o campo. Mas não retire de nós, Senhor, alegria da nossa salvação. Alamacantoque seremalai que debracandorei.

0: Candalai, demra candalabrias, ô glória, não retire de mim o teu Espírito Santo. Que oração poderosa, Senhor, de um homem como nós, que necessitava e almejava da graça do Senhor. Aleluia! Glória a Deus, que maravilha, quantos irmãos estão se derramando, Senhor, derramando a sua alma. Quantos neste dia, Pai, ainda nesse dia, estão passando lutas tão difíceis, Senhor, provações, os açoites da vida, Senhor, os espinhos da carne, Senhor, que até mesmo o nosso querido irmão Paulo sentiu e orou dizendo, Senhor, tira, Senhor, tira o espinho, meu Deus. E a resposta do Senhor é, Paulo, a minha graça te basta, Paulo, e o meu poder se aperfeiçoa nas fraquezas, nas limitações, quando nós não sentimos que não somos nada. Reconhecemos a nossa pequenez, Pai. É aí, Senhor, é aí que o teu poder, que tua graça, Senhor, vai ao nosso encontro. Oh, meu Deus, não retire de nós, Pai, não nos deixe distante. Aperfeiçoa o teu poder sobre este irmão, sobre esta irmã. Aperfeiçoa a tua graça sobre a tua igreja, Senhor. Oh, maravilha, Senhor Jesus. Eu posso sentir a tua presença, Senhor. A tua graça me basta, Senhor. Não precisamos mais de nada. O Senhor é suficiente. Eu posso ver a cruz, o sacrifício do Senhor por nós, Pai, para termos acesso ao Senhor. Oh, glória, visita, Senhor, este irmão, essa irmã, que tem enfrentado batalhas espirituais. Oh, meu Deus, a igreja é tua, Senhor. Namada que o Evesalama cantou Evesel Elemai. O Senhor é o cabeça da tua igreja. Paulo diz, nós somos o corpo, mas Cristo é o cabeça. Cabeça porque ele vê tudo. Lamar canto crema, salama candelemaia. Cabeça porque ele ouve. Cabeça porque ele fala. E nessa madrugada o Senhor está vendo, ouvindo e falando conosco. Obrigado, Jesus. Obrigado, Jesus. Obrigado, Senhor Jesus, por esse tempo tão maravilhoso, Senhor. Esse tempo precioso na tua presença, em que nos apresentamos como filhos e filhas do Senhor. e nos apresentamos diante de Ti, Pai, tirando as nossas armaduras, como era, Senhor, o general sírio Naamã, que perante os homens era um grande general, tinha as armaduras, tinha o capacete, tinha couraça, mas quando chegava em casa, que ele tirava as suas armaduras, por debaixo das armaduras tinha lepra. Quantas pessoas, Senhor, que por detrás de um ministério, por detrás de uma posição, de um título, Senhor, por detrás das armaduras, tem a lepra, Senhor, tem as feridas escondidas. Mas nesta madrugada de oração, neste novo dia, Senhor, nós apresentamos as nossas feridas, nós nos colocamos vulneráveis, Senhor, nós tiramos todas as armaduras, nós nos despimos de nós mesmos e dizemos, eis aqui, Senhor, porque o Senhor examina o coração, o Senhor conhece os pensamentos. E o Teu Espírito me diz que quantos irmãos e irmãs, que as pessoas olham e veem as armaduras, mas Deus conhece as suas feridas, meu irmão. O Senhor conhece as suas limitações, as suas fraquezas, e nessa madrugada de oração, o meu Senhor Jesus, Ele te conhece por dentro e por fora, Ele conhece as suas lepras. Oh, aleluia! E hoje é madrugada de mergulhar no rio do Espírito. Mergulhar no rio do Espírito. Porque o Senhor curará todas as lepras espirituais. O Senhor sarará todas as feridas da alma, das emoções. Quantas pessoas, meu Deus, abaladas emocionalmente. Espírito Santo de Deus vai tocando agora nessa ferida da alma. Nós oramos por cura, Senhor. Nós declaramos cura, Senhor. Nós declaramos agora cura da alma. Ah, meu Deus, nessa madrugada de oração, nós oramos, Pai, por libertação total. Nós oramos, Pai, quantas pessoas precisam ser libertas, necessitam, meu Deus, de serem libertas pelo Senhor, que estão nas drogas, Pai, que estão nas drogas, na prostituição, na bebida. Quantas pessoas, meu Deus, estão no crack. Quantas pessoas, Senhor, Já tentaram uma, duas, três, quatro vezes, várias vezes. Tentaram se libertar, mas não conseguiram. Mas a tua palavra declara, dizendo: se o Filho do Homem vos libertar, se o Filho do Homem vos libertar, verdadeiramente sereis livres, Senhor. É verdade. Só o Senhor pode libertar. Porque o Senhor foi para a cruz. Porque as marcas das suas mãos trazem a autoridade e a soberania sobre tudo. As marcas dos pregos, o sangue escorrendo no madeiro, credencia o Senhor com autoridade para dizer: eu posso, eu quero ser limpo, ser liberto. Seja liberto, irmão, pelo poder do sangue imaculado, do sangue inocente de Cristo. Que maravilha, Senhor. Ele é bacando revessei. Caia por terra agora todos os inimigos de Deus. Caia por terra agora todos levantes. Eremaque, Assuri, Miclana, Lamaia. Oh, que maravilha. Lamarcel, Adecanchou, Elemalai. Caia por terra os inimigos do Senhor. Nós oramos, Pai. Aleluia, que haja libertação agora, que haja transformações, restauração, Senhor, na vida desta pessoa, desse irmão, dessa irmã, que está clamando, que está se derramando diante de Ti, Senhor, e dizendo: liberta-me. Como aquele pai que disse: Senhor, se Tu quiseres, se Tu podes, Senhor, cura o meu filho. Aí o seu Senhor responde dizendo: eu posso e eu quero. Seja curado. Que maravilha, Senhor. O Senhor pode. Aleluias. Ah, que Deus tremendo. Nós oramos, Pai. Nós oramos pela Tua igreja. Por um tempo de entendimento. Por um tempo, Senhor, do sopro do Teu Espírito. Por um tempo, Senhor, de avivamento pela Tua palavra, sobre a Tua igreja, sobre a liderança, sobre a juventude, Senhor. Ó, Senhor, um tempo de entendimento, tempo de conhecimento do Senhor. Ramalá cantou Everselemalai, Candarai Lemalacel. Nós oramos por um tempo, Pai, em que os jovens profetizarão. Porque naqueles dias, diz o Senhor, derramarei do meu Espírito sobre toda a carne. Os jovens profetizarão. Os anciões sonharão. Oh, que maravilha! Que venha esse tempo, Senhor. Que venha um tempo em que tua igreja estará firmada na palavra, alicerçada na tua palavra e somente na tua palavra, Senhor. Traga-nos, Senhor, para a racionalidade. Traga-nos, Senhor, para o entendimento do Evangelho que cura, que liberta e que salva. Nós oramos, Pai, por um tempo de reavivamento espiritual. Nós oramos pela liderança da nossa igreja. Nós oramos, Pai, por um tempo de entendimento, Senhor. Nós oramos e declaramos, Pai, visita nossa irmã Irene Miranda, visita, Senhor, a irmã Débora Miranda, pastor Lorival, presbítero Davi Miranda Neto, visita esta família, Senhor. Nós oramos que em nome de Jesus, em no nome de Jesus, caia por terra todas as barreiras. Nós oramos, Pai, pela diretoria executiva, pelo pastor Milton de Almeida, o pastor Antônio Osmar, pastor Fabrício Beato, pastor Gerry, pastor Marco Magno, pastor Wilson, Senhor, a irmã Maria José. Visita toda a diretoria, Senhor. Visita os teus servos e servas, guardando e livrando, Senhor, protegendo de todo mal. São os teus servos, meu Deus, e nós, como filhos do Senhor, cobrimos eles, Pai. A nossa liderança, nós cobrimos de oração. Senhor, eu repreendo, meu Deus, toda murmuração, todas as fofocas, que nós possamos ser, meu Deus, homens e mulheres que usa os nossos lábios e tudo aquilo que o Senhor nos deu para glorificar o nome do Senhor. E quantas pessoas, meu Deus, têm escandalizado a igreja e o teu nome nas redes sociais. E nós oramos agora, Pai, que nós possamos nos ocupar com as almas perdidas. Que o mundo olhe para nós e nós não sejamos conhecidos, meu Deus, por contendas e divisões. Não, não. Que o mundo olhe para a igreja e diga: eles refletem o caráter de Cristo. Eles refletem a glória de Deus. Nós oramos, Pai. Nós oramos por todo o corpo de obreiros e obreiras, Pai. Pelos membros, pela juventude. Nós oramos, Pai. E desde já agradecemos ao Senhor por esse tempo tão precioso de oração. Amém e amém, Senhor Jesus. Meus queridos irmãos, eu gostaria de aproveitar agora e fazer um apelo. Eu quero chamar você que, de repente, até agora você não aceitou Jesus, você não tomou a decisão de servir a Deus. Ou você que por algum motivo se afastou dos caminhos do Senhor. Eu quero orar por você agora. E você vai falar assim: eu quero aceitar Jesus. Escreva aí no comentário agora, ó, quero aceitar Jesus nos comentários. Quero reconciliar, pastor. Estava afastado dos caminhos do Senhor. Eu acompanho aqui as orações há muito tempo. E agora eu estou tomando uma decisão. E eu vou orar por você. Feche os seus olhos. Senhor Deus e Pai, nós apresentamos esse irmão, essa irmã, Pai, que está tomando a decisão de aceitar o Senhor, de reconciliar com o Senhor. Está tomando a decisão, meu Deus, de se render ao Senhor, Pai. Segure nas mãos desse irmão, dessa irmã, sustenta ele, Senhor, ela, não deixe desanimar, mas que possa permanecer na Tua presença. É o que eu te peço, em nome de Jesus. Você que aceitou Jesus, você que reconciliou, nós temos aí duas formas, dois canais para você entrar em contato conosco. Você pode mandar um e-mail para nós, no e-mail queroaceitarjesus@ipda.com.br. E lá você vai mandar uma mensagem, olha, sou de tal estado, meu nome é tal, e eu acabei de aceitar Jesus, eu acabei de reconciliar, eu quero ajuda. E aí os nossos obreiros têm uma equipe agora esperando por você, e nós vamos responder você, encaminhar você para o pastor mais próximo de você, da sua cidade, do seu bairro, do seu estado, até do seu país. Quem sabe você está falando de outro país, e quem sabe você nem sabe, mas em vários países, nós estamos mais de 100 países do mundo, quem sabe aí no seu país, onde você está, nós temos uma igreja Deus e Amor, uma igreja pentecostal Deus e Amor, tá bom? E também temos o WhatsApp, que é o DDD 11 950 94 46 45. Meus queridos irmãos, olha, que Deus abençoe vocês. Nós vamos ficando por aqui em mais um dia de clamor ao Senhor. Essa foi mais uma transmissão oficial da Igreja Pentecostal Deus Amor, que está da nossa querida irmã Ereni Miranda. Que Deus vos abençoe, se assim o Senhor nos permitir. Semana que vem estaremos novamente com vocês. Fiquem todos na paz do Senhor Jesus e tenham uma noite excelente de descanso.
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2: Paz do Senhor Jesus, eu sou Iracema Franco, do Jardim Lila, Capão Redondo, São Paulo. Eu quero contar uma bênção, que eu sempre colocando o nome do meu filho aqui na sede mundial para orar, vindo no santuário, pedindo, orando. Ele fazia uso de cocaína, álcool, cigarro, fazia muita besteira, sempre trabalhador, mas sempre na miséria, e buscando no Senhor, e pôs nome pelo WhatsApp, e eu recebi a bênção muito grande, graças a Deus. Eu agradeço muito ao Senhor, a Igreja Deus é Amor, o povo da Igreja Deus é Amor, oração, santuário, tudo. Olha, é algo muito formidável. Deus fez um reboliço, que ele aceitou Jesus, a família inteira. Eu estou em paz com Deus, eu agradeço muito ao Senhor, Deus não falha. E se alguém tiver um familiar nessa situação, não desista, porque o Senhor não decepciona ninguém. É por isso que eu amo muito a Deus, amo esse ministério, amo a doutrina. Eu nunca fiquei decepcionada, graças a Deus. Muito obrigado, Sede Mundial. Estou orando por vocês todos e por todo o povo de Deus. Amém.
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3: Uma hora e 4 minutos.

0: A paz do Senhor, o meu nome é Vitória de Souza Silva, eu moro em Juiz de Fora. Eu queria contar para os irmãos o que, que já aconteceu na minha vida, porque hoje em dia eu só tenho que agradecer a Deus. Já fui uma menina muito sofrida, eu já usei droga, eu já fui muito em baile funk, eu já aprontei muito, eu sofria muito. E eu também já morei em orfanato, sabe? Minha mãe, ela não dormia dentro de casa. Ela ficava noite e dia na rua usando droga. A minha mãe não cuidava da gente. Eu já passei certas coisas que tem hora que eu até fico lembrando assim, eu até falo com Deus, Senhor, olha só o que, que você fez na minha vida. Eu já sou uma mãe, eu não tinha nenhum colchão pra gente dormir. O meu esposo forrava assim, era um papelão com um lençol. E a minha menina, na época, ela tinha mais ou menos uns 6 meses. E muitas vezes a gente pedia ajuda às pessoas, porque a gente não tinha nada para comer dentro de casa. Eu me sentia sozinha, eu me sentia oprimida pelo inimigo. Muitas pessoas falavam, aquele ali não vai dar nada na vida, aquela ali também não vai dar nada. Muitos irmãos da Deus e Amor sempre me parava na rua e falava, Vitória, Jesus te ama, Jesus tem plano na tua vida. E eu, de coração duro, eu não dava ouvido. Aí teve um dia, eu fui na igreja, lá no bairro do Ipiranga, aí uma irmã falando assim comigo, Deus manda te dizer assim, que a sua vida vai mudar. Cheguei dentro de casa, peguei a Bíblia, comecei a ler. E eu, sem entendimento nenhum, não sabia nem orar, eu só falava assim, Senhor, muda minha vida, Senhor. Senti um toque do Espírito Santo que eu só sabia chorar. Eu sentia que a minha vida dali pra frente ia mudar. E depois daquele dia eu comecei a sentir uma felicidade, uma paz. Só queria saber de Jesus, eu não queria saber mais de nada. E depois daquele dia eu comecei a caminhar. O pastor, ele começou a me ajudar. Eu passei pelas águas. Tudo que eu tenho, só tenho que agradecer a Deus. Por isso que eu falo com você, se você pensa que Deus esqueceu de você, não pensa isso não, que Deus está no controle de tudo. Ah, hoje a minha vida, nossa, não tem nem explicação, porque hoje em dia eu estou bem com minha esposa, eu estou bem com a minha família, todo mundo está servindo a Deus, a minha família é em paz, hoje em dia a minha casa é toda arrumadinha, eu tenho um serviço, eu voltei a estudar. Hoje em dia eu posso dar o que minha filha quer, porque através de eu vir para a igreja pentecostal Deus e Amor, a minha vida mudou, mudou completamente. Eu só tenho que agradecer a Deus, porque Deus é fiel. A minha vida mudou de uma tal forma que tem muitas vezes que muitas pessoas até hoje me veem e falam, como sua vida mudou, Deus é fiel. Tudo que Ele falou que ia fazer na minha vida está se cumprindo tudo. Por isso que eu só tenho que agradecer, que eu sou muito grata com Deus. Eu falo com vocês jovens, se muitas vezes você está nesse mundo usando droga, as pessoas da sua família te esqueceu, não pensa isso não, porque Deus, Ele vai te ajudar. Se você está com o coração magoado, entristecido, peça a Deus para entrar no seu coração. Basta você deixar Ele entrar e fazer um trabalho muito grande na sua vida, como mudou a minha. Amém? O meu nome é Vitória de Souza Silva. Eu moro em Juiz de Fora, na rua Manuel Moreira de Moraes, no 821.
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Abençoe, queridos ouvintes do programa Voz da Libertação, a paz do Senhor Jesus, aceite no seu coração neste dia de hoje, nesta madrugada. Hoje é dia 10 de outubro de 2026, 1 da manhã com mais 15 minutos. Já estamos aqui, queridos irmãos, de uma fé para orar em seu favor, clamar a Deus nesta madrugada, passar juntamente com vocês que estão em sintonia com esta emissora. Muitas pessoas estão nos ouvindo por todo esse Brasil, sejam todos bem-vindos. Nos trabalhos de técnico de áudio nesta madrugada, o nosso querido irmão Felipe Medina. Nós iremos com vocês, queridos irmãos, nesta madrugada. Queremos também reforçar a todos vocês que a nossa vigília já começou. Daqui a pouquinho já estaremos também, queridos irmãos, ali mesmo, buscando a presença de Deus. Eu tenho certeza que Deus tem algo muito grande nesta madrugada do avivamento, madrugada do renovo. Hoje é sábado, sejam todos bem-vindos a esta programação. Deus tem algo muito grande preparado para você. Você que acabou de acordar, você que está no seu emprego, você que está aí nas ruas, ouvindo dentro do seu automóvel, no trabalho. Deus abençoe você, caminhoneiro, que está na boleia do seu caminhão, cruzando as rodovias deste país. Que Deus abençoe a sua vida e te guarde, em nome do Senhor Jesus. Queridos irmãos, neste momento já vamos abrir as linhas telefônicas. Queremos atender os nossos ouvintes, queremos atender aqueles que precisam de oração, porque daqui a pouquinho nós vamos levantar um clamor a Deus em favor daqueles que precisam. Então você pode participar agora, DDD 11 3208 2743, 3208 2743. Nós queremos te atender. A linha está liberada, telefone liberado, você vai falar ao vivo comigo nesta madrugada. Você do Rio de Janeiro, você de São Paulo, você da Bahia, você do Ceará, então já pode pegar o telefone, já ligue agora, 011 3208 2743. Diga apenas o seu nome, a cidade que você está falando e também o seu nome para a oração. Vamos atender o primeiro ouvinte, 1 da manhã com 17 minutos. Sejam todos.

0: Meus votos também.
1: Gisele de Goiânia. Que lugar de Goiânia você fala? A capital mesmo?
0: Eu moro aqui no Novo Mundo, que é o setor, né?
1: Ah, o setor. Goiânia é pro setor, né? Que bênção.
0: Sim, pro setor.
1: Gisele, já tá anotado o seu nome aqui. Daqui a pouquinho nós vamos levantar um clamor. Eu quero pedir para você orar juntamente conosco, tá bom?
0: Sim, 2 da manhã eu vou estar escutando a oração, sim. Eu estive na sede de Goiânia da Deus Amor.
1: Ah, você já esteve. Pensa.
0: 9 da manhã que eu estive lá... Tá, pastor Gumercindo, né?
1: Gumercindo do Prado, um grande amigo, um grande abraço ao pastor Gumercindo.
0: E tava lá hoje.
1: Tava, que bênção. Já tá anotado o seu nome aqui, daqui
0: muito
1: a pouquinho.
0: Obrigado, pastor.
1: Nós vamos orar. Gisele e família, quer acrescentar mais alguém?
0: Ah, eu vou colocar minha avó, Dona Hilarinha.
1: Isso, vai falando o nome que nós estamos anotando.
0: Dona Iracilda, minha mãe.
1: Sim.
0: Olandino, meu tio.
1: Ah.
0: Meu pai, Antônio.
1: Certo.
0: Meu tio, Laildo.
1: Certo.
0: Só.
1: Toda a família nós vamos incluir nesse clamor, tá bom?
0: Tudo bem.
1: Deus te abençoe.
0: Amém.
1: Ótima madrugada para você.
0: Obrigada.
1: 1 da manhã com 19 minutos, telefone liberado para os nossos ouvintes ligar e participar. Você que está precisando de oração, você que está aí neste momento... atribulado, sofrendo, não sofra calado, tem uma igreja que está orando por você. E nós estamos aqui nesta companhia amiga do programa Voz da Libertação para ajudar você que precisa, necessita, mas é claro, pastor, que quem que não necessita de oração, como é bom saber que tem alguém orando por nós. Já temos o próximo ouvinte, vamos atender com quem falo.
2: Na paz de Jesus, meu irmão.
1: A paz do Senhor, bom dia.
2: Bom dia.
1: Fala de onde?
2: Eu falo aqui da Brasilândia, São Paulo.
1: Brasilândia, capital. Tá pertinho de nós aqui, que bênção. Vamos lá, os nomes para oração, meu querido irmão. Daqui a pouquinho nós vamos levantar um clamor e nós não estamos sozinhos, nós estamos com um batalhão em Amém, sintonia com esta programação.
2: Amém, primeiro por mim, irmão. Muita febre, muita dor de cabeça.
1: Oh, meu Deus.
2: Que mal-estar no corpo terrível.
1: Amém.
2: Só Jesus para ter misericórdia.
1: E Jesus te trouxe até esta programação porque Ele quer te dar saúde. Você sabia disso?
2: Eu creio, irmão, eu creio.
1: Então pode preparar para tomar posse do seu milagre, porque no momento da oração, Jesus vai te visitar aonde o Senhor está. Viu? Ele vai secar as tuas lágrimas, vai transformar este vale em testemunho. Tá bom, meu irmão?
2: Deixar o nome do meu irmão também,
1: sim.
2: Paulo Roberto.
1: Paulo Roberto, já está anotado. Tá bom?
2: Amém,
1: nós vamos orar, tá ok?
2: Deus abençoe.
1: Deus te abençoe. Não desligue o rádio, fique em sintonia que nós vamos levantar o maior clamor da madrugada. Deus vai te visitar aonde você estiver, tá bom, meu irmão?
2: Amém, em nome de Jesus.
1: Deus te abençoe, fica com Deus.
2: Amém, Deus abençoe meu irmão também.
1: 1 da manhã com 21 minutos, você que precisa de oração, telefone liberado, DDD 11-3208-2743, você que está pelos aplicativos da rede de rádio, vamos lá, participando nesta madrugada, será um prazer poder te atender e orar por você. Será que tem alguém do Rio de Janeiro acordado, Felipe? Será que tem alguém da Bahia? Será que tem alguém... lá do Ceará, e o povo mineiro não dorme. O povo mineiro vai começar a ligar e participar, porque é um povo que tem uma fé tremenda. Telefone liberado, próximo ouvinte, alô, com quem falo? Opa, o tu não pode participar, somente ouvintes. Então vamos lá, liberadas as linhas para você participar desta programação. Quem fala com você nesta madrugada... é o seu irmão em Cristo, o pastor Rivair. Queridos irmãos, hoje é sábado. Daqui a pouquinho, 9 da manhã, já teremos a primeira concentração do dia. Aqui em nossa sede mundial é o ciclo de oração. A nossa querida irmã Rose Santana estará no altar de Deus com as mulheres de fé. Vai ser uma manhã abençoada por Deus e por isso... nós queremos estender este convite para todo o povo da Grande São Paulo. Você que está aqui em São Paulo, vem para a sede mundial ouvir a voz de Deus e receber o grande milagre das mãos do nosso Deus. 1 da manhã com 23 minutos. Bom dia, com quem falo?
3: Bom dia.
1: Com quem falo?
3: com o Renato Jaguariúna.
1: Jaguariúna.

0: Na linda cidade de Jaguariúna. Deus abençoe, meu irmão. Precisa de oração, irmão Renato?
1: Eu queria pedir oração, pastor. Pela minha esposa, né, Luana?
0: Sim, vamos orar.
1: Pela minha filha Evelyn, Alicia, Brenda. E pra minha mãe, Silvia.
0: Silvia, quem mais?
1: Pra minha irmã, Sueli.
0: Pra qual área da sua vida específica você precisa do socorro de Deus, irmão?
1: Olha, pastor, no momento, eu até sou pregador da palavra de Deus também.
0: Certo.
1: É mais espiritual.
0: Espiritual, entendi. Nós vamos incluir o seu nome na oração aqui, toda a família. E eu quero te convidar para esse clamor daqui a pouquinho, tá bom?
1: Amém.
0: Fica tranquilo, Deus já visitou o seu coração e já te deu vitória.
1: Amém, eu creio.
0: Bom, meu irmão, só confia em Deus e veja o agir de Deus. Deus te abençoe, bom dia.
1: Amém, bom dia. Obrigado.
0: Vamos lá, queridos ouvintes, participando no 3208-2743. Você pode agora mesmo, 011-3208-2743, nós vamos atender o último ouvinte, porque já vamos para o nosso Pão Diário com o pastor Lorival de Almeida, o avivamento verdadeiro. Então, tem muitas coisas boas dentro desta programação. Você que está nessa sintonia, permaneça. Você que está aí, meu querido irmão, na portaria de uma empresa, na recepção de um prédio, você não está sozinho. Nós estamos juntos nesta madrugada. Vamos atender o último ouvinte. Com quem falo?
2: Irmã Cida.
0: Bom dia, paz do Senhor. Fala de onde, irmã Cida?
2: Eu falo aqui de Bauru.
0: Ê, Bauru, linda cidade de Bauru, que bênção.
2: Maravilhosa.
0: Muito linda esta cidade, eu tive o prazer de estar aí nessa cidade. Muito linda mesmo. Ô, minha irmã, e qual área da sua vida você precisa de oração?
2: Irmão, eu preciso de oração. Eu preciso de uma ajuda.
0: Ajuda, sim, vamos ajudar.
2: Na minha família.
0: Sim. Batalha espiritual na família.
2: É, na família também, né, irmão? Espiritual
0: sim.
2: Também, né?
0: É, o inimigo, ele...
2: A família não sabe como que é, né, irmão?
0: É, o inimigo, ele é covarde, né, minha irmã? Ele sabe, irmão, que ele não vai conseguir lutar contra ti, então ele começa a atuar no ambiente familiar, mas ele já está derrotado, porque nós vamos levantar um clamor.
2: Isso, viu? Irmão, para me ajudar, né, irmão, em oração, estou falando com um pouco de joelho ainda,
0: sim,
2: né?
0: Sim.
2: Graças a Deus, né?
0: Tivemos a oração agora da meia-noite. Nós tivemos a oração da meia-noite e daqui a pouquinho nós vamos orar novamente.
2: Irmão, põe assim, Cleonice Família.
0: Cleonice Família, já está anotado.
2: Porque ela ficou viúva, irmã, e ela não se conforma, batizou e não consegue afirmar na presença de Deus.
0: É uma batalha, irmã, a dor do luto.
2: É uma batalha, irmã,
0: a dor do
2: há 3 anos já, irmão.
0: A dor do luto, triste, só irmão. Deus, só Deus para dar fortalecimento para ela vencer. Não é fácil, não. Mas ela não está sozinha nesta batalha, não. Deus usou a senhora para incluir o nome dela e nós vamos orar por ela.
2: Isso, irmão, eu creio, irmão.
0: Nós vamos orar e o nosso Deus vai fortalecê-la para ela vencer esses dias maus, ainda mais nesse período de madrugada, que a dor da saudade, ela aperta ainda mais, irmã. Mas Deus,
2: irmão,
0: o nosso Deus...
2: E põe Deus a família também, irmão.
0: O nosso Deus é consolador, né, minha irmã?
2: Ele é.
0: Ele vai
2: graças
0: consolar, tá bom?
2: Ele que nos fortalece.
0: Ele nos fortalece, disse isso, tudo, irmã, disse tudo. É Ele que nos fortalece. O salmista Davi, ele se expressa em um dos seus versículos, ele diz assim, deitei e me levantei, porque o Senhor me sustentou. Né?
2: Verdade.
0: Então tudo
2: verdade.
0: É Deus, tudo é Deus em nossa vida, é Deus que nos dá o fôlego de vida. E ele sabe o tempo, e o tempo pertence a ele. Né?
2: Eu, graças a Deus, meus filhos já estão na presença de Deus.
0: Que bênção, que bênção.
2: São obreiros, né, irmão, na casa do Senhor.
0: Glória a Deus. A senhora congrega aí em Bauru, na Igreja Deus e Amor, ou outro ministério?
2: Não, na Deus e Amor,
0: Deus
2: não.
0: Deus e Amor, que
2: graças
0: bênção.
2: Graças a Deus,
0: Já tem
2: desde 2000.
0: Desde 2000. Meu Deus, tem muito tempo,
2: Ok, irmão.
0: Que bênção.
2: Então, graças a Deus, mas o Senhor fala, né? Crendo que Jesus traçou a tua casa, né?
0: Ô, minha irmã, e nesse período todo tem vivido muitas experiências com Deus, né?
2: Irmão, se eu for contar pro irmão que eu já passei na minha vida, mas o Senhor tem me dado graça.
0: É. muitas experiências.
2: Não foi fácil, irmão, não foi, mas graças a Deus.
0: As pessoas que estão de fora, eles não entendem, né, irmãs, o significado da nossa fé em Jesus, né?
2: Verdade, irmão.
0: Porque quando nós começamos a relatar o que Jesus já fez por nós e o que ele ainda... O que ele ainda está reservando para fazer é coisas que nos deixa admirado de ver, né, minha irmã?
2: É verdade.
0: Tá bom?
2: Irmão, se eu falar rapidinho.
0: Sim, sim.
2: Que eu passei uma luta na minha vida.
0: Ah.
2: Eu não morava aqui em Bauru, morava em Piracicaba. Irmão, tem um vento, sabe, irmão?
0: Ah.
2: Irmão, eu mudei de Piracicaba para cá. Eu tinha casa lá.
0: Meu Deus.
2: Usei de fazer tudo de lá, sabe, irmão?
0: Uhum.
2: A luta que eu passei, mudei aqui em Bauru. Mas eu fiz um voto com Deus, orando com o pastor, com o missionário.
0: Sim.
2: Né? De madrugada, irmão.
0: Sim.
2: E graças a Deus, irmão, o Senhor me deu duas casas.
0: Olha aí.
2: Aqui em Bauru.
0: Certo.
2: Graças a Deus.
0: Tá vendo?
2: Deu tudo de novo, irmão, pra mim.
0: É, tá vendo? O vento passa, temos que estar preparado, né, minha irmã?
2: Tem.
0: A Bíblia diz que nós temos que estar revestido das armaduras de Deus para vencer os maus dias.
2: Verdade.
0: E os maus dias não avisa.
2: É espiritual, né, irmão?
0: É, e os maus dias não avisa quando vem.
2: É.
0: Né? Por isso que temos que estar preparado. Depois da luta vem a vitória.
2: Vem a vitória. Irmão, fiz um voto com Deus. Falei, Senhor, o Senhor me dá o que eu tinha já, né, irmão, perdido. Fiz um voto com Deus.
0: Deus dobrou, né, meu irmão, que a senhora possuía, verdade. Multiplicou, né?
2: É, aí eu falei com Deus, né, eu vou em São Paulo. Nem que eu não vou gravar meu testemunho, mas de joelho lá eu vou agradecer ao Senhor.
0: Olha aí.
2: E quanto seu, irmão, eu fui, graças a Deus.
0: Tá vendo? Deus, ele honra, irmã. Eu só tenho algo para dizer para as pessoas que nos ouvem neste momento, né? Persevera, porque Deus, ele honra. Né?
2: Ele honra.
0: Tem pessoas que estão passando uma prova tão grande que estão pedindo a morte. Não faça isso, peça a vida.
2: É.
0: Né? Por mais difícil que seja, por mais complicado que esteja, peça a vida e Deus te dará. Deus te dará força para superar as adversidades da vida e decretará a grande vitória que vai honrar a sua fé.
2: Graças a Deus, irmã.
0: Tá bom, minha irmã, Deus te abençoe.
2: Tá bom, então, pastor
0: Bom
2: Jair,
0: dia,
2: né?
0: Foi um prazer Deus falar abençoe, com a senhora.
2: Irmão. Amém, Deus abençoe, irmão.
0: Deus abençoe, fica ligadinha que daqui a pouquinho, 2 da manhã, nós vamos levantar o clamor da madrugada, tá bom?
2: Meu irmão, se eu desligo o rádio, depois da oração da 6.
0: Ô, maravilha. Tá. Tem bom, outro dia,
2: Deus
0: outro
2: abençoe,
0: dia,
2: irmão.
0: Outro dia uma irmã me disse assim, pastor, aqui na minha casa aqui são vários rádios ligados.
2: É
0: um rádio no banheiro, um na cozinha, outro na sala. Ela diz, nós nos desliga pro programa Voz da Libertação. Para muita gente é um santo remédio de Jesus, né, minha irmã?
2: Verdade, irmão, verdade. É? O meu tá aqui do lado, eu vou lá pro quarto, eu tô na sala.
0: Ajuda muito, quarto, né, minha irmã?
2: Ele.
0: Ajuda muito.
2: Ajuda,
0: tá
2: graças
0: ok?
2: A Deus.
0: Deus te abençoe, um abraço ao povo bauruense.
2: Amém.
0: Deus abençoe.
2: Amém. Deus abençoe, irmão, também.
0: 1:31, vamos ao Pão Diário, pastor Lorival de Almeida, com o tema O Avivamento Verdadeiro. Deus abençoe sua vida, bom dia São Paulo, bom dia Brasil, você está no programa Voz da Libertação, Igreja Pentecostal Deus e Amor, sede mundial na Avenida do Estado, 4568, na Liberdade, no coração de São Paulo. Vamos ao Pão Diário e já volto com todos vocês.
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4: Descansa no Senhor, Deus Todo-Poderoso, que fez os céus e a terra, e Ele se importa com você. E nós também nos importamos com você e com a sua vida. Nós não queremos vender Deus para você, nós queremos que você entenda o quanto Deus se importa contigo, o quanto nós também nos importamos com você e o quanto nós queremos ver você bem, você vitorioso, você curado, você salvo, você feliz, com a família restaurada e aí vai. Olha, tem uma expressão, né? Foi usada pelo escritor, pensador, intelectual, se converteu, o Lewis, C.S. Lewis, é uma sentença chamada o snobismo cronológico, né? E a gente gosta de coisas inteligentes, a gente gosta de aprender com quem tem muito que nos ensinar. Então, eu quero tocar nesse assunto com vocês, né? O C.S. Lewis, ele chama assim de snobismo cronológico. Infelizmente, essa tendência de muitos cristãos de descartarem tudo que é antigo e abraçarem tudo que é novo. Eles pensam que os seus problemas são novos, são originais e buscam então soluções também novas e originais. E acabam esnobando então a cultura sedimentada já, ou cristalizada há séculos. Na realidade, são ignorantes da história e do ensino bíblico. Na história da igreja, os períodos de baixa espiritual foram resolvidos quando veio um avivamento. Sempre que havia um período de sequidão, desertos, esses problemas tinham que necessariamente passar por um período sim de avivamento. Eu não estou falando de gritaria, eu estou falando de avivamento. Esse avivamento que vem sobre a igreja, um avivamento que faz as pessoas tomarem atitudes que perfazem aquilo que nós entendemos como um avivamento genuíno. O que é isso? Confissão de pecados, quebrantamento, arrependimento de uma forma geral, busca do poder do Espírito Santo, e aí acontece a transformação que nós chamamos então de um grande avivamento. Não existe avivamento só com aquele corinho que cantou-se ali na igreja e de repente foi bom realmente, caiu um certo temor ali e muitas pessoas glorificaram e tal, mas a partir do momento que não existe, não é? Arrependimento. A partir do momento que não existe confissão. A partir do momento que não há quebrantamento nos corações, o Espírito Santo de Deus não se move, nós entendemos as coisas assim, sabe aquele hino que a gente canta, né? A igreja não está morta, ela apenas dorme. E na verdade, não é a questão de abrir um olhinho só não. A igreja precisa ser realmente renovada, precisa ser transformada, avivada. E não simplesmente, não é, ela experimentar uma sensação boa. Experimentar uma sensação boa, ela vai terminar quando a sensação terminar. É preciso um avivamento verdadeiro. Mas hoje acham que um novo modelo eclesiástico, um novo tipo de louvor, ou até um sentimento guruzista, aquela coisa de guru, né, mudará tudo. E dizem, não, porque novos tempos, novas soluções. Aí vem aquelas pessoas, aquele monte de novas revelações, novo sentimento, e acabam encontrando um novo Deus. Como o chamado teísmo aberto, essa corrente teológica que nega a onisciência de Deus e nos oferece um Deus supostamente melhor, dizendo, do nosso tamanho, né? Supostamente melhor, mas na verdade um Deus com letra minúscula. Deusinho do tamanho do homem mesmo. Como se inventam não soluções para dinamizar a igreja ou atrair pessoas para os cultos? Como se inventam soluções? Como se inventam coisas? Infelizmente, ouvintes, existem especialistas em vender a imagem da igreja ao mundo. São os marqueteiros eclesiásticos, especialistas. Mas o que produzem não é nada mais, nada menos do que uma igreja artificial, genérica, ao gosto do cliente. E não tem nada ao gosto da Bíblia, do Novo Testamento, que para eles ficou velho. Que para eles é antiguidade total. E essas pessoas, eu repito, ignorantes da história e da Bíblia, até podem fazer os seus movimentos, até podem trazer ou despertar pessoas, mas não despertarão as pessoas para o avivamento verdadeiro. Os problemas do mundo e da igreja são problemas antigos. As situações são antigas, porque nós vivemos tempos, eu diria, de uma ciclicidade. A verdade é que o mundo ele é cíclico, né? são ciclos que não é que se renovam, se repetem aqui e ali, os ciclos disso, daquilo, e aí vai. Mas os problemas são os mesmos. Às vezes o que acontece é que os problemas vêm, bem como as famigeradas soluções, quando são equivocadas, vestidos com a roupa nova. Como dizia um pregador, né? Queriam-se termos novos para pecados velhos. E buscam soluções novas para os termos novos. Mas o problema é o velho pecado. Velho pecado. Muitas pessoas, infelizmente, se deixam levar. E esse snobismo cronológico leva supostos conhecedores que se intitulam, e até para mandar um e-mail tem que colocar o nome, mas antes de colocar o nome tem que colocar o que são, teólogos ou teólogo fulano de tal. Mas infelizmente esse snobismo cronológico leva essas pessoas a andarem como baratas tontas, infelizmente buscando frases feitas de pensadores que se esmeram em dizer o nada de forma incompreensível, falando nada com nada, é isso que eu estou dizendo. É, esse negócio de teólogo tá feio, né? Tá feio. Olha, quando eu recebi um e-mail do mecânico, eu sei que ele colocasse mecânico tal. Do eletricista, eletricista tal. É o mesmo que eu falo de doutor. Doutor tal, então, faxineiro tal. O que eu quero dizer é que isso é orgulho, é uma bobagem. A pessoa tem informação ou, né, informação, lembrando que informação não é formação, guarde pra si. Se quer que alguém a veja como uma manifestação de sabedoria, de conhecimento ou experiência, deixe isso acontecer com naturalidade. Não fique forçando a situação, forçando uma barra. Quantas vezes nós vemos aí pensadores, teólogos cristãos, que dizem tantas coisas confusas, como se fossem luminares celestiais. E eu quero dizer a você que a nossa coleguinha aqui, ela continua tendo as respostas. De forma simples, objetivas e profundas. O que é a nossa coleguinha aqui? A nossa coleguinha aqui, ó. De capinha pretinha. Tem de vermelho, azul também, não importa. Estou falando da Bíblia Sagrada. Continua tendo respostas. E vai continuar. Não importa se você seja um cristão snob, que está cheio de cristão, cheio de snobismos, né? Não importa se você possa se auto-intitular assim ou assado. Ou se você queira coisas novas. A igreja não precisa de novidades. Novidades desinteressantes ou interessantes somente para grupos interessados em sua própria vida ou em seu próprio bolso. Nós precisamos mais das velhidades. Das velhas respostas do Antigo, Novo Testamento, do livro da capa preta. Da atuação do, entre aspas, velho Espírito Santo. A velha mensagem da cruz. Eu sei que existem coisas novas e às vezes recusar o novo, por ser novo, é tolice. Mas recusar o cristalizado há séculos, sedimentado, em nome do moderno também é. Por isso é bom aceitar as palavras de Paulo, porque virá tempo em que não suportarão a sã doutrina. Existe uma tradução que fala que amontoarão para si e tal, mas tem uma que fala tendo grande desejo de ouvir coisas agradáveis, ajuntarão para si mestres segundo os seus próprios desejos. Tem Bíblia que fala conforme a sua própria concupiscência. E se desviarão então os ouvidos da verdade. E se voltarão às fábulas. Tu, porém, sê sóbrio em tudo. Sofre as aflições. Faz a obra de um evangelista. Cumpre o teu ministério. 2 Timóteo capítulo 4, versículo 3 para frente. Essa coisa de snobismo, essa coisa de... Até vou entrar mais profundamente ainda. Tem muita gente achando que vai ganhar outras pessoas pela sua erudição, pela sua boa oratória. Tudo pode ajudar, desde que haja humildade, desde que não haja orgulho, desde que as pessoas não pensem que são elas que estão fazendo alguma coisa, desde que não queira se colocar o novo e jogar fora aquilo que já está sedimentado, cristalizado. Olha, é preciso abrir os olhos. Algumas inovações na obra do Senhor, na casa do Senhor, são a trajetória da desgraça total. É caminho do abismo. Abra os olhos. abre os olhos. Se não tiver nas capas da esquerda e da direita, se não tiver no miolo ali da palavra de Deus, não dá. Chega de essa cronologia do snob, esse snobismo cronológico. Chega desse culto a essa coisa de que, não é? Bom, enfim, não quero falar sobre pessoas que porque fizeram um cursinho de nada, já acham que são alguma coisa. Mas abre os olhos. Não se esqueça que a soberba precede a ruína. E não se esqueça que maior é o que serve. E quanto mais a pessoa tem conhecimento, quanto mais a pessoa é sábia, mais essa pessoa se torna humilde. E não exaltada, basofiana, inculcada, cheia do eu, etc. Vamos ser humildes, né, meus irmãos? Vamos ser humildes. Vamos deixar de lado essa tendência de colocar para trás o que se acha velho. A palavra de Deus, ela não é assim não, né? Não é velha não. A palavra de Deus, ela é recente sempre. Basta dizer que ela contém coisas que ainda até virão. Então não é só que ela é nova. Ela é realmente a expressão até do futuro ainda. Então fica calmo, vai com devagar. Vamos seguir o que tem que seguir, biblicamente falando. E vamos viver uma realidade que realmente transforma. Uma realidade de transformação, confissão, quebrantamento, igreja cheia do Espírito Santo e não cheia de, eu diria, coisas simplesmente de homens. É voz de Deus, não voz de homem, né?
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0: Aí está o quadro Pão Diário, pastor Lourival de Almeida, o avivamento verdadeiro. Queridos irmãos, daqui a pouquinho nós teremos Bíblia em Foco com o pastor Fábio Lúcio. Deus, quem é Ele? Olha que pergunta. Deus, quem é Ele? Você sabe quem é Deus? Conhece quem é Deus? Tem muitas pessoas que conhecem apenas de ouvir falar. Outros conhecem por experiências vividas com esse Deus. Queridos irmãos, nós convidamos você para conhecer quem é esse Deus verdadeiro, que Ele não abandona os seus servos em todos os momentos. Ele está disposto a socorrer e ajudar você. E por isso, nós temos um convite especial para você. Hoje, sábado, daqui a pouquinho, 9 da manhã, nós teremos o primeiro culto, a primeira concentração aqui no Templo da Glória de Deus, ou melhor, já estamos tendo, que é a vigília. Daqui a pouquinho, no horário já das 9 da manhã, aquele ciclo de oração abençoado por Deus, mulheres cheias do Espírito Santo, não é somente para as mulheres, mas para os homens, para toda a igreja participar, um momento de santificação, de consagração ao nosso Deus. E no horário das 3 da tarde, pastor Jorge Tenório estará no culto do ensinamento da palavra de Deus, às 3 da tarde, e às 7 da noite nós teremos a celebração da Santa Ceia do Senhor Jesus, na ministração ele mesmo, o presbítero Kleber, vai ministrar a palavra de Deus, toda a equipe estará presente, equipe do Regenere, equipe também do Expansão Jovem, os grupos de louvores, a Orquestra Filarmônica da Sede Mundial, o Coral Kids também, Coral de Mulheres de Fé, aquele coralzão que louva a Deus em todos os cultos de Santa Ceia, estará presente também no horário das 7 da noite. Você já sabe, meu querido irmão, nós temos horário para começar e horário para terminar, então não se atrase, porque a celebração da Santa Ceia do Senhor Jesus ocorrerá exatamente no horário das 7 da noite aqui no Templo da Glória de Deus. Se você não pode vir hoje, Deus está preparando mais uma oportunidade amanhã, domingo, já no horário das 11 da manhã, pastor Wilson Siqueira, membro da nossa diretoria, estará no altar de Deus ministrando a palavra de Deus e orando também em favor de todos e ministrando a Santa Ceia do Senhor Jesus. E 9 da manhã nós temos também aquele grande culto da família que acontece das 9 às 10h30. Aqui em nossa sede mundial estaremos ministrando a palavra de Deus e orando também em favor de todos que estarão presentes no Templo da Glória de Deus. Olha quantas oportunidades Deus prepara em um único dia. No domingo, 9 da manhã, aquele grande culto abençoado. Já no horário das 9 da manhã, termina às 10h30. 11 da manhã, já começa a celebração da Santa Ceia do Senhor Jesus com todos os membros, obreiros, presbíteros e diáconos. E no horário das 3 da tarde, nós teremos aquele grande culto especial, aonde o nosso querido irmão presbítero Fábio Lúcio vai estar ministrando a palavra de Deus neste domingo, no horário das 3 da tarde, na grande campanha Portas Abertas. Você precisa que Deus venha abrir porta para você. Você precisa que Deus venha fazer algo grande acontecer na sua vida, queridos irmãos. Então já prepare a fé e venha estar conosco às 3 da tarde, Portas Abertas. Você que está passando por um momento difícil, desemprego, quando se fala de portas abertas, Felipe Medina, as pessoas entendem somente emprego. Não é somente emprego não, meu irmão. Não. Portas abertas em todas as áreas da sua vida. Tem pessoas que precisa que Deus venha abrir uma porta da saúde, porta da alegria, porta da felicidade, porta da restituição. Olha quantas coisas Deus está reservando para você neste domingo, no horário das 3 da tarde, no Templo da Glória de Deus. Não pode vir às 3 da tarde? Convidamos você para as 7 da noite, no culto da família, presbítero Paulo Cunha, juntamente com o presbítero Gessé Abre. Tudo isso neste final de semana, acontecendo no Templo da Glória de Deus. Não vá para outro lugar, esteja conosco e você vai estar sendo abençoado, agraciado pelo poder que vem do céu. 1h50, hoje é dia 10 de outubro de 2026, vamos ao Bíblia em Foco, pastor Fábio Lúcio. Deus, quem é Ele? Deus, quem é Ele? E já voltaremos com todos vocês com o prefixo da emissora.
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6: Queridos ouvintes, aceitem a paz do Senhor Jesus. Eu sou o pastor Fábio Lúcio e eu quero deixar uma palavra de Deus para você. Deus, quem é Ele? Em Gênesis capítulo 17, versículo 1 ao 2, está escrito assim: sendo, pois, Abraão da idade de 99 anos, apareceu o Senhor a Abraão e disse-lhe: eu sou o Deus Todo-Poderoso, anda em minha presença e sê perfeito, e porei minha aliança entre mim e ti, e te multiplicarei grandissimamente. É difícil estar contente num mundo que está sempre insatisfeito. Você alguma vez já disse a si mesmo: Deus nunca é suficiente para mim, eu preciso de Deus? E quando verdadeiramente conhecer a Deus, vai perceber que Ele é o único de quem você realmente precisa. Conforto, instrução e um convite a confiar são revelados em um outro dos nomes de Deus: El Shaddai. Eu sou o Deus Todo-Poderoso, o Deus que é suficiente, aquele que vem para resgatar e aquele que frutifica. Deus disse essas palavras a Abraão, que precisava de boas novas naquele momento. Abraão estava com 99 anos e já tinha há muito passado o tempo de pai de muitas nações. Ainda assim, Deus estava dizendo a Abraão que ele teria um filho. O fato de sua esposa não ser fértil adicionava algo mais a essa confusão. Abraão sabia que estava diante de uma grande oportunidade de provar se Deus era tão grande e poderoso quanto o seu nome. E ele provou. Abraão acreditou em El Shaddai. E Sarai concebeu. Deus disse que era provedor, aquele que frutifica, o que supre, o que satisfaz. E Abraão e Sara descobriram que tudo isso era verdade. Nós precisamos enxergar oportunidades em cada situação difícil que Deus permita que venha ao nosso encontro. Chances para realmente conhecer a Deus virão na forma de tempos difíceis e circunstâncias confusas. Que situação impossível você está enfrentando? Essa situação parece morta, como o ventre de Sara? Parece tão impossível quanto um homem de 99 anos gerar um filho? El Shaddai lhe diz que pode trazer vida da morte. Abraão não duvidou da promessa de Deus por incredulidade, mas foi fortificado na fé, dando glória a Deus e estando certíssimo de que o que ele tinha prometido também era poderoso para fazer. Ouvinte, Deus faz o que promete fazer. Creia, confie, pois Ele é Senhor.
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5: 2 horas.
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7: Meu nome é Luiz Helena, moro no Jardim Metrópolis. 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E também fazendo uma campanha para a tia do meu esposo, que mora em Itaperuna. 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

0: Duas da manhã com mais 8 minutos. Bom dia, São Paulo. Bom dia, Brasil. Sejam todos bem-vindos a esta programação Madrugada do Socorro com Deus e na comunicação, seu irmão em Cristo, Pastor Rivair. Hoje é sábado, queridos irmãos, sábados com muitas atividades espirituais aqui no Templo da Glória de Deus, e nós estamos no feriado prolongado. Lembrando a todos que nesta segunda-feira nós teremos às 15h um culto especial que traz o tema Escolhidos para Prosperar. Você que está me ouvindo neste momento, talvez você não saiba, mas você é um escolhido de Deus para prosperar nesse tempo. E Deus quer fazer algo muito grande acontecer na sua vida através da sua chegada nesta segunda-feira aqui no Templo da Glória de Deus. É feriado, e feriado não tem trânsito em São Paulo, feriado está livre e você não pode ficar de fora deste culto revelado por Deus, que foi Deus que revelou para a nossa diretoria, para fazer esta convocação a todo o povo que precisa de uma bênção de Deus para a sua vida financeira, para a sua vida acadêmica, vida profissional. Você que está me acompanhando neste momento, que tem projetos, venha nesta grande concentração e você vai ver tudo dar certo na sua vida. Depois deste culto, sua vida não será mais a mesma. Nesta segunda-feira, às 15h, eu mesmo estarei ministrando a palavra de Deus e orando em favor de todo o povo de Deus que estará presente no Templo da Glória de Deus. Então já venha preparado para dar o grito da vitória, venha preparado para levar a bênção para dentro da sua casa. Queridos ouvintes, 14h com mais 10 minutos. Nós vamos fazer uma oração em seu favor daqui a pouquinho, mas antes disso, querido irmão Felipe Medina, nós vamos atender mais uns ouvintes. Já temos bastante nomes aqui de pessoas que estão participando pelo WhatsApp. Nós temos bastante pessoas que já ligou, Gisele de Goiânia, Paulo Roberto, Renato, Cleonice. Então nós vamos liberar as linhas telefônicas mais uma vez, 3208-2743. 3208-2743, quem precisa de oração, vai ligar agora, porque nós vamos orar por vocês daqui a pouquinho. Daqui a pouquinho, São Paulo, Brasil, o mundo todo vai clamar a Deus juntamente conosco e Deus vai atender a sua oração e vai fazer algo muito grande acontecer na sua vida. Já temos ouvintes, vamos atender com quem falo. Bom dia!
1: Bom dia, alô.
0: A paz do Senhor, com quem falo?
1: Amém, pastor. Karina.
0: Karina de onde?
1: De Vitória, Espírito Santo.
0: Vitória, Espírito Santo. Os nomes para oração, minha querida irmã?
1: Oi, irmão. Eu estou pedindo oração para Karina Maria do Rosário. Ana Beatriz do Rosário.
0: Certo.
1: Mateus do Rosário.
0: Sim.
1: Ícaro do Rosário.
0: Certo.
1: Gabriele do Rosário.
0: Amém. Vamos anotando aqui.
1: É, e Silmar em família, meu irmão.
0: Tá, vamos colocar toda a família na oração. Então já fica ligadinha, porque daqui a Amém. Pouquinho nós já vamos clamar e Deus vai visitar todas essas pessoas e outras pessoas que você vai falar delas também para Jesus, juntamente comigo, na Amém. Oração daqui a pouquinho. Amém. Tá bom, minha irmã?
1: Amém, a paz.
0: Muito obrigado por ter participado. Que Deus te abençoe.
1: Amém, todos nós, meu irmão.
0: Com Deus. Um grande Amém. Abraço. Vamos lá, 3208-2743, liberado para o próximo ouvinte. Quem será que vai ligar? Quem será que vai participar? Alô, com quem falo?
2: Alô, boa noite, pastor, a paz do Senhor.
0: Bom dia, com quem falo? Amém.
2: Fala com o Fernando, pastor.
0: Fernando, pastor. De onde?
2: Fernando do Rio Grande do Sul, Tambará do Sul, Rio Grande do Sul.
0: Linda cidade do Rio Grande do Sul, tchê.
2: É.
0: Que benção. Pastor, tá frio aí ou não?
2: Não, no momento não tá frio não, acabou os frios intensos.
0: Não tá chovendo também não?
2: Não tá chovendo também não.
0: Que benção.
2: É um dia abençoado.
0: Amém. Nós vamos orar por você. Fala os nomes das pessoas que você precisa que coloque na oração que nós vamos colocar daqui a pouquinho.
2: Eu preciso que ore por mim. Eu tenho uma batalha agora, eu tenho umas lutas aqui pra vencer.
0: Já tá, em nome de Jesus, vencida.
2: Por mim, pela minha família e pelo meu pastor da minha igreja aqui, que eu congrego, pelo Amém. Pastor Ronaldo.
0: Ronaldo, como que é o nome do bairro aí mesmo?
2: Cambará do Sul.
0: Qual o endereço da igreja aí, você lembra?
2: Eu não lembro, não. Não lembro. Sou novo convertido.
0: Amém. Nós vamos orar, tá bom? Deus te abençoe. Fica firme, meu irmão, que a obra que Deus tem contigo é muito grande.
2: Amém, eu acredito.
0: Deus te abençoe. Aquele abraço ao povo do Rio Grande do Sul.
2: Amém, irmão. Tchau, tchau.
0: Vamos lá, próximo ouvinte, 3208-2743, Madrugada do Socorro de Deus. Você que está aflito, precisando de oração, não perca esta oportunidade, porque daqui a pouquinho nós vamos orar em seu favor. Próximo ouvinte, alô, com quem falo? Bom dia.
3: Oi, irmão Sidney.
0: Sidney de onde?
3: Belém do Pará.
0: Belém do Pará, que bênção.
3: A
0: capital do açaí. Tá quente aí ou não, meu irmão?
3: Tá o quê?
0: Tá quente. Tá calor?
3: Belém é quente, graças a Deus.
0: Esse
3: aqui, pastor.
0: Esse Belém do Pará é muito lindo.
3: É demais.
0: Amém. Demais. Vamos lá, os nomes para oração que nós vamos clamar daqui a pouquinho, meu irmão.
3: Tiago Magno Brandão. Sidney Magno Brandão.
0: Sim.
3: E, inclusive, meus filhos estão aí na Liberdade, aí no bairro da Liberdade, em São Paulo.
0: Tá pertinho.
3: E tá a vigília aí, né? A minha nora tá aí, a Esté Brandão. Tá aí na vigília.
0: Tá na vigília aqui? Sim. O senhor é o pai do Brandão?
3: Isso, que bênção.
0: Que bênção de Deus. É. Tá, a vigília tá uma benção aqui. A vigília tá. Madrugada tá pegando fogo.
3: Sim, glória. Caindo fogo do
0: Espírito Santo, do céu.
3: Glória.
0: Amém.
3: A gente estamos da congrega aqui na Deus de Amor para morar aqui.
0: Ah.
3: Em Belém. E graças a Deus.
0: Ah.
3: Eu e minha casa servimos ao Senhor.
0: Que bênção.
3: Toda honra e toda glória.
0: É uma alegria muito grande o pai ter os filhos na igreja, né, meu irmão?
3: Certeza.
0: É uma alegria muito grande. Isso é gratidão ao nosso Deus por ter abraçado a nossa família. Quantos pais gostariam que os seus filhos estivessem na igreja também, né, meu irmão?
3: Certeza.
0: Mas nós estamos orando para isso acontecer.
3: Estamos da igreja Pentecostal, igreja de amor, tem uma igreja aqui, é uma igreja, vou lhe dizer, não tem outra pra colocar na igreja desde amor.
0: É isso. É uma igreja abençoada que Deus levantou. Tá bom, meu irmão, Deus abençoe. Vamos atender outros ouvintes. A linha congestionou na madrugada. Eu achei que eu estava sozinho nessa madrugada, mas está todo mundo acordado comigo. Então vamos lá. Deus abençoe. Aquele abraço ao povo de Belém. Deus abençoe. Bom dia, São Paulo. Bom dia, Brasil. Falamos com Belém. Saindo de Belém, nós vamos para qual região? Vamos atender o próximo ouvinte. Alô, com quem falo?
4: Alô. Alô, pastor, bom dia.
0: Bom dia, com quem falo?
4: Com o Eduardo Souza Galdino. Sou aqui de Guaraná, da Tiradentes.
0: Pertinho de nós aqui, que bênção.
4: Estou aqui, aflito, estou com meu filho na rua aí nas drogas.
0: Meu Deus.
4: Ele fica em casa, aí não paga, vem, fica internado.
0: Como que é o nome do seu filho, irmão?
4: É Johnny Pereira Galdino.
0: Johnny Pereira. Nós vamos te ajudar em oração. O senhor vai ver a obra que Deus vai fazer na vida dele.
4: Amém. Aí põe o nome da mãe dele também em oração. Tânia Aparecida Pereira.
0: Amém.
4: Tá enferma, entendeu?
0: Deus vai visitá-la.
4: Tá amém. Bom? Eduardo Souza Galdino, que sou eu.
0: Amém. Vamos incluir toda a família nesta oração. E Deus vai visitar o seu filho aonde ele estiver. E vai restituir por completo. O senhor crê nessa promessa?
4: Amém.
0: Então persevera, viu?
4: Amém.
0: Persevera, porque tem pessoas que acham que Deus não ouve a oração e Deus está ouvindo.
4: Eu creio.
0: Tem pessoas que dizem, não, pastor, eu vou parar de orar. Eu atendo muitas pessoas que dizem assim, eu vou parar de orar. Porque quanto mais eu oro, as coisas estão ficando mais difíceis. É aí que você tem que dobrar a oração, que a vitória está chegando.
4: Mas é mesmo, né? É isso mesmo, que o inimigo não quer ver você clamando no nome de Deus, né?
0: Aí ele quer dificultar para você se desanimar, mas é aí que você tem que dobrar a oração para vencer o inimigo.
4: Verdade.
0: Tá bom, meu irmão? Aquele abraço. Amém, pastor. Foi um prazer falar com o Senhor.
4: Amém.
0: Deus te abençoe.
4: Amém.
0: Vamos lá, queridos ouvintes.

0: Vamos incluir o nome na oração, minha irmã?
1: Sim, pastor, eu gostaria que o pastor orasse, por favor, da minha vida material.
0: Sim.
1: Por favor, da minha saúde, que eu não estou muito bem de saúde.
0: Mas vai ficar, depois da oração, vai ficar.
1: Sim, e também por favor da minha vida sentimental.
0: Nós vamos orar para Deus fazer uma oração.
1: Do meu filho, Ivan Lucas.
0: Sim.
1: E também Vera Lúcia, da minha mãe, Vera Lúcia dos Santos.
0: Certo, já está tudo anotado aqui. Nós vamos orar daqui a pouquinho, vamos incluir todas essas pessoas na oração e Deus vai honrar a sua fé, tá bom, minha irmã?
1: Amém, pastor. Deus te abençoe.
0: Deus te abençoe. Ótima madrugada. Bom dia.
1: Amém, Deus te abençoe.
0: 2 da manhã com mais 20 minutos, queridos ouvintes. Você está em sintonia com o programa Voz da Libertação. Não perca a fé. Não desista dos teus sonhos, dos teus projetos. Não deixe o inimigo matar aquele projeto que Deus fez. Persevera, vai até o fim, meu irmão. Ei, a Bíblia diz que o choro pode durar uma noite, mas a alegria ela vem ao amanhecer. E o novo dia já está começando, daqui a pouquinho, meu irmão. Deus vai surpreender a sua fé, vai valer a pena perseverar. Vai valer a pena você continuar perseverando na presença de Deus, porque nós servimos a um Deus que responde a nossa oração. 2 da manhã com 20 minutos, nós vamos clamar a Deus agora. Você que pode dobrar os seus joelhos, dobre. Você que pode orar deitado, ora. Orar sentado, você na portaria de uma empresa, no seu local de trabalho, em sintonia com esta programação. Deus abençoe a vida de cada um. Nós vamos falar com Deus agora. Nós vamos entregar tudo nas mãos de Deus. Você que ligou, Deus te abençoe. Você que não pôde ligar, não fique triste, porque nós vamos apresentar você também nas mãos do nosso Deus e Deus vai garantir o grande milagre para a sua vida. Vamos falar com Deus? Você daí ou daqui, juntos, vamos unir a nossa fé, porque algo novo Deus vai fazer na sua vida.
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0: Maravilhoso, eterno e soberano Deus, aqui eu me coloco mais uma vez na tua presença, Senhor, para interceder, meu Deus, por vidas, por almas que estão feridas, machucadas, ó Deus, angustiadas, Senhor. Meu Deus, e nesta madrugada essas vidas recebe a visita do Senhor agora para vencer, meu Deus, o medo, a ansiedade, as crises, Senhor, que lhe atacava toda madrugada, meu Deus, o inimigo, ele vinha com as suas artimanhas para tentar destruir esta vida. Mas aqui estamos neste momento, meu Deus, Senhor, como apoio, meu Deus, como diz a tua palavra, que estava Moisés, Josué, Hur e Araão. Moisés estava no cume do outeiro com as suas mãos levantadas, intercedendo por Josué que estava no campo de batalha. Alguém percebeu, ó Deus, que quando as mãos de Moisés levantava, Josué prevalecia. Senhor, aqui estamos com as nossas mãos levantadas aos céus, orando por aqueles que estão em batalhas, batalhas espirituais, batalhas no casamento, batalhas na vida financeira, batalhas, meu Deus, Senhor, com os filhos, com o esposo, com a esposa. Olha, meu Deus, quantas vidas que estão, Senhor, hospitalizada, acabou de dar entrada, meu Deus, no pronto-socorro, e os médicos já informou, é somente um milagre. Esta vida que sofreu um acidente, este jovem, ó Deus, que saiu...

notícia para sua família. A família está preocupada, Senhor, porque não sabe do paradeiro deste jovem, mas o Senhor vai ao encontro neste momento, meu Deus, daqueles que estão debaixo de uma marquise, se drogando, debaixo de um viaduto, se drogando. Meu Deus, o Senhor pode neste momento atender esse momento de oração que aqui estamos orando, Senhor. Olha quantas vidas, meu Deus, que perdeu o sono, o medo, a insônia, Senhor, tem feito parte da história da vida desta pessoa. Mas agora, neste momento de clamor, eu já estou vendo as forças do mal caindo por terra. Eu já estou vendo, Senhor, esse mal sendo vencido por intermédio da oração. Ó Deus, visita mesmo, Senhor, esta criança, meu Deus, esta criança, este adolescente, este jovem, que todas as noites acorda assustado. É uma perseguição espiritual, mas eu creio, meu Deus, que por intermédio desta oração, o Senhor está indo aonde o homem não vai. O Senhor faz, meu Deus, o que o remédio não fez. O Senhor, meu Deus, faz o que a medicina não fez, porque sabemos que a última palavra, quem dá não é o homem, mas é o Senhor. A última palavra não vem do medo, a última palavra não vem, Senhor, do diagnóstico da medicina, não. A última palavra, ela vem do Senhor, que fez os céus e a terra. Por isso, neste momento, Senhor, eu clamo com vidas que grita por socorro, como o salmista Davi mesmo mencionou: elevo os meus olhos para os montes, de onde vem o meu socorro? O meu socorro vem do Senhor. É o Senhor que socorre a nossa alma, é o Senhor que socorre a nossa vida, é o Senhor que socorre a alma do cansado, do aflito, a alma daqueles, ó Deus, que estão no vale do sofrimento e do desespero. Senhor, quantas vidas que saiu, Senhor, sem dar, meu Deus, sem dar destino, Deus, saiu, Senhor, sem informar nada para ninguém. Ele saiu num objetivo de tirar a sua vida. Senhor, paralisa esta força do mal que tem atuado, meu Deus, na mente, no coração deste jovem, deste adolescente, Senhor, que ouve vozes. Senhor, a vida dele, meu Deus, está correndo risco, Senhor. Se o Senhor não estender as suas mãos e ajudar e livrá-lo, o inimigo vai vencer esta batalha. Mas aqui estamos, ó Deus, em batalhas, na madrugada, orando, intercedendo, clamando, Senhor, pedindo para o Deus que alivia a dor, para o Deus que vence as obras do mal, trazer paz ao coração daquele que grita de dia e de noite. Quantas vidas, ó Deus, que tem trocado a noite pelo dia e o dia pela noite, Senhor. Meu Deus, o Senhor agora, neste momento, pode estender as tuas mãos e ajudar, Senhor, a cada um que está clamando, a cada um que está suplicando, a cada um que já decidiu, ó Deus, abrir o coração e se entregar a ti. Olha quantas almas, olha quantas vidas, Senhor, que estavam esperando, ansiosos estavam, aguardando este momento da oração, porque sabe, Senhor, que a oração é respondida, e a oração respondida produz mudança para o cenário de vida que ele está vivendo. Senhor, atende a oração deste irmão que está dentro de um presídio. Senhor, atende a oração desta irmã que está com a sua liberdade privada dentro de um presídio. Senhor, ela tem chorado, ela tem orado, arrependida ela está, Senhor, a dor da saudade tem batido, ela tem gritado, Senhor,
ela tem clamado, ela tem buscado a tua face, enquanto se pode achar. Vai ao encontro, meu Deus, agora, ajudando, Senhor, esse povo a vencer, ajudando, meu Deus, esse povo a dar a volta por cima, ó Deus, para viver as promessas que somente o Senhor pode fazer ao homem. Entrega mesmo o teu milagre, entrega mesmo, Senhor, agora, neste momento de oração, a paz a este coração, como diz a tua palavra, que a sua paz o Senhor nos dá, e não nos dá como o mundo dá, é uma paz, Senhor, é uma paz que transforma as lágrimas em um cântico de vitória. Ó Deus, olhai para o sofrimento do teu povo, olhai para o sofrimento desta família, olhai para o sofrimento deste jovem, Senhor, que está na linha de frente, sendo ameaçado de morte, Senhor, este jovem que foi preso, meu Deus, ó Senhor, está dentro de um cativeiro para ser morto, o Senhor pode libertar agora, o Senhor pode, meu Deus, colocar as tuas mãos, porque a promessa que o Senhor tem é grande, Senhor, ele está arrependido, meu Deus, pedindo a tua misericórdia, então entra neste cativeiro, entra, meu Deus, agora, Senhor, e faz um milagre, meu Deus, libertando esta vida de corpo, alma e espírito. Nós cremos, meu Deus, nas mãos misteriosas do Senhor, que arranca o câncer. Quantas vidas, Senhor, que estão vivendo à base de morfina, as dores atacam mais no período da madrugada, ela geme de dor, Senhor, é o espírito de morte lutando para levar esta vida, e o Senhor trazendo livramento. Livra, meu Deus, livra, Senhor, esta casa, livra, meu Deus, esta família, livra, Senhor, este jovem, livra este obreiro, livra mesmo esta família, Senhor, livra, meu Deus, o teu povo que te clama, Senhor, estão gritando, filho de Davi, tem misericórdia de mim, atende, meu Deus, esse momento de oração, não deixe o teu povo no relento, não deixe o teu povo sem resposta, não deixe o teu povo, Senhor, ficar aflito, desesperado no meio das guerras que está enfrentando. Meu Deus, estende as tuas mãos, abre as portas para o teu povo, mudando, meu Deus, a trajetória desta vida, e todos saberão que existe um Deus que salva, que existe um Deus que liberta, que existe um Deus que transforma as lágrimas do que chora em um cântico de vitória. Transforma mesmo, Senhor, seja com o teu povo, confunda, meu Deus, o inimigo do teu povo, confunda, meu Deus, os adversários que têm se levantado, que têm lutado, Senhor, de todas as maneiras contra a vida desta pessoa. Nós te repreendemos agora, todos os planos do inimigo já estão caindo por terra. Atende a nossa oração e concede esse milagre, Senhor, para aqueles que estão passando por uma cirurgia nesta madrugada. Senhor, os médicos estão neste momento, Senhor, fazendo este tratamento, Senhor, tentando salvar esta vida. Os médicos estão, Senhor, neste centro cirúrgico, tentando reanimar esta pessoa. Ó Deus, coloca as tuas mãos agora, repreenda mesmo, Senhor, todos os planos do inimigo, Senhor, e traga a tua proteção, aonde chega a nossa voz, eu creio que está chegando um milagre nesta madrugada, madrugada de ter paz, madrugada de ter alegria, madrugada de levantar as mãos, Senhor, e viver o milagre, milagre, milagre que somente o Senhor pode
trazer para as nossas vidas. Senhor, eu te peço agora, restitui a saúde por completa, Senhor. Dá saúde para aquele que não tem. Senhor, esta pessoa que sofreu um AVC, esta pessoa que sofreu uma parada cardíaca, esta pessoa, meu Deus, que está respirando com a ajuda de aparelhos, Senhor. Ó Deus, no período da madrugada, a angústia da morte rodeia, mas aqui estamos repreendendo esse espírito de morte. Sai pensamento mal, sai pensamentos malignos, sai daí agora tristeza, solidão, depressão, desprezo, sai daí agora, porque agora dentro desta casa está entrando as mãos do Senhor. Entra, meu Deus, e ajuda, entra, meu Deus, e socorre. Entra, meu Deus, e liberta para a tua glória. É o que eu te peço e te agradeço em nome de Jesus. Amém e amém, Senhor Jesus.

2:35, queridos irmãos, esta oração ajudou você, trouxe paz ao seu coração, trouxe alívio para a sua alma. Eu estou falando com pessoas que não querem somente a oração, mas querem o Deus que ouve oração. E eu quero, neste momento, fazer mais uma oração com você, que já está decidido nesta madrugada. Quem sabe estou falando com pessoas que saiu da sua casa para tirar a sua própria vida e acabou sintonizando o programa Voz da Libertação e ouviu Deus falar com você. Levante as suas mãos, pare tudo agora, levante as suas mãos, entregue a sua vida para Deus, porque é só o começo, isso é só o começo de muitas coisas que Deus está preparando para você. Então levanta as suas mãos, repita essas palavras comigo agora, dizendo: Senhor Jesus, diga: Senhor Jesus, perdoa os meus pecados, as minhas falhas, porque a partir de agora eu serei teu servo, tua serva. Salva minha alma, escreve o meu nome no livro da vida e sela com teu sangue. Diga: Senhor, eu não quero mais viver a vida que eu estava vivendo. Diga: Senhor, liberta minha alma, transforma minha vida, porque a partir de agora eu serei, diga, eu serei teu servo, tua serva. Salva minha família e liberta para a tua glória, porque eu quero, Senhor, diga, eu quero, Senhor, ser transformado de corpo, alma e espírito. E você diz: amém. Aí está, queridos irmãos, você não pertence mais a esse mundo, agora você pertence a Deus. O Senhor deu um abraço na tua alma, você sentiu? O Senhor abraçou a sua alma nesta madrugada, você sentiu, meu irmão? Você vai ver que tudo vai ser diferente a partir de agora. Eu convido você a buscar a Igreja Deus e Amor mais próximo de você. Se você não pode buscar a Igreja Deus e Amor mais próximo de você, meu irmão, você vai entrar em contato com a nossa equipe agora mesmo. Quero aceitar Jesus por e-mail, @ipda.com.br. Nós temos uma equipe já preparada para te atender nesta madrugada. Quero aceitar Jesus, @ipda.com.br. Ou então busque a Igreja Deus e Amor mais próximo da sua casa e já informe o pastor que você teve um encontro com Deus, reconciliou com Deus, você aceitou a Jesus e a sua vida já está mudada e você deseja voltar a congregar na Igreja Deus e Amor ou ser membro desta igreja, se batizar, ficar firme, porque a promessa que Deus tem contigo é muito grande. 2:39, vamos flash de um louvor. E logo após, queridos irmãos, nós vamos sementes. Olha que palavra tremenda que vem vindo aí, hein? Prioridade do cristão, pastor Anderson, presbítero Anderson Narese. Sementes, prioridades do cristão. Deus abençoe seu dia, Deus abençoe sua madrugada. Continue em sintonia com esta programação. Você que está pelo IPDA, é aplicativo, você pode compartilhar com outras pessoas para que outras pessoas possam ser agraciadas também de uma madrugada do socorro de Deus. Bom dia, povo de Deus. Vamos ao quadro Sementes, presbítero Anderson Narese, prioridade do cristão.

0: 2:44.
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3: A paz do Senhor Jesus, irmãos e amigos do programa Voz da Libertação. Aqui quem vos saúda é o seu irmão em Cristo, pastor Anderson Naresse. Quero ler um texto com os irmãos que se encontra em Mateus, capítulo de número 6 e o verso de número 33. Diz assim o texto sagrado: mas buscai primeiro o reino de Deus e a sua justiça, e todas estas coisas vos serão acrescentadas. Meus amados e queridos irmãos e ouvintes do programa Voz da Libertação, nesse trecho do Evangelho de Mateus, que é extraído do Sermão da Montanha, o sermão mais famoso e mais longo de Jesus, acerca do doutrinamento e também do reino de Deus, nós vemos que há uma tênue preocupação do ser humano em suprir as suas necessidades físicas, mentais, psicológicas, amorosas, sentimentais, enfim. O ser humano sempre está preocupado em suprir a necessidade, ou seja, ele está preocupado sempre em adquirir aquilo que ele acredita lhe fazer falta, aquilo que ele acredita lhe ser necessário. Um exemplo: eu preciso de uma roupa nova, então eu tenho que fazer alguma coisa para comprá-la. Preciso trocar este carro velho por um carro mais novo, então eu devo trabalhar mais, fazer horas extras, enfim, um financiamento e comprar o carro novo, porque eu acredito que eu necessito disso. Mas Jesus, ele vem nos mostrar no verso de número 33 que a prioridade do cristão, a prioridade daquele que crer em Deus, deve ser outra: não nas coisas materiais, terrenas, mas sim no reino de Deus. Jesus, ele faz uma distinção muito clara, entre os cristãos, entre aqueles que creem em Deus e aqueles que não creem. No contexto bíblico, aqueles que não creem em Deus são os gentios e aqueles que creem em Deus são os judeus. Hoje, no contexto bíblico, aquele que crê em Deus é o que professa uma fé em Cristo, que frequenta uma igreja, faz parte do corpo de Cristo. Logo, este cristão, esse crente, ele é filho de Deus. E a preocupação primária, a preocupação que deve nortear esta pessoa, que deve ocupar o maior tempo, o maior esforço, deve ser o reino de Deus. A prioridade do cristão deve ser o reino de Deus. Aqueles que não conhecem o Criador, não conhecem o Senhor Jesus, eles estão preocupados com as coisas materiais e correm atrás das coisas materiais de forma a não ter freio, a não ter limites, de uma forma desenfreada. E nós sabemos que a ansiedade, ela está presente na grande maioria das pessoas. Porém, a ansiedade, ela é a ideia de uma mente, né, que procura seguir dois caminhos, duas direções. Ela confia em Deus, mas ela desconfia de Deus. Ela confia em Deus, mas ela confia na sua própria capacidade. Ela confia em Deus, mas confia no acúmulo de riquezas, na segurança proporcionada e assim por diante. Então, a ansiedade, ela é fruto de uma mente dividida. Cristão com ansiedade, nós sabemos que existem muitos, e talvez nós também já tivemos, ou estamos tendo, ou podemos desenvolver ansiedade. Porém, devemos saber claramente que a ansiedade é um fruto de uma mente dividida. Ou nós cremos em Deus e confiamos a Ele os nossos problemas e dependemos dEle para o suprimento destas necessidades, ou nossa preocupação será em correr atrás do prejuízo, em acumular, em adquirir, em possuir as coisas materiais. Marta, em Lucas 10:40, ela estava preocupada com os muitos afazeres do seu lar. E quando ela viu Maria sentada aos pés de Jesus, ela questiona: Senhor, não te dá conta, não te preocupas que Maria está aí parada enquanto eu estou cheia de afazeres? Mas nós sabemos que Jesus, na parábola do semeador, ele compara os afazeres desta vida, as preocupações demasiadas e as muitas tarefas, né, aos cuidados deste mundo, ele compara isso a espinhos que ferem o espiritual, que ferem a alma, que ferem a vida da pessoa. Quantos pais, mães, que não dão atenção aos seus filhos devido ao grande volume de trabalhos e tarefas. Quantas vezes nós não damos atenção aos nossos pais ou avós, também porque temos os nossos trabalhos e estudos. E muitas pessoas estão, né, com a semente do Evangelho, mas em meio aos espinhos desta vida, envolvidos em tantos cuidados deste mundo. Nós vivemos numa sociedade consumista, descontrolada até mesmo, e são tantas as ofertas que nos encantam, né, que começamos a achar que realmente nós precisamos comprar tudo aquilo que nossos olhos estão vendo, né? São ofertas de crédito fácil, são, enfim, ofertas de financiamentos, de novos produtos, de coisas que às vezes nós não vamos usar, mas a propaganda é tão boa que nós queremos adquirir, e nós caímos no erro muitas vezes de apostar todas as nossas fichas nesta vida terrena passageira, quando a nossa prioridade, Jesus nos ensina, que é buscar o reino de Deus e a sua justiça, e não limitar a nossa esperança a esta vida terrena, não limitar os nossos esforços físicos às nossas necessidades terrenas, pelo contrário, lembra daquilo que Jesus falou: nem só de pão viverá o homem, mas de toda a palavra que sai da boca de Deus. Havia uma necessidade, Jesus, ele estava com fome, mas ele entende que a sua prioridade não é alimentar o seu corpo e saciar a fome que é passageira, mas sim saciar a sua alma com a palavra eterna que produz vida e sacia a alma do homem. Que nós, neste dia, possamos também entender que a nossa prioridade como servos de Deus é buscar o reino de Deus em primeiro lugar e a sua justiça, satisfazendo a vida espiritual. Deus abençoe a todos, em nome de Jesus.
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0: 2:56. Bom dia, São Paulo. Bom dia, Brasil. Sejam todos bem-vindos a esta programação da Igreja Pentecostal Deus e Amor. Queridos irmãos, daqui a pouquinho nós teremos mais oração com o pastor Lorival de Almeida e teremos também, queridos irmãos, daqui a pouquinho também mais programa, mais participação, podemos dizer assim, mais blocos, né? Teremos ainda dentro desta programação Deus falando ao seu coração e trazendo paz para você que está no meio das guerras existentes. Queridos, hoje é sábado e você já sabe, daqui a pouquinho, no horário das 7 da noite, teremos a celebração da Santa Ceia do Senhor Jesus com todos os membros, obreiros, presbíteros, diáconos, incluindo também os novos convertidos que se batizou neste último batismo, que estarão também fazendo parte do hall de membro da nossa querida e amada igreja. Por isso, vai ser uma festa muito linda e já queremos convidar todo o povo de Deus para juntos celebrarmos, queridos irmãos, esse dia que o Senhor fez. Como disse o apóstolo Paulo à igreja de aos Coríntios, fazei isto em memória de mim, até que eu venha. E hoje nós estaremos recordando da morte e da ressurreição de Cristo até que ele venha aqui no templo da glória de Deus. Por isso convidamos todos os membros, obreiros, presbíteros, diáconos, para vir para a casa de Deus e juntos se alegrar na presença do nosso Deus no horário das 7 da noite aqui no templo da glória de Deus. Você não pode vir hoje? Nós teremos mais uma concentração neste domingo e o domingo já começa às 9 da manhã. 9 da manhã em busca do Espírito Santo, manhã de milagres, eu estarei ministrando a palavra de Deus e orando em favor de todos que estarão presentes aqui no templo da glória de Deus neste domingo às 9 da manhã. Às 11 da manhã teremos mais uma celebração da Santa Ceia do Senhor Jesus com ele mesmo, pastor Wilson Siqueira. Ele, membro da nossa diretoria, estará celebrando a Santa Ceia do Senhor Jesus. E no horário das 3 da tarde, aquele grande culto de portas abertas com ele mesmo, pastor Fábio, presbítero Fábio Lúcio, ministrando a palavra de Deus e orando em favor do povo que estará presente neste domingo no Templo da Glória de Deus. E às 7 da noite, nós temos mais um culto e o culto da família, com ele mesmo, o presbítero Paulo Cunha e o presbítero Jessé Ávila estarão no altar de Deus orando pela família e você é o nosso convidado especial. Tudo isso acontece neste endereço que eu te passo agora na íntegra, Avenida do Estado 4568, na Liberdade, no coração de São Paulo. Ficar em casa, queridos irmãos, é perder uma das maiores oportunidades que Deus está dando para você alcançar uma mudança para a história da sua vida. Então faça como tem feito milhares e milhares de vidas que já entendeu que você ainda não olhando, pensando, preocupado, pensativo, o que que eu vou fazer? E agora? Agora é a hora de você abraçar este convite que não é meu, mas é do próprio Deus para você ter uma mudança na história da sua vida neste final de semana. Já começando neste sábado, já no horário das 9 da manhã, ciclo de oração, 3 da tarde, pastor Jorge Tenório, e às 7 da noite, celebração da Santa Ceia do Senhor Jesus e adoração com muito louvor, ministração da palavra de Deus, oração em favor daqueles que necessitam de um milagre. Então deixa tudo, rompe os impedimentos e venha ao encontro do Senhor Jesus aqui na Igreja Pentecostal Deus e Amor. 3 da manhã, bom dia São Paulo, bom dia Brasil. Iremos agora aos prefixos das emissoras e logo após já ficaremos com a oração com o nosso querido pastor Lorival de Almeida.
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4: 3 horas e 2 minutos.
5: O Senhor Jesus nos promete em sua palavra no livro de João, capítulo 14, versículos 13 e 14.
6: E eu farei o que vocês pedirem em meu nome, para que o Pai seja glorificado no Filho. 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
7: Prezado ouvinte, prepara o seu coração. Nós vamos clamar o nosso Deus agora. Todas as emissoras já estão unidas para esse momento de oração. Falemos com Deus. Foco total no nosso Senhor. Grande Deus, poderoso Pai, nós nos encontramos na presença do Senhor mais uma vez, ó Deus, para clamar pelo Seu nome, e na nossa oração exaltamos o nome do Senhor, glorificamos o Senhor pela magnitude, pela potência das Suas operações, pelo cuidado que o Senhor tem tido para conosco. Muito obrigado, Senhor meu Deus, por ser o nosso Deus, por ser o nosso Pai, por ser nosso amigo. Muito obrigado, ó Deus, por estar atento a essa oração que nós estamos realizando com tanta gente, ó Deus, de tanto lugar diferente. Eu sei, ó Pai amado, que nesse momento algumas pessoas estão clamando só para agradecer. Sei que algumas pessoas estão clamando pelo Seu poder, pela Sua misericórdia, não só para agradecer, mas também para pedir. E sei, ó Deus, que alguns estão totalmente desesperados diante da situação que acabou se apresentando a eles. Senhor meu Deus, Senhor meu Pai, eu oro neste momento com presidiários, com pessoas hospitalizadas, com pessoas que estão no trabalho, pessoas que estão desempregadas. Eu oro, Senhor meu Deus, com pessoas sadias, como também com pessoas muito enfermas. Senhor meu Deus, obrigado, ó Pai, porque eu sei que atentamente o Senhor está ouvindo a oração de cada um. O Senhor está atento, meu Deus, ao choro, à lágrima, às palavras que estão saindo da boca dessa pessoa, mas principalmente às palavras que, mesmo que não estejam saindo, elas estão, Senhor meu Deus, de alguma forma, gritando forte nesse coração. Senhor meu Deus, muito obrigado, ó Pai, pela nossa vida, pelo socorro. Muito obrigado a Deus pelas operações, pelas coisas que eu sei que o Senhor já está realizando nesse momento. Algumas pessoas estiveram aguardando o momento da oração, algumas pessoas estavam desesperadas para nós começarmos a clamar ao Senhor, porque a situação que estão vivendo, Senhor, não é uma situação fácil, é uma situação complicada, é uma situação, ó Deus, tão desesperadora, que, ó Deus amado, essas pessoas acionaram os processos, ou seja, acionaram tudo que é relacionado à fé, porque sabem que delas mesmas as questões não serão mais resolvidas. Senhor meu Deus, Senhor meu Pai, eu peço ao Senhor a sua bênção, o seu socorro em favor dessa criancinha. Essa criancinha desenganada pelos médicos. Essa criancinha que os pais, ó Deus, estão em prantos. Os pais já não sabem mais o que fazer depois de terem feito tudo o que estava ao alcance deles. Mas essa criança se definha. Essa criança, Senhor meu Deus, ela está realmente à beira da morte. E o desespero bate forte em toda a família. Os médicos já chegaram a dizer, tudo que podíamos fazer, já fizemos. Senhor meu Pai, essa família pede socorro. Esses pais pedem socorro. Sabemos, ó Deus, que essa criança inocente estará contigo, Senhor, é claro, se partir. Mas sabemos, ó Deus amado, que o sofrimento desses pais é tão grande, é tamanho, porque esses pais querem a presença dessa criança, esses pais amam essa criança, esses pais não querem que essa criança vá tão cedo. Eu sei, ó Deus, que seja feita a vontade do Senhor acima de tudo, mas o Senhor nos manda clamar, ó Deus, o Senhor nos manda pedir. Em alguns casos, ó Deus, eu sei que certamente a doença dessa criança haverá de glorificar o nome do Senhor, porque o Senhor a curará, o testemunho surgirá, e muita gente, Senhor meu Deus, glorificará o nome do Senhor pela operação que o Senhor está fazendo nesse instante. Eu repreendo essa inflamação, eu repreendo essa infecção, eu repreendo essa dor, eu repreendo esse câncer no sangue, eu repreendo, Senhor meu Deus, essa enfermidade pulmonar, eu repreendo essa enfermidade alérgica, eu repreendo tudo que está trazendo, Senhor meu Deus, esse momento difícil para essa casa, para essa família, para essas crianças. Repreendo todo o mal em nome de Jesus Cristo agora. Que essa criança se levante. E nesse momento, ó Deus, já não clamo só por essa criança. Clamo também, ó Deus, por todas as pessoas, sejam jovens, adolescentes, de meia idade, que sejam velhos, que sejam mais idosos, pessoas, ó Deus, de todas as faixas etárias. Eu clamo por essas pessoas agora, invoco a sua bênção, eu invoco o socorro do Senhor. Senhor, meu Pai, essa dor que ela permanece nesse corpo, essa dor que insiste, Senhor, trazendo a Deus esse momento tão desgraçado nessa vida, esse momento de tristeza, a dor dessa pessoa é tão forte que ela grita, Senhor, ela grita desesperada. Senhor meu Deus, Senhor meu Pai, em nome de Jesus, eu repreendo agora, Senhor, essa força dessa dor que oprime, que abate, que leva ao desespero, Senhor, essa família, que já não mais contém as lágrimas, só de ver essa pessoa, esse membro da própria família, gritando desesperado. Às vezes não é nem o grito, Senhor, mas às vezes é só esse gemido que parece fazer, ó Deus, cortar o nosso coração e transportar essa dor para nós mesmos. Em nome de Jesus, eu repreendo toda a enfermidade, eu repreendo toda a dor. Que o nome do Senhor seja glorificado nesse momento, Senhor, pela operação que o Senhor está fazendo já nesse corpo abatido, nessa vida abatida. Senhor meu Deus, Senhor meu Pai, eu peço ao Senhor, estenda a sua mão nesse momento, ó Deus, para fazer com que esse lar seja uma vez mais restaurado. Quantos lares foram surpreendidos pela desavença, quantos lares foram surpreendidos pela enfermidade, quantos lares foram surpreendidos pela separação, quantos lares foram surpreendidos pela contenda. Veio esse dedo maligno, veio esse dedo satânico, essa força da mentira, essa força do entendimento profano, desaprovado, antibíblico, no poder do nome do sangue de Jesus. Eu repreendo toda a potência do inferno, eu repreendo toda a potência satânica que veio para separar esse casal. Meu Deus, os laços do divórcio, da separação, eles foram lançados em forma de armadilha, Senhor, e essa família está sofrendo terrivelmente. Essa separação, essa dor que tem levado, ó Deus, ao desespero, e essas famílias estão tão perdidas, estão tão sem rumo, falta direção, ó Pai, porque realmente veio com força esse espírito de separação. Repreendo, ó Deus, esse demônio que tem criado, Senhor meu Deus, estruturas que não são estruturas, porque não tem o fundamento. A fundação não está na sua palavra e não está na sua voz, Senhor meu Deus. Mas Satanás tem disseminado essas famílias modificadas, essas famílias, ó Deus, totalmente rachadas entre si. Te repreendo, Satanás, e te ordeno, caia por terra agora no nome do Todo-Poderoso, caia por terra agora em nome de Jesus Cristo. Você não vai de jeito nenhum desestruturar aquilo que o nosso Deus fez e colocou como a sua primeira instituição. Espírito do divórcio, espírito da separação, espírito da contenda, espírito do erro, Satanás, que tem aí jogado lançado sementes de desavença, pessoas despreparadas ou pessoas, ó Deus, que não têm dado a devida atenção à sua palavra e têm caído, infelizmente, na armadilha, Senhor, da semente do erro que Satanás tem representado. A sua palavra nos diz, ó Deus, que infelizmente muitos sucumbiriam a esse espírito do erro, a esse espírito da palavra, do engano, e muitos têm sucumbido, mas eu sei, ó Pai, que ainda há tempo, porque ainda há vida, e sei que o Senhor pode agir nessa casa, sei que o Senhor pode agir nessas famílias, sei que o Senhor pode agir nessas pessoas, em nome de Jesus Cristo, ó Deus, coloca por terra agora, em nome de Jesus Cristo, ó Deus, eu repreendo esse poder do mal que atinge essa casa e essa família, caia por terra, espírito maligno, caia por terra, espírito destruidor de famílias, espírito do divórcio, espírito maligno de todo tipo de contenda, caia por terra agora, eu te ordeno legião do engano, eu te ordeno legião da mentira, caia por terra agora no poder do nome que é sobre todos os nomes, no poder do nome de Jesus Cristo, nosso Salvador. Senhor meu Deus, o Senhor é poderoso para limpar desses olhos essas lágrimas, lágrimas que rolam do rosto dessa mãe em desespero, lágrimas que rolam do rosto desse pai em desespero, esse pai de família que chora, Senhor meu Deus, porque os filhos estão totalmente distanciados dos seus caminhos, alguns envolvidos com drogas, alguns envolvidos com o alcoolismo, alguns enganados por falsos amigos por aí, com conselhos vazios, mas cheios de palavras vãs. O Senhor é Deus poderoso, ó Deus, para livrar esse coração dos laços da morte. O Senhor é Deus poderoso, ó Pai, para fazer uma obra nessa família, esse presidiário, Senhor, cuja família está clamando em favor dele também. Esse presidiário que hoje é a fonte de oração, porque conheceu o Senhor e agora ora pela família que não está no presídio, mas continua aprisionada por forças diabólicas, maquiavélicas, malévolas do inferno. Senhor meu Deus, Senhor meu Pai, o Senhor é Deus poderoso para abençoar os seus servos e as suas servas, que propagam a sua palavra com sinceridade. Quantos servos sinceros, meu Deus, quantos servos, ó Pai, que são realmente pregadores da sua palavra, quantos homens de Deus, Senhor, estão disseminando a sua palavra com amor, com respeito, com sinceridade e com honestidade. O Senhor é Deus vivo, é Deus poderoso para usar esses, usar com poder e usar com autoridade. O Senhor é Deus poderoso, ó Pai, para fazer desses servos verdadeiros arautos da sua verdade, para fazer desses servos aqueles que propagam a palavra do Senhor, levando a palavra de paz, levando a palavra de alegria, de harmonia, mas acima de tudo, levando a palavra de salvação, a palavra, ó Deus, que traz o perdão, a palavra que traz a reconstituição, a palavra que traz a prosperidade, a palavra de salvação. Usa esses servos, ó Deus, usa. São servos do Senhor, são honestos, ó Deus. Não são lobos, não são mercenários, são servos do Senhor. Usa eles nas tuas mãos, para que muitas almas venham ao conhecimento da sua verdade, mas também, ó Deus, salva eles. Eu sei, ó Deus, que o Senhor é o Deus da salvação, o Senhor é o Deus dos grandes milagres, o Senhor é o Deus das grandes libertações. Põe a sua mão agora, ó Deus, para usar esses servos. Põe a sua mão agora, ó Deus, para usar essas servas, que propagam o evangelho de amor, que falam da salvação que há em ti. Senhor, quanta gente hospitalizada esperando a palavra desses servos, quanta gente, Senhor, faz um esforço, vai até uma congregação e quer ouvir a palavra do Senhor através desses servos, quanta gente, ó Deus, que está se definhando na estrada dessa vida, perderam a força, o ponto de equilíbrio, e sem equilíbrio caíram e jazem à beira do caminho. Senhor, precisam da palavra, preciso daqueles que levam a palavra. Usa os seus servos, ó Deus, para pregar essa palavra, para fazer levantar os que caíram, para fazer levantar os que sucumbiram diante de tantas situações negativas. Senhor meu Deus, Senhor meu Pai, Em nome de Jesus Cristo, abençoa, meu Deus. Abençoa agora, meu Pai. Abençoa com o seu poder. Abençoa agora, meu Deus. Faça sinais, faça maravilhas. Faça uma grande obra, ó Deus, agora. Nesse coração, ó Deus, que não espera mais nada, Senhor. Esse coração, essa vida, essa pessoa que pensa que a vida já se lhe escapou por entre os dedos, se assim podemos falar. Faça uma obra agora, meu Deus. Eu estou orando e clamando por essas pessoas. Não é só que estão no vale do desespero, mas essas pessoas, ó Deus, estão depressivas, estão ansiosas. Essas pessoas perderam a esperança de vida. Essas pessoas, ó Pai, estão vivendo momentos tão difíceis que já pensam que a morte é a saída. Senhor, meu Deus, não, não, não. Eu sei que o Senhor não vai permitir a essa pessoa esse sentimento de morte mais, não. Levanta essa pessoa desse estado depressivo. Levanta essa pessoa, Senhor, meu Deus, desse laço do engano. Senhor, algumas pessoas chegam a dizer, não, mas é o processo químico. Ah, mas é a questão da vida. Senhor, se é algo natural, eu sei que o Senhor age, porque o Senhor é Deus poderoso, conhecedor e criador da anatomia humana. Se é algo espiritual, eu sei que o Senhor age também, porque Satanás está vencido. Eu estou clamando ao Senhor agora e o Senhor sabe que eu não estou brincando, não, meu Deus. O Senhor sabe que o meu coração está focado no Senhor. O meu coração está entrelaçado na sua misericórdia. O Senhor sabe que eu estou conectado totalmente contigo. E eu sei que estou falando com o Senhor e sei que o Senhor não é um Deus de segunda categoria, não. Eu sei que o Senhor é o Deus vivo. Eu não sirvo a um Deus qualquer, eu sirvo ao Senhor que é um Deus vivo. Meu Deus, de ponta a ponta, de norte a sul, de leste a oeste, eu peço ao Senhor, toma ação agora. Se eu sou servo do Senhor, o Senhor vai agir agora. E não é para minha glória não, meu Deus. Eu sou servo do Senhor e sei, Senhor, meu Pai, que tudo pertence ao Senhor, tudo que vem do Senhor, tudo é para a glória do Senhor. Mas como servo do Senhor, eu peço ao Senhor, haja agora, meu Deus. Eu não posso descrever aqui, Senhor, todo tipo de situação que existe. Eu não posso aqui, ó Deus, sair falando, porque me é impossível falar todo tipo de dor. Mas diante do Senhor, eu sei que o Senhor entende, ó Pai. E por essa razão, nós convocamos o nosso povo, convocamos todas as pessoas para orarem conosco. Tem pessoas orando agora.

pecadinho. Às vezes aquilo, ó Deus, nos tira a confiança para clamar. Perdoa os nossos pecados, ó Deus. Limpa-nos de tudo agora. Nós queremos com ousadia chegar no trono do Senhor agora. Nós queremos com ousadia, meu Deus, contar com a misericórdia do Senhor agora. Estenda as tuas mãos para agir nessa vida, nessa criança. Estenda as tuas mãos para agir, ó Deus, nas autoridades que definem os rumos dessa nação, que aliás precisam ser redefinidos com sabedoria. Ó meu Deus, o Senhor é poderoso para quebrar, ó Deus, agora toda arrogância, toda basófia. O Senhor é poderoso para quebrar agora, ó Deus, quebra com o seu poder agora esse orgulho, essa arrogância, para que o Senhor possa agir nessa vida, para que o Senhor possa restaurar essa vida, para que o Senhor possa curar todas as pessoas que estão enfermas. E as coisas que eu não consigo falar em oração, porque para minha mente são tão grandes as situações que eu não consigo, a Deus, explicar, explicitar tudo. O que eu não consigo falar, o que eu não consigo me lembrar, o que eu não consigo explicitar, que o Senhor entenda nesse momento, meu Deus. Coloca a tua mão agora, ó Pai. Olha esse jovem rebelde. Olha esse jovem, ó Deus, que sabe que está trilhando os caminhos da morte. Para ele está certo. Para ele é o que o mundo define. Aquele psicólogo falou, aquele motivacionalista falou, aprendeu na faculdade, a questão aqui é a filosofia, e a sua palavra foi ficando de lado, Senhor. Eu sei que o Senhor pode salvar essa vida agora, aleluia, eu sei que o Senhor pode. Eu sei que o Senhor pode entrar agora nas entranhas do inferno, Senhor, se é que existe esse lugar. E eu sei que o Senhor pode arrebatar essa pessoa e fazer essa pessoa viver. Eu sei que podemos profetizar a esse monte de ossos secos, aparentemente inválidos, e o Senhor pode enviar o seu Espírito e fazer reviver. Faça reviver a nossa juventude, meu Pai. Faça reviver os nossos adolescentes. Faça acontecer a unidade do corpo, a arte da comunhão. Faça, meu Deus, as pessoas entenderem o corpo. Faça, meu Deus, os seus servos e servas assumirem a responsabilidade que a eles é atribuída, e que nós possamos fazer a obra do Senhor com sinceridade, com amor e, acima de tudo, com fé e com razão. Abençoa a diretoria, meu Deus, da nossa igreja. Abençoa a nossa presidente. Abençoa a nossa família, os componentes da nossa diretoria, os nossos obreiros, ó Deus, as nossas obreiras. Abençoa, Senhor, meu Deus, os nossos companheiros de trabalho. Não importa o ministério, se são companheiros, são servos, abençoa, Senhor. Se são honestos, se vamos nos ver na glória e formamos a igreja invisível, abençoa, Senhor. Ao mesmo tempo que pedimos ao Senhor, detenha o divisor, meu Pai. Detenha, meu Deus, o mercenário. Detenha o enganador. Ah, meu Deus, às vezes corações se expressam e enganam mesmo, mas o Senhor conhece, o Senhor sabe, cada coração, cada vida. Pai de amor, toca nessa pessoa que precisa da salvação, toca nessa pessoa que está perdida, toca para salvá-la. Senhor, de uma forma geral, eu repreendo tudo que é de ruim que está permeando essa vida. Eu repreendo tudo que é satânico, tudo que é relacionado à morte, destruição, perdição. Eu repreendo agora e invoco do Senhor a sua bênção. Invoco do Senhor o seu poder agora, em nome de Jesus. Está repreendido todo o mal. Está repreendida toda a enfermidade. Está repreendida toda a tristeza, Senhor. Meu Deus, acrescenta os anos de vida a esses que servem ao Senhor. Acrescenta os anos de vida, ó Deus, àqueles que honram os seus pais e as suas mães, porque assim a sua palavra nos fala. Senhor meu Deus, Senhor meu Pai, acrescenta os anos de vida aos seus servos, que são servos, mas têm os seus trabalhos, Senhor, e às vezes são trabalhos perigosos. Senhor meu Deus, em nome de Jesus Cristo, prospera a sua igreja, prospera o seu povo, guarda, Senhor, dá o livramento. Nós vivemos numa cidade perigosa, Senhor, nós vivemos numa nação perigosa. E se o Senhor não guardar, Senhor, o que será de nós? Se o Senhor não tiver misericórdia, o que será do seu povo? O mundo é mau. Senhor, meu Pai, o homem mau está aí. Ele vai mal e engana e é violento e mata e destrói. Quantas pessoas assassinadas por verdadeiras ninharias.
Senhor, guarda-nos nas tuas mãos. Nos dá o livramento da morte, meu Pai. Nos dá o livramento do homem.

0: E mal, meu Deus, nos dá o livramento do enganador, do mentiroso, do estafador. Nos dá o livramento, Senhor, da falsidade. Quanta gente falsa, meu Deus. Quanta gente falsa, meu Pai. Quantas pessoas nos elogiam, nos abraçam. Quantas pessoas dizem, ah, como gosto de vocês, como você é tremendo. Mas o Senhor sabe, ó Deus, que estão nos apunhalando pelas costas. Senhor, o Senhor é Deus poderoso para nos livrar do homem falso, do homem mentiroso, do homem que é enganador. E a sua palavra nos diz que o homem mau é assim, vai de mal a pior, enganando e sendo enganado. Livra-nos do homem mau, livra-nos das armadilhas satânicas e guarda-nos, ó Deus, abençoa-nos, ó Deus. O Senhor é Deus poderoso, ao Senhor nós servimos. Receba, Senhor meu Deus, toda a glorificação, toda a honra, toda a glória seja dada a Ti. Nós contamos com o Senhor para nos guardar, contamos com o Senhor para não permitir, ó Deus, que tenhamos falta de coisa algumas. Contamos com o Senhor para levantar servos, homens, mulheres, servos valorosos e sinceros que estejam fazendo a sua obra com verdade, com poder. Deus de misericórdia, muito obrigado por tudo, Senhor. Muito obrigado pelas grandes multiplicações que o Senhor tem feito na nossa vida. Obrigado pelo nosso pão, obrigado pela nossa saúde, obrigado pela nossa vida. Sê conosco, sê com o seu povo, sê com a sua igreja, Senhor, sempre. Em nome de Jesus Cristo, amém, Senhor, amém, Senhor.
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Senhor venha apagar os meus pecados, arrancar todas as páginas velhas da minha vida. Perdoai-me, Senhor, de tudo aquilo que pratiquei contra Ti. E eu sei que pelo poder da Tua palavra, o Senhor pode me lavar.

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1: 3:34.
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Meu nome é Enio, esse é meu testemunho que eu venho dar para glorificar o nome do Senhor Jesus. Eu com 9 anos de idade, eu tive um abuso sexual, né? Aonde na qual me levou a não querer mais ficar dentro de casa, né? Com aquele parente meu. Comecei de entre 9 e 10 anos de idade, eu comecei a fazer uso de drogas, né? Precisamente o crack. E durante 25 anos eu fiz uso dessa substância. Até o ano passado minha vida estava uma ruína total. Eu sou professora, funcionário público, né? Mas eu não estou podendo ministrar dentro da sala de aula porque eu usei droga dentro da escola e fui afastado da sala de aula. Naquele momento eu decidi que eu tinha que ficar muito tempo na rua e eu vim parar aqui na Praça da Sé, né? Onde eu vim conhecer o crack. E ali eu comecei a fazer uso dessa substância, do crack, e não consegui mais parar. Trouxe várias consequências negativas na minha vida o uso do crack. Eu usei crack dentro da escola e fui proibido de ministrar por ter adolescentes, né? A minha família ficou totalmente contra, tive que ser internado, pedi uma internação, mas a internação não resolveu nada, né? Eu, no mesmo dia que eu saí da internação, eu voltei a usar drogas. E o ano passado eu recebi um convite de um irmão para vir na igreja Deus é Amor, né? E eu falei que não ia vir porque eu não gostava da igreja, né? Foi quando a minha vida se tornou pior em 2015, né? Eu não tinha o que comer, mas eu também não pegava dinheiro do meu bolso para comprar comida. Eu comprava somente o crack. Foi quando eu decidi que não podia mais continuar naquela situação. Eu fiz uma internação, né? E não resolveu nada, né? Quando eu recebi esse convite, eu disse que eu não iria de forma alguma pisar dentro dessa igreja. Foi quando a minha vida piorou mais ainda, né? Eu me tornei um mendigo dentro da minha própria casa, né, irmãos? Quando eu aceitei o convite do irmão para vir na igreja Deus é Amor, foi quando tudo começou na minha vida. Eu recebi uma grande libertação de Deus, né, irmão? Decidi vir para a igreja Deus é Amor, Deus me libertou naquele momento, que eu não faço uso do crack, né, irmãos, para a honra e glória de Jesus Cristo. E Deus abriu uma porta de emprego para mim novamente, eu estou liberto para a honra e glória do Senhor Jesus Cristo, né, irmãos? E esse é meu testemunho de vida, para glorificar o nome do Senhor Jesus.

Eu me chamo Jaqueline, eu gostaria de contar um testemunho que me marcou muito, né? Por volta de 7 anos atrás, eu fui fazer um exame de rotina, né, de Papanicolau, um exame ginecológico, e ali nesse exame constou uma suspeita de câncer no útero. E ali, meu filho era pequeno, ele tinha por volta de 3 anos de idade. Saí daquele postinho com aquele exame na mão, em plantos ali, em lágrimas. Ali o chão parece que se abriu na minha frente. Eu falei, meu Deus, eu tenho um filho pequeno ainda para criar. Sou tão nova ainda. Meu Deus, tem de misericórdia. Ali eu fui para minha casa e eu não cruzei os braços e esperei o pior chegar, não. Ali eu desci em oração. Eu fiz um propósito com Deus, falando para Deus mudar esse diagnóstico, mudar esse exame, porque eu ainda tinha um filho pequeno para terminar de criar. Todos nós sabemos que câncer é uma sentença de morte. Se Deus não mudar o diagnóstico, a sentença é morte na certa. E ali eu falei, eu sirvo um Deus vivo, eu não aceito isso, eu creio que o Senhor pode sim mudar esse diagnóstico. Assim como o rei Ezequias orou ali, se humilhou para Deus, e Deus ouviu o clamor dele e acrescentou 15 anos a mais de vida para ele. Eu fiz e Deus fez dessa mesma forma na minha vida também, irmãos. Né? O poder da oração é muito grande quando nós cremos. O poder da fé, da oração, se você crê, você move montanhas, você move a mão de Deus. E ali eu agi de sinceridade com o Senhor, fiz o voto, se humilhei para o Senhor e eu tive que aguardar 3 meses, né? Repeti o exame e ali, para honra e a glória do nome do Senhor Jesus, dali 3 meses, repeti o exame e não constou mais nada. Deus jogou por terra aquilo, né? Não constou mais nada, Deus me deu vitória. No outro exame, os outros exames que eu fiz em seguida, não constou mais nada, até os médicos não acreditaram, né? E ali Deus usou 2 vasos para confirmar. Deus usou 2 vasos diferentes para falar a mesma coisa, que eu tava sim com essa doença, mas Deus me curou do câncer no útero. Eu tava com a doença, mas Deus me curou. E ali eu tenho a certeza do que Deus fez na minha vida. Deus me curou do câncer de útero, Deus cortou o mal pela raiz. Estou muito grata ao Senhor por isso e por muitas outras bênçãos que, se eu for contar aqui, eu vou ficar até amanhã. Muitos livramentos até hoje, muitas bênçãos. Eu me chamo Jaqueline e moro na cidade de Francisco Morato, São Paulo.

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2: A paz do Senhor Jesus, meus irmãos. Quando falamos sobre os fundamentos de fé da nossa igreja, muitas pessoas imaginam que estamos tratando apenas de um conjunto de regras ou de um documento oficial. Mas, na verdade, os fundamentos de fé são as convicções que sustentam tudo aquilo em que nós cremos. Eles representam os princípios essenciais da nossa fé. São verdades que também orientam a nossa maneira de pensar, de viver, de nos relacionarmos com Deus e com o próximo. Portanto, a Igreja Pentecostal Deus e Amor declara, por meio do seu conselho deliberativo e de sua diretoria executiva, que crê na Bíblia Sagrada, a palavra de Deus, como única regra de fé e prática. Isto significa que tudo aquilo que cremos, ensinamos e vivemos deve estar fundamentado nas Escrituras. A Bíblia não é apenas um livro para ser consultado em momentos difíceis. Ela é a nossa referência diária. É nela que encontramos direção, correção, sabedoria, esperança para enfrentar os desafios da vida. Utilizar os fundamentos de fé no cotidiano é permitir que aquilo em que cremos transforme a maneira como trabalhamos, tratamos a nossa família, nos relacionamos com as pessoas e enfrentamos cada situação da vida. Porque a verdadeira fé não se limita ao templo, ela se revela nas atitudes, nas escolhas e no testemunho diário. Por isso, mais do que conhecer os fundamentos de fé, somos chamados a vivê-los. E se você deseja conhecer todos os fundamentos, acesse o nosso site ipda.com.br e faça o download do arquivo completo. Que Deus abençoe a todos.
3: 3 horas e 44 minutos.
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4: Que a graça e a paz do Senhor Jesus esteja sobre todos vocês, queridos e amados ouvintes do programa Voz da Libertação. Quem tem o prazer de vos saudar é a sua irmã em Cristo, Nayara Otávio, e estou passando aqui mais uma vez para trazer uma reflexão da Palavra de Deus ao seu coração, que está no livro de 1 Reis, no capítulo 18, no verso 44, a parte B do versículo, vai nos dizer assim: Eis que se levanta do mar uma nuvem pequena, como a palma da mão de um homem. Queridos, essa passagem nos conta a história do profeta Elias, que foi levantado por Deus em um tempo de extrema crise. A política era comandada por Acabe, que vale lembrar que foi o pior rei de Israel. A economia estava um colapso, pois não chovia sobre a terra. Imagine a sequidão, as plantações, nada florescia, não tinha produção de nada. E a religião estava em decadência, pois o povo se dividia entre o Deus vivo de Israel e Baal, um ídolo pagão da época. E Elias, ele confrontou o rei Acabe por sua perversidade e confrontou o povo de Deus por sua instabilidade espiritual, e ele confrontou os profetas de Baal por sua cegueira. A Bíblia diz que ele orou ao Senhor, consertou o altar e fogo de Deus caiu do céu e o povo caiu de joelhos na presença de Deus, depois de eliminar esses arautos da heresia. A Bíblia diz que Elias subiu ao cume do monte chamado Carmelo e com o propósito de buscar em Deus um tempo de restauração para aquela nação. E a Bíblia vai dizer que aconteceram cinco coisas quando Elias começou a clamar aos céus. A primeira coisa que aconteceu, diletos ouvintes, foi que Elias ouviu o ruído de abundantes chuvas. Aleluia! A segunda coisa, ele se prostrou diante de Deus. A terceira coisa, Elias orou perseverantemente. E quarto, Elias buscou um sinal de Deus. E quinto, a garantia da chegada das torrentes dos céus era certeza, porque Elias creu que uma nuvem do tamanho da palma da mão de um homem seria a resposta de Deus para aquela nação. E me chama a atenção, diletos ouvintes, que não é diferente na minha vida e na sua vida hoje. Vivemos um período aí de muitas crises de todos os lados, crises edêmica, sistêmica. Vivemos aí guerras mortíferas na política, na religião, muitas coisas estão uma bagunça, na família é uma crise também, parece infindável. E eu posso dizer para vocês, diretos ouvintes, que a Igreja de Cristo, nós precisamos clamar aos céus como Elias clamou. Precisamos clamar aos céus. Precisamos ser os novos Elias dessa geração. Precisamos nos posicionar na presença de Deus e clamar, sabe, com coragem, clamar e ter coragem para confrontar esses poderosos deste século. Precisamos ter coragem e autoridade diante de Deus para exortar o povo e poder, irmãos, triunfar na presença do Senhor sobre as hostes do mal deste século. Entende, queridos ouvintes? Porque quando nós nos posicionarmos como Elias se posicionou, só aí então é que as torrentes do céu virão sobre nós. Aí então o Senhor virá sobre nós com a sua abundante chuva, trazendo restauração. Glória a Deus. Quem sabe você está aí vivendo um momento de colapso, um momento de crise, um momento de instabilidade, seja física ou financeira, e você muitas vezes está desnorteado, porque a crise faz isso conosco. Muitas vezes ela nos deixa desnorteados. Porém, eu quero, diante da palavra do Senhor, abrir os teus olhos. Eu quero que você se posicione como Elias de Deus nesse tempo. Eu quero que você clame aos céus. Comece consertando o altar. Aleluia. Comece consertando o altar, para que o fogo de Deus desça sobre a tua vida e te dê coragem e ousadia para confrontar os acabes deste século. É muito importante isso, para nos posicionarmos, amados irmãos, na política. É muito importante nos posicionarmos e termos coragem para vencer o mal com o bem diante da palavra de Deus. É muito importante dobrarmos os nossos joelhos e começar a orar como Elias e pedir um sinal do Senhor. É muito importante nos prostrarmos diante de Deus e perseverarmos na oração. Tem muita gente que não está se prostrando, tem muito crente que não está perseverando, tem muita gente que não está buscando um favor do Senhor, mas está estagnado espiritual. E é aí que nós devemos nos posicionar. Não é porque chegou a crise, não é porque chegou o problema na nossa vida, que nós vamos estagnar no mundo espiritual e não vamos nos posicionar, queridos. Em nome do Senhor, eu quero deixar essa palavra para você, para que você possa, assim como Elias, ter coragem para confrontar aí esses poderosos desse século, desse tempo, ter autoridade para exortar, tempo de você se posicionar e exortar o povo de Deus, na verdade, para poder triunfar sobre as hostes do mal. Porque então, só aí, então, nós contemplaremos as torrentes dos céus descendo sobre nós e trazendo a restauração para a tua casa, para a tua família, para o teu casamento, para a tua nação. É isso que devemos fazer, Igreja do Senhor. Olha que maravilha! O povo estava vivendo uma devastação, 3 anos e meio de total sequidão. Mas aí, quando Elias conserta o altar e ali desce fogo do céu, ele acaba exterminando ali os falsos ídolos, os falsos profetas de Baal, de Aserá. E a Bíblia vai dizer que então, queridos, ele vai orar e pedir a Deus agora um tempo de restauração. É muito importante isso. Tem muita gente que está orando, mas não está consertando o altar. E não adianta. Lembra da palavra do Senhor que vai dizer que se o meu povo se humilhar e orar e buscar a minha face e se converter dos seus maus caminhos, então eu, aí o Senhor vai dizer, eu ouvirei dos céus, eu perdoarei os seus pecados, aí então o Senhor virá com o quê? Com uma restauração. Ele virá sarando a nossa terra, curando as nossas doenças, entrando com providências e prosperidades na área física, espiritual e material, naquilo que nós necessitamos. Então, eu deixo aqui essa meditação para todos vocês, diletos ouvintes, que nós possamos nos posicionar e que possamos ter os ouvidos atentos para começar a ouvir o ruído de Deus aí vindo na nossa direção. Assim como Elias, ele ouviu o ruído como o som de muitas águas. Aí ele começou a intensificar a sua oração mais ainda. Até que a Bíblia diz que apenas como uma pequena nuvem, como se fosse do tamanho da palma de a mão de um homem, veio. Porque, irmãos, o Senhor não precisa de grandes nuvens para mandar as suas torrentes de água sobre nós. Que Deus ele possa te alcançar nesta hora. Que a bênção do Senhor esteja aí sobre a tua vida, a tua casa e a tua família. E eu oro para que o Espírito Santo te fortaleça e te encoraje para viver neste tempo de guerra espiritual. Que você se posicione verdadeiramente como o Elias de Deus neste século. Que Deus te abençoe. Eu deixo meu abraço carinhoso da sua irmã em Cristo, Nayara Otávio, e fiquem todos com Deus.
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6: 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Estaremos te aguardando, te esperando, e as bênçãos de Deus será de uma maneira muito gloriosa. 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

0: Agora em São Paulo, 4 da manhã com mais 5 minutos. Já estamos de volta com todos vocês após a oração com o pastor Lorival de Almeida. Você já foi tocado pelas mãos de Deus. Neste momento nós iremos ao bloco de notícia, saúde mental, e já voltaremos com todos vocês.
1: Momento de informação aqui na Rádio Deus é Amor. Ansiedade financeira. Preocupações com dívidas afetam o sono e a paz mental. Problemas com dinheiro são uma das maiores causas de estresse no país. A incerteza sobre como pagar as contas gera insônia e irritabilidade. O medo do futuro financeiro pode, de fato, paralisar e causar crises de pânico. E a saúde mental e a saúde do bolso estão intimamente ligadas. Então, encarar a situação de frente sem negar a realidade é o primeiro passo. Colocar tudo no papel tira o monstro da imaginação e o torna mais real. Buscar orientação e negociar dívidas traz aquela sensação de controle. E saber que existe um plano para resolver o problema também acalma a mente. Não definir o seu valor pessoal pelo saldo bancário também é importante. Dificuldades financeiras são fases e não definem quem você é. Conversar com a família, pedir apoio emocional também alivia a carga. O isolamento só aumenta a vergonha e a angústia da situação. Aprender a viver com o que se tem traz paz e liberdade. E pequenas economias e organização geram grandes alívios mentais. O dinheiro deve ser servo, não o senhor das suas emoções e vontades. A paz de espírito vale mais do que qualquer bem material. Terapia manual. Trabalhos manuais ajudam a acalmar a mente agitada. Atividades como tricô, marcenaria, pintura ou culinária são terapêuticas. O foco exigido pelas mãos desvia a atenção das preocupações diárias. O movimento repetitivo tem um efeito calmante sobre o sistema nervoso. Ver algo sendo construído do zero traz aquela satisfação e senso de capacidade. Esses hobbies funcionam como uma pausa ativa para o cérebro cansado. É um momento de desconexão digital e conexão com a criatividade. E muitos usam o artesanato para lidar com o luto e a depressão. A concentração no agora é uma forma natural de meditação ativa. E não é preciso ter talento ou fazer para vender, apenas pelo prazer já é o suficiente. O processo de criar é mais importante para a mente do que o resultado. Compartilhar o que foi feito com amigos ou família gera alegria. Ter um hobby manual e ter refúgio criativo dentro de casa é espetacular. Reserve um tempo na semana para essas atividades e invista na sua saúde. As mãos ocupadas acalmam o coração e organizam os pensamentos. Descubra uma atividade que lhe dê prazer e pratique sem cobrança. A arte cura e restaura o equilíbrio emocional.
2: Quatro horas e 8 minutos.
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1: E lembrando a todos que hoje é sábado, dia 10 de outubro. Você não percebeu, mas já estamos chegando ao final de um ano. Final de ano na Igreja Deus e Amor. É, queridos irmãos, muitas bênçãos Deus está preparando para o seu povo. Então eu quero já convidar você que não perdeu nenhum dia de celebração da Santa Ceia do Senhor Jesus. Daqui a pouquinho, no horário das 19h, teremos a celebração da Santa Ceia do Senhor Jesus neste mês de outubro, aqui no Templo da Glória de Deus. E na grande oportunidade, estaremos apresentando também os nossos queridos irmãos que se batizou no último batismo, que estarão também fazendo parte do hall de membro desta igreja do corpo de Cristo. Então será uma festa, queridos irmãos, daqui a pouquinho, no horário das 19h, nós iremos nos alegrar com os nossos irmãos, com o povo de Deus, e você não pode ficar de fora desta grande celebração. Igreja Pentecostal Deus e Amor é uma igreja de todos, para todos, é a família que mais cresce no Brasil, no mundo todo. Ela tem nome, Igreja Pentecostal Deus e Amor. Por isso queremos convidar você e toda a sua família para desfrutar de uma noite de adoração daqui a pouquinho, 19h, aqui no Templo da Glória de Deus. Avenida do Estado, 4568, na Liberdade, no coração de São Paulo. Se não pode vir hoje, amanhã, domingo, nós temos várias concentrações. 9h acontece o primeiro culto, onde eu estarei ministrando a palavra de Deus em um tema, Em Busca do Espírito Santo, domingo, dos milagres de Deus, e você não pode perder por nada. Venha receber a bênção dobrada do Espírito Santo de Deus. Às 9h, 11h, celebração da Santa Ceia do Senhor Jesus, com ele mesmo, pastor Wilson Siqueira, membro da nossa diretoria, estará ministrando a Santa Ceia do Senhor Jesus e orando em favor do povo de Deus que já está se preparando para fazer parte desta grande concentração neste domingo. E domingo, 15h, pastor presbítero Fábio Lúcio, no altar de Deus, na grande campanha portas abertas. Você não pode perder por nada. A oportunidade está sendo concedida pelo Pai, pelo Filho e pelo Espírito Santo de Deus. Lembrando a todos que nós estamos em um final de semana de feriado prolongado. Muitas pessoas estão em viagem e muitas pessoas também estão aqui na Grande São Paulo, que veio de outros estados, que veio de outros países. Então quero convidar você para conhecer um pouco a Igreja Deus e Amor. E nesta segunda-feira, nós teremos um culto mais do que especial. E lembrando o povo da Grande São Paulo, dia 12 de outubro de 2026, no horário das 15h, nós teremos uma grande concentração aqui no Templo da Glória de Deus, que traz o tema Escolhidos para Prosperar. E na grande oportunidade eu estarei ministrando a palavra de Deus e orando em favor de todos que estarão presentes no Templo da Glória de Deus. Eu mesmo, pastor Ribeiro Silva, convido você e toda a sua querida e amada família para fazer parte deste grande culto. Sua vida não será mais a mesma depois desta grande concentração. Você sabia que você foi escolhido para prosperar neste século, para prosperar nesta geração? Então venha, meu querido irmão, receber a oração especial que iremos fazer em favor da sua vida. A Bíblia diz que Isaac semeou e

aqueles que são escolhidos para prosperar. Você é o escolhido de Deus? Você se sente escolhido de Deus? Então deixa tudo e vem para cá, porque Deus tem uma palavra preparada para você nesta segunda-feira, dia 12 de outubro. Deus vai fazer do impossível se tornar possível.

4 da manhã com 21 minutos. Bom dia, povo de Deus. Bom dia, São Paulo. Bom dia, Brasil. O choro pode durar uma noite, mas a alegria, ela vem ao amanhecer. Queridos irmãos, você que está em sintonia com esta programação, se preparando para ir ao trabalho, porque neste horário já tem muitas pessoas levantando da cama, se despreguiçando, tomando um banho, escovando os dentes, lavando o rosto e vai para a batalha, vai ao seu trabalho, horas de viagens para chegar até o seu ambiente de trabalho e vai em sintonia com a programação, com o programa Voz da Libertação, que é aquele velho jargão que eu gosto de usar. Quem gosta de ouvir coisas boas está em sintonia com o programa Voz da Libertação. Que Deus abençoe seu dia, que Deus abençoe sua casa, que Deus abençoe sua família. Nós estamos com muitas emissoras neste momento em cobertura total para as grandes concentrações, não somente aqui, mas também aí no bairro onde você congrega, aí na cidade aonde você congrega. Busque a Igreja Deus e Amor. Isso, queridos irmãos, pode dar um Google também aí, você vai ter o endereço de todas as nossas igrejas Pentecostal Deus e Amor, que temos cultos diariamente, já no horário das 9 da manhã, horário das 2 da tarde e às 7 da noite. Só não pode ficar em casa, sabendo que existe uma Igreja Deus e Amor próximo de você, vá até lá cultuar, vai ouvir a voz de Deus, vai receber uma oração e você vai ver a história de vida que será transformada pelo poder do nosso Deus. Queridos irmãos, eu tenho uma palavra de Deus para o seu coração, baseado no tema, o choro pode durar uma noite. O choro pode durar uma noite. Entenda uma coisa, meu querido irmão, esta luta não vai durar para sempre. Por isso que o salmista diz, o choro pode durar uma noite. Entenda uma coisa, queridos irmãos, Deus tem visto tudo o que você tem enfrentado, Deus tem visto tudo o que você tem passado, Deus tem visto a sua dor, o seu sofrimento, as suas lágrimas, Deus tem visto. E é por isso que eu quero deixar esta palavra ao seu coração, momento de nós pararmos para fazer a nossa reflexão da madrugada. O Salmo 30 e o versículo 5 diz, porque a sua ira dura só um momento, no seu favor está a vida. O choro pode durar uma noite, mas a alegria, ela vem pela manhã. Você já está preparado para viver esta alegria? Você já está preparado para desfrutar desta alegria? A noite não é o fim da sua história. Existem noites em que as lágrimas falam aquilo que a boca não consegue expressar. Noites de angústia, de saudade, decepção, de batalhas que ninguém conhece. Há momentos que sorrimos diante das pessoas, mas choramos quando estamos sozinhos. Entretanto, a palavra de Deus nos ensina que o choro tem duração, mas a promessa de Deus, ela permanece. Talvez você esteja vivendo uma noite escura na sua vida, talvez esteja orando por uma resposta, esperando por uma porta se abrir ou pedindo força para continuar, mas não confunda o silêncio de Deus com o abandono de Deus. A noite não significa que Deus te abandonou. Olha, José passou pela prisão antes de chegar ao palácio. Davi enfrentou o deserto antes de assumir o trono. Jesus passou pela cruz antes da ressurreição. O processo pode ser doloroso.

mas Deus continua trabalhando mesmo quando você não consegue enxergar. Suas lágrimas não são esquecidas por Deus. O mundo pode não perceber sua dor, as pessoas podem não compreender sua luta, mas Deus conhece o seu coração. Salmo 56:8, a Bíblia diz: nos lembra que Deus conhece nossas lágrimas e não ignora o nosso sofrimento. 56:8, nos lembra que Deus conhece as nossas lágrimas e não ignora o nosso sofrimento. Amanhã vai chegar, a noite pode parecer longa, mas ela não dura para sempre. Alegria não significa necessariamente que todos os problemas desaparecerão de uma vez, mas que Deus pode renovar suas forças, restaurar sua esperança e lhe dar coragem para recomeçar. Não desista no meio da noite, continue orando, continue crendo, continue caminhando. Por quê, pastor? Talvez hoje você esteja chorando, mas não permita que a dor de hoje roube sua esperança de amanhã. Quem chora hoje ainda pode testemunhar no dia de amanhã. A noite não tem palavras final. A sua luta não define o seu futuro. E mesmo quando você não entende o caminho, pode continuar confiando naquele que caminha com você. Lembre-se, Deus não prometeu uma vida sem noites difíceis, não. Mas a noite não precisa ser o fim da sua esperança. O Senhor, queridos irmãos, vai te guardar em todos os teus caminhos, vai te proteger. Levante a sua cabeça e guarde esta palavra. Deus não prometeu uma vida sem noites difíceis, não. Mas as noites não precisa ser o fim da sua esperança. Bom dia, São Paulo! Bom dia, Brasil!

4 da manhã com 29 minutos. Bom dia, São Paulo. Bom dia, Brasil. Povo de Deus, você está em sintonia com o programa Voz da Libertação. Nós somos a Igreja Pentecostal Deus e Amor, sede mundial, na Avenida do Estado, 4568, na Liberdade, no coração de São Paulo. Queridos irmãos, 4 da manhã, com mais 30 minutos, nós vamos agora ao projeto Eu e Mais Um, na apresentação, a nossa querida irmã Débora Miranda, que traz o tema, a pedagogia do discipulado. Preste muita atenção, porque em cada projeto Eu e Mais Um, aprendemos muito mais com a palavra de Deus sendo lecionada e mencionada pela mulher de Deus, a nossa querida irmã Débora Miranda.

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1: Espaço Eu e Mais Um já está no ar. Esta programação, que tem 4 edições durante o dia e que visa apoiar os membros do Corpo de Cristo que estão nesta grande missão, nesta grande comissão de ir e fazer discípulos. Hoje eu queria falar principalmente com professores de crianças, porque o que nós vamos falar aqui é verdadeiramente uma amostra de uma pedagogia muito interessante. Eu começo lendo para vocês em Deuteronômio capítulo 6, versículo 1, que diz assim: Estes, pois, são os mandamentos, os estatutos e os juízos que mandou o Senhor teu Deus. Versículo 2: Para que temas ao Senhor teu Deus e que guarde todos os seus estatutos e mandamentos que eu te ordeno, tu e teu filho, e o filho do teu filho, ou seja, o neto, todos os dias da tua vida, e que teus dias sejam prolongados. Então nós vemos aqui que o ensino era diário e por toda a vida, né? Para que seus dias sejam prolongados por todos os dias da tua vida, diz a palavra. No versículo 6, eu já vou para o versículo 6, olha que pedagogia interessante que Deus deixa para ensinarmos aos nossos filhos e às crianças. Estas palavras que hoje te ordeno estarão no teu coração. Então, deveria passar pelo coração de quem ensinava? Primeiramente, que são os pais. Leia o versículo 7. Tu as inculcarás a teus filhos e delas falarás assentado em tua casa e andando pelo caminho, e ao deitar-te e ao levantar-te. Então, deveriam ter este ensinamento todos os dias, não somente na hora da escola bíblica, mas na vida diária, levantando, deitando, dormindo, comendo, enfim, deveriam ser incutidos na mente dos filhos. Ou seja, os pais deveriam falar dia a dia na família. Agora eu leio o versículo 8 e o versículo 9. Diz assim: Também as atarás como sinal na tua mão e te serão por frontal entre os olhos. Versículo 9: E as escreverás nos umbrais de tua casa e nas tuas portas. Então aqui a gente vê que o ensinamento deveria ser escrito em lugares visíveis, na testa, nos umbrais da porta, para sempre estas crianças lembrarem as verdades de Deus. Então, estes são os princípios que nós devemos orientar através do discipulado e o ensino aos nossos alunos, aos novos convertidos. O discipulado que transforma vidas é aquele praticado todos os dias. Em um dos programas, Eu e Mais Um, eu respondi uma pergunta de uma irmã que perguntou qual é o horário, qual é o melhor horário do dia para a gente fazer o discipulado e quanto tempo deve durar esse discipulado no dia. Enfim, então o discipulado que transforma vidas é um relacionamento diário, né? E não apenas num dia, num domingo, mas praticado diariamente. Então precisa passar pelo coração de quem ministra esse ensino para depois chegar ao discípulo. Deve ficar incutido na mente do discípulo. Você que está discipulando um novo convertido é um pai, uma mãe espiritual. E vocês devem falar dessa verdade dia a dia. Então o ensino, o conteúdo, não pode estar apenas num livro ou numa revista, porque muita gente está perguntando e fazendo perguntas a respeito disso. Então já estou fazendo esse pequeno estudo para que vocês entendam que o conteúdo do estudo não pode estar apenas num livro ou numa revista. Foi esse também o modelo de Jesus. Ele não tinha uma classe semanal de discipulado, mas ele estava dia a dia com os 12. E a maior dedicação de Jesus durante seu breve ministério na Terra foi direcionada para a formação de, podemos dizer, de um núcleo íntimo de seguidores, de amigos, uma equipe bem treinada de colaboradores. Então a prioridade no discipulado em Jesus era ser discípulo, custe o que custar, com ou sem êxito ou progresso, até a própria morte. E somente depois desse segmento custoso vem o segundo passo: fazer discípulos para o seu reino. Este é o discipulado que cumpre a missão. Que Deus abençoe em Cristo Jesus. Se você tem dúvidas, quer fazer algum comentário, pode mandar agora pelo WhatsApp 11 98292-3392. Estamos aqui para apoiar você, ajudar você neste discipulado. E que você não desista, que você siga em frente, porque o Senhor é o maior interessado nestas vidas que você está ensinando e apoiando. Se despede, sua irmã em Cristo, Débora Miranda, na paz do Senhor Jesus.

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1: Vamos lá, queridos irmãos, ao clamor das portas abertas. Coloque aí próximo do seu rádio, sua carteira profissional, seu currículo, ou então causas na justiça. Deixa tudo aí que nós vamos orar agora e Deus vai visitar e vai fazer um milagre acontecer. Vamos falar com Deus neste momento de oração. Maravilhoso, eterno e soberano Deus, aqui estou mais uma vez entrando na tua presença, ó Deus, orando e apresentando as vidas que estão nos acompanhando neste momento. Olha quantos pedidos têm chegado, Senhor, e muitos deles, meu Deus, eles estão pedindo para o Senhor abrir portas. Abre, meu Deus, a porta da salvação. Abre, meu Deus, a porta da restauração. Abre, meu Deus, a porta da libertação, Senhor. Meu Deus, quantas vidas esperou tanto este momento para clamar ao Senhor e pedir a tua misericórdia, porque já entendeu, ó Deus, que através deste clamor, Senhor, o Senhor pode realizar o grandioso milagre. Por intermédio desta oração, Senhor, o Senhor pode alegrar o coração daqueles que choram, o coração daqueles que estão, Senhor, aguardando ansiosos, meu Deus, uma resposta de uma entrevista. Senhor, neste momento de oração, eu oro pedindo para que o Senhor entre com a tua intervenção divina e faz esse milagre para mostrar para todos, ó Deus, que operando o Senhor, ninguém pode impedir. E bem certo nós estamos que o Senhor não precisa, ó Deus, provar nada para ninguém, porque nós cremos na tua existência e sabemos, meu Deus, acerca do teu operar. O Senhor sabe como fazer, o Senhor sabe como agir neste pai de família, ó Deus, que não sabe mais o que fazer, o desespero está sendo grande, mas eu creio que através desta oração, o Senhor já está acalmando a tempestade, ó Deus, que esta família estava enfrentando, não estará mais, porque o Deus que fez os céus e a terra, já está tomando a frente para agir. Ó Deus, tenha liberdade, liberdade para abrir porta, liberdade, ó Deus, para acalmar as tempestades. Tenha liberdade, ó Deus, para manifestar o teu poder e mostrar que operando, Senhor, ninguém pode impedir. Opera mesmo, Senhor, tanto no efetuar quanto no querer. Opera, meu Deus, na vida desta pessoa, Senhor, que está desempregado. Ela já mandou currículo, já foi para entrevista, já fez de tudo, Senhor, porém as portas continuam fechadas, as portas continuam cerradas, ó Deus, mas eu creio, Senhor, que por intermédio deste clamor, estas portas irão se abrir, essas correntes irão se quebrar e o teu nome será glorificado, ó Deus, no meio das tempestades, das grandes batalhas. Senhor, olhai para o teu povo. Ó Deus, o Senhor entende muito bem as necessidades de cada um, Senhor. Ó, meu Deus, o teu servo não tem mais alimento em casa. O teu servo, ó Deus, não sabe mais o que fazer para sustentar essas crianças, para sustentar esta família, Senhor. Ó Deus, eu creio que antes do novo dia começar, o telefone vai tocar e a porta vai abrir. O Senhor não precisa de muitos, o Senhor não precisa de muito, o Senhor só precisa da fé em ação. E aqui estou me colocando como intercessor deste povo, para interceder, Senhor, crendo que o Senhor é a resposta, crendo que o Senhor faz, crendo que o Senhor atende o clamor dos necessitados, o clamor dos que estão aflitos, o clamor daqueles, ó Deus, que estão até mesmo desacreditados de ver, Senhor, a manifestação do Teu poder. Senhor, eu já estou vendo, vai ter pessoas que vai achar que está sonhando. Ó Deus, a bênção vai ser tão grande, a porta vai ser tão grande, que o Senhor abrirá, ó Deus, e confundirá os inimigos do Teu povo. Senhor, o Senhor pode tomar conta de tudo, o Senhor tem liberdade para isso, ó Deus. O Teu povo já entendeu que sem a Tua presença nós não somos nada, somos carentes de Ti, Senhor, somos carentes da Tua graça, somos carentes, ó Deus, de tudo que o Senhor tem preparado para nós. Nós somos carentes da Tua graça. Senhor, pode faltar tudo, mas não pode faltar a Tua graça. A Tua graça nos fortalece, a Tua graça nos levanta, a Tua graça nos ajuda. Ajuda mesmo, Senhor, no meio deste vale que este homem está enfrentando. São dias, são meses, ó Deus, os dias tem sido longo para esta pessoa que está num vale, numa batalha, numa guerra, Senhor, mas ele já entendeu que através da oração o Senhor é poderoso para fazer. Faz mesmo, meu Deus, neste dia chamado hoje, guardando o Teu povo que está a caminho do trabalho, guardando o Teu povo que está em viagem, guardando o Teu povo, Senhor, que está neste momento clamando ao Filho de Davi. Ó Filho de Davi, atende esta oração, como o Senhor respondeu a oração de Elias diante dos profetas de Baal. O Senhor respondeu, ó Deus, responde, meu Deus, agora, diante das dificuldades, diante da boca de tanta gente que abriu para amaldiçoar, que abriu a boca para dizer que não vai dar em nada. Eles serão, Senhor, os primeiros a testemunhar que, operando, Senhor, ninguém pode impedir. Senhor, o Senhor tem visto das dores do Teu povo, o Senhor tem visto, ó Deus, quantas pessoas que pensou em desistir até dos sonhos devido à batalha que está enfrentando, devido à guerra que ele está enfrentando, Senhor. Mas agora, nesta oração, eu já estou vendo o Senhor trazendo milagre, o Senhor concedendo a bênção, concedendo milagre, concedendo os livramentos ao Teu povo. Ó Deus poderoso, ó Deus que atende, ó Deus, o clamor do Teu povo, que já entendeu que sem oração não dá. É a oração, Senhor, e é por intermédio da oração que viveremos o extraordinário do Senhor. A Tua palavra nos diz, Senhor, que foi numa madrugada como esta, em que a igreja orava intercedendo por Pedro, que já estava na prisão. Oh Deus, nós estamos aqui orando, nós estamos aqui clamando, nós estamos aqui confiando no poder do Salvador. Oh Deus, alegra este coração, acalma esta tempestade, faz mesmo conforme a Tua vontade e não a nossa, porque sabemos que a Tua vontade, ela é perfeita e é permissível. Oh Deus, atende mesmo este clamor e traga esta resposta para surpreender a fé do Teu povo. É o que eu Te peço e Te agradeço, em nome de Jesus. Amém e amém, Senhor Jesus.

0: com 50 minutos, 4 da manhã com 50 minutos. Chegamos ao final, queridos irmãos, desta programação, mas não sai daí não, porque nós iremos aos blocos de notícias, saúde em foco, e em seguida já iremos às identificações das emissoras, e logo após teremos aquele culto no seu lar com o nosso querido irmão presbítero Isaac, que prega sobre a autoridade de quem tem. Então permaneça em sintonia com esta programação, que Deus tem bênçãos preparada para você e também para sua querida e amada família. Bom dia, São Paulo. Bom dia, Brasil. Não se esqueça que nós estamos aguardando por vocês nesta segunda-feira aqui no Templo da Glória de Deus, no grande culto Escolhidos para Prosperar. Vamos, querido irmão Felipe. Momento de notícia, bloco de notícia, saúde em foco e logo após, prefixo das emissoras.
1: 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Pausa restauradora, o descanso breve que recarrega as energias. Um cochilo rápido no meio do dia pode parecer preguiça, né? Mas a ciência mostra que traz sim grandes benefícios. Essa pausa de 10 a 30 minutos melhora o desempenho físico e mental. É uma ferramenta poderosa para recarregar as energias. Os estudos indicam que cochilar com frequência protege o cérebro contra o envelhecimento e doenças. A pausa ajuda a reduzir o estresse, aumenta a calma e o foco, e apenas alguns minutos já são suficientes para melhorar a concentração por horas. A memória também é beneficiada, porque o cérebro aproveita esse tempo extra de descanso para fixar informações. O raciocínio fica mais rápido e as decisões mais precisas. Até o humor melhora com essa pequena recarga de energia mental. No entanto, é preciso ter atenção. O cochilo ideal, ele deve ser curto, no máximo aí 30 minutos, de preferência depois do almoço. Se a necessidade de cochilar for frequente e vier junto com noites mal dormidas, pode ser sinal de um problema maior. E nesse caso, a recomendação é procurar um especialista. Alerta para elas. Sinais que podem passar despercebidos. As doenças do coração são a principal causa de morte entre as mulheres aqui no Brasil. O número de internações por infarto tem aumentado tanto para homens quanto para mulheres. É fundamental estar atenta aos sinais que o corpo envia. Os sintomas de um ataque cardíaco podem ser diferentes nelas, indo além da conhecida dor no peito. Então fique atenta a sinais como cansaço extremo, inexplicável, falta de ar, náuseas e dor nas costas ou na mandíbula. Esses desconfortos não devem ser ignorados. É crucial saber que existe também o chamado infarto silencioso, sem sintomas claros, mais comuns em mulheres. Ao sentir qualquer um dos sinais, mesmo que pareçam leves, a orientação é procurar ajuda médica imediatamente. Ligar para a emergência pode salvar sua vida. A prevenção é o melhor caminho e começa com um estilo de vida mais saudável. Não fume, pratique atividade física e tenha uma alimentação equilibrada. São passos essenciais. Consultar um médico regularmente também é fundamental para proteger o seu coração.
2: Quatro horas e 53 minutos.
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5: Meu nome é Abílio Martins Ferreira, sou de Campo Grande, Mato Grosso do Sul. Eu sempre acompanhei a programação através do rádio, na época do saudoso missionário Davi Miranda. E tive muito carinho por escutar eles no rádio. 8 meses atrás, reconciliei na Deus e Amor. Deixei o mundo de pecado, de drogas, de prostituição. E graças a Deus, hoje eu estou no caminho do Senhor. Daqui eu não saio, só na volta de Cristo. E eu agradeço por estar na Deus e Amor e a paz do Senhor para todos os irmãos.
6: Meu nome é Hamilton de Oliveira Júnior, moro na cidade de Santa Adélia. Através dos vícios das drogas, cheguei no fundo do poço, mas cheguei na miséria, irmão. Que triste, não tinha mais saída. E através do meu irmão congrega na Deus e Amor, fez um convite para mim. Eu fui na igreja, na cidade de Santa Adélia. Comecei a ir, irmão, e rapidamente Deus já me livrou da droga, da bebida, do cigarro. Graças a Deus posso falar que estou liberto, estou trabalhando novamente, ajudo muito a obra com muito amor e carinho. A IPDA é tudo de bom. Hoje eu posso falar, eu e minha esposa, nós servimos a Jesus Cristo Todo-Poderoso. 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Hamilton de Santa Adélia.
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0: 5:01.
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0: Cinco horas e 4 minutos.
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0: 5 horas, 7 minutos.
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20: Eu saúdo o povo de Deus com a paz do Senhor Jesus. Quem recebe essa paz diz amém.
21: Fica de pé por gentileza, abra a tua Bíblia comigo, abramos-nos a Bíblia, livro de Atos dos Apóstolos, capítulo 4, versículo 5, nós leremos alguns versículos. Atos dos Apóstolos, capítulo 4, versículo 5. Quantos acharam, diz um amém. Você de casa, você que está nos acompanhando na sua casa, no trabalho, enfim, se é possível acompanhar o texto conosco, acompanhe o texto, se não, atento à palavra de Deus, porque eu tenho certeza que Deus vai falar o teu coração aqui nesta tarde. Atos dos Apóstolos, capítulo 4, versículo 5. No dia seguinte, as autoridades, os líderes religiosos e os mestres da lei reuniram-se em Jerusalém. Estavam ali Anás, o sumo sacerdote, bem como Caifás, João Alexandre e todos os que eram da família do sumo sacerdote mandaram trazer Pedro e João diante deles e começaram a interrogá-los. Com que poder ou em nome de quem vocês fizeram isto? Em outras traduções, na autoridade de quem vocês fizeram isto? Então, Pedro, cheio do Espírito Santo, lhe disse: autoridades e líderes do povo, visto que hoje somos chamados para prestar contas de um ato de bondade em favor de um aleijado, sendo interrogado acerca de como ele foi curado, saibam os senhores e todo o povo de Israel que por meio do nome de Jesus Cristo, o Nazareno, a quem os senhores crucificaram, mas a quem Deus ressuscitou dos mortos, este homem está curado diante dos senhores. Este é Jesus. A pedra que vocês, construtores, rejeitaram e que se tornou a pedra angular. Versículo 12. Não há salvação em nenhum outro, pois debaixo do céu não há nenhum outro nome dado aos homens pelo qual devamos ser salvo. Amém? Por favor, toma o teu assento. Fique à vontade. Oh, glória. Os presentes, dê uma salva de palmas para Jesus. Glorifica Ele. Oh, glória. Para nós iniciarmos este sermão, esta mensagem, eu quero dar um tema a esta mensagem. Como eu havia falado com vocês, quando recebi o convite, eu estava no trem e o Espírito Santo me conduziu a esse texto e me deu um tema, e eu quero compartilhar com vocês esse tema a fim de que fique gravado, esta mensagem fique cravado na tábua do seu coração, você de casa que nos acompanha pela internet. E o tema é: sob a autoridade de quem? Vou repetir: sob a autoridade de quem? Esse é o tema da mensagem a qual nós iremos discorrer nesta tarde, sobre autoridade. Visto que o texto que lemos, o texto que abordamos, esta narrativa, está aqui contextualizada naquele milagre em que Pedro e João, cheio do Espírito Santo de Deus, cheio do poder, após receber o batismo com o Espírito Santo, após a promessa se cumprir, após as profecias de que, ou melhor, as promessas de Cristo se cumprir para eles, Pedro e João vai ao templo como de costume para orar. E nesse dia foi um tanto quanto diferente, porque tinha um aleijado há mais de 40 anos sofrendo. E quando este pediu para Pedro e João esmola, Pedro e João olhou para ele e disse: olha para nós. E olhando o aleijado para ele, ele disse: eu não tenho ouro e eu não tenho prata, mas o que eu tenho, isto eu lhe dou. Em nome de Jesus, levanta e anda. O aleijado foi curado. E a Bíblia diz que a alegria deste homem era tamanha que ele não apenas anda, mas ele salta, ele glorifica. E aqui a gente já entende, aprende que o ser humano só pode dar o que tem. O ser humano só dá o que tem. E como nós estamos falando sobre autoridade, o que eu vou falar até parece um paradoxo, mas faz muito sentido e depois você vai entender. Reuniram-se as autoridades da época, o sumo sacerdote, os principais, aqueles que faziam se cumprir a lei, para questionar Pedro e João. Olha que a Bíblia mesmo quem declara dizendo que eles eram autoridade, mas não tinha autoridade nessas questões. eles eram uma autoridade, por isso que eu estou falando que até parece um paradoxo. Eles eram uma autoridade, mas não tinha autoridade. E o próprio texto vai dizer que quando chegaram num senso comum, que depois que fizeram as suas reuniões, disseram uns para os outros: veja que há homens comuns e letrados, não tem formação, não tem conhecimento, mas tinha algo que eles não tinham: autoridade e poder de Deus, autoridade e virtude do Espírito Santo. E é por isso que eu vim pregar sob a autoridade dele. E nesta tarde o Satanás vai perder esta batalha, porque aquele que ortogou, legitimou autoridade para a igreja, está conferindo a igreja hoje, dizendo: tem autoridade para aqueles que crê, tem autoridade para os ouvintes que crê, tem autoridade para os internautas que crê nesta palavra. Você pode dar glória a Deus? O que é autoridade? Significa o direito e a capacidade de comandar, fazer leis, exigir obediência, julgar. Em outras palavras, a nossa autoridade é fundamento ou padrão que temos para distinguir certo e errado. Vamos lá, descer mais um pouquinho para que fique bem claro. E em todas as áreas tem que haver um padrão. Tem que haver um padrão de autoridade. Por exemplo, para a distância, o padrão de autoridade é 1 metro. Para o peso, a balança. Para o tempo, o relógio. Na escola, o diretor. Na igreja, os pastores. No trânsito, a lei de trânsito e os agentes de trânsito que irão fazer cumprir a lei. Como cidadão, a suprema autoridade, o presidente, a pessoa que tem a maior autoridade. E quando trazemos isso para a Bíblia Sagrada, à luz da palavra de Deus, nós temos Cristo como autoridade. E eu quero falar de 3 autoridades na Bíblia. E a primeira delas é Deus. Ninguém é mais, não haverá jamais outra autoridade suprema a não ser Deus. Deus é autoridade sobre todas as coisas. Ele nos criou e julgará o seu povo. A segunda autoridade, eu quero falar de Cristo. E a terceira autoridade, Espírito Santo. Mas nós vamos falar aqui de Jesus Cristo, a qual Pedro vai declarar diante do Sinédrio, diante de Caifás, diante de Anás, diante de toda autoridade humana e terrena. Ele vai declarar, cheio do Espírito Santo, que não há outra autoridade superior a não ser Cristo. E até porque a Bíblia vai dizer que foi dado a ele todo o poder no céu e na terra. Ele é a nossa autoridade aqui presente. E falando em autoridade, Jesus é essa autoridade. Escute, você lembra da comissão em Mateus capítulo 17, Mateus capítulo 18, a grande comissão, quando Jesus iria enviar os seus discípulos, e ele disse: então Jesus disse: foi-me dado toda autoridade no céu e na terra. Jesus é a autoridade absoluta, autêntica e verdadeira. Observa que o sermão vai ficar

0: quer receber esse poder do céu,
1: Deus
0: vai conferir alguém, vai entregar alguém aqui nesta tarde poder. Jesus, enquanto estava presente com os discípulos, eu vou provar para você na Bíblia que um certo centurião, ele vai identificar Jesus como uma autoridade. Quando chegou em Cafarnaum, centurião de Cafarnaum, alguns dos seus amigos, alguns dos anciãos, foram até Jesus pedir para que ele fosse à casa do centurião curar alguém de sua casa que estava doente ou moribundo. E quando Jesus se aproximava de sua casa, ele envia uma outra mensagem. E agora amigos dele vai dizer para Jesus: Jesus, trago a ti uma mensagem do centurião. E a mensagem é esta: eu sou um homem que estou sob autoridade de 100 homens. Eu estou responsável por 100 homens. E digo a este vai, ele vai. Digo a este fica, ele fica. Digo a este faz, ele faz. E eu estou agora sob a sua autoridade. Em outras palavras, aquele centurião estava dizendo para Jesus: eu sou uma autoridade, mas agora eu estou reconhecendo que o Senhor é superior a mim, e eu estou também sob a tua autoridade. Basta somente uma palavra e o meu servo será curado. Jesus se espantou com essa fé. Jesus maravilhou com essa fé. E quando chegou em casa, de fato, o homem estava curado. Quando lemos Atos capítulo 4, ao versículo 12, nós percebemos que Pedro e João, Pedro principalmente, dá ênfase em duas coisas que chama a atenção dos principais da sinagoga ou dos principais líderes religiosos. Até porque o que chama a atenção é que aquele aleijado foi curado. Aquele aleijado, sofrendo 40 anos, agora está saltando e dando glória. Algo que eles jamais poderiam fazer. Algo que jamais ele poderia mudar. Mas de repente chega Pedro e João, dizendo: eu não tenho, mas eu sei quem tem. E através dele você vai ser curado. Escute, a primeira coisa que chama atenção é cura. E a segunda, salvação. E é por isso que eu estou falando sobre autoridade. E é só Jesus que tem este poder para fazer tal. É só Jesus que tem o poder para curar. E eu quero ir além para salvar o ser humano. Quantas pessoas estão vivendo sob a autoridade do pecado? Escute só. Quantas pessoas estão sendo escravizadas pelo pecado? João capítulo 8, versículo 33. A Bíblia diz que aquele que pratica o pecado, aquele que vive na prática do pecado, é escravo do pecado. Se ele é escravo do pecado, significa que o pecado é autoridade sobre ele. Pegou aí? É autoridade sobre. Se vive na prática do pecado, significa que o pecado é autoridade sobre mim. Escute só. Quantas pessoas, e olhe para mim, quantas pessoas que vivem sob a autoridade das drogas, quantas pessoas que vivem sob a autoridade do álcool, que vivem sob a autoridade da depressão, a síndrome do pânico, e a gente vai listar aqui, ela vai ficar grande a lista. Quantas pessoas que vivem sob a autoridade, para resumir, pecado. O pecado lhe tornou escravo, ele não tem liberdade, não tem controle da sua vida, não tem controle das suas ações, não tem controle daquilo que pensa, não tem controle daquilo que quer fazer porque quer fazer e tem que fazer, porque ele não tem mais autoridade sobre si. E de fato o pecado a qual ele está consumindo e praticando tem autoridade sobre ele. Exemplo, uma pessoa que é usuário de droga. Observa esta pessoa, ela não consegue ficar sem usar a sua droga, seja ela o que for. Ela é dominada pelas drogas. Observa uma pessoa que vive no álcool, ela é dominada pelo álcool. Enquanto não ingerir o álcool, essa pessoa não se contém. Observa uma pessoa que é dominada pela prostituição, e enquanto não está gastando o seu dinheiro com prostituição, ele não está bem. Observa uma pessoa que é dominada pela mentira, e enquanto não está mentindo, ela não está bem. Observa uma pessoa que é dominada pelo pecado, e enquanto não está praticando o pecado, ela não está bem, porque ela não tem mais domínio por si só, porque

nenhum pecado é autoridade sobre a sua vida. Mas sabe que Jesus disse? João capítulo 8, versículo 32: se o Filho do Homem vos libertar, verdadeiramente serás livre. Se o Filho do Homem vos libertar, verdadeiramente vos sereis livre. Eu quero apresentar uma autoridade suprema. Eu quero apresentar aqui uma autoridade que tem poder de mudar a sua casa, tem poder de mudar a sua vida, tem poder de mudar a sua história. Eu quero apresentar aqui Jesus. E quando perguntaram para Pedro: quem é este? Pedro respondeu: Jesus, Jesus, Jesus, este nome tem poder. Você pode dar um glória a Deus por isso? Nós estávamos presos e no pecado, sem fazer nada, só o fato de termos nascido por conta da queda de Adão, estávamos condenados, presos à morte. Essa autoridade estava implícita na nossa vida, na minha vida. Só que Jesus mudou isso na cruz do Calvário. Jesus mudou isso. Em 1 Pedro capítulo 1, versículo 18: pois você sabe que não foi por meio de coisas perecíveis como prata ou ouro que vocês foram redimidos ou comprados, mas foste comprado pelo precioso sangue de Jesus. Você glorifica a Deus por isso? Não há outro, não haverá, não existe e não existirá outro meio, outra autoridade que vai nos conduzir para a vida eterna. Jesus é o único meio. Jesus é a autoridade suprema. Jesus é a autoridade legítima. Jesus é a única fonte de autoridade legítima para que eu e você pudesse estar aqui. Quantos está aqui que outrora era um beberrão, era um alcoólatra, era um drogado, era um viciado, era alguém esquecido pela família, rejeitado pela sociedade, mas Jesus olhou para você e disse: eu vou te comprar, eu vou te comprar, eu vou tirar você da escravidão do pecado. E hoje você está aqui, hoje nós estamos aqui. E sabe, ouvinte, você que me assiste pela internet, Jesus passou na fila dos escravos, estava eu lá. Jesus passou na fila dos escravos, pastores, e estava nós lá. Quem sabe o valor era tão simbólico, não valia nada. Ele olhou para mim e disse: eu vou comprar este, eu vou comprar este. Quem sabe o inimigo olhou para Cristo e disse: mas não vale nada, não vale nada, é pecador. Você vai comprar, vai pagar um preço alto e caro, e quando pensar que não, vai dar as costas para o Senhor. Mas Jesus disse: não importa, eu vou comprar ele. E qual vai ser o preço? O meu sangue carmesinho na cruz do Calvário. Ele te comprou, ele nos comprou. Glória! Você é feliz por isso? Dá glória a Deus por isso. Nós estamos falando de Cristo, é a autoridade suprema, e o tema é sobre a que autoridade? Sobre a autoridade de quem? Quando interrogaram Pedro e João sobre o benefício feito àquele aleijado, observa, e vou repetir, que estes homens que chamaram Pedro para uma reunião, podemos dizer uma corte marcial, né? Porque estavam todos os líderes ali, o sumo sacerdote, até parece que eles nunca teriam visto milagre, né? Até parece que eles não tinham visto milagre. Jesus estava com eles e Pedro vai afirmar isso. Ele esteve com vocês e vocês o rejeitaram ele. Até parece que nunca tinha visto milagre. Só que, de uma certa forma, queria sufocar, suprimir, esconder, abafar o caso. E era autoridade, como diz o texto. Pessoas que tinham autoridade, mas não tinham poder e graça de Deus.
E é sobre isso que eu quero continuar pregando. Nós estamos em guerra e precisamos desta autoridade conferida para a igreja para continuar vencendo esta batalha. Como eu disse, a autoridade está implícito em ter poder. Poder, e este poder não é apenas para ficar de enfeite. Este poder é para ser usado, não em questões pessoais, é em questões que eu digo físico, mas questões espirituais. E até porque a nossa guerra não está pautada contra pessoas, mas contra demônio, contra diabos. E é por isso que estamos, a fim de que sejamos revestidos de poder e autoridade. E o diabo não vai ter mais poder na tua casa, o diabo não terá mais poder na tua vida, o diabo, o pecado não terá mais poder contra a igreja. Quantos que por falta deste poder que vem de Deus, conferido pelo próprio Deus, hoje estão caídos, fracos, até mesmo alguns mortos no campo de batalha, estão morrendo as mínguas, as suas forças sendo minadas. Pessoas que outrora era como Pedro e João: eu não tenho ouro, não tenho prata, mas o que eu tenho, recebe, levanta e anda em nome de Jesus. Só que hoje estão vivendo uma decadência espiritual. Pastor, o que é isso? É pecado. O pecado tira a força de crente, o pecado neutraliza crente, o pecado distancia crente de Deus. Mas pelo outro lado, a palavra de Deus fortalece crente, a palavra de Deus renova crente, a palavra de Deus levanta crente, a palavra de Deus cura, a palavra de Deus salva, a palavra de Deus é o suficiente para a vida do ser humano. A palavra de Deus. Quiseram calar Pedro, João, por causa dessa autoridade que Deus havia lhes conferido. Quiseram parar Pedro e João por causa desta autoridade a qual eles não tinham. Oh, glória! Eu sinto a presença de Deus. Tem autoridade de Deus para crente aqui hoje. Você vai ver que lá dentro da sua casa vai ser diferente. Você ouvinte vai perceber que vai ser diferente. Você internauta vai perceber que será diferente. Deus manda dizer para alguém: se você presente aqui crê, vai levantando a mão, vai levantando a mão. Deus vai conferir autoridade para alguém aqui nesta tarde. Você vai vencer esta batalha. Nós venceremos esta batalha e o nome do Senhor será glorificado. Se você crê nisso, levanta a mão, chacoalhe ela e dê um grito de glória. Falamos de dois fatos interessantes nessa narrativa. Primeiro, cura. Segundo, salvação. E Pedro vai deixar bem claro, muito claro, para o Sinédrio, para eles, para o sumo sacerdote, para as autoridades que estão ali presentes, dizendo: não há outro nome dado aos homens pelo qual devamos ser salvos. Não há outro, não há ninguém. E eu quero falar de salvação. Eu quero falar que Jesus veio sobre essa autoridade humana. Hoje ele está aqui presente e o Espírito Santo conferiu à igreja este poder para que você pudesse ser salvo, para que nós, eu, você pudesse ser liberto. Quantas pessoas sendo escravizados e não têm força para viver uma vida livre. Quantas pessoas vivendo uma vida escravizada. Pastor, mas eu estou na igreja faz tempo, mas ainda de fato não conheceu a Cristo, porque se conhecesse a Cristo não vivia na prática do pecado. Se conhecesse a Cristo não vivia da mesma forma. Era livre para adorar, era livre para ser

0: que confessar Cristo como Senhor, como diz Pedro, não há outro nome a qual nós devemos ser salvos. É por isso que tem muita gente mal. Porque um inimigo também é uma autoridade. E segundo Efésios vai classificar essa autoridade, potestade, principados. E há muita gente que andam, eu não quero aqui fazer apologia que demônio é poderoso, mas de fato ele tem poder e é uma autoridade. Só que a suprema autoridade está com a igreja. Como diz Eliseu para Geazi, maior aquele que está conosco do que aqueles que estão com eles. Sob a autoridade de quem? Você vai continuar vivendo sob a autoridade de quem? A escolha é sua. A escolha é nossa. A escolha é pessoal. Você vai continuar vivendo sob a autoridade de quem? Alguns que vai proferir viver sob a autoridade do álcool, do pecado, da prostituição. Há mais alguns que já estão me ouvindo e acompanhando pela internet, pelo rádio, que já está logo entendendo a mensagem e dizendo: eu quero essa autoridade para a minha vida. Eu quero ser dirigido por Ele, eu quero ser guiado por Ele, eu quero ser conduzido por Ele, eu quero ir morar com Ele, eu quero estar com Ele. Sob a autoridade de quem? Ei, o inimigo não tem poder sobre a nossa vida. E enquanto nós estivermos na presença de Deus e vivendo e obedecendo e praticando esta palavra, enquanto Cristo é autoridade sobre a nossa vida, tem o poder legítimo sobre nós. Satanás não tem poder contra a tua casa. Satanás não tem poder contra a tua vida. Satanás não tem poder contra a tua família. Porque aquele que manda em cima, manda embaixo, está aqui dizendo: eu sou o Senhor da sua casa. Quem é o Senhor da sua casa? Quem é o Senhor da sua vida? Quem é a autoridade da nossa vida? O Espírito Santo está deixando muito claro, a mensagem é muito clara, simples, uma mensagem simples e clara. Quem é o Senhor da sua vida? Quem é o Senhor da sua casa? Ah, o Senhor é o meu pastor, Ele é, mas de fato nós estamos submetidos a essa autoridade a ponto de cumprir a autoridade, a palavra de Deus? Será que estamos dispostos mesmo a cumprir, praticar, viver esta palavra, já que ela é a palavra de regra e fé e prática para a nossa vida? Ou a gente fala de boca e ações está longe de estar submetido a esta autoridade? O Senhor Deus está chamando alguém a viver submetido sob esta autoridade. E quando nós estivermos sob ela, ah, você pode ter certeza, você vai ter todo o direito de dizer como Pedro e João: eu não tenho dinheiro, não tenho prata, não tenho ouro, não tenho condições, não tenho estudo, não sou formado, mas eu tenho uma graça de Deus, eu tenho a presença de Deus, eu tenho o poder que vem do céu. Está faltando esse poder em nossos dias, e o Senhor Deus quer distribuir para a igreja, para aqueles que querem. O Senhor quer distribuir para você este poder. Não era só para os apóstolos, não ficou apenas para os discípulos, não é apenas para pastor, mas para todos aqueles que confessar o nome do Senhor e recebê-lo como Senhor em sua vida. Ele é Senhor da sua casa, Ele é Senhor da sua vida. Então tem autoridade de Deus para você. Você quer receber esta autoridade de Deus? Você quer receber essa autoridade de Deus? Você de casa quer receber essa autoridade de Deus? Até quando você vai viver uma vida escravizada? Até quando você vai viver submetido ao pecado? Pastor, é porque eu não tenho força. E vitamina para o pecado não é pecado. Vitamina para crente que está fraco é a palavra de Deus. E o Senhor está dizendo para alguém: ei, aproveita hoje,
1: O Senhor está passando e dizendo: se você quiser, eu vou quebrar as algemas do pecado, vou liberar alguém, você será diferente. Pastor, é porque 2022 já está acabando. Pastor, a minha vida foi uma decadência daqui, de lá até aqui. Não importa, o que importa é que a partir de hoje o Senhor vai reescrever uma nova história. A partir de hoje ele vai virar página. A partir de hoje ele vai colocar esse demônio, esse diabo para... a partir de hoje
0: vai ter liberdade de Deus para a tua vida, vai ter liberdade de Deus para a tua casa, vai ter liberdade de Deus para você. Pastor, eu não tenho, mas eu sei quem tem, e ele está comigo, Jesus. Pastor, eu não posso, mas eu sei quem pode, e ele está comigo, Jesus. Pastor, eu não vou, eu sei quem vai, e ele está comigo, Jesus. E finalizo dizendo: eles eram autoridades, mas não tinha autoridade. Quando chegou alguém que tinha, eles ficaram apavorados, espantados. Como assim? A gente está no templo, a gente nunca fez essas coisas. E como chega Pedro e João fazendo essas coisas extraordinárias, esses milagres extraordinários, e o homem está aqui glorificando, saltando e dando glória? Tem autoridade de Deus para você aqui hoje. A partir de hoje você vai chegar na sua casa e vai dizer: é no nome do Senhor Jesus, esse nome tem poder. A partir de hoje você vai chegar para o teu filho e vai dizer: em nome do Senhor Jesus, ele me deu poder e autoridade. Você vai chegar para a pessoa da sua família, você vai colocar a mão nessa enfermidade e vai dizer: em nome do Senhor Jesus, ele me deu autoridade. Você vai chegar na tua empresa e vai dizer: em nome do Senhor Jesus, ele me conferiu autoridade. Você vai chegar na tua igreja, onde você congrega, onde você mora, e vai dizer: em nome do Senhor Jesus, ele me deu autoridade. Eu quero convidar você, fica de pé toda a igreja. Ele convida alguém hoje a submeter essa autoridade. Você de casa, você que está me ouvindo, o Espírito Santo de Deus falou com você. E eu quero chamar a tua atenção agora. Jesus está te chamando para viver, para ser livre. Jesus está te chamando para a liberdade. Jesus está te chamando para ser uma pessoa nova. Jesus está te chamando para ser uma nova criatura. Jesus quer mudar a sua história. Você não estará mais preso no pecado. Você não vai ficar mais, você não ficará preso nessa prática pecaminosa. Porque aquele que liberta, Jesus, ele já tocou em você. Seu filho do homem vos libertar, verdadeiramente vós sereis livres. E eu quero convidar a primeira pessoa que aqui está presente. Você que quer entregar a sua vida para Cristo, dê um passo, vem aqui para frente para nós orar por você. Pastor, eu não tenho força, a igreja vai orar por você. Pastor, eu estou desanimado, estou fraco, eu estou abatido, estou cansado, não aguento mais viver essa vida. Sai do teu banco e vem para frente. Não deixa mais o pecado ser senhor da sua vida. Não deixa mais o álcool ser senhor da sua vida. Já tem uma pessoa vindo para frente. Cadê a segunda pessoa? Quando ouvires a voz do Senhor teu Deus, não endureçais o vosso coração. Deus está falando com alguém. Ele quer quebrar essa algema do pecado. Sai do teu banco e vem para frente. O Senhor quer libertar você. O Senhor quer libertar a tua vida. E a proposta do Filho de Deus é esta: ele veio para resgatar e salvar aqueles que se havia perdido. Tem mais duas pessoas vindo para frente. Você pode dar glória a Deus por isso. Você pode dar glória a Deus por isto. Quem levanta a mão e dá glória? Eu quero aqui convidar a quarta pessoa. Jesus está te chamando. Jesus está te convidando. Ele quer quebrar as algemas do pecado. A quarta pessoa já está chegando. Cadê a quinta pessoa? O Senhor Deus está te convidando nesta tarde para viver uma vida liberada. Sexta pessoa já está no corredor, já está chegando. Cadê a sétima pessoa? Jesus veio para salvar e Ele quer te salvar. Esta autoridade suprema, esta autoridade divina. A irmã está vindo chorando. É a palavra de Deus. Quem dá glória a Deus por isso? Cadê a oitava pessoa? O Senhor está te tocando. O Espírito Santo está tocando em você. Você aí de casa já está chorando, já está aí arrependido. Já vamos orar, já vou orar por você. A oitava pessoa já está chegando aqui à frente. A nona pessoa já está chegando. Cadê a décima pessoa? O Senhor falou contigo. Você não vai viver sob a autoridade do diabo. Você não vai viver sob a autoridade do pecado. A partir de hoje, você vai viver sob a autoridade de Deus. Sob a autoridade de Deus. Oh glória, oh glória. Cadê a décima primeira pessoa? Sai do teu banco, a igreja vai orar por você. Nós iremos orar por você. Os pastores estão aqui, vão orar por você. Cadê a décima primeira pessoa? O Senhor está te chamando. O Senhor está te convidando.

orará primeiro para os irmãos que estão em casa. Você que vai aceitar Jesus, você que vai reconciliar com o Senhor. Após a oração, na tela e no seu visor vai estar aí o canal de atendimento para você enviar sua mensagem de texto, para você ligar. Pastor, eu aceitei Jesus. Pastor, eu reconciliei. Pastor, eu quero viver sob a autoridade de Cristo. Pastor, eu quero mudança na minha vida. Eu não quero ser mais escravo do pecado. Eu não quero mais ser escravo do álcool. Eu não quero ser mais escravo do medo.

Senhor Jesus, eu te aceito como único, suficiente Salvador da minha vida. Escreve o meu nome no livro da vida. Senhor Jesus, eu reconcilio com o Senhor aqui agora. Perdoa os meus pecados e eu quero viver sob a tua autoridade. Senhor Deus, está aqui, ó Pai, 10 pessoas aqui na frente deste altar, na tribuna. E estão aqui, Senhor, entregando as suas vidas para Deus. As suas vidas para Ti, ó Pai, ó glória. A partir de hoje decidiram não viver mais sob a autoridade do pecado, não sob a autoridade dos demônios, mas viver sob a autoridade de Deus. Senhor Deus, vai tocando nesta

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3: 5 horas e 56 minutos.

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10: 6 horas.
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Senhor Jesus Cristo. Você que está em casa, como você está? Dormiu bem? Como está a sua região? Está frio? Está quente? Está chovendo? Vamos lá, vamos interagir, vamos também falar com Deus. Você que acordou agora, vamos falar com Jesus, prosear com nosso Senhor e Salvador Jesus Cristo. Então, já tiro o meu chapéu para falar com Deus em oração. Você que está em casa, peça a Deus agora que abençoe o seu lar, a sua família, a sua casa. E vamos entregar este dia, esta manhã, já na presença do nosso Deus. Portanto, ouvintes, internautas, oremos ao nosso Deus. Senhor, nosso Deus e nosso Pai, Senhor Deus poderoso, bendito e santo, queremos agora, Senhor, entrar em Tua presença, em Tua casa, para glorificar o Teu nome, ó Pai, na beleza da Tua santidade. Senhor meu Deus, poderoso, santo e bendito, renova, Senhor, agora as nossas vidas, o Teu povo, a Tua igreja, a Tua casa, todos aqueles que estão orando conosco agora, todos aqueles que estão clamando, buscando por Tua presença. Senhor Deus, poderoso e santo, Senhor, damos graças ao Senhor, damos graças a Ti nesta manhã gloriosa, em nome de Jesus Cristo, o Salvador. Realiza, Senhor, a Tua grande obra, abençoai agora os nossos irmãos que estão em casa, que estão agora, Senhor, se levantando da cama e buscando o Teu Espírito neste momento, buscando por Tua presença, buscando pela Tua graça, Senhor, pelo Teu perdão. Eu quero Te render graças, Te louvar e Te agradecer por esta vida que agora está, meu Deus, com a sua fé intacta. Está, ó Deus, crendo na manifestação do Teu poder, na manifestação da Tua glória, da Tua graça, da Sua presença. Senhor, muito obrigado pelo Teu amor bendito, por Tua graça infinita em nossa vida, Senhor. Em nome de Jesus Cristo, perdoa-nos, perdoa os nossos pecados, nossas falhas e transgressões. Perdoa, meu Pai, porque muitas vezes pecamos e muitas vezes nem percebemos, mas a Tua graça, a Tua misericórdia, o Teu amor é que nos encoraja a permanecermos firmes, firmados em Tua presença. Pai da glória, Deus de todo poder e glória e honras, Senhor, eu quero Te louvar, meu Pai, porque até aqui o Senhor tem nos sustentado, até aqui o Senhor tem nos guardado, nos livrado. Meu Deus, santo e poderoso, abençoai, ó Pai, esta família, esta casa que tem orado, que tem buscado por uma porta aberta, que tem buscado agora pelo seu ente querido, que tem orado pelo seu parente, que tem orado, ó Deus poderoso, pela sua família. Talvez está enfermo agora, está com este câncer, está, ó Deus, com esta enfermidade. Eu creio no milagre do Senhor, eu creio na providência do Teu Espírito, eu creio, ó Pai, que o Senhor manifestará o Teu poder e a Tua glória, a majestade santa na vida desta pessoa, desta casa, deste lar, neste hospital, nesta enfermaria. Senhor, esta senhora, este homem, este senhor também que está enfermo, talvez a sua pressão, Pai, está agora neste momento baixa, talvez a pressão também houve uma alteração, ó Deus, que o Senhor possa estender as Tuas mãos e dar o grande livramento para este senhor, dar o grande livramento para esta senhora. Senhor, direciona agora o Teu Espírito a esta mulher, a este homem que tem orado e clamado, ó Deus, para que o Teu Espírito Santo possa operar sinais e maravilhas. Pai da glória, eu creio, ó Deus, eu creio que o Teu Espírito Santo nos encoraja, que o Teu Espírito Santo aperfeiçoa a nossa vida, mesmo
mesmo nos momentos de angústia, mesmo nos momentos de tribulação, mesmo, Senhor, nos momentos de adversidades, o Teu Espírito Santo nos encoraja, nos dá ousadia, nos dá força para permanecermos, Pai, na Tua presença, com ousadia, com graça. Senhor, dai mansidão para esta pessoa, para que no momento da aflição ele não venha se equivocar, mas venha permanecer, Pai, em vigilância, venha permanecer, meu Deus, com a sua, meu Pai, a sua mente, o seu coração voltado para a sua palavra, meu Pai da glória, porque a mansidão é o fruto do Espírito, meu Deus, nos dá sabedoria, nos dá graça, meu Pai, para sustentarmos, ó Deus, em Tua presença, Deus da glória, da autoridade, o Teu Filho, a Tua Filha, que tem orado, Senhor, que tem clamado, meu Pai, por seu familiar, que está na droga, que está na bebida, que está no álcool, meu Pai da glória, e se tornou um alcoólatra, se tornou agora um viciado, mas eu oro, Pai, para que haja libertação na vida deste homem, na vida deste jovem, Senhor, quantos agora estão agora afundados nas drogas e na bebida, mas eu venho interceder, eu venho orar, eu venho pedir para que haja uma intervenção divina, o Teu Espírito Santo possa derramar do Teu poder, possa derramar da Tua graça, possa derramar do Teu Espírito Santo, Senhor meu Deus e meu Pai, vai ao encontro agora, vai ao encontro desta casa, vai ao encontro deste hospital, desta UTI, este homem que está em uma sala, meu Pai, separada por causa desta enfermidade, por causa deste diagnóstico, está sendo acompanhado, está agora, meu Pai, em uma sala de enfermaria, aguardando agora, Senhor, ser atendido, se acompanhando, ó Pai, acompanhando este processo, meu Deus, de dor, este momento de preocupação, este momento de angústia, este momento de dificuldade. Espírito Santo, vai visitando o Teu servo, vai visitando, Pai, a Tua serva nesta hora e repreenda esta, meu Pai, enfermidade, esta doença, meu Deus poderoso, esta infecção, meu Pai, nos pulmões, eu creio, ó Pai da glória, que o Senhor é Deus, ó Pai, que realiza o Teu milagre, Senhor, este homem, esta mulher também, que está sentindo esta insuficiência cardíaca, está respirando por aparelhos médicos, mas eu creio, ó Pai, que o Senhor agora está curando, tirando esta mancha, tirando estas dores, Pai, que impede do Teu Filho respirar, mas eu oro, ó Pai da glória, para que haja um milagre, para que haja libertação, para que haja agora a providência divina, a providência do Teu Espírito Santo, confirma a Tua bênção, ó Pai, confirma a Tua vitória, abençoa a nossa diretoria, abençoa os nossos diretores do Conselho Deliberativo e do Executivo também, abençoa a nossa mãe na fé, a nossa presidente Ereni Miranda, abençoa a Tua serva, abençoai de forma poderosa, Senhor, ao Teu Espírito Santo que tem guiado a Tua serva, Pai da glória, abençoa de forma poderosa, abençoa, Senhor, os projetos da Fundação Reviver, abençoa mesmo, Senhor, a Associação Reviver Help, Deus em Amor, os projetos missionários, projeto Eu e Mais Um, projeto Multiplicação, Visita África, esse continente, ó Pai, onde abrange vários países dentro deste continente, onde, meu Pai, existe várias centenas e milhares de pessoas que ainda não conheceram o Evangelho, mas
meu pai, são doutrinados com aqueles cultos, aqueles rituais satânicos. Liberta, Pai, aquelas vidas. Liberta, meu Pai, estas famílias. Liberta estas crianças que praticam estes rituais satânicos, malignos. Pai da glória, o Evangelho, ele é transformador. O Evangelho, ele é poderoso. O Evangelho, meu Deus, ele santifica o homem. Ele muda, meu Pai, ele transforma o homem em uma nova criatura. Santo de Israel, Santo Espírito Santo de Deus, eu creio que o Senhor também visita a Ásia, e o Senhor também visita a América Latina, América do Sul, América Central. Senhor, visita a Europa, visita aquelas igrejas, visita estes países, ó Deus, em nome do Teu Filho amado, Jesus Cristo. Propagamos a Ti, ó Deus, o Evangelho, para que o nome do Senhor seja glorificado. Anunciamos a palavra, proclamamos o Evangelho Santo que transforma. Ah, meu Deus, convence o coração destes governadores, ó, dos senadores, meu Deus, dos presidentes, para que sejam guiados pelo Teu Espírito. Pai, eu Te apresento esta nação brasileira. Estamos agora enfrentando, meu Deus, este processo de eleição, que o Senhor possa dar-nos, Pai, a sabedoria para o Teu povo, para a Tua igreja. Abençoa os governadores, os senadores, abençoa sim, Senhor, porque a Tua palavra nos afirma: bendita é a nação cujo Deus é o Senhor. E eu entrego esta nação brasileira em Tuas mãos, cada estado, cada cidade, cada bairro. Senhor, vai confirmando a Tua proteção, que repreenda agora, Senhor, esta obra do mal, estas obras malignas que são feitas, ó Pai, no secreto, que são feitas, ó Pai, em salas secretas, em quartos secretos, que, meu Pai, projetam, arquitetando o mal contra a humanidade, arquitetando o mal contra, meu Deus, o ser humano. Pai da glória, criatura feita pelo Senhor, ó Pai de amor e de verdade, todo espírito da morte, todo espírito que está rodeando esta casa, rodeando esta vida, rodeando esta pessoa, caia por terra agora, espírito malfeitor, cai por terra agora, espírito maligno, espírito destruidor, que estava sendo lançado para destruir a vida desta pessoa, eu te repreendo agora, sai da vida dele agora, em nome de Jesus. Toca, Senhor, toca na saúde do Teu servo, toca na saúde da Tua serva, realiza, Senhor, o milagre, a bênção completa, oh, meu Pai, em nome do Teu Filho amado, Jesus Cristo, o Todo-Poderoso. Dai-nos sabedoria para sabermos orar, para buscarmos pela Tua presença, para buscarmos, ó Deus, pelo revestimento, pela Tua graça. Sim, Senhor, meu Deus e meu Pai, nós Te louvamos na beleza da Tua santidade, nós Te louvamos porque o Senhor é o Deus que livra, é o Deus que guarda, é o Deus que protege, é o Deus que nos sustenta nos momentos de angústia, nos momentos de tribulação, nos momentos de dor, nos momentos de adversidades. O Senhor nos sustenta. O Senhor disse para Josué: assim como eu fui com Moisés, eu também serei contigo. Tão somente esforça-te, tenha bom ânimo, porque eu sou contigo, ó Pai. Meu Deus, assim como o Senhor, meu Pai, disse para Josué: fala conosco nesta manhã, fala conosco neste dia, seja com este filho agora, seja com esta tua filha nesta manhã, ó Pai da glória, em nome de Jesus Cristo, seja com teu filho, ó Pai, que está agora nesta hora, desapercebido, que está neste momento em um leito de dor, em um leito de enfermidade,
Maria, Senhor meu Deus, tira ele agora, tira ela desta situação debilitada, ó meu Pai, graças te damos, ó Deus, graças te dou, Espírito Santo, repreenda este câncer no intestino, repreenda este câncer na garganta, repreenda este câncer no sangue, repreenda agora, meu Pai, este câncer maligno, queima mesmo, Senhor, queima, meu Pai, que esta pessoa já está sentindo os sintomas, já está sentindo fraco, já está percebendo, perdendo apetite, com ânsia de vômito, fraqueza, meu Deus, lança agora por terra esta obra maligna, esta enfermidade, Deus, Espírito Santo, eu entrego em tuas mãos, eu entrego agora este casamento, eu entrego agora esta igreja em tuas mãos, ó Pai. A tua palavra nos afirma, Senhor da glória, que assim, ó Pai, nós precisamos amar a nossa esposa como Cristo amou a igreja, porque aquele que ama a sua esposa, ele ama a si mesmo, aquele que honra a sua esposa, ele honra a si mesmo. E eu oro pela minha esposa, abençoa a tua serva, abençoa a tua filha grandemente, Deus, usando, livrando e protegendo de todo mal, abençoa mesmo, Senhor, este casamento, que este homem e esta mulher tem orado, tem clamado e buscado, para que haja providência, para que haja agora, Senhor, meu Deus, esta mudança de mentalidade, que, ah, meu Deus poderoso, que o Senhor possa repreender a contenda, a divisão, a discórdia, é um pensando diferente do outro, achando que um pode mais e o outro pode menos, mas não, ó Pai, é uma só carne, dá sabedoria para este homem, dá sabedoria para esta mulher, para que eles possam, Senhor, serem instruídos pela tua palavra, serem instruídos pelo teu Espírito Santo, e assim a bênção seja completa. Oh, maravilha de Deus, que tremendo, ó Pai da glória, porque o teu Espírito, o Senhor Jesus, é a centralidade do Evangelho, é a centralidade, meu Deus, das Santas Escrituras, e o Senhor também precisa ser o centro da família, ser o centro do nosso ministério, a centralidade desta igreja. Sim, meu Pai, se não fora o Senhor, o nosso adversário já teria nos engolido vivo, quando disse Davi, mas eu assim eu creio que é o Senhor que nos livra, é o Senhor que nos guarda, é o Senhor que nos protege e nos livra do mal. Ó, Espírito Santo, obrigado pelo livramento, obrigado pela tua paz, a paz que excede todo o entendimento. Eu creio, Senhor, nisto. Eu creio que o teu Espírito transforma, que o teu Espírito esclarece, que o teu Espírito ilumina, porque a sua palavra nos afirma, porque Deus veio ao mundo não para que condenasse o mundo, mas para que o mundo fosse salvo por ele. Meu Deus, salva agora, salva este jovem, Jó, meu Pai, este jovem que está no lamaçal do pecado, está perdido, está angustiado, depressivo. Ah, Senhor, Satanás está oprimindo a mente deste homem, está oprimindo a mente desta mulher, mas eu creio na transformação, eu creio na cura, eu creio na bênção, eu creio, ó Pai da glória, no grande milagre da parte do Senhor, que este homem e que esta mulher que tem orado por este sobrinho, por este neto, por este filho, ó Deus, que haja libertação completa, que haja cura, a manifestação do teu poder e da sua glória. Sim, Senhor, eu entrego em tuas mãos agora, eu entrego a sede mundial, eu entrego esta cidade em tuas mãos,
mãos, Senhor, este estado que este homem tem orado, Senhor, vai ao encontro agora, repreendendo esta obra maligna que foi feita para destruir a casa e a família, que foi feito para, meu Deus, destruir o casamento, destruir a vida deste homem, meu Deus poderoso, repreenda, meu Pai, agora, esta obra diabólica, esta obra satânica. Cai por terra agora, diabo, caia por terra agora, principado e potestade, eu te repreendo agora, no nome de santo do Senhor e Salvador Jesus Cristo, sai deste corpo, sai desta mente, sai da vida desta pessoa, sai da vida agora, desta jovem, você que está

grande milagre, este homem também, esta mulher, meu Deus, os internautas que estão através das redes sociais e da página oficial da Igreja Pentecostal Deus é Amor, entrega a tua bênção e abençoa mesmo este pedido de oração que está sendo feito no chat do YouTube. Senhor, ouve agora a petição, a oração da tua filha, do teu filho agora. Senhor, envia a resposta no momento certo, envia, meu Pai, a providência, o livramento para este homem, para esta mulher que está na estrada, que está agora no caminhão, na carreta, ó Deus, no trabalho, está na estrada, meu Pai, indo para outra cidade, outro estado, vai dando livramento, vai guardando, vai livrando, vai confirmando a tua bênção para este segurança, para este guarda, para este policial, para este soldado, dado no exército, a polícia civil, a polícia militar. Senhor, abençoa agora todos os nossos irmãos e irmãs que estão conosco nesta manhã. Oh, meu Deus e Pai amado, confirma, meu Pai, o fortalecimento espiritual, confirma, Senhor, a tua bênção, a porta aberta que esta pessoa tem batido, que esta pessoa tem orado, que esta pessoa tem clamado e pedido por uma bênção, por um socorro. A sua palavra nos afirma em Salmos de número 46 e verso 1: o Senhor é o nosso refúgio e nossa fortaleza, socorro bem presente na hora da angústia. Sim, meu Pai, socorre esta mulher, socorre este ouvinte, este internauta agora, socorre mesmo, Senhor, traz o refúgio para que ele possa descansar em Ti, para que ele possa permanecer firmado na Tua presença, na Tua casa. Eu oro, meu Deus, porque eu acredito. Eu creio, Senhor, na manifestação do Teu poder e glória. Sim, meu Pai amado, visita nossa família, visita os meus pais, visita minha casa ali no Ceará. Vai aguardando, Senhor, guarda minha família, guarda o familiar desta pessoa, guarda o parente, guarda o ente querido, a mãe, o pai, o filho, a sobrinha, o sobrinho, o neto. Vai abençoando de forma poderosa. Abençoa as campanhas também, as campanhas que estão sendo feitas constantemente na tua casa, na tua obra. Salva as almas, ó Pai, deste homem, meu Deus, que está longe da tua presença, que está afastado dos teus caminhos. Que haja agora a reconciliação, que haja, Espírito Santo da verdade, o teu grande mover, para a tua glória, para o teu louvor, Pai de amor e de verdade. Realiza, Senhor, a tua bênção, a virtude do teu Espírito Santo, para a glória de Deus Pai. Eu quero agora te agradecer por esta oportunidade, por este momento de clamor, por este momento de oração e súplica. Graças te damos e entregamos em tuas mãos este momento de clamor, este momento de oração agora. Ora e confirma a bênção, Senhor, no nome santo do Senhor e Salvador Jesus Cristo. Amém. Amém, Senhor Jesus. 6:25 na capital paulista. Que Deus abençoe a sua vida, Deus abençoe a sua casa. Você que orou com fé, você que orou agora e recebeu a bênção de Deus na sua vida. Só que agora eu quero fazer um convite muito especial, muito especial. Você que está afastado de Deus, você que está agora distante do Senhor e quer tomar esta decisão, você que está pela rádio, você que está agora nos canais de comunicação da Igreja Deus e Amor, agora é o momento de voltar para a casa do Pai. Volta hoje, volta para a casa do Senhor, porque Jesus te ama. E Ele tem uma obra na sua vida. Creia nisto. Creia que a casa do Pai é o lugar onde nós temos paz, onde nós temos liberdade de buscar, de senti-lo a cada dia. Faça esse momento agora de oração, essa confissão de fé, para que você agora venha.

0: venha participar e fazer parte da família Deus e Amor. Portanto, se caso agora você está querendo tomar esta decisão agora de entregar a sua vida a Jesus, ore comigo desta forma. Senhor Jesus, eu te aceito como meu Salvador. Senhor Jesus, eu estou reconciliando na tua presença. Perdoa, Senhor, os meus pecados, as minhas falhas e transgressões. Me ajuda a perseverar, a vencer todos os obstáculos da vida. Me ajuda, Senhor, porque sem ti eu não posso nada. Escreve agora o meu nome lá no céu, no livro da vida, e sela com teu sangue para a vida eterna, no nome de Jesus. Amém? Glória a Deus, seja muito bem-vindo, família Deus e Amor, igreja Deus e Amor, mais que uma igreja, hein? Uma família. Então, se você aceitou a Cristo, entregou a sua vida para Jesus, você vai visitar agora uma igreja mais próxima de sua casa, igreja Deus e Amor, mais próxima de você, e você será muito bem recebido por toda a nossa equipe. E agora, entregou a vida para Jesus, se rendeu aos pés do Senhor, corre e envia sua mensagem para o número 11 95094 46 45. Vou repetir, número 11 95094 46 45. Temos um e-mail também onde você pode comunicar-se conosco, quero aceitar Jesus, @ipda.com.br. Ô glória, já temos uma equipe já querendo te ajudar, discipular, te acompanhar e te ajudar naquilo que você precisar. Amém? Maravilha, que Deus abençoe a sua vida, a sua casa. Lembrando que nós estamos localizados na Avenida do Estado, 4568, aqui na Liberdade, na capital paulista, no centro da capital paulista, entrada principal, Avenida Prefeito Passos, número 10. Vem pra cá, vem buscar a Deus na Igreja Pentecostal Deus e Amor. Você que está em casa agora, não perca esta oportunidade, porque nós estamos abertos diariamente aqui na sede mundial, na Igreja Pentecostal Deus e Amor. São 6:29 e agora vocês acompanharão os melhores momentos durante toda a semana. Vocês acompanharão, você que está pela rádio, vocês ficarão agora com Amanhã com Deus, com o pastor Rafael. Deus abençoe a sua vida, fiquem com Deus e a paz do Senhor Jesus.
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3: 6:30.
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4: Assim, irmãos, eu sou a Zaleia, da cidade de Brodowski. Eu quero contar o meu testemunho. Começou mais ou menos no ano de 2017. Eu vivi um quadro de depressão muito terrível. Eu enfrentava situações tão difíceis. Tentava orar, lutar, só que existe certo momento na nossa vida em que nós tentamos caminhar, mas a fraqueza vem tão forte. Eu não conseguia dormir à noite, eu tinha insônia, eu tomava remédios para dormir e a depressão ela batia forte na minha mente, na minha vida. Eu ia trabalhar, eu não conseguia trabalhar. O diabo falava sempre na minha mente para tirar a minha vida. Eu buscava tratamento, buscava ajuda, mas parece que nada estava resolvendo. E eu segui desde o ano de 2017, mais ou menos, até o ano de 2024. Nesse percurso, eu mudei de cidade várias vezes, eu buscava tratamento, mas parece que nada resolvia. Quando eu morava em outra cidade, na cidade de Barrinha, tomei remédio durante a noite e saí à noite sem saber para onde eu estava indo, dopada de tanto remédio. E eu fazia esse uso de remédios descontroladamente. E todo esse tempo eu chorava. Eu mandei mensagem para uma certa pessoa e a pessoa disse para mim: pessoas como você precisam realmente tirar a vida. E naquele momento, aquilo foi como uma gota d'água para mim. Eu não posso contar para ninguém o que estava acontecendo. A minha família não sabia do meu quadro. Eu não queria falar para minha família. Eu saí de casa naquele dia determinada que eu ia ceifar a minha vida. Eu morava em uma cidade onde dava acesso à rodovia e passava muitos caminhões ali por perto. E naquele momento algo falava na minha mente: vai e se joga na frente dos caminhões. E quando eu subi, eu cheguei até perto da pista. Aqueles barulhos do caminhão me chamava e estava aproximando ao horário da meia-noite. E quando eu cheguei ali perto, eu parei e pensei, falei, eu não posso fazer isso. Eu buscava alguém para conversar, mas eu pensava comigo, eu não posso incomodar ninguém. E eu sentei no banquinho da praça e eu comecei a olhar para o céu e comecei a chorar e pedir Deus para me ajudar. E eu fiquei naquele momento orando e clamando ao Senhor. E de repente o Senhor ele me trouxe uma paz na minha alma e eu consegui voltar para minha casa. Então eu mudei para a cidade de Brodowski no ano de 2024. Eu fui trabalhar numa empresa, onde naquela empresa eu não conseguia trabalhar direito. De repente eu fui dispensada daquele emprego. Quando eu fui dispensada daquele emprego, aquilo foi a minha gota de água. Eu me mudei para ficar perto da minha família e tentar procurar um novo emprego para ver se as coisas mudavam, mas nada mudou na minha vida. Eu saí daquele emprego e algo falava na minha mente enquanto eu descia para a minha casa: vai, se joga desse viaduto, porque amanhã você vai sair nas redes, todo mundo vai saber quem era você. Quando eu cheguei na minha casa, uma irmã me mandou mensagem e disse: olha, eu estou te acompanhando e você está muito triste. E ela me chamou para fazer um propósito de oração na madrugada. Ela disse: olha, vamos fazer um propósito de oração na madrugada e nessa oração você pede para Deus visitar o seu subconsciente e te curar. E nesse propósito eu entrei na madrugada das 3 horas da manhã até as 4 horas da manhã e eu orava e eu pedia para o Senhor curar o meu subconsciente, porque até então eu orava e pedia o Senhor ajuda, eu fazia tratamentos e tal. É claro que você, quando está em quadro de depressão, você precisa fazer o tratamento e também precisa de oração. Mas naquele momento eu pus um propósito comigo: eu vou procurar uma ajuda do Espírito Santo. E durante essa campanha eu fui orando e pedindo para o Senhor me curar. E quando foi o final dessa campanha, para honra e glória do nome do Senhor, o Senhor ele me curou de uma forma completa. Hoje eu consigo dormir literalmente, qualquer lugar que eu estou encostando eu estou dormindo, porque o Senhor fez uma mudança tão grande na minha vida. Eu não conseguia me olhar no espelho, eu não gostava da minha aparência, eu não gostava de mim, eu me odiava. Mas aí de repente, quando o Senhor ele fez uma mudança, hoje hoje eu consigo me olhar no espelho, eu consigo sorrir, posso dizer, eu sou uma nova pessoa porque o Senhor me restaurou. O Senhor, Ele fez uma obra completa na minha vida. Ele me libertou desse quadro de depressão e não só isso, Ele também me abriu uma porta de emprego, porque durante esse percurso eu falava pro Senhor, Senhor, me abre uma porta de emprego, eu não tenho ânimo nem para procurar um outro emprego. Eu disse para o Senhor que se Ele me abrisse essa porta de emprego, que eu ia contar o meu testemunho. E hoje, para a honra e glória do nome do Senhor, vai fazer um ano que Ele me abriu uma porta de emprego. Então hoje eu posso testemunhar uma bênção completa. Às vezes você está nesse momento chorando, achando que não tem solução, o diabo está soprando na sua mente que você não vale para nada, que você não serve para nada. Eu quero dizer, Jesus, Ele ama a sua vida. Não deixe que a sussurra de Satanás venha entrar na sua mente. Ouça a voz de Jesus, silencie as vozes ao seu redor e ouça a voz de Jesus. Não deixe que a depressão venha te vencer, não tire a sua vida, porque a sua vida é preciosa, a sua alma é preciosa para o Senhor. Procure um tratamento, mas também busque o essencial. Cristo, Ele entra na sua vida, Ele entra na sua alma e Ele muda por completo, Ele traz a paz que a sua vida precisa. Que o Senhor te abençoe.
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0: 6:44 em São Paulo. Que Deus abençoe grandemente a sua vida, o seu lar, a sua família. Aceite a gloriosa paz de nosso Senhor e Salvador Jesus Cristo, do seu irmão e amigo, presbítero Rafael Gonçalves. Hoje, sábado, dia 10 de outubro de 2026, muito obrigado pela sua audiência. Vamos juntos até 12:30, levando a palavra de Deus, ouvindo belíssimas canções, testemunhos que edificam a sua vida. Inclusive, ouvimos o testemunho da Azaleia, vida transformada, vida mudada pelo poder de Deus. É isso que Deus faz quando aceitamos os seus planos e projetos sobre as nossas vidas. Faça como a nossa irmã Azaleia, entregue a sua vida a Jesus. E assim como a vida dela foi transformada, a sua vida também será transformada por Deus, o nosso Pai. Manhã com Deus, excelente fim de semana, que Deus abençoe a sua vida.
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0: Hoje nós estamos nos preparando para um fim de semana muito especial, porque nós teremos não só aqui na sede mundial, mas na maioria de todas as nossas igrejas, Deus e Amor, a Santa Ceia do Senhor. Por isso, eu gostaria de ler com você 1 Coríntios, capítulo 11, verso 23 ao 24. Porque eu recebi do Senhor o que também vos ensinei, que o Senhor Jesus, na noite em que foi traído, tomou o pão, e tendo dado graças, o partiu e disse: tomai e comei. Isto é o meu corpo, que é partido por vós. Fazei isto em memória de mim. Amigo ouvinte, vemos que Jesus instituiu a Santa Ceia do Senhor, logo na noite em que foi traído e entregue à morte. Muitas vezes nós focamos na dor, mas vejamos, Jesus transformou elementos comuns em símbolos eternos de redenção. Quando nós falamos do pão, estamos falando do corpo entregue ou quebrado por nós. O pão partido simboliza que Jesus suportou feridas em nosso lugar, garantindo nossa paz, o nosso perdão e saúde espiritual. Quando falamos do cálice, estamos falando do sangue da nova aliança. O cálice representa o pacto irrevogável de graça, apontando para o perdão completo dos nossos pecados e a reconciliação com o Pai. Por isso, nós devemos lembrar com gratidão o sacrifício de Cristo Jesus na cruz do Calvário. É momento de nos auto-examinarmos, confessarmos os nossos pecados e aliarmos com Deus, nos alinharmos com os nossos irmãos e anunciar a morte do Senhor até que Ele venha, aguardando a sua volta gloriosa. Eu sugiro você a fazer uma oração nesta manhã, pedindo a Deus perdão pelos seus pecados, pelas suas transgressões, fazendo o autoexame da sua vida e, é claro, procurar a igreja mais perto de você. Você que há tanto tempo não participa da Santa Ceia, não se assenta à mesa, se reconcilie com o Senhor, com a igreja e volte a participar da Santa Ceia do Senhor. Jesus nos deu essa ordenança: fazei memória de mim, até que Ele volte e arrebate a sua igreja. Hoje é sábado. Em todas as nossas igrejas, Deus e Amor, nesse fim de semana, teremos a Santa Ceia do Senhor. Aqui em nossa sede mundial, no dia de hoje, às 19 horas, na ministração do presbítero Davi Miranda Neto. E amanhã, como sempre, domingo, nós teremos mais uma celebração da Santa Ceia do Senhor. Estaremos nós fazendo memória do sacrifício de Cristo Jesus na cruz do Calvário a favor das nossas vidas às 11 horas da manhã. Venha estar conosco, tenha plena certeza que o nosso Deus, o nosso Senhor e Salvador Jesus Cristo ficará muito feliz pela decisão tomada em voltar para a sua presença, trazendo à memória o seu sacrifício. Esta foi a meditação do dia.

0: 6:52, um ótimo dia para você. Você que nos ouve do norte ao sul do Brasil, muito obrigado pela sua audiência. Chegou o momento de você nos enviar a sua...
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0: Angustiado, abatido, sem forças para ir à igreja, sem forças para participar da Santa Ceia do Senhor. Nós queremos orar. Nós queremos apresentar a sua vida nas mãos do nosso Deus. A nossa irmã Érica nos enviou a sua mensagem dizendo: pastor, um ótimo dia, inclua o meu nome e o nome da minha família em oração. Pastor, eu preciso também muito de oração. O nosso irmão Carlos, ele entra em contato conosco porque está arrependido de uma situação que ele fez. Ele deseja orações pelo seu casamento. Vamos orar em nome de Jesus e vamos apresentar o seu matrimônio nas mãos do nosso Deus. Quem também nos pede orações é o irmão Eduardo de Itabã, Mucuri, Bahia. Que Deus abençoe, vamos orar, vamos clamar pela sua vida e pela sua família. Thaís também nos enviou a sua mensagem dizendo: a paz do Senhor Jesus Cristo, família e PDA, incluo meu nome e o nome da minha família para oração. O nosso irmão Paulo também nos escreveu pedindo orações. Ore por mim, pastor, tenho tido pesadelos, tenho ouvido vozes, tenho visto vultos, vamos orar sim. Já incluí o seu nome e o nome da sua família para oração das 8 horas da manhã.
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0: Nos pede orações. Vamos orar e vamos apresentar também a sua família nas mãos do nosso Deus.
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0: Magalhães, ele é santo. Lançamento MC Music. 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Adquira em uma das nossas livrarias no interior de nossas igrejas Deus e Amor. E também você pode ouvir e assistir a lindos clipes musicais no ipdaplay.com.br. Neste site você vai encontrar conteúdos que edificam a sua vida espiritual. 7h13, vamos ao bloco de notícias. Vamos falar de cotidiano.
1: E chegou o momento de informação aqui na Rádio Deus é Amor. Prova de vida. INSS envia alerta apenas a beneficiários com pendência. Aposentados, pensionistas e outros beneficiários que precisam regularizar a prova de vida começaram a receber as notificações pelos canais oficiais. O aviso é destinado apenas a quem não teve dados recentes localizados pelos sistemas automáticos. Desde 2022, a prova de vida passou a ser feita, na maioria dos casos, pelo cruzamento de informações em bases oficiais do governo, sem necessidade do comparecimento todos os anos a uma agência do órgão oficial. A atualização manual deve ser feita somente por quem recebeu o aviso oficial. Quem não recebeu a mensagem, a notificação pelo aplicativo oficial ou o alerta no extrato bancário, não precisa tomar essa providência. O governo reforça alerta contra golpes. As mensagens oficiais não enviam links externos, não pedem senha, CPF, endereço ou dados bancários e nunca solicitam pagamento por Pix ou qualquer outra forma. Portanto, muito cuidado. Tratamento da obesidade. Projeto piloto avalia uso de medicamento no Sistema Único de Saúde. O Ministério da Saúde anunciou o início de um projeto piloto com semaglutida para pacientes que são atendidos pelo Sistema Único de Saúde no Rio Grande do Sul. A semaglutida é o princípio ativo de medicamentos da classe dos agonistas do receptor GLP-1, conhecidos popularmente como canetas emagrecedoras. O projeto pretende avaliar a efetividade, o impacto clínico e o custo desse tipo de medicamento no tratamento da obesidade dentro do Sistema Único de Saúde. Serão contemplados 250 pacientes já acompanhados por uma unidade pública com obesidade grave ou associada a outras doenças. Ao longo de 2 anos, serão analisados indicadores como perda de peso, qualidade de vida, exames clínicos, condições pós-operatórias e custos do processo. Os pacientes selecionados precisam ter diagnóstico de obesidade há pelo menos 12 meses e falha documentada no tratamento clínico convencional.
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0: Hoje, sábado 10 de outubro de 2026, a cidade de São Paulo apresenta tempo estável com temperatura atual de 19 graus. Sensação térmica de 24 graus. Alta umidade em 91% e previsão de pancadas de chuva acompanhadas de trovoadas à tarde e à noite. Os termômetros devem registrar a mínima de 19 graus e a máxima de 30 graus ao longo do dia. Temos também a previsão de hora a hora para hoje. Entre 8 e 10 da manhã, o tempo estará muito nublado e a mínima 21 graus, a máxima 24 graus. Entre 11 e 1 da tarde, o tempo estará nublado com aumento de nuvens e parcialmente ensolarado. A mínima, 26 graus, a máxima, 27 graus. Entre 14 e 17 horas, teremos um temporal com trovoadas. A mínima, 27 graus. E chance de chuva, de 60 a 70%. climatempo.com.br.
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0: Sete da manhã e 20 minutos, eu sou o presbítero Rafael Gonçalves e esta é a melhor programação do rádio brasileiro, Manhã com Deus, até meio-dia e 30, com muitos louvores, a pregação da palavra de Deus e muitos testemunhos que vão e muito aumentar a sua fé. Chega agora aquele momento todo especial, os clássicos e PDA. Portanto, aumente o volume do seu rádio e vamos voltar no tempo com aqueles louvores que marcaram época.
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0: E assim encerramos mais uma edição do Clássicos Gravadora MC Music. Agradecemos a sua companhia nesta jornada de fé, memória e inspiração. E os hinos que marcaram época continuem a ser uma bênção em sua vida. Voltamos em breve com mais louvores que atravessaram gerações. Até o próximo Clássicos Gravadora MC Music.
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0: Eis já ansiosos para a oração do renovo. Como está a sua fé no dia de hoje? Você está triste, desanimado, abatido? Está feliz, está alegre? Como está a sua expectativa para este fim de semana? Nós teremos grandes concentrações em todas as nossas igrejas Deus e Amor, aqui do Brasil e do exterior, e você é o nosso convidado especial para participar destas grandes concentrações e, é claro, ser abençoado por Deus, o nosso Pai. A oração do renovo, queremos orar por você e pela sua família, portanto, nos envie a sua mensagem pelo DDD 11 982923392, inclua seu nome, o nome da sua família, para a oração. A nossa irmã Rosângela nos escreveu, nos cumprimentando com um ótimo dia na paz do Senhor Jesus. Ela nos pede orações por Ademir da Silva. Vamos orar. Marcos Roberto também nos escreveu. E ele nos diz: pastor, um ótimo dia na paz do Senhor Jesus, inclua o meu nome e o nome da minha família para a oração. A nossa irmã Francisca também nos escreve da Zona Oeste de São Paulo: a paz do Senhor, pastor Rafael, um ótimo sábado, peço oração por mim e pela minha família. Ezequiel também nos escreveu, nos pedindo orações a favor de Paulo Gilberto, que está na UTI. Vamos orar para que o Senhor venha fazer um grande milagre. O nosso irmão Ezequiel nos escreve de Palhoça, Santa Catarina. Que Deus abençoe os nossos irmãos do Sul que nos ouvem nesta manhã de sábado. Tiago Rosa também nos escreveu, nos dizendo: a paz do Senhor Jesus, pastor, queria pedir orações para minha esposa e pelo meu casamento. Anotado, vamos orar pelo matrimônio de vocês. A nossa irmã Fátima também nos deseja um ótimo dia na paz do Senhor Jesus. Ela nos pede orações pela filha Luísa, que sofre com ansiedade, pede orações pela sua mãe. Vamos orar sim, vamos apresentar toda a família nas mãos do nosso Deus. Lindenê também nos escreve pedindo orações por Rony Moreira. Vamos orar. DDD 11 982923392, nos envia sua mensagem. A cada minuto, a cada segundo, nós estaremos já nos aproximando das 8 da manhã, aonde vamos fazer o grande clamor do renovo. Agora, 7:30, vamos àquele quadro que edifica, Mulheres que Edificam, com a nossa irmã Nayara Otávio, com o tema O Perigo da Inveja. Vamos ouvir e vamos ser edificados por Deus.
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2: Graça e paz, queridos e amados irmãos, quem tem o prazer de vos saudar é a sua irmã em Cristo, Nayara Otávio. Eu estou passando aqui para trazer uma reflexão ao seu coração. Eu gostaria de falar sobre a inveja. No livro de Gênesis, capítulo 4, verso 4, a parte B, e o verso 5, a parte A, diz: agradou-se o Senhor de Abel e de sua oferta, ao passo que de Caim e da sua oferta não se agradou. Diletos ouvintes, a inveja é uma tragédia enorme. Tem separado muitas pessoas, muitas famílias, tem provocado guerras, destruído famílias, arruinado casamentos e levado muita gente para o fundo do poço. A inveja é um sentimento medíocre, é filha da ingratidão, é mãe da infelicidade. O invejoso, em vez de alegrar-se com o que tem, entristece-se com o que os outros têm. E isso aconteceu na família de Adão e Eva. Os seus filhos, Caim e Abel, receberam as mesmas instruções. Aprenderam a adorar a Deus. E Caim era um lavrador e Abel um pastor de ovelhas. E ambos ofertaram ao Senhor. Caim ofertou os produtos da terra e Abel as primícias do rebanho. Deus se agradou de Abel e de sua oferta, porém não se agradou de Caim, e da sua oferta. Porque, amados, antes de receber a oferta, Deus ele precisa receber o ofertante. Antes de colocarmos a nossa oferta no altar, nós precisamos apresentar a Deus a nossa vida. Deus não se agradou de Caim e, consequentemente, não se agradou da sua oferta. E em vez de Caim reconhecer o seu pecado e imitar o irmão Abel, ele encheu-se de inveja e resolveu matá-lo. O seu ódio escondido transformou-se em uma criminosa dissimulação. Caim chamou o irmão para uma armadilha e, depois de matá-lo, ainda tentou amordaçar a sua consciência, fugindo até mesmo da responsabilidade, como acontece nos dias de hoje, né? Portanto, eu quero dizer para você que está me ouvindo, tome cuidado com a inveja, cuidado para não deixar a sua alma ser escravizada com este mal. Como muitos dizem por aí, parece que a grama do vizinho é mais bonita que a minha, a esposa do vizinho é melhor que a minha, o marido do vizinho é melhor que o meu, o carro, o trabalho e assim sucessivamente. Cuidado com isto, muito cuidado mesmo, porque a inveja ela só traz tragédia, destruição e ruína, deixa as pessoas no fundo do poço. É muito importante nós, que servimos a Deus, tomarmos muito cuidado para o nosso coração não ser enganado. Vamos vigiar, vamos tomar cuidado. Você que está aí me ouvindo, cuidado, muito cuidado, todo cuidado é pouco. Você que está aí sentindo, mesmo que seja de leve, mesmo que seja um pouquinho de inveja do colega, do amigo, da família, de alguém próximo, do ministério de alguém, da chamada de alguém, tome muito cuidado com isso. Não permita que o seu coração seja destruído, mas se entregue a Deus de corpo, alma e espírito. Ofereça para o Senhor o melhor que tu tens e com certeza a bênção do Senhor virá sobre você e te fará prosperar e alcançar bênçãos inatingíveis. Que Deus em Cristo vos abençoe. Eu deixo meu abraço carinhoso da sua irmã em Cristo, Nayara Otávio, e fiquem todos com Deus.
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0: Cristina Santana, Ele é Deus, lançamento MC Music. Esta linda canção faz parte do álbum Tempo de Cantar. Já está disponível no ipdaplay.com.br este lindo clipe musical e também o CD contendo todas estas lindas canções nas livrarias no interior de nossas igrejas Deus e Amor. Adquire este CD para presentear alguém. Adquire este CD para você mesmo e edifique a sua vida. 7h39, estamos aqui no Templo da Glória de Deus, já ansiosos pelo mover de Deus neste fim de semana. Quantas pessoas que passaram por aqui entre domingo e sexta-feira. E hoje, sábado, nós teremos grandes concentrações que vão mudar e transformar a sua vida. Daqui a pouco, às 9h, culto do Círculo de Oração, a nossa irmã Rose Santana pregando a palavra de Deus, orando por todos. Às 15h, aquele culto de ensinamento com o pastor Jorge Tenório. E logo mais, às 19h, traremos a memória, o sacrifício de nosso Senhor e Salvador Jesus Cristo na cruz do Calvário com a Santa Ceia do Senhor. Pastor Fabrício Beata pregando a palavra na noite de hoje e celebrando a Santa Ceia do Senhor. Quantas vidas transformadas, quantas vidas regeneradas. Uma dessas pessoas, você vai ouvir os seus testemunhos agora.
1: Meu nome é Francisca da Silva Corrêa. Eu vou contar uma benção que eu recebi na mão do Senhor Jesus. Deu infecção, fiquei toda inchada. Aí eu fiquei no hospital 8 dias, internada. Mas eu nem comia nem bebia. Aí pedi pro médico para poder eu vir embora. Eu não tava reagindo lá de nada. Aí ele me deu alta, fui pra cadeira de roda. Não tinha força, nem mão, nem pra orar. Tudo que eu comia, eu vomitava. Aí os irmãos lá da igreja, Deus e Amor, vim aqui fazer campanha. E eu pedi na misericórdia de Deus, pra Deus me tirar daquela enfermidade e me tirar da cadeira de roda. Aí eu falei pro Senhor, se ele me tirasse da cadeira de roda, que eu ia contar, gravar o testemunho e levar um voto para ajudar a obra de Deus. Aí ele me tirou, irmão. Ele me tirou da cadeira de roda. E o meu voto eu já paguei. Mas agora eu estou contando a bênção que ele me deu na minha mão. Eu não tenho nem palavra para agradecer ao Senhor Jesus, as bênçãos que ele já me deu. O meu nome é Francisca da Silva Corrêa. Amém, Jesus. Amém.
2: Paz do Senhor, irmãos. O meu nome é Graziele. A benção que eu tenho para contar é a cura do meu filho. Quando ele completou 12 anos de idade, a caixa do peito dele veio toda para fora e se formou um S na coluna. E eu comecei a insistir com Deus em voto, em campanha, em propósito, que eu precisaria do meu filho com saúde e que eu não procuraria medicina humana porque eu iria me decepcionar, mas eu precisava do milagre divino. E para a honra e glória do Senhor Jesus, foi revelado que era uma má formação na gestação e ele caminharia até os 14 anos de idade. Depois disso, ele estaria destinado à cadeira de rodas. E o Senhor Jesus alcançou o milagre, entrou com a cura na vida do meu filho. E para a honra e glória do Senhor Jesus, no dia 13 de maio de 2022, ele completou 16 anos, sem nenhuma sequela, perfeito. Eu sou grata a Deus pela vida e pelo milagre que Ele tem concedido para o meu filho. O meu nome é Graziele e o nome do meu filho é Lucas. Nós residimos em Araquari, Santa Catarina.
0: Deus abençoe a irmã Graziele pelo seu maravilhosíssimo testemunho. Filho curado, para a glória de Deus. A criança nasce com problemas seríssimos na coluna, formando-se um S. E segundo os médicos, ele iria crescer desenganado, assentado em uma cadeira de rodas, mas a mãe confiou no milagre divino, no milagre do Senhor. Ela orou, ela intercedeu, veio à igreja e o milagre aconteceu. Contrariando os médicos, O seu filho hoje, com 16 anos, anda normalmente, não sente dores. O milagre aconteceu. Ouvimos também a nossa irmã Francisca. Infelizmente, ela sofreu e sofreu com muitas infecções. Ficou internada, vomitava, mas a igreja sempre a visitava e orava por ela. Ela fez um voto com Deus, pois ela vivia sentada em uma cadeira de rodas. Se o Senhor a curasse, se o Senhor a tirasse dessas condições, ela cumpriria com este voto, ela gravaria o seu testemunho e de fato foi curada. Ela se levantou da cadeira, hoje anda normalmente, sem dores, sem infecção alguma. Tudo isso ela recebeu de Deus através da fé. Tanto a nossa irmã Francisca, quanto também a nossa irmã Graziele receberam de Deus grandes milagres. E você? Qual milagre que você precisa para a sua vida e para a sua família? Neste fim de semana, todos os templos das nossas igrejas Deus e Amor estarão de portas abertas e você pode sim receber esses milagres. Talvez o seu filho ou a sua filha, o marido, a esposa, estejam nas mesmas condições que um dia o filho da nossa irmã Graziele esteve. Talvez você está em um hospital ou conhece alguém que esteja no hospital, internado, com infecções, desenganado. A nossa irmã Francisca esteve nessa situação, mas ela orou a Deus, saiu do hospital e recebeu um grande milagre das mãos do Senhor. Venha buscar este milagre de Deus para a sua vida também. Hoje é sábado, procure uma de nossas igrejas Deus e Amor e seja abençoado. Olha, se não poderá vir hoje, esteja conosco amanhã. Amanhã, dia 11, nós teremos aquele culto especial Portas Abertas. Olha, o primeiro domingo foi uma bênção. Vidas foram transformadas, impactadas pelo poder de Deus. E agora, amanhã, domingo, nós estaremos em mais uma etapa desta poderosa campanha. Presbítero Fábio Lúcio estará pregando a palavra de Deus e orando a favor dos desempregados, orando a favor daqueles que precisam e muito de uma porta aberta, porta de oportunidades, porta na área da saúde, porta para a restauração da família. Qual é a porta que você precisa? Olha, a porta mais importante está aberta, a porta da salvação. E um dia ela vai se fechar, sabia disso? Então aproveite a oportunidade, a porta da salvação está aberta, busque a presença de Deus. A porta da salvação é Jesus. E quando nós entregamos a nossa vida a Cristo, as demais portas estarão sempre abertas. Deus vai usar o presbítero Fábio Lúcio e amanhã às 3 da tarde, vidas serão transformadas pelo poder de Deus. 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Você receberá um milagre para a sua vida. 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Olha, nós temos um amplo estacionamento, elevadores, rampas de acesso. 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Deus não vai abrir. Deus já abriu uma porta para você.
3: Olá, ouvintes, recebam a mais perfeita e gloriosa paz do Senhor Jesus. 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
0: 7:50, vamos ao giro informativo. Vamos falar de bem-estar e atividade física.
6: Obrigada pela sua audiência. A gente vai para mais informações aqui. Mente ativa, cérebro saudável. Como a atividade física transforma a saúde mental? Segundo uma das maiores análises já feitas, englobando dados de quase 80 mil participantes, revelou que o exercício físico pode ser tão eficaz quanto remédios e psicoterapia no tratamento da depressão e da ansiedade. Os pesquisadores defendem a atividade física como tratamento de primeira linha, evidenciando redução de sintomas em várias faixas etárias. Esse estudo avaliou 63 pesquisas anteriores, abrangendo 81 meta-análises que incluíam 1.079 estudos individuais. Isso com foco no impacto na saúde mental. Então, para garantir a precisão dos resultados, pessoas com doenças físicas crônicas pré-existentes foram excluídas dessa amostragem. A atividade física atua como tratamento eficaz ao alternar a química e a estrutura cerebral, além de promover benefícios psicológicos e sociais. A intervenção fortalece o bem-estar emocional, oferecendo uma abordagem holística para a saúde mental. Especialistas destacam que a rotina estruturada do exercício combate a falta de iniciativa da depressão, regulando o ciclo sono-vigília e favorecendo a neuroplasticidade. A repetição dos treinos fortalece a autoestima e reorganiza o comportamento do paciente.
7: Sete horas e 52 minutos.
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0: Sete e 53, sou o presbítero Rafael Gonçalves e é um prazer estar com você nesta manhã de sábado, dia 10 de outubro de 2026. Olha, 7 minutinhos nos separam das 8 da manhã E você já nos enviou a sua mensagem? Às 8 horas, vamos estar em cadeia nacional e internacional a Voz da Libertação, orando por você e por toda a sua família. Será a oração do renovo. DDD 11 98292-3392, nos envia a sua mensagem, nos deixe o seu nome, a cidade que você está falando e, na sequência, o seu pedido de oração. Será um prazer clamar por você. O nosso irmão Vicente está à escuta da nossa programação. Que Deus abençoe, irmão Vicente, que está precisando de um milagre de Deus. Vamos orar pelo seu milagre. Fábio também nos escreveu, nos dizendo: pastor, a paz do Senhor Jesus, bom dia, peço orações para toda a minha família. Estou falando de Mato Grosso do Sul. Maria também nos escreveu, nos desejando um ótimo dia. Ela nos pede orações pela vida do seu esposo Patrício, pela libertação, pela salvação e por todos da sua família. Geni Francisca também nos deseja um ótimo dia e nos pede orações, orações para toda a família. Antônia Gomes também nos escreveu: pastor, ore pelos meus filhos, eles precisam e muito de oração. O nosso irmão Marcos também nos deseja um excelente sábado. Ele nos escreve: pastor, apresente a minha vida a Deus em oração, casamento, vida financeira. Irmão Marcos, muito obrigado pela sua audiência. Um ótimo dia para o irmão também. Vasconcelos também nos escreveu pedindo orações por causas na justiça. Vamos orar. Ele diz: pastor, eu estou em sintonia com o programa A Voz da Libertação. 7h55, muitas pessoas estão sendo edificadas por Deus através dos louvores e através dos testemunhos. Ouça o que Deus continua fazendo e o que Deus pode fazer por você ainda no dia de hoje.
7: Irmãos, eu quero contar uma bênção. Eu sou a irmã Eunice, do Córrego Grande. Essa bênção é muito maravilhosa. A minha irmã mais nova, que mora lá em Pérola, no estado do Paraná, ela se converteu. Graças a Deus, com tanta oração, ela acabou se convertendo. Aí, após a conversão dela, meu cunhado também se converteu. E Jesus libertou ele do cigarro, da bebida. E minha irmã também era muito doente. E Jesus a curou. E com a conversão da minha irmã, a sogra dela falou assim pro filho dela, que é o marido da minha irmã: olha, se você chegar a se batizar nessa igreja, olha, você deixa de ser meu filho. Claro que o inimigo se revoltou, mas Deus fez uma obra tão grande, ela que se revoltava tanto, tanto com a conversão do filho, acabou indo para a igreja também. Agora o filho dela está convertido, minha irmã se batizou, meu cunhado também está aguardando o batismo. E eu creio, tenho certeza, que com a nossa oração, agora a sogra dela também vai se converter. Porque o mais difícil ela era entrar na igreja. E ela já entrou na igreja, participou do culto e foi para casa. E ela falou assim que está muito feliz de ter ido para a igreja. Ai, essa é uma bênção maravilhosa. Eu agradeço a oportunidade.
9: Então, eu recebi uma grande bênção, Deus fez um grande milagre na minha vida sentimental, porque há um mês atrás, mais ou menos, eu e meu esposo brigamos, saiu na briga palavras que ofendiam, e ele falou pra mim assim: nunca mais eu coloco essa aliança no dedo e eu nunca mais volto com você. Já tinha destruído, se fosse assim pelo homem, pela família, já tinha falado assim: ó, não tem mais jeito. E aí, embora ele tenha me machucado muito, eu creio no milagre de Deus e creio que o nosso casamento é promessa do Senhor. Eu fui no meu quarto, pedi a Deus, me ajoelhei, orei. Eu falei pro Senhor: Senhor, se o Senhor entrar no meu casamento, eu vou fazer uma campanha de 3 quartas-feiras na sede mundial. Na semana seguinte, eu vim. Hoje é a 3ª quarta-feira. Que eu estou vindo, estou concluindo a minha campanha com a minha vitória, porque desde o primeiro dia da campanha, meu esposo está indo me buscar. Casamento restaurado, totalmente mudado. Deus colocou uma mansidão no coração dele, e ele até incentiva. Eu falei para ele que eu ia vir para a sede mundial, ele falou assim: amém, vai, e ele não liga mais. Eu tô na santa paz. E Deus provou que quem dá a última palavra é o Senhor, não é o homem. O conselho que eu dou para as pessoas que estão passando com problemas na vida sentimental, com o marido, com a esposa, faça uma campanha na sede mundial que a bênção vem, irmãos. Uma hora, assim, quando você menos espera, acontece o milagre de Deus. Até mesmo antes de terminar a campanha, Deus opera. Meu nome é Carla, eu moro em Jandira, na rua Ambar, número 259.
0: Deus abençoe, irmã Carla, pelo seu grandiosíssimo testemunho. Deus transformou, Deus restaurou o seu casamento. Olha, não é fácil. Alguém que se casa e dentro de casa há brigas, discussões. É o que estava acontecendo com o casamento da nossa irmã. Ambos brigaram, casamento já destruído. Mas a irmã Carla não desistiu. Ela se ajoelhou, pediu a Deus misericórdia, a restauração para o seu casamento. Veio à igreja na quarta-feira do grande mover de Deus, colocando o seu casamento nas mãos do Senhor. E veja, Deus começou a agir. O próprio esposo trazia a nossa irmã Carla para a igreja. O mesmo que tomou a iniciativa de tirar a aliança, prometendo nunca mais colocá-la no dedo, tomou a decisão de trazê-la à igreja. E não terminou por aí. Ambos reataram, ambos voltaram a viver juntos, e ela nos dá aqui a receita para receber a bênção. Nunca desistir. Nunca desistir. No final, ela faz um convite para que todos possam fazer campanhas aqui em nossa sede mundial, na rua Prefeito Passos, número 10, no centro de São Paulo. A nossa irmã Enice também testemunhou. A sua irmã se converteu, o cunhado também, mas porém a mãe do cunhado, a sogra, não gostou. O cunhado estava prestes a se batizar e não gostou muito bem do filho ter aceitado a Jesus, tomado essa decisão de se batizar, se converter. Mas a fúria do inimigo caiu por terra. Ele foi batizado, transformado, regenerado, venceu a provação e hoje está salvo, membro convertido da nossa igreja pentecostal Deus e Amor. Olha, venha para a igreja. Está com o casamento destruído? Venha buscar a Deus. Está passando por uma situação complicada? É recém-convertido? Precisa da direção de Deus? Continue vindo à igreja. Participe de um dos nossos cultos e seja abençoado. Volto a convidar você. Hoje, sábado, tem culto aqui em nossa sede. Daqui a pouco, às 9 da manhã, culto especial do Círculo de Oração. 3 da tarde, culto de ensinamento com o pastor Jorge Tenório. E às 19 horas, aquele culto para você que está em comunhão com a igreja, com Deus. E até você que não é membro da igreja, ou é novo convertido e queira buscar a presença do Deus vivo. Hoje é a Santa Ceia do Senhor. Atenção, membros da nossa sede mundial. Atenção, membros da Grande São Paulo. Hoje é dia de Santa Ceia. Pastor Fabrício Beata pregando a palavra e celebrando a Santa Ceia do Senhor. Não poderá participar hoje? Amanhã, 11 da manhã, pastor Kleber de Oliveira, na segunda celebração da Santa Ceia do Senhor. Um fim de semana de milagres, um fim de semana de comunhão, aqui em nossa sede mundial. 8:02, muito obrigado pela sua audiência. Nós vamos agora ao prefixo das emissoras e, na sequência, ao vivo para todo o Brasil, com a oração do renovo. Você que nos enviou a sua mensagem, se prepare para este momento todo especial, o momento da oração.
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10: Estamos recebendo também muitas mensagens de Goiás. Obrigado pelo carinho da audiência de todos vocês. Vamos juntos até às 8h30 da manhã com o melhor do rádio brasileiro. Manhã com Deus, trazendo alegria para você neste sábado, dia 10 de outubro de 2026.
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10: Porto Velho, Roraima. Por lá o sol se esconde sobre as nuvens e a probabilidade de chuva é de 63%. A máxima 37 graus, a mínima 25 graus. Boa Vista, Roraima. Também o sol se esconde sobre as nuvens e a máxima por lá 37 graus, mínima 27 graus. 40% de probabilidade de chuva. Rio Grande, Acre, o sol também se esconde sobre as nuvens, a máxima por lá 36 graus, a mínima 24 graus. E a probabilidade de chuva, 62%. Em Manaus, Amazonas, o sol também se esconde sobre as nuvens, porém a probabilidade de chuva é 0%. A máxima por lá, 37 graus, a mínima 28 graus. climatempo.com.br.
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10: Chegamos a um sábado muito especial em todas as nossas igrejas Deus e Amor. Dia de celebração, dia de trazermos à memória o sacrifício que Cristo fez por nós na cruz do Calvário. No Evangelho de Lucas, capítulo 22, verso 19 ao 20... diz a palavra, e tomando o pão, e havendo dado graças, o partiu, e deu-lhe dizendo, isto é o meu corpo que por vós é dado, fazei isto em memória de mim. Semelhantemente, depois da ceia, tomou cálice, dizendo, este cálice é o novo testamento no meu sangue, que é derramado por vós. Hoje e amanhã, na maioria das nossas igrejas, Deus e Amor, é celebração da Santa Ceia do Senhor. Você que é membro da nossa igreja, está em comunhão com Deus, com o Senhor Jesus, não deixe de participar. Se informe com o seu pastor e pergunte o horário, o dia, e vamos juntos trazer à memória aquilo que Cristo fez por nós. Jesus instituiu a ceia na noite em que foi traído e entregue à morte. Jesus transformou elementos comuns, como o pão e o cálice, como símbolos eternos de redenção. O pão simboliza que Jesus suportou feridas em nosso lugar, garantindo nossa paz, perdão, saúde espiritual. O cálice representa o pacto irrevogável da graça, apontando para o perdão completo dos nossos pecados e a reconciliação com o Pai. Aqui em nossa sede mundial, a Santa Ceia será hoje, às 19 horas, com o pastor Fabrício Beata, e amanhã, às 11 da manhã, com o pastor Kleber de Oliveira. Procure o pastor e diga, aí na sua cidade, eu quero voltar a participar da Santa Ceia do Senhor. As portas estão abertas, inclusive a porta da salvação. Um dia vai se fechar, então aproveite a oportunidade, fique firme. Entregue a sua vida para Jesus e mantenha comunhão com Deus. 8h10, vamos ser edificados nesta manhã com o pastor Lorival de Almeida. Algo maravilhoso, algo transformador, Deus tem aos nossos corações através da palavra. Mas eu quero preparar o seu coração para este momento de meditação. Eu quero orar por você. Desde as primeiras horas do dia, nós liberamos o WhatsApp DDD 11 982923392, e muitas pessoas nos enviaram a sua mensagem, nos pedindo orações, porque precisam e muito do renovo do Senhor. Chegou este momento, o momento da oração. Vamos falar com Deus.
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10: Maravilhosíssimo Deus e eterno Pai, aqui estamos mais uma vez em Tua santa e maravilhosíssima presença. Estamos nos derramando e nos apresentando diante de Ti, com o coração quebrantado e contrito, pedindo perdão pelos nossos pecados, pelas nossas transgressões, porque sabemos que Tu és o Pai da misericórdia. Tu és a fonte inesgotável da misericórdia. Perdoe-nos, ó Deus, e permita-nos nesta manhã falar com o Senhor em oração, suplicando o Teu perdão, a Tua infinita graça, bondade e misericórdia. Ó Pai, quantas pessoas que hoje sábado acordaram tão tristes, abatidas, pessoas que enfrentaram durante a semana situações terríveis, e hoje sábado não querem nem se levantar da cama. Muitos perderam a fome, o ânimo. Quantos, ó Pai, acordaram doentes. Mas hoje eu clamo, eu intercedo por estas pessoas, para que o Senhor as visite. Toque agora nesta pessoa com o toque da cura e repreenda, ó Deus, esta enfermidade. Toque nesta vida que está desanimada. Ó Espírito Santo, levante esta pessoa, dê ânimo. Senhor, eu creio que a boa notícia que esta pessoa precisa pode chegar. E eu creio que o Senhor pode providenciar este milagre que esta pessoa anseia. Ó meu Pai, seja feito a Tua boa e agradável vontade, que eu sei que é a melhor para todos nós. Por isso, visite esta pessoa, esta criança, este jovem, este adolescente, esta pessoa que não tem forças para orar, para jejuar, está desanimado até para vir à igreja. Meu Deus, hoje é dia de celebração da Santa Ceia, na maioria de nossos templos, inclusive hoje e amanhã. E quantos, ó Pai, não têm congregado? Quantos se esqueceram do mandamento do Senhor de trazer a memória, ou fazer memória, do Teu sacrifício a Cristo na cruz do Calvário a favor das nossas almas? Ó meu Deus, não deixe que estas almas pereçam. Não deixe, meu Deus, que esta pessoa continue fria, enfraquecida. Ó meu Pai, levante estas vidas agora. Levante estas vidas para que possam vencer. Ó meu Deus, o Senhor é aquele que não desampara ninguém, muito menos vira as costas para alguém. O Senhor sempre esteve com as mãos estendidas ao nosso favor. Quem vira as costas somos nós. Mas agora esta pessoa está arrependida por ter desprezado a Tua palavra. Esta pessoa está, neste momento, arrependida por ter deixado a Tua casa como filho pródigo. Esta pessoa se arrepende e deseja muito ser perdoada e recebida pelo Senhor. Ó, meu Pai, abrace esta vida que arrependida deseja voltar. Abrace, meu Deus, esta vida que arrependida deseja entregar a sua vida ao Senhor nesta manhã. Ó, meu Pai, a Tua palavra diz que Tu és, ainda és, o Pai do filho pródigo. Abraça os Teus filhos, ó Deus. Console os Seus filhos, ó Pai. Cure as feridas espirituais, as feridas da alma. Console esta vida, Jesus. Ó, meu Deus, direcione esta pessoa para que ainda hoje venha procurar uma igreja, venha procurar o pastor, para que possa novamente entrar no aprisco, para que possa novamente participar da Santa Ceia do Senhor, trazendo memória este sacrifício tão lindo e maravilhoso. Ó, meu Pai, não temos palavras para agradecer ao Senhor por ter entregue o Teu único Filho, Jesus Cristo de Nazaré, para que morresse na cruz do Calvário. Obrigado, Jesus, ó Cordeiro Santo, ó Cordeiro de Deus, que sem reclamar se entregou por nós na cruz. Obrigado, seja coroado, glorificado, nós declaramos que Tu és o Rei dos Reis e Senhor dos Senhores da nossa vida, e que não existe outro Deus além de Ti, Senhor. Renove as nossas vidas, batize com o Espírito Santo, refrigera a nossa alma. Ó Espírito de Deus, venha nos renovar. Renove esta pessoa que está no trânsito, renove esta pessoa que está no trabalho, renove esta pessoa que está em casa, renove, Senhor meu Deus, esta vida que neste momento está se preparando para o trabalho, está a pé, está viajando. Renove a fé desta pessoa. Ó, meu Deus, não deixe que o inimigo venha atuar, encontrando brechas nesse coração, mas preencha as lacunas, o vazio, com a Tua presença. Obrigado, Senhor, por este momento tão maravilhoso, o momento da oração. Eu entrego e passo a vida de todas as pessoas que nos escreveram, nos enviaram as suas mensagens desde as primeiras horas do dia. Eu passo sobre os Teus cuidados, sobre as Tuas mãos e o Seu querer, aquelas que estão enfermas, desenganadas pela medicina, oprimidas, depressivas, para que sejam abençoadas. Obrigado, Senhor, muito obrigado por este momento de oração. Amém e amém, e graças a Deus.

0: 8:19, entregue a sua vida para o Senhor Jesus. Levante as mãos, caso seja possível. Se não for possível, continue em espírito de oração e diga: Senhor Jesus, eu orei e senti em meu coração o desejo de aceitá-lo como único e suficiente Salvador da minha alma. Escreva agora, Jesus, o meu nome lá no céu, no livro da vida, e cele com teu sangue para o grande dia. Amém e amém, e graças a Deus. Seja muito bem-vindo à vida, seja bem-vindo à Igreja Deus e Amor. Procure a igreja mais próxima da sua casa. Você que nos ouve em todo o Brasil, há uma Igreja Deus e Amor próxima a você. Acesse o site ipda.com.br ou no Google Maps, digite ali Igreja Deus e Amor mais próxima da minha casa. Procure uma sede estadual, setorial ou central e volte a participar da Santa Ceia do Senhor. Tome a decisão de ser batizado. Aqui em São Paulo, a nossa sede mundial está na Rua Prefeito Passos, número 10. E hoje, Santa Ceia às 19 horas e amanhã às 11 horas da manhã. 24 horas está de portas abertas o Templo da Glória, aguardando você e toda a sua família. Logo após uma oração como esta, nada melhor do que agora meditarmos na Palavra de Deus. Pastor Lorival de Almeida traz um tema baseado no livro de Romanos, capítulo 14, verso 10. A meditação do dia.
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2: Romanos 14, versículo 10. Mas tu por que julgas teu irmão? Ou tu também? Por que desprezas teu irmão? Pois todos havemos de comparecer ante o tribunal de Cristo. Porque está escrito: como eu vivo, diz o Senhor, que todo joelho se dobrará a mim e toda língua confessará a Deus. De maneira que cada um de

Ser pastor não é fácil. Parecer pastor é fácil, ser pastor não. Ser pastor é estar, eu diria, preocupado com o rebanho noite e dia, todo dia. Ah, o pastor não veio à igreja hoje. Mas o verdadeiro pastor, estando em casa, é difícil. Ele não consegue, de forma alguma, deixar de estar pensando em algo para o benefício do seu rebanho. Ser pastor é ser comprometido 7 dias por semana, 24 horas por dia. Ah, o pastor está de folga hoje, está. Mas eu tenho certeza que o verdadeiro pastor, mesmo estando de folga, que pastor tem direito de ficar de folga assim, sair de férias, não é? Pastor tem direito, absolutamente. Ah, o mesmo pastor estando de férias, estando de folga, ele está pensando no rebanho. Pode até distrair a cabeça um pouquinho ali, mas ele está pensando no seu rebanho, pensando na obra que Deus colocou em suas mãos, né? E nós estamos vivendo tempos difíceis, e esse chamado vem sendo ainda cada vez mais blasfemado, mais cobrado, pois com o modernismo atual, com a inversão dos valores e outros males que esse mundo tem apresentado, infelizmente o pastor, o anjo da igreja, ele tem sofrido e sofrido e sofrido tanta coisa. Ninguém fala quando dá uma coisa certa, olha, isso aí foi o pastor. Não. Mas qualquer coisa que não é do jeito que um ou outro, né, gostariam que fosse, a culpa é do pastor. A culpa é do pastor. Tudo, tudo, tudo pastor. Tudo coitado do pastor que às vezes está trabalhando, fazendo ali a obra do Senhor. E tem, eu diria, a possibilidade de cometer erros. Alguém já ouviu falar que o pastor é infalível? Falam que o Papa é infalibilidade papal, né? Aí é outra história. E todo mundo sabe que também não é infalível. Nós não somos infalíveis, pastor não é infalível. Pastor comete erros, pastor comete coisas que não deveria cometer e também tem o direito de se recuperar e ser regenerado como qualquer outra pessoa, né? Infelizmente, muitos pastores têm desistido do seu ministério. Alguns têm chegado, infelizmente, até ao suicídio. Quando nós tivemos nosso congresso de pastores aqui na sede, me lembro completamente da segunda palestra. Pastor também é ovelha. Pastor também chora. Pastor também sofre, né? E, infelizmente, muitas pessoas não passam um dia sequer sem ter uma acusação a fazer de alguma coisa contra o seu pastor. Culpar o pastor pelos erros da congregação inteira, não é? Por coisas que, infelizmente, nem mereciam tanto alvoroço assim. Então, eu gostaria que você, que é crente, que tem aí colocado culpa no seu pastor, ou em outras pessoas também, gostaria de perguntar a você, será que vai colar diante de Deus você colocar a culpa de tudo no seu pastor? Pode dizer para você, não cola não, viu, meu amado? Não cola não. Os versículos que nós lemos são claros. Muitas pessoas querem justificar a sua deficiência. Às vezes a deficiência da igreja, o seu próprio erro, o pastor. Não, não cola não, tá? Você terá que responder diante de Deus pelas coisas que você faz, pelas coisas que você fala. A palavra diz que a quem foi confiado mais responsabilidade, evidentemente terá mais cobrança. Nós não podemos deixar de falar isso. Ninguém está isento dos seus próprios erros, nem os pastores, não é? Mas cada um é cobrado dentro da sua medida. Todas as pessoas darão conta de si mesmas a Deus. Se Deus levantou o pastor está diante da igreja. Ele vai ser cobrado por estar diante da igreja, sem dúvida alguma. Mas ele sabe também que não só será cobrado, será também perdoado à medida da misericórdia de Deus. Colocar a culpa em alguém para justificar os seus próprios erros parece ser sempre uma saída, mas não é. Diante do homem pode até parecer justificável aqui na terra, que não conhece o coração do outro, é claro. Mas diante de Deus não, é impossível. Claro, mais uma vez eu digo, não tiro a responsabilidade de ninguém, nem na responsabilidade nossa como pastores. Nós como pastores sabemos da nossa responsabilidade, mas sabemos também que não podemos levar a culpa de todos, não podemos também levar a culpa de tudo. Tudo nós, pastor, não pode ser assim. Não é? É evidente que os pastores, muitos, cometem erros grosseiros e continuam nos seus erros. Haverão de prestar contas a Deus dos seus próprios erros, não resta a menor dúvida. Mas podem também se arrepender, não resta a menor dúvida também. Agora, cada um tem os seus próprios erros, os seus próprios defeitos. Às vezes a igreja não vai bem por questões, às vezes, que são alheias ao pastor, que às vezes tem chorado, tem lutado, e todo mundo erra. Pastor erra, ovelha erra, e todo mundo carece da misericórdia de Deus. Só para terminar o assunto, vou fazer a você uma pergunta. Você aceitou Jesus Cristo como seu Salvador ou pastor? Aceitou o pastor como seu Salvador ou Jesus Cristo?

0: salvação é individual. E você deve se encher de força para chegar no céu, meditar na palavra de Deus. Lá não se chega de qualquer maneira. Se você aceitou a Jesus Cristo, existem erros humanos que você tem que passar, deixar para lá, passar batido, que são erros pessoais. Se existe alguma possibilidade de você ajudar em alguma coisa, que Deus use você, tá entendendo? Existem coisas que são meros detalhes. Agora, se você aceitou Jesus Cristo, você tem que saber lidar com tudo isso. Agora, se você aceitou o pastor, aí é outra história, não é? Mas a verdade, Débora, é que não se pode continuar matando pastores. Exato. Existem pastores que estão morrendo. Não é? Porque a carga de um pastor é pesada.
1: E até uma vez nós falamos que das profissões mais estressantes estava uma delas, o pastorado,
0: o pastor,
1: né?
0: O pastor está entre as 10 profissões mais estressantes do mundo, está a questão da vocação do pastor, né? Mais uma vez eu digo, eu não estou isentando aqui ninguém das suas deficiências. Sei que Deus perdoa, sei que Deus ama todas as pessoas e dá uma oportunidade a todas as pessoas. Não estou isentando ninguém, nem o pastor, nem a ovelha. E existem pastores que realmente não são nem pastores. Eu não estou falando com esses. Porque pessoas que erram, continuam no erro, maltratam a ovelha, enfiam a mão nos recursos da igreja, adulteram e continuam no adultério, na fornicação. Esse eu nem chamo de pastores. Esses são lobos. Eu estou falando dos pastores. Uhum. Né, Débora? Que merece.
1: Verdadeiro pastor.
0: O verdadeiro, né, pastor que merece o carinho da igreja, merece o respeito dos demais pastores, da igreja como um todo. Porque o verdadeiro pastor sofre. Ele erra também. Mas sofre, precisa de ajuda, precisa de socorro, é um ser humano como você. Então, olha, a culpa é do pastor, vamos parar com isso, né? Quando nós acertamos, acertamos juntos. Se o pastor tem a sua culpa, o que diz a Bíblia? A Bíblia fala, você que julga o seu irmão, despreza o seu irmão. Olha, a Bíblia fala, todo joelho se dobrará diante do Senhor. E de maneira que cada um dará conta de si mesmo a Deus. Então é assim que é. Pastor, você errou, humilha-te, que Deus vai te levantar, Deus vai te abençoar. Você que é o pastor verdadeiro, não o pastor, o travestido de ovelha, mas na verdade é um pastor, não é isso. Na verdade, estamos falando com os verdadeiros pastores. E você que faz parte desse corpo, ajude. Um ao outro ajudamos assim, uns aos outros a vencerem as batalhas. Quando um caiu, outro vai, estende a mão, é assim que nós vamos vencendo, tá certo? A culpa não é só do pastor. O pastor pode ter as suas culpas, mas todos têm as suas culpas também, e que todos sejam perdoados pelo Senhor.

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3: 8:31, muito obrigado pela sua audiência, você que nos ouve em todo o Brasil. Eu sou o presbítero Rafael e foi um prazer estar com você neste momento maravilhoso. Vamos encerrar a rede, você volta à programação local, porém, às 10 da manhã, estaremos de volta com todos. Obrigado, pastores, operadores. 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

0: 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No IPDA Play também você assiste a testemunhos, os cultos que acontecem diariamente aqui em nossa sede mundial. Então, edifique a sua fé, procure conteúdos que abençoam e muito a sua vida. 8h36, vamos agora àquele momento muito especial, o momento da família. Cantora Débora Miranda traz o seguinte tema: Como sobreviver o primeiro ano de casamento, parte 1. Vamos ouvir.
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2: Já está no ar o quadro Momento da Família, e que você possa, através deste momento, desse estudo, edificar a sua casa e que ele seja mais abençoado do que já é. O tema hoje é bastante pertinente, inclusive já ouvi muitas pessoas dizerem esta frase: como sobreviver ao primeiro ano de casamento? Está horrível. Olha, nós vamos fazer aqui tipo de uma situação onde o homem diz e depois a mulher diz. Por exemplo, o marido diz assim:
3: fiquei surpreso em ver como eu e minha esposa somos diferentes. Por exemplo, eu gosto de deitar cedo para acordar cedo, mas ela gosta de ficar acordado até tarde. E ainda mais, as alterações de humor dela me deixam perplexo. E outra coisa, quando eu cozinho, ela me critica muito, especialmente se eu limpo as mãos no pano de prato.
2: E aí o que que ela diz? Meu marido é um túmulo, não gosta de falar. Mas eu vim de uma família que conversa bastante, principalmente durante as refeições. E quando meu marido cozinha, o mesmo pano que ele usa para secar a louça, ele usa para limpar as mãos. Isso me irrita. Ah, como é difícil. Por que é tão difícil isso? Por que é tão difícil entender os homens? E como as pessoas conseguem fazer o casamento dar certo? Será que já vivemos essa situação ou uma situação semelhante? Se você é recém-casado, tem passado por situações assim? Você tem a impressão de que seu cônjuge, de repente, começou a mostrar falhas e defeitos que não eram notados durante o namoro? Como que vocês podem diminuir o impacto dos problemas de cada dia? Problemas esses que terão na vida de casados? Eu vou ler aqui a carta de 1 aos Coríntios, capítulo 7, versículo 28, e eu vou ler a Bíblia na linguagem de hoje para que todos vocês possam entender. Diz assim: Paulo então escreve aqui no versículo 28: porém, se você se casar, não estará cometendo pecado, e se uma moça solteira se casar, também não estará cometendo pecado. Mas eu gostaria de poupar vocês dos problemas de cada dia que terão na vida de casados. Olha só, que interessante, né? Primeiro, eu gostaria que você não pensasse que só porque você se casou, já é especialista na vida de casado. Não. Quando a gente é solteiro, a gente pode até que adquirir importantes habilidades para a gente se relacionar com as pessoas, não é? E talvez a gente vai até tendo aprimorado esta habilidade, não é? De maneiras diferentes. Mas o casamento, vai exigir que você use essas habilidades de maneiras diferentes e provavelmente terá de aprender outras. Mas será que vamos cometer erros na vida de casado? Sim, sem dúvida. Mas você vai conseguir obter as habilidades necessárias, isso com certeza. Mas então qual seria a melhor maneira de nós aprimorarmos qualquer habilidade? Primeiro, consultar um especialista e aplicar os conselhos dados. E o maior especialista em casamento é Deus. Afinal, foi Ele quem nos criou, não é? Com o desejo de se casar. Porque está aqui no livro de Gênesis, eu vou ler para vocês, no capítulo 2. Eu leio aqui o versículo 22 até o 24, que diz assim: E Deus os abençoou, dizendo: Frutificai e multiplicai-vos, e enchei as águas nos mares, e as aves se multipliquem na terra. E foi a tarde, amanhã, o quinto dia. Versículo 24. E disse Deus: Produza a terra alma vivente conforme a sua espécie, gado e répteis e bestas feras da terra conforme a sua espécie. E assim foi. Então nós fomos praticamente criados para sermos casados e termos filhos, multiplicarmos, não é? Vocês podem notar como a palavra de Deus pode ajudar você a superar os desafios e adquirir as habilidades necessárias para que seu casamento passe do primeiro ano. Vamos para a primeira habilidade, a primeira dica para que seu casamento dê certo. Aprenda a consultar um ao outro. Eu dou um exemplo do que aconteceu hoje mesmo, de manhã, quando estávamos vindo aqui para os estúdios. Eu falei com meu marido: olha, tem um armário lá em casa que a folha da fórmica está se soltando e eu gostaria de trazer um marceneiro para arrumar esse armário. E ele disse: ah, e também os demais outros que precisam aqui em casa. Eu não cheguei nele e falei: posso fazer? Posso buscar? Não, foi uma conversa. Então, isso é importante, você conversar, você dialogar, porque ele não vai adivinhar. Meu marido não adivinharia que eu estaria trazendo um marceneiro que ali estava precisando arrumar aquele armário. Ele poderia até saber que o armário precisaria de alguns ajustes, mas imagine daqui 2 dias aparecer o marceneiro, toca a campainha, vamos supor que eu não esteja ali no momento para atender, ele atende a campainha e... Ah, eu sou o marceneiro, eu vim aqui arrumar os armários com a dona Débora. Ah, que armário? Eu não estou sabendo. Eu acho que isso é decepcionante. É deixá-lo, tipo assim, humilhado, não é? Tipo, por que será que ela não quis falar a mim? Porque isso é importante no casamento. Você já não é mais solteira. Quando você era solteira ou solteiro, você fazia suas coisas sem conversar e avisar a ninguém. Mas agora, você tem a outra metade que precisa estar acompanhando tudo o que você faz e vice-versa. E você acompanhando tudo o que ele faz, não é? Eu trago mais um exemplo. Eu trago aqui a situação verdadeira de um homem que mora no Japão. Ele se chama Keiji, é um nome assim, fantasia, né? Para a gente preservar a identidade dele. Às vezes ele esquecia que suas decisões afetavam a sua esposa. Aí ele disse: eu aceitava convites sem consultar a minha esposa. Depois eu descobria que não dava para ela atender a todos aqueles compromissos. Então veja que é necessário ter um diálogo, uma compreensão. A comunicação dentro de casa, eu digo que é 50% do resultado de um bom casamento. Pessoa que é fechada, não se comunica, vai afetar o casamento. Ah, mas ela fala no meu lugar. Não, nós temos responsabilidades individuais, não é? Então, qual seria a solução de um consultar o outro ou avisá-lo a respeito de alguma situação? Olha, lembre-se de que para Deus, o marido e a esposa são uma só carne, não é? Em Mateus 19, versículo 3 em diante, diz: Então, para Deus, nenhum outro relacionamento humano é mais importante do que o relacionamento entre marido e esposa. Então, para manter forte este vínculo, esse laço, a boa comunicação é essencial. Ah, é maravilhoso nós sabermos que Deus é comunicativo, não é? Aí você pode estar dizendo, ai, meu marido é tão calado, é tão fechado, não consigo. Não, nós temos que ir indo. Nós temos que ir tentando, não é verdade? Ah, querido, fale comigo quando você fizer isso. Ah, me avise. Deixa um bilhetinho, se você tem dificuldade de falar, deixa um bilhetinho. Manda uma mensagem de WhatsApp, enfim. Marido e esposa podem aprender muito. Simplesmente analisando como Deus se comunicou com Abraão, né? Aquela passagem tão linda de Gênesis 18, são muitos versículos, versículo 17 a seguir, gostaria que vocês lessem, não é? Então, ao lerem esses versículos, vocês vão notar que Deus mostrou consideração a Abraão de várias maneiras. Deus explicou o que pretendia fazer, escutou enquanto Abraão dava a sua opinião, e dentro do possível, Deus estava disposto a alterar o que pretendia fazer em consideração a Abraão. Então, não é questão de... Como eu quero dizer aqui? Vamos supor que você tem dificuldade em avisar a sua esposa, por exemplo, que você vai sair. Por exemplo, você vai na igreja todos os dias, à noite. Vamos supor que talvez você tenha aquele hábito, após o seu trabalho, chegar em casa, tomar seu banho, comer alguma coisa e ir à igreja. Não é porque todos os dias você sai esse horário para ir ao culto que você não precisa avisar a sua esposa que você está saindo. Por vários motivos você tem que avisar. Primeiro, por consideração. Segundo, pela violência que vivemos hoje, não é? Terceiro, quem sabe ela pode ir com você naquela oportunidade, naquele dia, que o trabalho não está tão grande ali dentro de casa, não é verdade? Então, como você pode fazer para que você melhore isso? Praticando. Nós temos sempre a parte teórica e a parte prática. Não adianta a gente somente falar e você não praticar. Por isso a Bíblia mesmo fala, não sejamos apenas ouvintes, mas praticantes da palavra, não é? E terminando este assunto, eu vou deixar aqui uma lição de casa. Vamos supor que ao conversar sobre assuntos que vão afetar o seu cônjuge, você pode explicar como você gostaria de lidar com a situação. Não comece atacando, não comece julgando. Não, mas comece dando sugestões. Explique como você gostaria de lidar com aquilo. Mas apresente suas ideias como sugestões, não como decisão final ou a última palavra ou ultimato. Por exemplo, querido, eu gostaria que quando você fizesse isso, você poderia me avisar. Se você não me encontrar aqui ou estiver no mercado tal, mande uma mensagem, deixe um recadinho aí pelo vizinho, enfim. Tudo isso pode ser ajustado, né? 2, peça a opinião do seu cônjuge e reconheça que ele tem o direito também de ter um ponto de vista diferente. A gente pode ter opiniões diferentes. Tem coisas que o Lorival pensa diferente de mim. Mas eu respeito a opinião diferente dele e ele também respeita a minha opinião, né? E terceiro, seja a vossa razoabilidade conhecida, ou seja, o bom senso, né? Às vezes a sua opinião não é a melhor ideia naquele momento, mas a do cônjuge. Mas por ter aquele orgulho, enfim, por dar preferência às opiniões suas, você prefere seguir a sua e não a dele, que é melhor. Então, é tudo questão de treinar. É voz branda para aplacar o furor. E não podemos dar desculpas em pleno século XXI, com tantos meios de comunicação que temos, para deixar de avisar o outro, de conversar, de dialogar, de consultar, enfim. Isso é muito importante no casamento. Para finalizar, se você é casado, não tem de viver uma vida de solteiro, concorda comigo? Então, muitas vezes o casamento não dá certo porque a pessoa se casa, mas vive uma vida de solteiro dentro de uma casa, onde existe um marido, existe uma esposa, existe os filhos. Aí não vai dar certo mesmo. Se você for se casar, saiba que agora você precisa dividir, você precisa compartilhar, agora você precisa comunicar-se muito mais antes, quando tinha vida de solteiro, do que agora. Que Deus abençoe. Numa próxima oportunidade, falaremos sobre este mesmo assunto, como sobreviver ao primeiro ano de casamento.
0: Deus abençoe, irmã Débora Miranda, por este momento todo especial, momento da família. É a primeira parte falando sobre este tema, como sobreviver o primeiro ano de casamento. Olha, lembrando você que sábado que vem nós estaremos na segunda parte deste tema. No total, são 4 partes. A primeira parte acabamos de ouvir. E no sábado que vem ouviremos a segunda parte, como sobreviver o primeiro ano de casamento. Você foi edificado? Aprendeu algo valioso no primeiro dia? Então aguarde, porque amanhã, aliás, sábado que vem, no mesmo horário, nós estaremos no segundo dia, na segunda parte deste momento especial.

0: 8h56, muito obrigado pela sua companhia. Você já nos enviou a sua mensagem hoje? DDD 11 982923392. Já estamos nos preparando para aquele clamor das 11 da manhã. Olha, 11 da manhã tem oração. É oração do Vale da Decisão. Você ainda não se decidiu, você ainda não tomou a maior e mais importante decisão da sua vida? Qual é a decisão a se tomar em meio ao caos? Entregar a vida a Jesus. Confessar Jesus em seu coração como único e suficiente Salvador da sua alma. Olha, você precisa da ajuda de Deus, precisa de oração, está desanimado. Nos envie a sua mensagem, nos deixe o seu nome, faça o seu pedido de oração, pois às 11 da manhã estaremos orando por você. A Rosimere nos enviou a sua mensagem dizendo: Pastor, a paz do Senhor Jesus, peço orações para que o meu marido venha ser liberto. Vamos orar por ele. E a irmã Eliana também nos escreveu, nos enviando a foto da família, pedindo orações, pois o tio está internado. Isaías Pereira também nos enviou a sua mensagem, nos desejando um ótimo dia e um sábado abençoado. O nosso irmão Roberto também nos cumprimenta com a paz do Senhor Jesus e nos pede orações pela saúde. Bina também nos escreveu: a paz do Senhor Jesus, gostaria muito de vossas orações. Orem pela minha família. A nossa irmã Margarete também nos pediu orações pela vida espiritual. Ela é de Manaus, Amazonas. Deus abençoe. A nossa irmã Clérida também nos escreveu, dizendo: Pastor, a paz do Senhor Jesus, interceda pela minha vida espiritual. Ela nos enviou uma lista de nomes. Já está anotado. Vamos orar, vamos interceder por toda a sua família. Abílio também nos escreveu. Ele nos pede orações pela vida profissional. Ele é de Campo Grande, Mato Grosso. Maria José também nos escreveu. Ela nos pede orações por toda a família. 11982923392. Já já, às 11 da manhã, tem a oração do Vale da Decisão. Onde quer que você esteja, no hospital, em casa, no trânsito, passando por uma situação difícil, creia no poder da oração. 8h59, vamos ao prefixo, a identificação das emissoras, e já já voltamos com todos vocês.
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0: 9 da manhã e 6 minutos, vamos agora ao bloco informativo, vamos falar de psicologia.
1: E chegou o momento de informação, aqui na Rádio Deus é Amor. 'Vínculos com bonecas reborn, entre o acolhimento terapêutico e o apego disfuncional. Popularização das bonecas reborn nas redes sociais, impulsionada por celebridades que as tratam como bebês reais, trouxe à tona um debate bem complexo sobre os limites entre o real e o imaginário. Longe de ser apenas um passatempo, esse fenômeno transita entre o suporte emocional legítimo e o risco de um apego disfuncional. Os especialistas reconhecem o valor terapêutico desses objetos. O vínculo simbólico resgata o brincar como ferramenta de cura na vida adulta e atua como um importante aliado no processamento de traumas como o luto gestacional e, muitas vezes, o alívio da solidão. No entanto, o sinal de alerta acende quando a boneca deixa de ser um suporte temporário e passa a substituir os vínculos humanos. Em casos de traumas graves, esse comportamento pode encapsular a dor, gerando dependência emocional e servindo como uma fuga que impede o enfrentamento real da realidade. Para além do campo individual, o fenômeno reflete pressões estruturais. Os especialistas destacam que o apego às bonecas projeta as intensas expectativas sociais em torno do papel feminino de cuidado e de uma maternidade compulsória. Então, diante disso, a análise profissional deve sim buscar o equilíbrio, validar o acolhimento e o conforto necessário às mulheres, sem transformá-las em reféns de cobranças sociais simbólicas, garantindo que o luto seja superado e não cristalizado.
0: Vamos àquele momento todo especial na nossa programação, o Culto no Lar. Pastor Fabrício Beata, o mesmo que estará ministrando e celebrando a Santa Ceia logo mais às 19 horas, traz uma palavra poderosa neste horário, com o tema Salmos capítulo 24, ou na verdade, Salmos 24, verso 7. Rei da Glória. Seja edificado com esta palavra e na sequência, eu, presbítero Rafael, estarei de volta com todos vocês. Bom culto!
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4: Livro de Salmos, capítulo 24. O versículo é o 7. Salmos, capítulo 24, versículo 7. Eu quero meditar na palavra de Deus com todos vocês, em nome de Jesus. Salmos capítulo 24, versículo 7, palavra de Deus para os nossos corações. Aleluia, glórias a Deus. Diz assim a palavra do Senhor: levantai, ó portas, as vossas cabeças, levantai-vos, ó entradas eternas, e entrará o Rei da Glória. Quem é esse Rei da Glória? O Senhor forte e poderoso. O Senhor poderoso na guerra. Levantai, ó portas, as vossas cabeças. Levantai-vos, ó entradas eternas. E entrará o Rei da Glória. Quem é esse Rei da Glória? O Senhor dos Exércitos. Ele é o Rei da Glória. Aleluia. Levante a sua mão, diga comigo: o Senhor dos Exércitos. Ele é o Rei da Glória. Diga: o meu Deus, o meu Deus, o Deus grandão, o Todo-Poderoso, Ele é o Rei da Glória. Amém. Assenta mais glorificando a Deus, aplaudindo o seu santo nome. Querida igreja, nós estávamos todos aqui envolvidos no culto, na adoração, e esse louvor mencionava o Rei da Glória, entrará o Rei da Glória. E eu pensei, falei: Senhor, isso parece uma revelação, não é possível. Porque desde manhã o Senhor colocou esta palavra no meu coração, o Senhor colocou esta mensagem no meu coração, e o meu coração já estava ardendo por causa dessa palavra. Eu sempre digo para os irmãos, quando eu tenho uma oportunidade de pregar a palavra em algum lugar, ou quando o Senhor me dá a oportunidade de estar no altar, eu digo para os irmãos o seguinte: antes da palavra falar com a igreja, esta palavra tem que falar com o pregador. Se esta palavra não fala com você, esta palavra dificilmente vai falar com quem está te ouvindo. Se esta palavra não arde e não queima no seu coração, esta palavra dificilmente vai arder e queimar no coração de quem está te ouvindo. E a palavra de Deus, ela é muito poderosa, ela é muito forte, ela tem esse poder, ela tem esse efeito. A palavra de Deus não volta vazia. É por isso que o centurião, ele disse para o Senhor Jesus, ele disse: olha, Senhor, eu tenho meu criado que está enfermo, que está precisando que o Senhor toque sobre ele, que está precisando das suas mãos milagrosas, mas eu reconheço que eu sou um reles pecador e eu não sou digno de que tu entres debaixo do meu telhado. Diga somente uma palavra. Senhor, somente com o efeito de uma palavra tua, porque as suas palavras são seus soldados. Ele mencionou isso, ele disse: eu tenho soldados que fazem aquilo que eu mando. Eles fazem aquilo que eu ordeno. Eu digo a este vai, ele vai, e ao outro vem, ele vem. Mas o Senhor não precisa de soldados, de homens. O Senhor faz somente com a sua palavra. Diga uma palavra e o meu criado, ele vai sarar. Então, a palavra de Deus, ela tem este efeito de fazer queimar os nossos corações. Nós temos os discípulos no caminho de Emaús. Jesus havia morrido. A perseguição contra a igreja se tornou intensa, se tornou muito grande. Diz a palavra de Deus que a perseguição era tão grande que alguns irmãos foram mortos ao fio de espada e outras mortes aconteceram. Alguns discípulos voltaram atrás a fazer aquilo que fazia antes. Por exemplo, Pedro voltou à pescaria. E os discípulos estavam a caminho de Emaús, de repente se manifestou Jesus no meio deles, e eles estavam com os olhos como que se tivesse fechado, não conseguiam identificar que era Jesus. Mas quando aconteceu o partir do pão, que eles têm a oportunidade de ver que era o Senhor Jesus que estava com eles, um olhava para o outro e dizia: é por isso que ardia e queimava os nossos corações, porque era Cristo que falava conosco. Então a palavra de Deus, ela tem esse efeito de impactar os nossos corações, de mexer com os nossos corações. É por isso que a Bíblia diz que a fé, ela vem pelo ouvir. E ouvir a palavra. O pregador, quando vai pregar uma mensagem, quando vai entregar algo de Deus, esta mensagem tem que falar com ele primeiro, esta mensagem tem que impactá-lo primeiro, esta mensagem tem que queimar o seu coração primeiro, e esta mensagem queimou o meu coração, falou comigo desde manhã. Quando eles cantaram aqui, eu disse: Senhor, para mim isso é uma confirmação de que o Senhor está no culto, de que o Senhor está na casa, e eu quero saber se tem alguém que crê que Ele está na casa. Glorifique o nome dEle com seu melhor aplauso. Esses salmos que nós estamos lendo é um salmo de Davi. E esse salmo, na realidade, ele está celebrando a glória de Deus, ele está celebrando o poder de Deus. A arca do Senhor havia estado longe do povo de Deus por muito tempo. A arca do Senhor, por muitas vezes, havia sido levada, a arca do Senhor, por algumas vezes, havia estado distante do povo de Deus, e por causa disso, a arca simbolizava a presença do Deus eterno, a arca simbolizava o Deus que guerreia, o Deus que peleja pelo seu povo. Quando o povo de Deus perdeu a arca, perdeu a presença do Senhor. Nós conhecemos a história, a tristeza de Eli, quando ele recebeu a notícia de que a arca havia sido roubada, que a glória de Deus havia sido levada. Nós conhecemos a história da sua tristeza, da sua angústia e da sua morte. Diz a palavra do Senhor que Davi era um homem segundo o

Deus levanta então um homem segundo o seu coração, e esse homem é Davi, aquele que estava no campo. E quando nós lemos a palavra de Deus em várias passagens bíblicas, nos Salmos, no livro de Samuel, nós entendemos porque Deus amava tanto a Davi, porque Davi também amava o seu Senhor. Davi era como eu, Davi era como você, não era uma pessoa perfeita, mas era uma pessoa que reconhecia os seus pecados. Era uma pessoa que reconhecia os seus erros. E toda vez que pecava, toda vez que errava, ele tinha a humildade e a hombridade de chegar diante de Deus, de dobrar os seus joelhos diante do Senhor e dizer: Senhor, eu pequei contra ti, me perdoa, Senhor. Nós encontramos na Bíblia várias vezes o salmista expressando o seu amor que tinha por Deus, expressando a sua humildade através de pedir ao Senhor perdão pelo seu pecado. E esse mesmo Davi foi o Davi que preocupou-se em buscar a arca do Senhor de volta. E quando Davi consegue resgatar a arca do Senhor, quando ele consegue buscar a arca do Senhor de volta, ou seja, Davi estava buscando, Davi estava resgatando a presença de Deus. Repita comigo: eu não sou nada, eu não sou ninguém sem a presença de Deus. É bom a gente repetir isso, sabe por quê? Porque tem pessoas que acham que são alguma coisa. Nós não somos nada se Deus não estiver na nossa vida. Nós não somos nada se Deus não estiver na nossa vida. Nós não podemos fazer nada, nós não vamos a lugar nenhum. Nós somos 200% dependente de Deus. Davi amava a presença de Deus. E ele se preocupava com tudo que estava relacionado com a presença de Deus. Olha isso. Eu vou repetir isso aqui porque isso é forte. Davi amava a presença de Deus e amava tudo o que estava entrelaçado, o que estava relacionado com a presença de Deus. E nós devemos tomar para nós esse exemplo. Amar o nosso Deus de todo o coração, bom, esse é o primeiro mandamento. Amar o Senhor teu Deus de todo o vosso coração e o próximo como a ti mesmo. Não é assim que diz a palavra do Senhor? Era isso que Davi fazia. Então Davi não aceitava estar sem a presença de Deus. Davi não aceitava estar longe da presença do Senhor. E Davi se preocupa em buscar a arca. E quando Davi vai buscar a presença de Deus, sabe como é que Davi vem? Davi vem dançando. Oh, glória a Deus. Tem pessoas que não gostam dessa expressão, então tá, eu uso outra. Davi vem bailando. Olha o que a presença de Deus faz com a gente. Olha o que a presença de Deus faz com uma pessoa. Eu tenho um louvor que diz: quem já pisou no santo dos santos em outro lugar não pode, não quer estar, não quer ficar. Sabe por quê? Porque quem já experimentou a presença de Deus um dia, sabe que não existe nada que se compara à presença de Deus. Aleluia, eu sinto a presença de Deus aqui. Tem mais alguém que sente a presença de Deus? Então levanta a sua mão e dá um glória para ele se tem alguém que sente. Diz a palavra de Deus que Davi vem bailando de alegria, de felicidade em trazer a arca do Senhor. E diz a palavra do Senhor que Mical olhou para ele da janela e ela o desprezou no seu coração. Existem pessoas que são assim, que não estão ligadas com Deus, que não estão ligadas em nada que está relacionado a Deus. E quando uma pessoa está sentindo a graça de Deus, quando uma pessoa está em

Nham era pouco, Davi veio bailando. É a presença de Deus, é a alegria que a presença do Senhor proporcionava para ele. E além de Davi vir bailando, Davi não vem somente bailando, ele canta esse salmo. Abre portas e portais eternos, porque vai entrar o Rei da Glória. Olha o que é que Davi canta quando ele está entrando com a arca lá em Jerusalém. Ele chega bailando, ele chega cantando, abre portas e portais eternos para entrar o Rei da Glória. Quem é o Rei da Glória? É o Senhor, o Todo-Poderoso, o Senhor dos Exércitos, aquele que vence batalha, aquele que vence peleja. Diga comigo, Rei da Glória. Está aqui. A glória de Deus, escuta isso, escuta isso. Eu não vou ser demorado para vocês não cansarem. A glória de Deus significa o seu resplendor. A glória de Deus significa o seu brilho. Os ingleses dizem, the glory of the Lord means his shine. A glória de Deus significa o seu brilho. E quando nós somos envolvidos pela glória de Deus, nós brilhamos como ele. Não, eu vou repetir isso outra vez. Vou até falar inglês de novo. I will repeat again. Eu vou repetir de novo. Quando nós estamos envolvidos pela glória de Deus, nós brilhamos também. Aleluias. Oh, glória. Como é maravilhoso pregar para um povo que quer ouvir, hein? Veja isso, a Bíblia diz que Moisés falou com Deus, Senhor, eu quero ver a sua glória. Moisés entendia que é muito importante um homem ser envolvido pela glória de Deus. Ele disse, Senhor, mostra-me a sua glória, show me your glory. Eu quero ver a sua glória, Senhor. Mostra-me a sua glória. O Senhor disse, mas Moisés, calma. Ninguém jamais me viu e você quer ver a minha glória. Moisés, Senhor, eu quero ver o Senhor pessoalmente. Eu quero que o Senhor se manifeste para mim. Aí parece que Deus olha para Moisés assim, Moisés, homem nenhum jamais me viu. Se um homem algum dia me vê, morre. E Moisés disse ao Senhor, Senhor, para mim se eu morrer eu estou contigo. Se eu ficar aqui eu quero ver a sua glória. Mostra-me tua glória, Senhor. O Senhor disse, então faz o seguinte, Moisés. Vou me manifestar a ti. Olha no meio da penha, lá no monte você vai ver a minha glória. Diz a palavra de Deus que quando o Senhor desce, a glória de Deus desce. Moisés tenta olhar para Deus. E Moisés não suporta aquele brilho. Moisés foi ofuscado. Irmão, a glória de Deus é algo. A glória de Deus é algo que nós não podemos imaginar. Calma aí que eu vou seguir com a história de Moisés. Mas eu quero só lembrar de Saulo no caminho de Damasco. A glória do Senhor manifestou para Saulo e ele ficou cego. Saulo disse, eu quero ir destruir a igreja. Eu quero ir destruir o povo. Senhor, tu vai aonde? Aonde você está pensando que vai destruir igreja? E aí se manifestou o Senhor para ele no caminho de Damasco e a voz disse, Saulo, Saulo, por que me persegue? Ele disse, mas Senhor, eu não sei quem é o Senhor. Nessa altura ele já estava cego. A glória de Deus o cegou. Sabe quando aquela luz tão forte que ela te cega, você quando está dirigindo aí, viajando por aí, e vem aquele farol, e ele bate nos seus olhos, e ele te cega, e às vezes a gente até perde a direção do carro, não sabe onde está, de tão forte que a luz é assim, a luz, ela clareia, mas ela também cega, a você que é filho de Deus, ela clareia, mas aos seus inimigos ela cega.

Calma que eu já vou terminar. Essa glória, este poder. Moisés disse: Senhor, eu quero te ver, eu quero ver a sua glória. Manifesta para mim, Senhor. E ele pedia ao Senhor incansavelmente. Ele: eu quero te ver, eu quero te ver, eu quero te ver. E o Senhor se manifestou para ele lá no monte. E Moisés cai e fica como morto. Quando o Senhor o levanta outra vez, Moisés desce do monte. Mas Moisés já não era a mesma pessoa, porque ele tinha encontrado o Deus grandão. Amém. Ele tinha se encontrado com o Rei da Glória. E aí, quando Moisés desce do monte, o rosto de Moisés brilhava. Alguns usam a expressão que o rosto de Moisés brilhava como o sol. Brilhava tanto o rosto de Moisés que as pessoas não podiam olhar para ele. Porque o brilho da glória de Deus havia apossado de Moisés de uma tal forma que era visível, que era palpável. A glória de Deus havia se manifestado na vida de Moisés de tal forma que as pessoas não somente podiam sentir, mas as pessoas podiam ver a olho nu. Nós estamos aqui entre irmãos, nós estamos aqui com a igreja, nós estamos aqui com os futuros ministros, nós estamos aqui com pessoas que o Senhor está levantando para sair por este mundo, levando palavra de esperança. E eu quero dizer em nome de Jesus que a glória de Deus está se manifestando sobre a vida de cada um de vocês. Celebre a glória de Deus, celebre a glória de Deus, glorifique o seu santo nome. Tem alguém aí que recebe a glória de Deus? Levanta a sua mão, um minuto de glória. Um minuto você manda a glória para cima e Deus manda para baixo. Errabassura bacanda, rabachanda, ramanara surianda, labaia. Vai entrar, não é outra pessoa. O salmista Davi, ele não estava fazendo referência a ele mesmo como um guerreiro, ele não estava fazendo referência a ele mesmo com as suas batalhas vencidas, porque Davi era um batalhador que lutava a batalha e vencia no nome do Senhor. As pessoas cantavam que Davi havia matado seus milhares. Mas Davi sabia que tudo aquilo que ele tinha conquistado não vinha da sua própria força, vinha de Deus. Ele sabia que tudo quanto ele havia conquistado na vida, que os seus logros não eram méritos seus, méritos humanos, mas que era dádiva de Deus. Quando nós reconhecemos que Deus tem sido maravilhoso para conosco, quando nós reconhecemos que Deus tem sido

Nome, o Senhor é poderoso, forte na batalha, forte na peleja, e nós te glorificamos. Vai entrar o Rei da Glória. Davi dizia: abram portas. Parece que quando passava a arca do Senhor, essa arca que era tão importante, não havia impedimento, não havia barreira, não havia portas que ela não coubesse. A presença do Senhor era tão forte que todos nós já conhecemos a história de Usá. Quando a arca do Senhor estava sendo transportada e ele toca, por causa da glória de Deus, ele foi exterminado. O povo inimigo, quando se apossaram da arca do Senhor, se enfermaram, adoeceram. Porque a glória de Deus estava ali. Quando o povo de Deus tocou ao Jordão, levando a arca do Senhor, levando a arca da aliança na frente, somente em entrar as águas se abriram. Se você tiver a presença de Deus na sua vida, se você sempre dar toda a honra, toda a glória para Ele, aonde quer que pisar a planta do seu pé, o Senhor vai te honrar. Queira ou não queira fulano, queira ou não queira mengano, não importe o que as pessoas pensam de você, o importante é que você é um adorador, o importante é que você é um amante da palavra de Deus, e o Rei da Glória está contigo. Você pode levantar a sua mão e dar um glória mais alto mais uma vez. Aleluia. Nós vamos sair fumegando. Fumegando. É assim que nós vamos sair daqui hoje, em chamas, e esse

0: ao Senhor. Levanta a sua mão aí agora, porque Deus está derramando uma unção poderosa sobre a tua vida. Fala com Deus: Senhor, eu quero esta unção. Você está cheio da glória de Deus, você está cheio da unção do Espírito Santo, você está cheio do poder de Deus. Não importa o que tem levantado contra a sua vida, não importa as suas lutas, Deus estará te honrando. Aqueles que vivem perto de você vão ver que a glória de Deus está brilhando todo dia, toda hora, todo momento, no seu rosto, na sua vida e no seu coração. Vocês que estão aqui, vocês estão ganhando. Esses adolescentes que estão aqui, parece que eu vejo o ódio de Satanás. A raiva de Satanás. Porque o inimigo sabe que não pode tocar um dedo em vocês. Vocês que estão aqui adorando ao Senhor na beleza da sua santidade, o diabo está com ódio de você. Mas quanto mais ódio ele fica, mais você está abençoado, mais você está cheio de Deus, mais você está cheio do Espírito Santo. Não importa que ele te odeie. Fiquem de pé, por favor. Alabastu que manara surianda, alabasturianda, alabaia. Aleluias. Aleluias. Eu quero fazer uma oração pelos adolescentes que estão aqui. Quero orar por todos vocês que estão aqui na igreja. E quero pedir ao Senhor que vocês estejam cobertos pela glória de Deus. O Senhor fará com que as coisas aconteçam. Cadê vocês? O nome do Senhor vai ser muito glorificado na sua vida. Aleluia. La basurecanda la masurianda la basurecanda la maia. Eu quero orar por vocês. Eu quero orar com a igreja. Eu sinto a presença de Deus. Aleluia. Levante as suas mãos. Comece a falar com Deus agora, fale com Deus. Fale, pode entrar, Rei da Glória, entra. Entra, Rei da Glória, eu faço questão da sua presença, entra. Entra, Rei da Glória, nas nossas vidas, no nosso meio, entra. Entra, Rei da Glória, Senhor, eu apresento nas suas mãos agora. Eu apresento nas tuas mãos esta pessoa que saiu da sua casa para te glorificar, para te louvar e para bendizer o seu santo nome. Eu te apresento, Senhor, os adolescentes, os conselheiros, os pais, os músicos, os obreiros, os pastores. Eu te peço que a chama do teu Espírito Santo seja derramada sobre a vida de Calabasurianda Lamanai, Rabastu de Canda Lamanai. Deus está renovando, Deus está renovando, Deus está derramando a sua presença. Rabacanda Labasurianda Labanai, renova, Senhor, renova, Senhor, batiza com o Espírito Santo, batiza com o Espírito Santo e com fogo. Alabasterecanda Labasurianda Labaia, ó Deus, que cada um, Senhor, que cada um dos teus filhos possam receber este brilho da tua presença. Ori Alabasterecanda Estericanda, labassurianda, eu te peço, meu Deus, eu te peço, Jeová, eu te peço, entrega os dons espirituais, restaura cada um para a glória do teu santo nome. Quantos podem aplaudir ao nosso Deus?
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1: Meu nome é Rubens Aniceto dos Santos, moro no Jardim São Norberto. O testemunho que eu tenho a contar aqui hoje é que fui viciado no crack durante 5 anos, vendi tudo que eu tinha, minha mãe tinha uma casa, eu destruí, praticamente, realmente, é verdade, ouvintes, é um testemunho verídico. E hoje em dia quem me vê até fala que não é verdade, porque vê a transformação e olha para mim e fala que eu jamais usei o crack. Mas quem me conheceu no passado sabe muito bem. Foi uma vida muito triste, muito sofrida. Fiz as pessoas que mais me amava sofrer muito. Minha mãe sofreu muito. Perdi uma casa completamente. Olha, eu quero dizer que minha mãe, ela sempre falava: Deus vai salvar meu filho, Deus vai transformar meu filho. Olha, até dentro do meu lar, eu usando crack uma vez, eu e um jovem, quando de repente a gente naquela noia das drogas, de repente veio algumas pessoas subindo o quintal, eu não sabia quem era um lugar sombrio. De repente aconteceu que algumas pessoas estavam procurando a gente para matar e a gente nem sabia o que estava acontecendo, porque o motivo é o que acontece no mundo. Muitas vezes a pessoa acaba morrendo sem saber o que fez. A gente aprontava muito, então estava sendo perseguido. Naquele instante, os rapazes entraram dentro de casa, mataram um amigo meu, foi muito triste. Porque no momento daquela confusão eu consegui sair correndo. Por um lado, ele infelizmente correu, se trancou dentro de casa e invadiram a casa e mataram o meu amigo. E foi nesse exato momento, com o decorrer dos dias, eu reconheci verdadeiramente que não tinha outro caminho, que o caminho verdadeiramente era o nosso Senhor Jesus Cristo. Então aceitei o Senhor Jesus e ele fez uma grande transformação na minha vida. Ele mudou a minha vida, ele também vai transformar a sua vida. Você que está sofrendo, você que está aí no leito de dor, você que se encontra numa situação difícil, achando que o seu filho não tem solução para ele, eu quero dizer, tem solução sim. Jesus vai entrar na sua causa, Jesus vai transformar a sua vida, Jesus vai purificar essa pessoa que está no leito, Jesus vai transformar, pode acreditar. Jesus é o mesmo ontem, hoje e eternamente. Deus fez uma transformação na minha vida. Me libertou do crack, das drogas, me libertou do mundo. Hoje, graças a Deus, sirvo a Deus, dou glória a Deus, sou uma pessoa feliz e já não ando mais como andava no mundo. Para a glória de Deus. Meu nome é Rubens Anícito dos Santos, moro no Jardim São Norberto. Esse é o meu testemunho de bênção. Para a glória do Senhor Jesus.

0: Meu nome é Cícera, sou da cidade de Araguapaz, no interior de Goiás. Quero aqui contar um testemunho do que Deus fez na minha vida e na minha família. Muitas bênçãos o Senhor tem feito na minha vida e na minha família. Mas o maior milagre que Deus fez, que Jesus fez na minha vida, foi salvar a minha e a minha família. Nos resgatou do lamaçal do pecado, onde nós não tínhamos paz, onde nós não éramos felizes, onde não tinha um casamento abençoado, porque era só brigas, contenda entre eu e meu esposo, nem para dormir, porque ele não dormia, porque ele andava a noite inteira na casa, tamanha a aflição que era. Até que um dia nós fomos para a igreja, através de um convite, a irmã sempre convidava e para nós ir na igreja. Aí um dia, lá na igreja, o pastor fez o apelo e eu aceitei Jesus. E logo, quando olhei para trás, o meu esposo também veio. Até minha filha estava dormindo no braço dele. E assim, o Senhor, ele trouxe paz para a nossa alma. Ele trouxe alegria para dentro do meu casamento, restaurou meu casamento. Quando eu fui para a igreja, tinha 8 anos que eu estava com meu esposo, porém, nós não éramos casados. Fizemos a aliança diante de Deus, né? Nós não tínhamos feito essa aliança e nós fizemos essa aliança diante de Deus, porque Jesus, ele preparou para nós oficializar o nosso casamento. E desde então, o Senhor, ele abençoou o nosso lar, a minha, família. Eu e meu esposo hoje temos paz dentro do nosso casamento. Nossas filhas estão crescendo no caminho do Senhor. Quando Jesus entrou dentro do nosso lar, na nossa vida, tudo mudou. O Senhor tem feito uma grande obra dentro do meu lar, no meio da minha família. Então, irmãos, esse é meu testemunho. Eu sou grata a Deus, a Jesus, por tudo que Ele fez na minha vida e creio que muito mais Ele vai fazer, porque quando o Senhor Jesus adentra dentro do nosso lar, na nossa vida, né, tudo muda. Ele restaura a nossa vida, nos dá paz na nossa alma, restaura o nosso lar, nossos casamentos, a nossa família. E eu agradeço ao Senhor Jesus por tudo que Ele tem feito em minha vida, na minha família. Sou grata ao Senhor. Não tenho nem como expressar a tamanha gratidão que o Senhor fez na minha vida. Amém?
1: Deus abençoe, irmã Cícera, irmã Ruth, por esses lindos testemunhos maravilhosos que ambos relataram aqui no programa A Voz da Libertação. Quantas pessoas que também precisam de transformação, quantas pessoas que também precisam de uma mudança em suas vidas. Irmão Rubens, com toda certeza, quando nós colocamos a nossa fé em ação, entregamos a nossa vida para Jesus, muitas coisas que estão erradas começam em nossas vidas serem transformadas. Então, há de perceber, as pessoas que estão ao nosso redor, que fomos mudados. Não somos mais aquela pessoa de outrora. Houve uma transformação. Ouvintes, você precisa de uma transformação em sua vida? Então venha para a Igreja Pentecostal Deus de Amor, entregue a sua vida a Jesus, aceite Jesus como Salvador da sua alma. E assim como essas duas pessoas foram transformadas por Deus, você também será transformado pelo mesmo Deus, o nosso Senhor e Salvador Jesus Cristo. Talvez você precise muito de uma oração. Olha, daqui a pouco, às 11 horas, nós vamos orar, vamos interceder pela sua vida. E o WhatsApp da Central de Produção Internacional é o DDD 11 982923392, para que você nos envie a sua mensagem, pois queremos orar, clamar pela sua vida. Você que ligou o seu rádio agora, eu sou o presbítero Rafael Gonçalves e somos da Igreja Pentecostal Deus de Amor. Manhã com Deus até o meio-dia e 30, onde ouvimos belíssimos testemunhos, lindas canções que falam aos nossos corações. E é claro, vamos convidar durante todo o programa você e toda a sua família para que compareça em um dos nossos cultos, das grandes concentrações que são realizadas em nossa igreja Deus e Amor. O nosso irmão Antônio nos enviou a sua mensagem dizendo: a paz do Senhor Jesus, pastor, um forte abraço. Já estou aguardando o momento da oração. A nossa irmã Lourdes também nos escreveu dizendo: pastor, peço orações pelos meus vizinhos. Vamos orar, vamos interceder por todos eles. Adair nos deseja um ótimo dia na paz do Senhor Jesus e também nos pede orações. O nosso irmão Márcio também nos escreveu. Ele precisa em muito de uma intercessão, pois é necessário que uma porta se abra, ele está desempregado. Pastor Ricardo também nos enviou a sua mensagem. Ele nos cumprimenta com a paz do Senhor Jesus e também nos envia uma lista de nomes para que possamos apresentar em oração. Vilma Dias, bom dia, meus irmãos. Meu nome é Vilma, sou daqui de São Paulo. Vocês fazem parte do meu dia e peço orações pelos meus filhos e principalmente pela vida da Priscila, que se afastou de toda a família. Vamos orar, vamos clamar pela vida da Priscila e de toda a sua família. Quem nos escreveu também foi a Xista de Jesus. A paz do Senhor Jesus, pastor Rafael, bom dia, ótimo fim de semana. Glória a Deus por esta palavra gloriosa. Louvado seja o nome do Senhor, como Deus é maravilhoso. Os cuidados de Deus para conosco é algo excepcional. Deus abençoe pela sua mensagem, DDD 11 982923392. Estamos aqui para atender você e incluir o seu nome e o nome da sua família para a oração da decisão, que ocorrerá às 11 horas da manhã. Vamos ouvir mais um testemunho, aquilo que marca a nossa programação. Vamos continuar a ter a nossa fé acrescentada em Cristo Jesus.
2: Meu nome é Maria Nazinha de Almeida Barbosa. Eu venho do Jardim Selma, aqui em São Paulo mesmo. Quero gravar meu testemunho, porque foi através de um testemunho que eu comecei a lutar pela libertação do meu esposo, João Batista Barbosa. Meu esposo, irmãos, ele bebia demais, todos os dias. Todos os dias, ele bebia demais. E nós temos 6 filhos, na época, todos crianças, e não tinha condição. Eu precisava lutar por aquilo. E eu, ao ouvir no rádio, um testemunho de uma irmã falando o que ela fez pela libertação do esposo dela, que também bebia demais. Eu passei a me empenhar e fazer campanhas de oração e jejum em favor do meu esposo. Irmãos, para a glória de Deus, quando foi em 98, no 1º de maio de 98, que teve aquela concentração no Maracanã, no Rio de Janeiro, eu fui com meus 6 filhos, todos pequenos. Ele olhou, procurou nós em casa, não estávamos. Quando nós chegamos naquela madrugada, dia 2 de maio, que nós chegamos, que meu esposo abriu a porta, abraçou nós 7. Somos 6 filhos e eu 7. Abraçou nós 7. Dali, irmãos, foi a glória, só glória. Ele veio aqui para a sede. Todos os domingos ele vinha aqui para a sede para o culto. Quando foi no dia 30 de maio. Daquele mesmo ano, naquele mês, meu esposo aceitou Jesus com as duas mãos para cima, que foi através de um testemunho no rádio que eu ouvi e comecei a lutar pela libertação do meu esposo. Meu esposo aceitou Jesus, hoje é um servo de Deus, abençoado para a glória de Deus. Amém? Eu agradeço a oportunidade.
1: Deus abençoe, irmã Maria, pelo seu testemunho de fé. Olha que bênção. Ouvinte do programa A Voz da Libertação, ouvindo um lindo testemunho de uma senhora cujo marido foi liberto, ela tomou a decisão de também buscar pelo marido que também bebia. Ela passou a fazer campanhas a favor da libertação, da transformação do esposo. Ouvindo no rádio que o saudoso missionário faria uma concentração no Maracanã, no Rio de Janeiro, ela toma a decisão de adquirir a sua passagem, ir através de uma caravana para participar deste evento maravilhoso. Ali, ela começa a orar, a interceder pela vida do esposo, e quando chega em casa, o marido lhe abraça, o marido passa a frequentar a igreja juntamente com ela e aceita Jesus como único e suficiente salvador da sua alma. Ouvinte, uma decisão fez com que a vida do seu esposo fosse transformada. A nossa irmã Maria decidiu buscar a Deus, a nossa irmã Maria decidiu vir à igreja, a nossa irmã Maria decidiu participar da grande concentração que foi realizada no Rio de Janeiro. E é claro, amigo ouvinte, que hoje você pode tomar também a mesma decisão que um dia nossa irmã Maria tomou, que transformou a história, que transformou o seu esposo. Venha para a igreja. Olha, já está acontecendo no Templo 2 ou no Salão de Número 2, aqui da nossa sede mundial, o primeiro culto de hoje. As nossas irmãs do Círculo de Oração já estão orando, já estão pregando a palavra de Deus. Às 15h vai estar o pastor Jorge Tenório no culto de ensinamento. E às 19h de hoje, a Santa Ceia do Senhor. Pastor Fabrício Beata pregando, celebrando a Santa Ceia, e juntos vamos trazer à memória aquilo que Cristo fez por nós na cruz do Calvário. Você é membro da nossa sede mundial? Você é membro de alguma igreja Deus de Amor aqui na capital, na Grande São Paulo? Venha celebrar conosco, venha fazer memória. Amanhã também, domingo, 11h, a segunda celebração da Santa Ceia com o pastor Kleber de Oliveira. Não importa o dia, o horário, o tema do culto, venha buscar a presença de Deus. O importante é que você venha. Entregue a sua vida para Jesus e entregue a vida daquela pessoa que tanto você ama e também está no vício, está preso às drogas, ao alcoolismo, para que o Senhor venha libertar, como assim o Senhor fez com o esposo da nossa irmã Maria. 10h02 em São Paulo. Eu sou o presbítero Rafael e somos da Igreja Pentecostal Deus e Amor. Vamos ao prefixo, a identificação das emissoras, e já já voltamos para todo o Brasil.
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0: 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Vamos agora ao bloco informativo? Saiba seus direitos.
1: E chegou o momento de informação aqui na Rádio Deus é Amor. Pagou dívida, mas nome continua negativado? Saiba agora o que você pode fazer. O Código de Defesa do Consumidor estabelece um prazo de até 5 dias úteis para o credor retirar o nome do cliente dos cadastros de inadimplentes. A contagem começa a partir da data do pagamento da dívida, ou seja, a confirmação do pagamento, no caso de cheque, cartão ou boleto. Portanto, se você está nessa situação, você pagou uma dívida e ainda continua nos cadastros negativos, a primeira coisa a ser feita é acione a empresa credora. Lembre-se de juntar comprovantes de pagamento e dados que possam resguardar. Se for necessário, você pode acionar órgãos como o PROCON ou um advogado. E se você pagou sua dívida negativada via Pix, a baixa do seu nome dos órgãos de proteção ao crédito não é imediata. Embora o Pix seja um meio de pagamento instantâneo, a empresa credora ainda precisa processar o pagamento e solicitar a remoção da negativação em até 5 dias úteis. O que pode acontecer é que pagando um acordo via Pix pelo Serasa, o seu score pode subir na hora, mas apenas em alguns casos. Esta possibilidade está disponível desde o lançamento do score em tempo real, a nova versão do score da Serasa, atualizada em janeiro do ano passado. Caso perca a comanda de consumo, é obrigatório pagar a multa ao estabelecimento? Vamos entender melhor? Né, encontrar aí em comandas de bares e restaurantes ou bilhetes de estacionamento que a perda do documento gera cobrança de multa. Mas será que isso pode realmente ser cobrado? O aviso costuma ser adotado pela maioria dos estabelecimentos que utilizam mecanismos para o controle do consumo do cliente, seja em produtos ou em tempo de permanência. E de acordo com o Código de Defesa do Consumidor, imputar uma multa por extravio é ilegal e abusivo. Então, se o cliente, em algum momento, for coagido, constrangido ou tiver a liberdade física restringida, a ação poderá ser considerada crime, conforme o artigo 71 do Código de Defesa do Consumidor. Então, conclui-se que ser completamente fraudulenta esta ação, além de abusiva e criminosa, a cobrança da multa é exorbitante por parte desses estabelecimentos que agem com completa má-fé contra o consumidor, repassando arbitrariamente essa obrigação que é deles, que é o controle do consumo e de estoque, tratando mesmo com desrespeito e violando gravemente os direitos de consumidor e, em muitos casos, até a liberdade individual.
2: 10 horas e 12 minutos.
0: E 12 em São Paulo, muito obrigado pela sua audiência. Estamos ao vivo agora para todo o Brasil. Obrigado, pastores, operadores, pelo espaço cedido. Estamos falando direto da Central de Produção Internacional para mais de 400 emissoras e também para o aplicativo Igreja Deus e Amor. Você que nos ouve pelo site ipda.com.br, bem-vindo. Obrigado pela sua companhia. Ótimo sábado. Hoje é 10 de outubro de 2026. Eu sou o presbítero Rafael Gonçalves e este é o programa Manhã com Deus. Sempre levando até você muito louvor, muita adoração e, é claro, alegria do Espírito Santo. Ficamos felizes quando alguém grava o seu testemunho. Ficamos felizes quando alguém faz um voto em gravar aquilo que Deus fez em sua vida através da fé. E uma dessas pessoas que nos enviou seu testemunho, vamos ouvir agora.
3: Meu nome é Gabriel, Souza Pereira da Silva, sou de São Bernardo do Campo e Deus, ele transformou a minha vida num milagre. E foi um milagre que muitas poucas pessoas acreditam, porque foi de uma hora para outra. Porque Deus, ele é Deus de milagre, que ele faz rapidamente. Eu usava muita droga durante 3 anos, eu cheirava muita cocaína, fumava muita maconha. Teve uma noite que eu cheirei 20 pinos de cocaína e coloquei 5 dentro de um copo com água e bebi. E eu tive uma overdose, meu tio, que é pastor, me levou para o hospital. E eu fui para o hospital todo torto, já na overdose já. Chegou lá e ainda fiquei sem atendimento médico. O que que aconteceu? Eles rapidamente viram que eu tava passando mal e já foram me atendendo, foi colocando as coisas mais pra cima do meu lado, foi deixando as coisas mais pra cima de mim. E um dia eu acordei, depois do que aconteceu, do outro dia, eu decidi que eu queria ser internado, que eu queria sair dessa vida. Aí, através da sede mundial, eu arrumei uma clínica de recuperação e eu fui para essa clínica em um dia com o irmão e Deus operou maravilhosamente lá. E através desse dia eu deitei numa cama, chorei muito. De um dia para o outro eu decidi na minha vida, falei uma palavra com fé: eu estou liberto, eu não vou usar mais droga e nunca mais usei. E não vou querer mais usar e pronto, chega, acabou. E aceitei o nome de Jesus Cristo e hoje eu estou aqui pela glória e honra de Jesus. Estou liberto pela glória e honra de nosso Senhor Jesus Cristo. Até os dons maravilhosos de Deus ele já está dando para mim, pela misericórdia. Meu nome é Gabriel Souza Pereira da Silva. Eu moro em São Bernardo, na Avenida Humberto de Alencar. Estou aqui hoje e vou continuar sempre na presença do nosso Senhor Jesus, até a vinda de Jesus, amém?
4: Cumprimento os ouvintes da Voz da Libertação com a paz do Senhor Jesus. Esse que vos fala é Joaquim Carlos. Eu sou de Goiânia, Goiás. Eu tenho um testemunho para contar sobre a minha conversão. Eu bebia 2,5 litros de pinga todos os dias. O dia que eu bebia menos era 2 litros, né? E um dia Jesus falou para mim: olha, você vai para a igreja pentecostal Deus e Amor, senão você vai morrer. Né? E aí que eu encontrei, né, essas portas abertas, né, da Igreja Pentecostal Deus e Amor. Inclusive, eu fui internado em um hospício em Goiânia, lugar de doido. O povo já me chamava de doido, porque eu ficava deitado nas calçadas ali, e eu já vomitando sangue ali já, né, com cirrose, um câncer na cabeça. Então, eu já estava numa fase final já, né? Foi quando eu vim para a Igreja Pentecostal Deus e Amor. Se eu não tivesse vindo para a Igreja Pentecostal Deus e Amor, com certeza eu já tinha morrido, porque os meus amigos de cachaça na época, todos já morreram de cirrose, eles estavam melhor do que eu. Eu era o pior deles, então hoje Deus acrescentou anos de vida na minha vida. Hoje, graças a Deus, eu sou casado já, eu tenho filhos, e Deus fez uma grande obra na minha vida. Depois que eu entreguei a minha vida a Jesus, foi só bênção. Jesus curou, Jesus libertou, Jesus me deu prosperidade. Eu vivi ali deitado nas calçadas. Hoje eu tenho minha casa própria, tenho minha chacrinha. Hoje, graças a Deus, Deus tem me abençoado, tem meu carro para andar. Trabalho por conta própria. Jesus fez uma grande obra na minha vida. Olha, procura a Igreja Pentecostal Deus e Amor mais próximo aí e Deus vai fazer uma grande obra na sua vida, como fez na minha. Hoje, graças a Deus, sou uma pessoa liberta e Deus fez uma grande obra ali na minha casa. Meu nome é Joaquim Carlos da Silva, eu moro ali em Trindade, Maísa, estado de Goiás.
0: Deus abençoe, irmão Joaquim, pelo seu maravilhosíssimo testemunho. Ouvintes, muitos precisam de uma porta aberta. Portas de oportunidades, portas de salvação, portas de um milagre. Nosso irmão Joaquim precisava de passar pela porta da salvação que hoje se encontra aberta. Passando por esta porta, ele receberia libertação, transformação para a sua vida. E foi isso que de fato aconteceu. Em seu testemunho ele disse: eu bebia 2,5 litros de pinga. Até que um dia fui convidado a vir à igreja, porque senão eu iria morrer. Ele encontrou a igreja pentecostal Deus e Amor como uma porta de escape, de saída para o seu sofrimento. Aqui ele encontrou Jesus Cristo. Ele já passou por diversas situações difíceis, sendo internado em um hospital psiquiátrico, em um hospital para tratar de cirrose e outras enfermidades. Todos os amigos já haviam morrido. E todas as enfermidades que ele possuía eram causadas pelos vícios. Inclusive, os amigos faleceram pelas mesmas enfermidades. Ele veio à igreja, passou por um processo de libertação. Aqui ele encontrou uma porta de escape, de salvação para a sua vida. Aqui ele encontrou Jesus. Hoje ele tem casa própria, trabalha tendo firma reconhecida, tem carro, é próspero, vida transformada pelo poder de Deus. A Igreja Deus e Amor é uma porta que Deus abriu para abençoar e transformar a vida de milhares de pessoas. O nosso irmão Joaquim aproveitou a oportunidade e abraçou a graça de Cristo. Ou a graça de Cristo que já havia lhe abraçado. Nosso irmão Joaquim apenas lhe permitiu Deus morar em sua vida, em seu coração. Então por isso ele foi transformado. Ouvimos também o testemunho do nosso irmão Gabriel, que no decorrer de 3 anos usava muitas drogas. Sofreu overdose, foi levado ao hospital pela família e em seguida ele procura mais uma vez a Igreja Deus e Amor, conhecida mundialmente como uma porta de escape e de saída para muitas pessoas que estão sofrendo. Aqui, ele recebeu ajuda espiritual e profissional. Internado em um quarto, ele disse com propriedade que não iria usar mais drogas. Ele decidiu que a partir daquele momento não seria mais usuário. Na igreja, ele conheceu a palavra. Na igreja, ele conheceu o poder de Deus. E também tomou a decisão: eu quero passar por essa porta, a porta da salvação que é Jesus. E então, em um quarto, ele disse: eu estou liberto. E aceito a Jesus como único e suficiente salvador da minha vida. A partir daquele momento, ele sai do quarto, sai da clínica, frequenta os cultos, e naquele momento que ele diz com propriedade que não iria mais ser usuário, ele já não fuma mais, já não cheira mais, já não faz nenhum uso de entorpecentes, liberto pelo poder de Deus. E no final do testemunho ele conclui dizendo: nunca mais, jamais vou sair da presença de Deus. Duas pessoas que sofreram e muito pelo vício, ou através do vício, o nosso irmão Gabriel e o nosso irmão Joaquim. Duas pessoas que entregaram as vidas a Jesus, duas pessoas que decidiram passar pela porta da salvação, e ali encontraram outras portas que sempre estiveram abertas, a porta de livramento, a porta da libertação. E a pergunta que eu faço a você nesta manhã: você precisa, necessita de alguma porta? Essa porta está fechada, não há ninguém que a abra.

0: há diante de ti. E se você crer, você passará por essas portas, e como disse o nosso irmão Joaquim, você será abençoado, você será próspero, você será curado, você será liberto. Amanhã nós estaremos no segundo dia da poderosa campanha Portas Abertas, a partir das 15h, aqui em nossa sede mundial. Amanhã nós estaremos ouvindo a palavra de Deus. Amanhã estaremos fazendo o grande clamor por portas abertas, e a ministração estará na responsabilidade do presbítero Fábio Lúcio, que já está em santo jejum a Deus por você e por toda a sua família. Pastor, eu preciso de portas de emprego, portas na área da saúde, portas na área familiar. Jesus tem a porta, Ele é a porta da salvação. Ele tem a chave desta porta. A porta que Ele abre, o homem não fecha, e a porta que Ele fecha, ninguém abre. E Deus já abriu uma porta para você.
1: Flauvintes, recebam a mais perfeita e gloriosa paz do Senhor Jesus. Quem tem imenso prazer de cumprimentá-los é o seu irmão Fábio Lúcio. Estou passando aqui para convidar a todos e também já confirmar a minha presença. Domingo agora, 11 de outubro, às 15 horas, em nossa sede mundial. Estamos no prosseguimento da campanha Porta Aberta. E eu estarei pregando a palavra de Deus e também orando por todos. Convém estar conosco. Não fique em casa. Deus tem uma palavra para o teu coração. Jesus Cristo é a nossa esperança. E eu tenho certeza absoluta que Ele abrirá portas. Em nome de Jesus, domingo 11 de outubro, às 15 horas, em nossa sede mundial das igrejas Pentecostal Deus e Amor. A entrada principal é pela Avenida Prefeito Passos, número 10.
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3: Minha irmã, seu nome?
4: Frida.
3: Conte a benção.
4: Ah, ontem eu estava aqui, estava com uma dor no braço. Não falei para ninguém, não falei para meu esposo, para ninguém. Cheguei, fiquei sentada ali, e o Espírito Santo revelou, né? A esposa do pastor que orou por mim, eu fui curada na hora. Graças a Deus, estou abençoada.
5: Eu saí da minha casa e falei, eu vou buscar a minha bênção, a minha vitória, a minha cura. E vim aqui na campanha e vou levando a cura da vista e das minhas pernas.
6: Muito tempo atrás, eu comecei com umas alergias no corpo, insuportável, não parava de coçar, ardia e saía sangue. Vim aqui, o pastor ele revelou e nunca mais apareceu na minha pele, tá igualzinho a pele de bebê.
7: Fui revelado, né, muito barulho no ouvido, eu tava muito incomodado com esse barulho, muitos e muitos anos. Aí hoje eu fui curado.
8: Irmão, eu quero contar uma bênção que eu recebi que foi muito grande na minha vida. Eu tinha uma ansiedade, uma insônia que me perturbou por mais de um ano. No médico não deu nada. Aí eu, meu Deus, tem misericórdia. Aí eu fui revelado e Jesus me curou na hora, graças a Deus, louvado seja Deus. Estou dormindo bem, estou muito bem de saúde, graças a Deus, louvado seja Deus.
9: Irmão, eu vivia sofrendo com uma dor muito forte há um ano atrás, né? Ia nos médicos, tomava soro e nada valia. Era um sofrimento terrível, irmão. Era dor mesmo, era problema de vesícula, né? Até com diagnóstico dos médicos. Aí um dia eu vim daqui no culto de manhã e graças a Deus, irmão, já me alimento, não podia alimentar, alimento bem. E estou muito feliz.
10: Eu tinha uma perda auditiva de 20%. Um dia eu vindo na igreja, Deus revelou pessoas que tinham zumbido no ouvido e que Deus ia curar.
11: Sentia barulho no ouvido?
10: No ouvido muito. E aí eu fui no médico ano passado, em julho, e aí o médico fez a audiometria, irmãos, caiu para 5%.
11: Saiu esse zumbidinho?
10: Saiu, irmão, em nome de Jesus.
11: Não precisou do tratamento?
10: Não precisei.
0: Milagres, sinais, prodígios e maravilhas estarão acontecendo amanhã domingo às 15h aqui no Templo da Glória de Deus, na Rua Prefeito Passos, número 10, no centro da cidade de São Paulo. Estacionamento gratuito para você deixar o seu veículo, enquanto você pode acessar o salão, na verdade, Renascense, o auditório Renascense. Nós temos elevadores, rampas de acesso, recepcionistas,

pessoas preparadas profissionalmente, espiritualmente, para conduzir você ao salão, para conduzir você ao Auditório Renascense, para este culto especial. Milhares de pessoas têm alcançado de Deus portas abertas. E algumas delas você acabou de ouvir. São testemunhos verídicos, pessoas curadas, libertas, pessoas alcançadas pela misericórdia do Senhor. E nós cremos que Deus vai usar o presbítero Fábio Lúcio, que também já confirmou a sua presença amanhã domingo. Olha, aqui na sede mundial será um dia de milagres, um dia voltado para muitas orações e comunhão. O culto das 15h é apenas uma das grandes concentrações deste domingo. O nosso dia começa às 9h aqui em nossa sede mundial. Teremos o culto Família em Busca do Espírito Santo. Presbítero Rivair pregando a palavra e orando por todos. Encerrando o nosso domingo, culto da família com presbítero Paulo Cunha e presbítero Gessé Ávila. Mas olha, amanhã também tem Santa Ceia. Às 11h estará o pastor Kleber de Oliveira, pastor da nossa sede mundial, celebrando a Santa Ceia do Senhor. Venha fazer memória. Cristo morreu e ao terceiro dia ressuscitou. Pastor, eu já estou com sede, aquela sede da presença de Deus. Eu sei que amanhã às 11h teremos a ceia, mas eu gostaria muito de participar da Santa Ceia hoje. Haverá alguma igreja aonde será celebrado a Santa Ceia? Aqui em São Paulo, sim. Hoje, na nossa sede mundial, às 19h, pastor Fabrício Beata pregando a palavra de Deus, celebrando a Santa Ceia com os demais pastores e presbíteros da Grande São Paulo. E você e toda a sua família são os nossos convidados especiais. Teremos muito louvor, muita adoração. Vamos buscar a presença do Espírito Santo e seremos renovados por Deus. Pastor, eu não moro em São Paulo. Procure a Igreja Deus e Amor mais próxima da sua casa, porque nesse fim de semana, na maioria dos nossos templos, teremos a celebração da Santa Ceia. Olha, volte a congregar, volte a buscar a Deus, volte a se assentar à mesa, em comunhão. Cristo nos deu essa ordenança, fazei memória de mim. E é isso que vamos fazer hoje, às 19h, na primeira celebração da ceia no Auditório Renascense. É isso que faremos amanhã, às 11h, na segunda celebração da Santa Ceia, com o pastor Kleber de Oliveira. Rua Prefeito Passos, número 10, no centro de São Paulo, ou em uma de nossas igrejas Deus e Amor, mais perto de você. 10h32, esperamos que esses testemunhos tenham aumentado a sua fé e você tenha tomado a decisão de participar conosco das grandes concentrações que serão realizadas nesse fim de semana. Vamos a um rápido break e já voltamos com você.

0: 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Ali você assiste lindos clipes musicais, testemunhos, a palavra de Deus, que é sempre ministrada aqui no Templo da Glória de Deus, sede mundial das igrejas Deus e Amor, e também conteúdos para toda a criançada, o pequeno Galileu. 10 da manhã e 37 minutos, vamos continuar ouvindo o que marca esta programação. Vamos ouvir o que Deus faz por meio da fé.
1: Pai, Senhor Jesus Cristo, irmãos, eu me chamo Glória, moro na cidade do Rio de Janeiro, no bairro Barros Filho. Eu pedi oração aí à equipe da rádio, que orasse pelo irmão Melquisedeque Crow, que ele estava 6 anos empregado, desesperado, colocando um currículo, tudo quanto é lugar, eu não conseguia. Então eu mandei a foto dele pelo WhatsApp, mandei o nome dele, e ele continuou procurando, aí Deus abriu uma porta de emprego para ele na Treu. Avenida Brasil, ele está lá em experiência de 1 mês, ele está lá, está indo, está gostando, ele está maravilhado com a bênção dele. E aí me agradeceu, né, que eu também estava em oração, e pediu que eu agradecesse a equipe da Deus Amor. Então, estou aqui dando esse testemunho, agradecendo ao Pai, porque Jesus fala, né, se nós pedirmos alguma coisa ao Pai, no seu nome ele fará para que o nome do Pai seja glorificado no Filho. Então, quero glorificar o nome de Deus agora, que o nome de Deus seja louvado, glorificado, no nome de Jesus, por essa grande bênção. Ele está muito alegre, muito feliz, e já está desesperado, já estava entrando até em depressão. Eu conversava com ele, orava com ele, não entra nessa não, Deus vai abrir a porta, tenha calma. Então, Deus abre essa porta através das orações dos nossos irmãos, dos intercessores da rádio Deus Amor. O outro testemunho é sobre a minha filha. Minha filha estava trabalhando numa empresa, que rolava muita prostituição, muitas meninas que se envolvem com droga, né, uma empresa terceirizada, não posso falar o nome, que é uma empresa multinacional, e orando, pedi a Deus que tirasse ela de lá e botasse ela para trabalhar em casa de home office. Ela está ligada à mesma empresa, né, o nome dela está lá, mas ela está trabalhando em casa de home office. Então, estou aqui, né, dando testemunho da minha filha. Eu agradeço os irmãos pela oração, desejo também que Deus abençoe todos vocês, os intercessores do ar, da Deus e Amor, todos os irmãos, a comitiva da diretoria, que a igreja toda seja abençoada para a glória de Deus. Amém? Fico na paz.
2: A paz do Senhor, irmãos, eu sou Liriane e moro em Santa Catarina. Eu quero contar um testemunho para edificar a fé dos irmãos. Irmãos, meu filho mais velho, tem 3 filhos, aí o mais velho se envolveu com drogas e dizia pra gente que não usava, a gente sempre tentando enganar a gente, né, dizendo que não usava, né? E no ano passado ele chegou ao fundo do poço, né? Aí eu fiquei tão nervosa de ver ele naquele estado, assim, sendo oprimido, né, trancado dentro de casa, com mania, assim, de perseguição. Dizia que estava devendo, né, traficante. E aí eu fiquei muito nervosa, eu comecei a jejuar, a orar, a pedir socorro para Deus. Fiquei desesperada, eu mandava mensagem todo o tempo para a rádio, para pedir oração. E comecei a fazer campanha também, nas campanhas da meia-noite, eu orava junto com os pastores. E aí abriu uma porta, uma abençoada para ele de tratamento, um lugar muito bom. Aí ele fez o tratamento, se abriu essa porta, ele foi, fez. Aí ficou só 3 meses lá, o tratamento era de 3 a 9 meses, ele ficou 3 meses lá, saiu de lá e depois ficou uns 40 dias trabalhando em construção. recebeu um convite para trabalhar de monitor na clínica. Aí está lá trabalhando, lá dentro eles têm também as reuniões deles, assim, que eles leem a Bíblia, eles louvam a Deus. Olha, irmãos, eu estou muito feliz, eu só tenho que agradecer esse Deus maravilhoso, que sem Ele a gente não é nada, né, irmãos? Como Ele é maravilhoso. Muito obrigado. Amém, Jesus.
0: A porta que Deus abre, ninguém pode fechar. E Deus abriu uma porta extraordinária para o filho da nossa irmã Eliana, o filho mais velho que se envolveu com drogas. E já no ano passado, no fundo do poço, devendo a traficantes, sendo ameaçado, a irmã Eliana passa a fazer campanhas de oração no rádio, campanhas da meia-noite, e também nos enviando a sua mensagem, nos pedindo orações pelo filho. E para a honra e a glória do Senhor Jesus, lhe foi e lhe aberta uma porta. Ele passou a frequentar e a morar em uma clínica de reabilitação. O tratamento inicialmente terminaria e se prolongaria, na verdade, entre 9 a 1 ano. Mas não foi necessário ficar nessa clínica por muito tempo. Apenas 3 meses foi o suficiente. E ele sai de lá já começando a trabalhar. Deus lhe abriu 2 portas. Ele trabalha na construção civil e depois passa a trabalhar na mesma clínica de reabilitação. É o poder da oração. A oração pode muito em seus efeitos. A nossa irmã Eliana orou e uma porta se abriu para o seu filho. Ele recebe do Senhor a libertação, a transformação para a sua vida. Ouvimos também o testemunho da nossa irmã Glória. Ela entrou em contato conosco, nos pedindo orações pelo Melquisedeque, que estava desempregado. As portas se abriram. A nossa irmã Glória glorifica o nome do Senhor e relata que o nosso irmão Melquisedeque está feliz. E as bênçãos não param por aí. A filha da nossa irmã Glória estava trabalhando em um ambiente que realmente ela não gostava. Não saiu da empresa. Deus lhe abriu uma outra porta, porém na mesma empresa. Em vez de trabalhar presencialmente, trabalha em home office. Longe e afastada de outras pessoas que poderiam lhe afastar da presença de Deus. 2 grandes testemunhos que falam da grandeza de Deus, do amor de Deus e do poder da oração. Amigo ouvinte, não deixe de orar, não deixe de clamar, não deixe de interceder pela sua família. Deus está no controle de tudo? Está. Mas quem está no controle de Deus? Ou sob o controle deste Deus, aqueles que entregam as suas vidas ao Senhor. Portanto, nos envie a sua mensagem de texto, DDD 11 982 92 3392. Nós queremos ler a sua mensagem, queremos anotar o seu pedido de oração, pois ao meio-dia nós retornaremos com um grande clamor a favor da sua família. É oração do meio-dia para todo o Brasil. Estaremos ao vivo pelo rádio e também pelas redes sociais, nos canais oficiais da igreja, no Instagram, Facebook e YouTube. Estaremos clamando por este Brasil, clamando pelos drogados, clamando pelos oprimidos, depressivos, para que sejam libertos por Jesus. Não se esqueça, entregue os seus caminhos ao Senhor e venha participar de uma concentração na Igreja Deus e Amor. Sede Mundial, na Rua Prefeito Passos, número 10, aqui no centro de São Paulo. Ou em uma de nossas igrejas Deus e Amor, espalhadas por todo o nosso querido Brasil. 10:45. Vamos agora dar uma pausa em nossa programação. Vamos aumentar um pouco mais o volume do nosso rádio, pois vamos meditar na palavra de Deus. Chega agora presbítero Davi Miranda Neto com o quadro Está Escrito. Tema de hoje, santidade. Vamos ouvir.
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4: Será que nós temos de fato vivido em santidade genuína? Queria nos próximos minutos abordar um dos principais fundamentos da nossa fé, que é santidade. Mas entrar naquilo que a Bíblia diz, aquilo que de fato está escrito. Eu queria que você mergulhasse comigo numa imagem na sua mente, à medida que nós lemos o texto bíblico, de uma das passagens mais poderosas na Bíblia Sagrada, quando Isaías tem uma visão de Deus sentado no seu alto e sublime trono. A partir de Isaías 6, do versículo 1, a Bíblia diz o seguinte: no ano da morte do rei Uzias, eu vi o Senhor assentado em um alto e sublime trono, e as abas das suas vestes enchiam o templo. Acima dele estavam serafins, cada um deles tinha 6 asas, com 2 cobriam o rosto, com 2 cobriam os pés, e com 2 voavam. E proclamavam uns aos outros: Santo, Santo, Santo é o Senhor dos Exércitos, toda a terra está cheia da sua glória. Ao som das suas vozes, as batentes das portas tremeram e o templo ficou cheio de fumaça. Essa é uma das visões mais espetaculares que a Bíblia descreve. Isaías teve o privilégio de ver com seus próprios olhos o Senhor sentado no seu trono de graça, de justiça e de misericórdia. É quase que inexplicável, indizível, uma visão tão estrondosa, tão poderosa, tão magnífica que Isaías pôde viver. Em cima dessa experiência de Isaías, nós podemos ter um dos principais princípios da nossa fé, que é santidade. Em primeiro lugar, santidade é um atributo de Deus. Isso vem diretamente do seu trono branco, isso vem diretamente do seu caráter. E ele nem necessariamente precisa que nós o adoremos, porque ele tem serafins, anjos que voam ao redor do seu trono, que o adoram continuamente para toda a eternidade. Santidade é o estado de ser separado, de ser diferente. Eu acho uma poesia linda e magnífica quando o salmista nos escreve: Senhor, deixe-me contemplar a formosura da tua santidade. Deus é santo e essa santidade é algo que ele compartilha conosco na nossa caminhada da fé. Em primeiro lugar, santidade começa com contemplação, com contemplar a formosura, a beleza da santidade de Deus. E toda santidade vem diretamente de Deus. Não existe santidade sem a presença do nosso Deus. Qual que é a primeira reação que Isaías tem à medida que ele contempla a santidade de Deus? À medida que ele vê essa glória manifesta do caráter divino, do caráter santo e separado de Deus, a sua primeira reação é achar que vai perecer. E nós não estamos falando de uma pessoa ímpia, nós não estamos falando de um mero cidadão comum. Nós estamos falando de um dos maiores profetas que pisaram nessa terra, que foi Isaías. E à medida que ele vê a santidade e a glória revelada de Deus, essa visão magnífica que ele teve, a sua primeira reação é falar: ai de mim, que vou perecer. Ai de mim, que eu vou morrer. Mediante essa glória manifesta de Deus, eu sou nada. Eu sou pó e ao pó voltarei. Porque a luz que emana do trono branco, a luz divina que brilha de Deus, a luz de Cristo nesse mundo, ilumina as nossas trevas. A perfeição, a santidade de Deus revela o quão falho e pecador nós somos. E esse profeta, um homem que já era separado pelo próprio Deus para profetizar ao povo de Israel, reconheceu seus próprios pecados. Ao contemplarmos a glória, a santidade e perfeição de Deus, a formosura do seu caráter, a primeira coisa que nós fazemos é nos arrepender. Esse homem que já era separado pelo próprio Deus para profetizar ao povo de Israel, reconhece que ele é falho, pecador, e não tem absolutamente nada que ele possa fazer frente à santidade de Deus para si próprio santificar. Toda santidade começa com arrependimento. Toda santidade começa com contemplação. E toda santidade tem de origem no trono da graça e de justiça do nosso Deus. Uma vez que Isaías reconhece os seus próprios pecados, e ele mesmo diz: eu sou homem impuro, com lábios impuros, e habito no meio de um povo de impuros lábios. Ele reconhece as suas falhas, ele reconhece a sua natureza, que não tem absolutamente nada a ver com a natureza do nosso Deus divino, 3 vezes santo, sentado num alto e sublime trono. Mas imediatamente, uma vez que ele reconhece os seus pecados, que ele reconhece que ele é impuro, que habita no meio de um povo de impuros lábios, imediatamente Deus envia um anjo que pega uma tenaz, pega brasas do santo altar do nosso próprio Deus e toca os lábios de Isaías e purifica ele por completo. Essa imagem, essa reflexão é poderosíssima, porque nós começamos a entender como que se dá santidade na nossa própria vida. Acredito eu que uma das coisas que mais me trazem angústia é pessoas que acham que pelos seus próprios méritos vão conseguir se auto-santificar. Mas na verdade, tudo que nós precisamos fazer é nos aproximar diante desse trono da graça, da justiça e de santidade do nosso próprio Deus com ousadia, com arrependimento e com contemplação da glória do nosso Deus. Uma vez que essa tenaz toca os lábios de Isaías, purifica os seus pecados, Deus percebe essa transformação e ele está pronto para ser enviado. E aí Deus faz uma pergunta retórica. Na trindade de Deus, na pessoa do Pai, do Filho e do Espírito Santo, Deus pergunta, como se ele já não soubesse a resposta. A quem enviarei? E quem há de ir por nós? Isaías prontamente, frente a essa magnífica revelação da glória de Deus, frente a essa contemplação da santidade de Deus assentado sobre um alto e sublime trono, ele fala prontamente, Senhor, eis-me aqui. Envia-me a esse mundo para falar para esse mundo da tua santidade, que o Senhor é verdadeiro, que o Senhor é real e que o Senhor nos santifica mediante o teu poder, a tua presença e o teu Espírito Santo. Essa experiência que Isaías viveu, ela nos fala tudo o que precisamos saber sobre santidade. Primeiramente, santidade só vem de Deus e só Deus pode nos santificar. Em complemento à visão de Isaías, nós temos também o relato de quando Jesus andava nessa terra, enquanto ele passava por meio da multidão, havia uma mulher que por mais de 12 anos estava sangrando, a mulher do fluxo de sangue. E a Bíblia nos relata lá em Marcos 5:27 que diz o seguinte: quando ouviu falar de Jesus, chegou por trás dele no meio da multidão e tocou no seu manto, porque pensava: se eu apenas tocar no seu manto, serei curada. E imediatamente a hemorragia cessou e ela percebeu no seu corpo que estava curada daquele mal. No mesmo instante, Jesus percebeu que dele havia saído poder. Eu gosto muito das versões que fala: de mim saiu virtude. Virou-se para a multidão e perguntou: quem tocou no meu manto? Essa experiência da mulher do fluxo de sangue, obviamente ela representa o nosso pecado. Todos os milagres, curas e maravilhas que Jesus realizou aqui na terra não foi apenas para trazer sanidade para os corpos físicos daquelas pessoas que estavam enfermas. A enfermidade, a doença, que não existia no Jardim do Éden antes do pecado, elas representam o nosso próprio pecado, que é a enfermidade da nossa alma e do nosso espírito. Na cultura judaica da época, toda a lei e toda a tradição dizia que se alguém que era impuro, alguém que tivesse um fluxo de sangue, ou também temos relatos de leprosos, se eles tocassem alguém que era puro, a pessoa que era pura se tornaria impura. Mas no caso de Jesus, a mulher do fluxo de sangue mostra a divindade de Jesus e mostra como se dá a santificação da nossa alma e do nosso espírito. Quando alguém tocava Jesus, não era Jesus que se tornava impuro. Era Jesus que purificava aqueles que eram enfermos e aqueles que estavam impuros. Isso fala sobre a forma como se dá a santificação na nossa vida. O que é viver em santidade? Viver em santidade é ter a nossa natureza corrompida, a nossa natureza impura, a nossa natureza que, assim como Isaías, reconhecemos que somos pessoas falhas, corruptas, porque a nossa natureza foi corrompida, transformada pelo poder de Deus e purificada por brasas do altar, onde Deus senta sobre um alto e sublime trono, e pela virtude que sai de Jesus quando nós tocamos no seu manto. Se nós desejamos viver uma vida em santidade, que a gente vá até a fonte de toda a santidade, que é o próprio trono de Deus e o seu caráter divino que nos transforma de dentro para fora. Lá em Romanos capítulo 6, versículo 22 ao 23, diz o seguinte: agora, porém, vocês foram libertos do pecado e se tornaram escravos de Deus. O fruto que colhem leva à santidade, e o seu fim é a vida eterna. Porque o salário do pecado é a morte, mas o dom gratuito de Deus é a vida eterna em Cristo Jesus, o nosso Senhor. Se nós de fato desejamos viver a santidade, assim como está escrito na Bíblia Sagrada, que nós nos acheguemos ao trono diante de Deus em arrependimento, reconhecendo a nossa impureza, o nosso caráter falho, a nossa natureza que foi corrompida desde o Jardim do Éden, para que sejamos revestidos pelo caráter divino de Deus, que vem diretamente do seu trono, mediante o Espírito Santo que habita em nossa vida. O Espírito Santo é como uma semente que é plantada dentro do nosso ser, dentro do nosso interior. E essa semente, ela começa a frutificar o próprio caráter de Deus aqui na terra, através das nossas vidas. Que nós possamos nos revestir do Espírito Santo, do caráter de Deus que emana do seu trono alto e sublime e separado de tudo aquilo que é deste mundo. Essa é a única forma legítima de vivermos a santidade bíblica conforme está escrito.
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0: 10h57, muito obrigado pelo seu carinho, pela sua audiência. Que lindo quadro, Santidade, com o presbítero Davi Miranda Neto. Você, pastor, operador, muito obrigado pelo espaço cedido. Eu sou o presbítero Rafael Gonçalves. Ficamos com este lindo louvor, esta linda canção de Débora Miranda. E na sequência, ao meio-dia, voltaremos com um grande clamor para todo o Brasil.

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12: Onze horas e 2 minutos.
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14: 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Quem tem imenso prazer de cumprimentá-los é o seu irmão Fábio Lúcio. 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Domingo agora, 11 de outubro, às 15 horas, em nossa sede mundial. Estamos no prosseguimento da campanha Porta Aberta. E eu estarei pregando a palavra de Deus e também orando por todos. Então vem estar conosco. Não fique em casa. Deus tem uma palavra para o teu coração. Jesus Cristo é a nossa esperança e eu tenho certeza absoluta que Ele abrirá portas. 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
15: Onze da manhã e 4 minutos em São Paulo, já estamos de volta, obrigado pela sua audiência, já estamos ansiosos e já estamos nos preparando para a oração do Vale da Decisão. Portanto, já vamos ler a sua mensagem, já vamos ler o seu pedido de oração. Nos envie agora, 11982923392, vamos orar por você e pela sua família. Quem nos enviou a sua mensagem hoje foi a nossa irmã Sueli. Ela nos pede orações pela sua saúde e pela sua vida espiritual. Quem também nos escreveu foi o nosso irmão Carlos. Bom dia, pastor. Sou Carlos Henrique Lopes. Peço oração também pela minha saúde. Eu moro em Franca, interior de São Paulo. Neuza Rodrigues, a paz do Senhor, pastor. Peço orações pela minha saúde e pela minha família. Misael Silva nos ouve de Goiânia, Goiás. Ele nos pede orações para que o Senhor venha abençoar a sua família e a sua empresa. Anotado. A nossa irmã Eliana também nos escreveu pedindo orações para o seu tio, pedindo orações para Olívia. Nós vamos orar para que o Senhor visite também todos os enfermos nesta manhã. 11:05, vamos orar, vamos falar com Deus. Pastor, o que eu faço agora? Se você tem condições, se ajoelhe. Se você tem condições, ligue o seu pensamento a Deus. Apresente-se em oração comigo, falando, glorificando, enaltecendo o nome do Senhor. Se você está no trânsito porque é motorista ou está no trabalho, continue fazendo o que você está fazendo. Ore em espírito. Deus vai visitar você. Prepare a sua fé, prepare esse momento de comunhão. Vamos a um louvor e na sequência já vamos clamar pela sua vida. Esse louvor antecipa esse momento maravilhoso, o momento da oração. Você, dona de casa, deseja se preparar para isso? Você que está no trânsito, deseja parar um pouquinho para falar com Deus? Então, se prepare após o louvor, após a adoração, vamos fazer o grande clamor, o clamor do Vale da Decisão.
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1: Maravilhosíssimo Deus e eterno Pai, aqui estamos mais uma vez diante da Tua presença, para glorificá-lo, para enaltecê-lo, para agradá-lo. Obrigado, Jesus, por mais um dia. Obrigado pela nossa família. Obrigado pela vida que o Senhor nos deu. Obrigado pelo nosso ministério. Obrigado, Senhor, não temos palavras para agradecer por tudo que o Senhor tem feito por nós. Aqui nós estamos para glorificá-lo, para enaltecê-lo. Aqui estamos para dizer do fundo de nossos corações que Tu és o único Deus, Rei dos Reis e Senhor dos Senhores de todo o universo. Ó meu Pai, como é bom falarmos com o Senhor, falarmos com um Deus onde temos a certeza que está nos escutando. Como é gostoso falarmos com um Deus que, quando falamos com Ele, sentimos a Sua presença. Tu és esse Deus que, por meio do Teu Espírito, transforma, liberta, cura, levanta, resgata. Obrigado, Senhor meu Deus. Obrigado por ter enviado o Seu único Filho, Jesus Cristo, para que morresse na cruz do Calvário para nos salvar. Senhor, eu oro, eu intercedo por milhares e milhares de pessoas que neste momento estão sofrendo e sofrendo muito. Quantas pessoas depressivas, oprimidas, ansiosas, desesperadas. Quantas pessoas, ó Deus, que por influência maligna estão pensando em tirar a própria vida. Pessoas, ó Deus, que já passaram por clínicas, já passaram por intervenções cirúrgicas, já passaram por diversos tratamentos, mas a situação não muda. E agora, meu Deus, esta pessoa ora conosco agora, porque crê na supremacia do Senhor e na soberania que o Senhor tem, tendo poder sobre toda e qualquer enfermidade, inclusive sobre todo e qualquer mal. Senhor Jesus, eu intercedo por esta pessoa, que em meio ao vale da decisão, agora decide. Decide dizendo, eu quero entregar minha vida para Jesus. Decide dizendo, eu quero voltar para a presença de Deus. Muitas delas, ó Pai, com estas palavras, decidem abraçar a oportunidade de serem salvas. Obrigado, Senhor Deus, porque o Senhor não desiste de ninguém, o Senhor não desampara ninguém, não vira as costas para ninguém, e não há dúvidas em meu coração que o Senhor está disposto a abençoar cada uma dessas pessoas. Por isso eu lhe peço, Senhor, repreenda esta enfermidade, este mal que esta pessoa possui, este mal que infelizmente está causando dores, este mal que impede esta pessoa de dormir bem. Repreenda este mal que está destruindo esse casamento, este lar, esta família. Esta pessoa crê no Teu poder, esta pessoa crê na Tua soberania. Depois de tentar diversas portas, depois de fazerem tantos tratamentos, crendo no homem, estas pessoas agora creem no poder do Senhor. E o Teu poder é ilimitado, o Teu poder não tem limites. Portanto, meu Deus, eu lhe peço em nome de Jesus, cure esta pessoa que está desenganada pela medicina. Liberte esta pessoa que ouve vozes, vê vultos, se sente oprimida. Senhor, meu Deus, abra uma porta de emprego para esta pessoa que esteja desempregada. Venha, meu Deus, visitar com Teu Espírito e levantar esta vida que se encontra fraca. Quantas pessoas não estão mais conseguindo lhe buscar em oração, em jejum? Quantas pessoas não conseguem mais se consagrar ao Senhor? Mas eu lhe peço, ó Pai, visite estas pessoas agora e as levante. Quantas agora estão reconhecendo que a situação atual de suas vidas não é culpa do Senhor, mas culpa de si mesmas. A culpa é de si mesmas, pois desprezaram a Tua palavra, deixaram de fazer a Sua vontade, o Teu querer, e agora estão levando sobre as suas costas fardos que já não conseguem mais carregar. Ó meu Deus, estenda Tuas mãos santas e poderosas e tire estas pessoas do fundo do poço. Estenda, meu Deus, as Tuas mãos santas e poderosas e tire estas pessoas da situação atual que vivem, pois agora elas creem e entregam as suas vidas ao Senhor. Agora elas confessam os seus pecados a Ti, Jesus, e também confessam em seus corações o Senhor como Salvador, o único Senhor e Salvador de suas vidas. Ó Pai, não importa o vale que estas pessoas estejam vivendo, seja no vale do medo, das afrontas, da dúvida, no vale da decisão, das enfermidades, o Senhor é poderoso para estender as suas mãos e tirá-las de lá. Mas também, se for da sua vontade esta pessoa permanecer neste vale, ela ficará. Mas nós te pedimos, ó Deus, continue com esta pessoa, continue segurando nas mãos desta pessoa nesse vale que ela se encontra. Nós precisamos do Senhor. Meu Deus, confessamos do fundo da nossa alma que sem o Senhor, nós não podemos nem conseguiremos viver. Nos guia, nos oriente, nos fortaleça, nos livre, ó Pai, de todo mal. Eu apresento todos que nos enviaram a sua mensagem de texto aqui na Central de Produção Internacional. Pessoas, ó Deus, pedindo orações, a nossa intercessão por familiares, pessoas que estão presas ao vício, pessoas que estão internadas em uma UTI, em uma CTI, pessoas que estão desempregadas, visite estas pessoas, ó Deus, dê saúde. Abra as portas que estão fechadas, não permita que o inimigo tente prevalecer contra esta porta. A Tua palavra diz que o Senhor tem a chave que abre todas as portas. O Senhor é a chave. Obrigado por esta porta que o Senhor abriu, Senhor. Por meio de nosso Senhor e Salvador Jesus Cristo, porta de salvação, de reconciliação. Obrigado por esta porta de oportunidades para que o nosso nome esteja escrito no livro da vida. Obrigado, Senhor, muito obrigado. Hoje, meu Deus, aqui no templo da sua glória, às 19 horas e amanhã, às 11 horas da manhã, estaremos fazendo memória do teu sacrifício, Jesus. Sacrifício este que nos trouxe redenção, sacrifício esse que nos trouxe salvação. Obrigado, Senhor, meu Deus, pois vamos sempre nos lembrar com gratidão o sacrifício na cruz. Vamos sempre nos autoexaminar, confessando e se alinhando com o Senhor, se alinhando com os irmãos. Ó meu Pai, nós nos entregamos a Ti neste momento. Perdoe as nossas fraquezas, perdoe-nos pelas nossas iniquidades, perdoe-nos, ó Deus, por tudo que fizemos e praticamos que não foi do Teu agrado. Perdoe-nos, ó Cristo. Obrigado porque sentimos o Teu perdão, sentimos o Teu abraço e temos a plena certeza que nós fomos visitados pelo Senhor nesta manhã. Glória ao Pai, glória ao Filho, glória seja dada ao Espírito Santo de Deus. Amém e amém. Obrigado, Jesus. Obrigado, meu Deus.

0: 11:22, você que orou conosco, tenha plena certeza que Deus abençoou o seu lar, a sua vida e a sua família. Entregue a sua vida para Jesus, levante as mãos, ou se você não puder fazer isso porque está no trabalho, ocupado, diga: Senhor Jesus, eu orei e senti no meu coração o desejo de aceitá-lo como único e suficiente Salvador da minha vida. Escreva o meu nome lá no céu, no livro da vida, e cele com teu sangue. Amém. Bem-vindo à vida, bem-vindo à Igreja Pentecostal Deus e Amor. Procure ainda hoje um dos nossos pastores e diga que você entregou a vida para Jesus. Você será discipulado, você estará sendo preparado para o batismo nas águas, sendo batizado em nome do Pai, do Filho e do Espírito Santo, por imersão. A Igreja Deus e Amor, sempre de portas abertas para abençoar você e toda a sua família, principalmente hoje. Hoje, sábado de adoração, sábado de comunhão, sábado de muitas concentrações em todos os templos das nossas igrejas Deus e Amor.
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0: Fim de semana de celebração, fim de semana para trazermos ou fazermos memória do sacrifício de Cristo Jesus na cruz do Calvário. Portanto, você que entregou a sua vida para Jesus, se prepare para o batismo, para que você participe da Santa Ceia também. Você que está afastado, reconcilie-se com Jesus. Volte a se assentar à mesa. Volte a ter comunhão com Deus. Hoje, às 19 horas, pastor Fabrício Beata, que já está em santo jejum a Deus, em oração, preparando aquela palavra, aquele alimento para os nossos corações, vai estar pregando e orando por todos nós. Presbíteros, pastores, aqui da capital e da grande São Paulo, e você, em qualquer lugar do estado, venha para Rua Prefeito Passos, número 10. Pastor, não posso participar hoje, então amanhã, domingo, 11 da manhã, pastor Kleber de Oliveira, celebrando a Santa Ceia do Senhor. O mês de outubro chegou, e é claro, sempre no segundo fim de semana, nós participamos da Santa Ceia do Senhor. Não deixe de participar, não deixe de se reunir com os demais irmãos, como a igreja. Nós fazemos parte do corpo, nós somos a igreja de Cristo, igreja Deus e amor, mais que uma igreja, uma família.
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0: Meu nome é Maria Cleonice da Silva Oliveira, conhecido como Irmã Cleusa. Eu sou baiana, mas eu estou morando aqui em São Paulo, em Mogi das Cruzes. E eu quero contar a minha conversão, que eu conheci Jesus através desse ministério, no hospital, a qual eu fiquei ali 22 dias na sala do isolamento, ali no hospital Matarazzo, em São Paulo. E eu fiquei ali todo esse tempo ali no isolamento, porque eu tive um câncer na garganta. E ali os médicos de Mogi das Cruzes me desenganaram. Eu já vim desenganado lá da Bahia, ali do Hospital de Salvador. Eu vim desenganado, fui para Juazeiro e lá os médicos não sabiam o que era que eu tinha. Ali eu conhecia Jesus naquele isolamento ali daquele hospital, a qual ninguém dava nada por mim. Se eu colocasse assim no lugar, juntava urubu, porque eu fedia demais, irmãos. Eu tinha nojo de mim mesmo. Mas ali, o Senhor, eu tive um encontro com Jesus ali naquele hospital. E ali eu prometi para o Senhor que se o Deus dos crentes me tirasse dali e me fizesse realmente um milagre. E ali eu fiz esse voto com o Senhor. Eu era ali, eu já não falava mais, eu estava como morta naqueles aparelhos. Os médicos ali do Hospital Matarazzo já tinham ligado para a firma onde meu esposo trabalhava para falar para ele cuidar do meu funeral, porque eu já estava morta. E ali, quando eu falava que se o Deus dos crentes existisse de verdade e me tirasse dali, eu prometia para ele, para ser fiel a ele enquanto eu vivesse aqui na terra, não importasse os anos. E ali, quando eu fiz ali aquele propósito só no subconsciente, porque até o consciente já estava morto, não tinha mais nada. E graças a Deus, irmãos, eu estou aqui para a honra e glória do Senhor, pela misericórdia de Deus. Estou aqui até hoje. Não que eu seja boa, mesmo pequenininha, mas o Senhor, assim, ele tem me ajudado. Então isso eu louvo a Deus. Eu tenho uma carta de morte, irmãos, é porque está lá dentro da igreja, eu não trouxe a minha bolsa, mas eu tenho uma carta de morte que os médicos me desenganaram. Está escrito na carta assim, ó, o meu nome com todos os problemas de sujeito à morte súbita a qualquer momento. Sabe quantos anos já tem isso? 18 anos, para a honra e glória do Senhor. Aqui eu finalizo o meu testemunho por hoje, e o meu nome é Maria Cleonice da Silva Oliveira. Eu sou baiana, mas eu moro ali hoje em Mogi das Cruzes, no bairro de Jundiapeba, na rua Nito Sona, 2935. Que Deus abençoe em nome de Jesus.
1: Irmã Maria Cleonice, em meio à enfermidade conhecida como câncer na garganta, o mal que a impedia de falar próximo das pessoas,

0: conheceu a igreja e conheceu a Jesus no hospital, ouvindo o programa Voz da Libertação. Desenganada, ligaram para o esposo, enquanto ela estava internada, para que ele pudesse se preparar para a morte da sua companheira, no caso, a irmã Maria Cleonice. Mas no leito, ela orou ao Senhor, pediu por misericórdia e o Senhor a socorreu. Ela obteve a porta que, em oração, ela pedia ao Senhor. Porta de livramento, porta de salvação. Ela recebeu e passou pela porta da cura. Jesus é a chave para todas as portas e Ele é a porta. E a nossa irmã Maria Cleonice, em suas orações, ela entendeu isso. E queremos que você entenda que Jesus é a porta de oportunidade que você tanto precisa. Jesus é a porta da saúde, Jesus é a porta de livramento, Jesus é a porta da salvação. Não há outra porta, nem outro caminho a seguir, a não ser Jesus Cristo. Eu gostaria de reforçar este convite e dizer para você que amanhã, às 15h, estaremos no prosseguimento da campanha Portas Abertas. Presbítero Fábio Lúcio, pregando a palavra de Deus amanhã domingo e orando para que as portas que estejam fechadas possam se abrir para você. Pastor Fábio já está em oração, em santo jejum, para que Jesus, a chave que abre todas as portas, sendo Jesus, Ele mesmo, a porta da salvação, possa estar curando, libertando e transformando vidas. Irmã Maria Cleonice, obrigado pelo seu testemunho que aumentou a minha fé e a fé dos ouvintes. Muitos estarão procurando por esta porta e acharão aqui, às 15h, amanhã domingo, na Rua Prefeito Passos, número 10. Uma porta que se abriu para abençoar a nossa família. 11h32, bom dia! Vamos ao bloco informativo, vamos falar de cristãos pelo mundo.
1: Obrigada pela sua audiência. A gente vai para mais informações aqui. Ateu começa a crer em Jesus e é batizado em evento marcante na Avenida Paulista. Ouçam só que história interessante. Um evangelismo realizado na Avenida Paulista, em São Paulo, resultou na conversão e batismo de um jovem ateu que se disse tocado pela mensagem do Evangelho. A ação promovida por alunos de uma escola missionária por 10 dias, José, como foi identificado jovem, passou e parou para ouvir louvores enquanto aguardava um amigo naquela região. Dois evangelistas abordaram ele e compartilharam a mensagem de salvação. Segundo relatos, impactado pela conversa, José decidiu aceitar Jesus e ser batizado ali, imediatamente. Alan, um dos evangelistas presentes, compartilhou em vídeo nas redes sociais que durante o batismo, a esposa também recebeu uma mensagem divina para José. Após o batismo, José explicou que era cristão, mas deixou de acreditar em Deus após a morte inesperada dos pais. Ele mencionou a dificuldade em se sentir merecedor e o peso de preocupações, ansiedade e depressão, mas ressaltou que entendeu que Jesus também sentiu dor. Eu estava ali só esperando um amigo para um compromisso. Só que Deus age de uma forma que a gente não explica. Acho que todo mundo precisa aceitar e conhecer realmente esse amor de verdade, disse ele. O evangelismo na Avenida Paulista integrou uma campanha que mobilizou 20 missionários para anunciar o evangelho em vários pontos de São Paulo por 10 dias. A meta inicial era alcançar 1.000 pessoas, mas o número de conversão chegou a mais de 1.000 que aceitaram Cristo durante estas ações.
2: Onze horas e 34 minutos.
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3: nenhuma arma forjada contra você prevalecerá, e você refutará toda língua que a acusar. Esta é a herança dos servos do Senhor, e esta é a defesa que faço do nome deles, declara o Senhor. Isaías 54:17.
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2: E todos os teus filhos serão ensinados do Senhor, e a paz de teus filhos será abundante. Isaías capítulo 54, versículo 13.
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0: Onze da manhã e 38 minutos, estamos de volta com todos vocês. Muito obrigado pelo carinho da sua audiência. Eu sou o presbítero Rafael Gonçalves. Você que entrou em contato conosco e nos deixou a sua mensagem, já estamos nos aproximando para mais um momento de oração. Lembrando você que você pode migrar em instantes para os nossos canais oficiais no Facebook, Instagram e YouTube. Por lá, o nosso clamor, a nossa oração, iniciará pontualmente ao meio-dia. Aqui no rádio, com 10 minutinhos de atraso, pois nós teremos horário eleitoral obrigatório e gratuito. Então não perca cada minuto onde estaremos orando, cada minuto que estaremos clamando ao nosso Deus. Você que já nos enviou a sua mensagem, o seu pedido de oração, vamos apresentar a Deus as suas causas, vamos apresentar ao Senhor os seus anseios, vamos apresentar a sua vida nas mãos de Deus. Por falar em oração, vamos ouvir mais um testemunho, mais uma vida transformada através das orações que são realizadas na Igreja Pentecostal Deus e Amor. Creia no poder da oração, creia que Deus pode transformar a sua vida, como também transformou a vida desta pessoa.
9: Meu nome é Alzerino, eu moro no Jardim da Saúde, ali na Rua General Chagas Santos. Antes de eu conhecer a Cristo, eu solteiro, trabalhava, ganhava razoavelmente bem na época. E o que eu ganhava, não lucrava nada. E outra coisa, eu era angustiado. Alguém olhava para mim, eu não dava um sorriso. Vivia como se fosse trancado assim por dentro. Eu digo, que é isso, é vida. Eu não passava de uma muda de roupa e de um calçado. E certo dia, eu cheguei para almoçar, com bebida na mão, e falei dessa maneira para o Senhor. Senhor, muda a minha vida, ou para melhor ou para pior, porque eu trabalho que nem escravo e não aproveito nada do que eu ganho. Então, Senhor, muda a minha vida. Deus ouviu, passou uns dias, eu recebi um convite de uma jovem para ir na igreja. Já recebi o convite muitas vezes da minha mãe, das minhas irmãs para ir na igreja, e eu não aceitava. E essa jovem chegou para mim, vamos na igreja. E eu fui, e fui para a igreja, lá do bairro, e depois recebi um convite para vir na sede mundial. Eu vim, fez o apelo, eu me converti, e graças a Deus estou até hoje na presença do Senhor. E a minha vida começou a mudar, para melhor. Eu posso falar com toda certeza para os irmãos que a minha vida mudou como se fosse da noite para o dia. Eu trabalhando na mesma empresa, Deus começou a abençoar. Eu que não passava de uma muda de roupa, de um calçado. Hoje, graças a Deus, eu tenho casa, tenho um carro, meu filho tem carro, tenho uma família maravilhosa, uma esposa, dois filhos maravilhosos. Meu nome é Alzerino Torres, eu moro na rua General Chagas Santos, 1044, ali no bairro da Saúde.
0: Portas abertas. Quantas pessoas precisando de portas abertas? Um deles, o nosso irmão Alzerino, que trabalhava, mas não prosperava. Vivia oprimido, depressivo, não conversava com ninguém. Um dia chega em casa, ora a Deus e pede ao Senhor que a sua vida fosse mudada. Mas mal sabia o nosso irmão Alzerino que Deus faria muito além daquilo que ele estava pedindo. A sua vida não seria apenas mudada, mas sim transformada. Ele recebe um convite para vir à sede mundial, a sede das igrejas Deus e Amor. É claro, era Deus trabalhando, Deus atendendo a oração do nosso irmão Alzerino, para que aqui, no templo da glória de Deus, ele pudesse conhecer a porta que é Jesus. E já no primeiro dia, segundo o nosso irmão Alzerino, a sua vida começou a ser transformada. Começou a prosperar na mesma firma que ele trabalhava. Começou a ser próspero, passou a ser um homem abençoado, feliz. Hoje ele vive uma vida em abundância, porque ele conheceu Jesus. E Jesus, volta a dizer, Jesus é a chave que abre todas as portas. Ele é a porta. Jesus é a porta. Quando você passar a entender isso, a sua vida também será transformada, como um dia a vida do nosso irmão Alzerino também foi. Portanto, eu gostaria de reforçar o convite feito há instantes atrás, antes do nosso intervalo. Gostaria de convidá-lo para estar amanhã, no segundo dia da campanha Portas Abertas, em nossa sede mundial, às 15h, para que o mesmo Deus que transformou a vida do nosso irmão Alzerino possa também transformar a sua vida. E quando Deus transforma caráter, Deus transforma tudo. Você será uma pessoa transformada a ponto das pessoas olharem para você e com palavras possam dizer, você não é a mesma pessoa. E você dirá, eu tive encontro com Cristo. Aquele que tem a chave de todas as portas, aquele que é a porta. E ele transformou a minha vida. Olha, venha para a igreja. Amanhã não fique em casa. Presbítero Fábio Lúcio vai estar pregando a palavra de Deus, fazendo grande clamor por portas abertas. E não tenha dúvida, você que virá com fé será abençoado pelo Senhor. Aqui no Templo da Glória de Deus, no Auditório Renascense, teremos pastores, presbíteros que estarão orando e clamando pela sua vida. Rua Prefeito Passos, número 10, no centro de São Paulo, aguardamos você aqui. Você vem, cultua, adora e volta para casa abençoado, transformado, pronto para começar uma vida nova com Jesus. Pronto, porque nesse dia, amanhã, você terá a oportunidade de aceitar Jesus, ser batizado nas águas, participando, é claro, do ensinamento para o batismo. Vida transformada, vida com Jesus, não sendo mais necessário ir para as drogas, para os vícios, ou tomar decisões precipitadas em relação à sua vida. Com Jesus, recebemos a orientação do Espírito Santo. Com Jesus, somos verdadeiramente livres. 11h45, portas abertas, é o que Deus tem para você. E olha, está chegando um quadro que também pode libertar a sua vida por meio da palavra dirigida ao seu coração pelo psicólogo e pastor Jessé Ávila. Clínica da Alma. Olha que tema interessante, dependência emocional. Vamos ouvir, vamos aprender mais um pouco? Ouça e seja edificado.
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11: Olá, seja muito bem-vindo a mais um episódio do Clínica da Alma. Um espaço para falarmos sobre saúde mental, qualidade de vida, inteligência emocional e desenvolvimento interior. Sempre de forma leve, prática e com base científica. Você sabia que muitas pessoas permanecem em relacionamentos não por amor, mas pelo medo profundo de ficarem sozinhas? Hoje, nós vamos falar sobre dependência emocional. A psicologia dos vínculos afetivos mostra que a dependência emocional está relacionada a padrões de apego inseguros formados ainda na infância. Quando a ausência de segurança emocional faz o indivíduo buscar no outro aquilo que ainda não construiu dentro de si. Dependência emocional é quando a pessoa deposita no outro a sua segurança, identidade e valor, acreditando que só é completa quando está em um relacionamento. Por exemplo, é a pessoa que se humilha, aceita migalhas de atenção, tolera desrespeitos e se mantém em relações abusivas, dolorosas, por acreditar que estar mal acompanhada é melhor do que estar sozinha. Por isso, eu tenho aqui 5 dicas práticas e que também são libertadoras. Número 1, reconheça o seu próprio valor emocional. Isso é muito importante. Número 2, aprenda, desenvolva a habilidade de estabelecer limites saudáveis, se posicionar e saber dizer não sem se culpar. Número 3, procure diferenciar se o que está sentindo é carência afetiva ou, de fato, é amor. Penúltimo, fortaleça sua identidade fora dos relacionamentos. Viva a solitude e a autenticidade. E último, busque ajuda profissional. Perceba os ciclos repetitivos. Se eles existirem, não hesite em buscar ajuda. Como disse Walter Rizzo, amar não é se perder no outro, é se encontrar juntos. E se você gostou desse conteúdo, compartilhe a nossa programação com amigos e familiares. E continue nos acompanhando, fique atento, porque a qualquer momento estaremos de volta com mais reflexões que podem transformar a sua vida. Um forte abraço e até breve.

11h52, nos restam 8 minutinhos para o meio-dia, para o grande clamor, apresentando a sua vida e a sua família nas mãos de Deus. Olha, ao meio-dia pela Rádio Deus e Amor, teremos 10 minutinhos do horário eleitoral gratuito e obrigatório. Mas você que migrar para os canais da Igreja Deus e Amor, no Facebook, Instagram e YouTube, a oração dará-se início ao meio-dia em ponto. Então não perca cada minuto desta oração. Eu fico por aqui pela Rádio Deus e Amor. Retorno em instantes. Vamos mudar de estúdio, pois já está chegando esse momento todo especial. Eu sou o presbítero Rafael Gonçalves e somos da Igreja Pentecostal Deus e Amor. Mais que uma igreja, uma família. Aguardo você em instantes. Prepare a sua fé, o seu coração para a oração.

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4: Que a paz de Cristo seja o juiz em seu coração, visto que vocês foram chamados para viver em paz, como membros de um só corpo, e sejam agradecidos. Colossenses 3:15.
3: Bíblia Sagrada, palavra fiel.
5: Olá, ouvintes, recebam a mais perfeita e gloriosa paz do Senhor Jesus. Quem tem o imenso prazer de cumprimentá-los é o seu irmão Fábio Lúcio. Estou passando aqui para convidar a todos e também já confirmar a minha presença. Domingo agora, 11 de outubro, às 15 horas, em nossa sede mundial. Estamos no prosseguimento da campanha Porta Aberta. E eu estarei pregando a palavra de Deus e também orando por todos. Convém estar conosco, não fique em casa. Deus tem uma palavra para o teu coração. Jesus Cristo é a nossa esperança e eu tenho certeza absoluta.
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13: Bendito seja o teu nome glorioso. A tua grandeza está acima de toda expressão de louvor. Só tu és o Senhor. Fizeste os céus e os mais altos céus e tudo o que neles há, a terra e tudo o que nela existe, os mares e tudo o que neles existe. Tu deste vida a todos os seres e os exércitos dos céus te adoram com louvor e ações de graças cantaram ao Senhor. Ele é bom. Seu amor a Israel dura para sempre. E todo o povo louvou ao Senhor em alta voz, pois haviam sido lançados os alicerces do templo do Senhor. Esdras 3:11.
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13: Escrito está na palavra de Deus.
12: Pois vocês são salvos pela graça, por meio da fé. E isso não vem de vocês. É dom de Deus, não por obras, para que ninguém se glorie. Efésios 2, 8 e 9.
13: 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Palavra fiel.
14: Tô atento que já vai embalar a gente aqui com a trilha sonora de hoje. Você sabe que eu seleciono com primor a trilha que vai abrir o programa, né? Todo final de semana. E aí as pessoas, eu quero

0: e que você curta a nossa transmissão. Eu própria curti e vou dar um oizinho aqui pra quem tá... Oi, oi, oi, oi, oi, aqui pra quem tá no chat. Ao vivo, tá? E o pessoal tá falando, vai voltar pra um, vai voltar pro outro. Quero saber sua opinião.
1: É misericordioso, o Senhor é um Deus que perdoa. Ó, meu Pai, perdoe as fraquezas, perdoe as ignorâncias, perdoe aquilo que esta pessoa fez, falou ou cometeu, atitudes que entristeceram a ti e ao teu espírito. Esta pessoa se arrepende agora e toma uma decisão de voltar, crendo que a porta da salvação está aberta, mas um dia irá fechar. Obrigado, Jesus, porque o Senhor é esta porta, porta de salvação, porta de livramentos. O Senhor é a porta cuja oportunidade é divina. E o Senhor é a oportunidade que foi dada por Deus para que o homem se arrependa dos seus pecados, se reconcilie com o Senhor e tenha uma vida transformada, perdoada, com o nome escrito no livro da vida, sem o fardo do pecado. Obrigado, Senhor meu Deus. Obrigado, Senhor Jesus. Não temos palavras para agradecer ao Senhor. Que nesta tarde o Senhor venha salvar e salvar muitas almas. Seja através da programação do rádio, seja através dos canais oficiais da igreja, seja através do evangelismo, seja através dos cultos presenciais. Senhor meu Deus, continue nos usando para salvar almas, através das mídias disponíveis, através das evangelizações, através das pregações. Meu Deus, muito obrigado. Use, meu Deus, nesta noite o pastor Fabrício Beata, que estará pregando a sua palavra e celebrando a Santa Ceia do Senhor. Use amanhã domingo o presbítero Rivair Silva, na manhã do renovo, do batismo com o Espírito Santo, na campanha Famílias em Busca do Espírito Santo. Use, meu Deus, o pastor Kleber de Oliveira, às 11 da manhã, na segunda celebração da Santa Ceia do Senhor. Senhor, meu Deus, que amanhã domingo seja um domingo de muitos milagres, muitos sinais, prodígios e maravilhas. Meu Deus, amanhã, às 3 da tarde, também estaremos no prosseguimento da campanha Portas Abertas. Usa, meu Deus, o teu servo, que vai estar pregando a palavra e orando por portas de salvação, portas de livramento, portas de oportunidades divinas. Obrigado, Senhor, meu Deus, muito obrigado, porque não há dúvidas em nosso coração que o Senhor irá trazer almas, muitas almas, almas que precisam desta porta chamada Jesus Cristo, para que recebam alívio para suas almas. Liberte vida, Senhor. Cure os enfermos, ó Pai. Convença o homem do pecado por meio do seu Espírito. Queremos que neste domingo, vidas saiam daqui, do templo da sua glória, transformadas pelo seu poder. Use também os nossos pastores das nossas sedes estaduais, setoriais, centrais, regionais e locais, aqui do Brasil e do exterior, nesse fim de semana. Meu Deus, venha nos conduzir com uma palavra cristocêntrica, uma palavra revelada pelo teu Espírito Santo, para que almas possam se converter, para que possam tomar a decisão em participar do discipulado, do projeto Eu Mais Um, para que sejam, enfim, batizadas em nome do Pai, do Filho e do Espírito Santo, batizadas por imersão nas águas. Ó, meu Pai, que momento glorioso e maravilhoso nós tivemos no mês de setembro. Quantas almas foram batizadas. Meu Deus, como pastor, senti uma alegria em meu coração em ver aquela alma cumprindo-se a justiça divina. É muito prazeroso ver aquela pessoa que com muita dificuldade passou por todo aquele processo, o processo de transformação, de libertação, e agora regenerada, transformada, liberta, desce as águas do batismo. Meu Deus, o meu coração se alegra e já está também ansioso para o próximo batismo, o batismo de março. Meu Deus, que possamos triplicar, quadruplicar, que o Senhor venha continuar dando crescimento no número de almas a serem batizadas em março de 2027. Ó, meu Deus, quebra as algemas, quebra os grilhões, abra cadeias e liberte vidas. Repreenda, meu Deus, todo oportunismo do adversário. Tudo que o inimigo planeja ou tenta fazer para com que vidas não tomem a decisão de serem batizadas. Quantas, ó Pai, têm visitado as nossas igrejas, em seus corações têm aceitado o Senhor, mas o inimigo sopra os seus ouvidos, tentando fazer com que parem, retrocedam, mas em nome de Jesus, que as tentativas do adversário sejam frustradas. Repreenda, meu Deus, o adversário que vem trazendo dúvidas. Repreenda, meu Deus, o adversário que vem endurecendo corações. Repreenda, meu Deus, o inimigo que tem falado ao ouvido destas pessoas, que não é o momento, não é a hora certa de se batizarem. Meu Deus, uma pessoa verdadeiramente transformada, liberta. Não há dúvidas em seu coração a respeito da sua transformação. Que Jesus mora ali, que o Espírito Santo fez morada em seu coração. Por isso eu lhe peço, não deixe que nada externo venha influenciar esta pessoa, colocando em risco o seu batismo, cumprimento da justiça divina. Ó, meu Deus, nós entregamos estas almas que estão sendo preparadas em tuas mãos. Continue nos usando com poder e autoridade. Continue usando a nossa diretoria deliberativa. Eu apresento a nossa presidente mundial, a nossa irmã Irene Miranda. Eu apresento a nossa vice-presidente, a nossa irmã Débora Miranda. Eu apresento o presbítero Davi Miranda Neto, pastor Antônio Osmar de Oliveira. Apresento também, meu Deus, a vida e a saúde do pastor Lorival de Almeida. Use, meu Deus, o pastor Marco Magno, mais do que o Senhor tem usado, juntamente com o pastor Milton de Almeida. Use, meu Deus, a nossa irmã Josefina, no trabalho da tua obra. Todos os nossos diretores, pastor Wilson Siqueira, pastor Jerry, todos aqueles que trabalham todos os dias a favor da sua obra. Livra-nos, ó Pai, livre a nossa diretoria. Livra-nos, ó Deus, de todas as ameaças que vêm do mundo espiritual. Livra-nos, ó Pai, do homem mau. Livra-nos das tentativas do inimigo, que graças a Deus são frustradas. Livra-nos, ó Pai, de toda influência do adversário. Livra-nos nas nossas viagens missionárias. Livra-nos, ó Pai, nós colocamos a nossa vida espiritual, o nosso ministério em tuas mãos. E cremos, ó Deus, que nós estamos sendo direcionados pelo Senhor. E como entregamos a nossa vida a ti, estamos sobre o controle das tuas mãos. Cuide de nós, ó Pai. Não nos deixe olhar para a esquerda nem para a direita, mas que sempre possamos olhar para os céus, para o alto, porque a tua palavra diz que do alto vem o nosso socorro. A quem clamaremos a não ser o Senhor? Por isso, abra as janelas dos céus, ó Pai, nesta tarde, e continue nos abençoando, nos direcionando para o caminho da vitória. Repreenda a fúria do adversário, repreenda a fúria do inimigo contra a nossa igreja, contra a nossa diretoria. Senhor meu Deus, continue nos usando poderosamente, conforme fomos designados pelo Senhor. Continue através do teu Espírito, nos usando através da tua palavra, porque o nosso foco foi e sempre será almas para o teu reino. Obrigado, Senhor Jesus, muito obrigado. Nós te glorificamos, nós te exaltamos. Não podemos encerrar a nossa oração se antes interceder pelos oprimidos, depressivos. Meu Deus, liberte esta pessoa. Meu Deus, transforme esta vida. Aonde quer que esteja alguém depressiva, ajude esta pessoa a vencer este quadro clínico. Ajude esta pessoa a vencer esse trauma. Quantas pessoas desesperadas, tomando remédios para conter a ansiedade, a depressão. Eu creio, meu Pai, no auxílio e na ajuda do Senhor para estas pessoas. Quantas com medo de sair de casa após sofrerem um assalto. Meu Deus, liberte estas vidas. Não permita que o inimigo continue as escravizando. Não permita que esta pessoa

0: Santo de Deus, por este clamor, por esta oração. Amém e amém, e graças a Deus. Que Deus lhe abençoe, amigo ouvinte do programa Voz da Libertação, querido internauta, eu sou o presbítero Rafael Gonçalves, você que orou conosco, eu tenho a plena certeza que você foi visitado pelo Senhor. Neste momento eu gostaria de convidá-lo a aceitar Jesus. Eu gostaria de convidá-lo a voltar para a presença de Deus. A pergunta que eu faço a você agora: há quanto tempo você está afastado da presença do Senhor? Há quanto tempo você não faz memória do sacrifício que Cristo fez por você na cruz do Calvário? Hoje, sábado, em nossa sede mundial, é a Santa Ceia. Às 19 horas, com o pastor Fabrício Beata, e amanhã, domingo, às 11 da manhã, com o pastor Kleber de Oliveira. Volte para Jesus. Procure um de nossos pastores em uma de nossas igrejas espalhadas por todo o Brasil e diga ao pastor que você deseja voltar em comunhão, que você se reconciliou com Jesus, e você que deseja aceitá-lo agora, sente em seu coração e se prepare para o batismo. Levante as mãos onde quer que você esteja e repita comigo estas palavras: Senhor Jesus, eu orei e senti no meu coração o desejo de aceitá-lo como único e suficiente Salvador da minha alma. Perdoe-me, Senhor, e escreva o meu nome lá no céu, no livro da vida, e cele com teu sangue para o dia do arrebatamento. Eu volto para tua casa, para tua presença. Faça uma aliança comigo. Me receba, me abrace e me perdoe. Amém e amém, e graças a Deus. Você que entregou a sua vida a Cristo, escreva-nos agora. Nós temos um e-mail exclusivo para você que voltou ou entregou a vida para Cristo. Quero aceitar Jesus, @pda.com.br. Escreva o seu nome, a cidade que você mora. Um pastor, de imediato, vai responder você e vai direcioná-lo à igreja mais próxima. Temos também o WhatsApp para você que quer receber uma palavra. Você que quer entregar a vida a Cristo e ainda não sabe os primeiros passos, não sabe qual a igreja mais próxima de você. DDD 11 95094 4645. Repito, DDD 11 95094 4645. Será um prazer, uma honra falar com você, interceder por você. Será uma honra recebê-lo em uma de nossas igrejas, Deus de Amor. Seja muito bem-vindo à vida, seja muito bem-vindo à casa de Deus. Eu sou o presbítero Rafael Gonçalves, essa foi a oração do meio-dia. Muito obrigado pela sua audiência, ficamos por aqui e até uma próxima oportunidade.
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3: 12 horas e 29 minutos.
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5: Está no ar o MC nosso de cada dia. Pai do Senhor São Paulo, Pai do Senhor queridos ouvintes. E que vocês todos apreciem, sejam bem-vindos à nossa programação. Tudo que nós vamos colocar aqui hoje de bom, né? Aliás, tudo aqui é bom para você. Então, olha, Deus abençoe a sua audiência. Eu sou o pastor Lourival.

0: Cláudio Almeida. E já conosco aqui também dos estúdios.
1: Na hora certa.
0: Na hora certa, bem pensado e lembrado, né?
1: A paz do Senhor, Lorival, e também aos nossos ouvintes e internautas. E que vocês tenham um ótimo dia na presença de Deus, na paz gloriosa do Senhor e uma ótima recepção deste programa. E olha, Lorival, estamos alcançando não somente cidades brasileiras, mas pela internet, milhares de cidades fora do Brasil, de ouvintes, internautas que estão sempre na escuta do nosso programa. E vai o nosso alô também para a NURC. Nós temos um grupo de pessoas ali que nos acompanha diariamente. É um grupo de pessoas que está sempre ligado aqui no programa, sempre acompanhando as transmissões. Vai a nossa saudação ao povo brasileiro que está nos ouvindo em NURC, ali pertinho de Nova York.
0: Né? É verdade, ali em New Jersey, né? Uhum. Muito obrigado pela audiência de vocês. Nossos irmãos também de Pompa, no Beach, né? Que estão ouvindo nosso programa também. Aliás, nossos irmãos no mundo inteiro, no Japão, na Alemanha, no Irã. No Irã, será que tem ouvido no Irã?
1: Será?
0: Eu estou exagerando um pouco agora, né? Vamos começar com o hino, Débora.
1: Sim, nós temos aqui um hino, Santo, canta Débora Miranda, do álbum É Assim Que Adoro.

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1: E hoje eu quero falar sobre a oportunidade, sobre a sua colocação, sobre onde você está nesse momento. Com Deus as coisas não acontecem por acaso, né? Sempre existe um propósito por trás de tudo que Deus põe em nossas mãos, posições que nós alcançamos, em todos os sentidos da vida, mas principalmente no sentido espiritual. Você se lembra de Esther? Esther, a Bíblia Sagrada diz, era uma bela jovem, e acontece que o rei Assuero ficou chateado com a sua esposa, Vasti, porque ela se recusou a se apresentar, que era bela também, aos seus amigos, enfim, não sou uma mercadoria e tal. E o rei falou, não, então é o seguinte, vou pôr outra rainha aqui. E a bela Esther foi contemplada então para ser a rainha. Mas o que acontece é que ela se tornou rainha num momento muito crítico da história do povo judeu. Ela estava lá no palácio, sendo servida, rodeada de honras, riquezas, mas o povo judeu se vestia de sacos. O povo judeu estava basicamente condenado à morte. E Esther tinha um determinado poder. E havia uma pena, né, que estava em curso para o assassinato de todo o povo judeu. Todo o povo judeu seria morto, exterminado. Iria ser uma limpeza étnica completa. E acontece que a sensação inicial que nós temos é que Esther, ela achava que não, eu sou a rainha, eu estou segura. Embora ela fosse judia. Aí o tio falou para ela, olha, você precisa fazer alguma coisa. Porque se você não fizer alguma coisa, você também vai perecer. E se você não fizer alguma coisa, Deus vai achar alguém que faça. E basicamente diz, vai fazer no lugar que você deveria. Em Esther 4:14 nós temos o versículo que se torna o versículo crucial para aquilo que eu quero dizer. Quem sabe, se não foi para tal tempo como este que chegaste ao reino, que chegaste ao trono? Então aqui, ouvintes, olha, a gente quer trazer a você, não só as rainhas, os reis, não só as senhoras, as senhoritas, os jovens, todas as pessoas, homens, mulheres. Quem sabe onde você está, Deus não colocou você aí justamente para algum determinado objetivo. E os seus olhos ainda estão fechados para esse objetivo. Não é? Se Deus colocou você em algum lugar para fazer alguma coisa, você tem que fazer. Porque se você não fizer, tanto a rainha Esther poderia perecer, Deus levantaria outra pessoa, como eu me lembro também de Saul, o rei. O rei começou a se atropelar em suas decisões, e Deus foi claro, usando Samuel, olha, foi tomado de você o seu reino, Deus vai dar um que é muito melhor que você. Quando Deus coloca você num lugar, você tem que fazer o que Deus quer que você faça, ocupando aquele lugar. Pode ser um cargo, pode ser um posicionamento, pode ser, enfim, uma promoção. E não há de se ter medo, porque às vezes nós tememos, sim. Não é? Às vezes nós tememos. A rainha Esther temeu o quê? Ela sabia que para falar com o rei, ela tinha que falar com o rei. Se ela não falasse, o seu povo seria exterminado. Ela sabia que se não tivesse ela autorização para falar com o rei, ela poderia ser morta na hora. Não é? Mas ela arriscou tudo. Ela falou, eu vou falar com o rei. Se eu perecer, pereci. E se tornou, então, eu diria, uma pessoa que entrou para a história, não é? Afinal de contas, ela conseguiu salvar o seu povo, dando aí uma demonstração de que realmente era uma pessoa patriota, uma pessoa com doses de heroísmo. E isso serve para todos nós. Serve para todos vocês que estão em algum lugar que vocês entendem que foi Deus quem colocou vocês. Talvez vocês sejam parte de algum tipo de liderança, ou talvez, não necessariamente uma liderança, mas talvez uma coisa que pareça tão pequena, mas que se encaixa dentro de uma engrenagem que faz o crescimento acontecer. Estou falando de coisas espirituais, então estou falando de coisas que podem ser materiais, coisas que podem alcançar também a nossa vida como um todo. Tudo que nós fazemos dentro das oportunidades tem de fazer parte, sim, de uma engrenagem que faz mover na direção correta as coisas que vão nos levar aos nossos objetivos. Eu não sei o que você entende que tem de fazer, mas nós vivemos uma época que nós vemos a exigência de convicções inabaláveis. Precisamos de igrejas espirituais, precisamos de famílias bem alinhadas, bem ajeitadas, precisamos do zelo pelas questões sociais, pelas questões humanitárias, mas principalmente pelas questões espirituais. Então, cada pessoa tem de entender que a posição que ocupa está dentro de um propósito estabelecido por Deus. Você que está trabalhando nesse grande escritório, Deus colocou você aí. Você que, como eu disse, faz parte de uma grande engrenagem espiritual, eu diria, Deus colocou você aí. Não é necessário um trono, não é? Para que você possa fazer o que você tem de fazer, para que você possa brilhar, para que você possa ser um sucesso, não. Mesmo nas coisas mais simples da vida, existe um propósito de Deus. Você não precisa estar aí, eu diria, ornado com ouro, púrpura, sentado no trono, nos mais lindos trajes, não. As coisas que você tem de fazer, você tem de fazer, você só tem de entender. Você só tem de compreender o que Deus colocou em suas mãos e fazer bem feito. Você vai estar então livrando muitas vidas da condenação. O povo judeu seria exterminado. Quantas pessoas estão sendo exterminadas hoje e você, na posição que Deus te colocou, não entendeu ainda? Às vezes entendeu, mas leva na brincadeira. Às vezes entendeu, mas quer se fazer parecer a outras coisas que não estão transformando vidas. Então é preciso entender que Deus colocou você onde você está para esse tempo, justamente para esse momento, justamente para evitar tragédias, justamente para evitar mortes prematuras, justamente para tirar pessoas da situação, eu diria, de morte que essas pessoas estão vivendo, algumas envolvidas com drogas, outras pessoas envolvidas com a vida da violência. Seja uma pessoa virtuosa, seja irmão, irmã, jovem, adolescente, quem sabe para esse tempo, ou para um tempo como esse, ou para uma situação como essa, foi que Deus colocou você na posição que você está. Se você não fizer, alguém fará. E você perderá o seu lugar. Meditando no MC. E hoje nós estamos dentro do nosso tratado e traçado nostálgico. Eu sei que existe um lugar. Para falar a verdade, Bitoque, eu até esqueci o CD de tão antigo que é, né? Então, sei que existe um lugar, é do Uma Vez Mais, não é? Vamos ouvir então Debra e Lé cantando esse hino. Nostalgia total aqui no nosso MC.

0: E aqui estamos nós, retornando com o nosso programa. Retornando, não, nós nem saímos, né? Na verdade, ouvimos um hino, né? Programa Mensagens Cantadas para a Sua Vida. E eu achei interessante trazer para vocês, né? Porque a gente às vezes faz coisas achando que está tudo bem, está tudo certo, mas eu entendi aqui, segundo alguns dentistas e especialistas dizem, que nós devemos esperar meia hora após comer para depois escovar os dentes. E, enfim, eu não sei, a gente às vezes não espera, né? A gente às vezes não espera. Então, após uma refeição, segundo alguns especialistas, a gente deve esperar 30 minutos para escovar os dentes. Porque esse tempo é o tempo ideal para o equilíbrio do pH de todos os alimentos e bebidas que você ingeriu. Se o pH fica ácido, a chance de proliferação de bactérias aumenta consideravelmente, o que ajuda no surgimento de cáries. Outro perigo de não esperar o pH neutralizar é a erosão dentária, pois ao escová-los você pode espalhar a acidez pela superfície dentária. É isso aí, né? Deve-se esperar um pouco, então, segundo os especialistas, para que os dentes sejam escovados. Existe um equilíbrio todo aí que se deve fazer, né? Você espera? Não, eu não sei. Eu não sei se eu espero. Eu nunca percebi se eu esperei meia hora ou não. O que eu posso dizer é que tem dia que eu escovo mais rápido e tem dia que escovo menos rápido, né? Então, de maneira que é bom esperar pelo menos meia hora, segundo os entendidos no assunto. E também, não é? Eu falava na nossa programação a respeito das questões inovadoras, mas dentro, eu diria, de uma certa coerência, não é? E muitos ouvintes se manifestaram: pastor, fala de novo, eu queria saber e tal. Foi sobre os filhos de Issacar, né? Os filhos de Issacar, falei na programação e deu bastante perguntas, realmente. E eu me lembro de ter falado até daquele provérbio africano, né? Que os cachorros de ontem não conseguem caçar os coelhos de hoje. É evidente, porque o cachorro envelheceu e tal, precisa de cachorro novo, diria assim, né? E cachorro grande. Então, na verdade, vamos esquecer o ditado dos cachorros aí, mas a Bíblia fala, né, que Davi, quando estava para ser coroado rei, ele foi colocando pessoas para isso, pessoas para aquilo e tal, depois ele falou, sim, sobre os filhos de Issacar. E a gente entende, né, que os filhos de Issacar seriam, então, os, não vou dizer revolucionários, mas seriam as pessoas que trariam as coisas novas, porque eram entendidos nas coisas novas, não é? A Bíblia Sagrada fala dos filhos de Issacar, conhecedores da época, para saberem o que Israel devia fazer. Ele chamou 200 chefes e todos os seus irmãos sob as suas ordens. Então, essa expressão conhecedores da época pode ser traduzida por estudiosos dos fatos, ou ainda conhecedores da história e suas implicações. Eram pessoas atualizadas, eram pessoas que, como nós podemos dizer hoje, pessoas que teriam uma boa formação acadêmica, com pós-graduação, pessoas com doutorado, pessoas com cursos do exterior. E é claro que essas pessoas haveriam de causar um impacto, não é? Dentro, é claro, de uma coerência, para que Israel pudesse saber o que fazer, com discernimento, saber o caminho a tomar. É isso que a Bíblia Sagrada fala. Davi, ele escolheu pessoas, não é, que iam muito além da questão das massas, das questões da dinâmica das massas, mas pessoas que estudavam a história, pessoas que discutiam assuntos, que se atualizavam a cada dia, pessoas que provavam cada informação, que buscavam o discernimento do alto para fazer o melhor. Eram estudiosos, também piedosos, eram acadêmicos, orientados também pelo Espírito. Então não dá para pensar só num lado da questão, não é? A gente tem que pensar, é claro, no estudioso, no pós-graduado, mas também orientado pelo Espírito, sendo usado pelo Espírito. Então, eles usavam o intelecto, mas também ouviam a voz de Deus. E nós precisamos dos filhos de Issacar hoje nas nossas igrejas. Foi isso que eu falei, repito. Nós precisamos dos filhos de Issacar em nosso meio. Pessoas que olhem além do horizonte. Pessoas que estudem a época. pessoas que conheçam a história, mas que ao mesmo tempo se submetam a Deus em espírito e em verdade. Porque, como eu disse, não adianta ter conhecimento, né? Não adianta ter aí a capacidade do uso máximo do raciocínio e conhecimento, mas que não busquem o Senhor, tá? Aí também não adianta. Mas que precisamos sim de pessoas que entendam de tudo, desde a comunicação, a tecnologia, as coisas disponíveis para que nós possamos usar, mas que em momento algum abram mão do Espírito Santo. Então, os filhos de Issacar, nós precisamos de vocês. Vocês que estão trabalhando, estão se graduando. Quantas pessoas dizem, eu estou agora me formando, eu já me considero uma pessoa assim, até com bastante conhecimento, não confunda conhecimento com sabedoria, é claro. E eu não sei se que a igreja do meu bairro lá não tem ninguém assim e tal. Pois é por isso que você precisa ir para lá. Ah, mas a igreja onde eu congrego só tem gente que não tem estudo. Então é por isso que você precisa ir para lá, entenda isso. Porque assim, tem hora que eu fico meio pasmado com isso. Muitas pessoas, naquele lugar aí só tem gente, sei lá, que não tem estudo. Mas por essa razão que é o que eu falei sobre Esther. Por isso que Deus está te colocando lá, não é? Então Deus quer você lá, tá bom? Então nós precisamos de gente que está se formando, gente já formada, doutores, precisamos de mestres, precisamos de tantas pessoas para que nos ensinem, para que nos orientem, para que vocês sejam pessoas não só, eu diria, bem preparadas academicamente falando, mas que deem lugar ao Espírito Santo e nós possamos juntar, eu diria, né, aquilo que nós já passamos com aquilo que você está aprendendo ou já aprendeu agora e vemos uma igreja forte, uma igreja que sabe estar atualizada e que sabe também se utilizar de todos os instrumentos que tem para alcançar vidas que estão perecendo. E se você não fizer alguma coisa, certamente você vai estar pecando contra Deus, sim, porque Deus permitiu você se preparar para um tempo como esse.
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14: 13 horas e 2 minutos.
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1: Caterine Magalhães canta esta bela mensagem, o novo coração, CD Abraço o Reino.

Deixando aqui também um recado para os nossos jovens, para os nossos adolescentes, mas enfim, para todas as pessoas que gostam, né? Como diz a juventude, que curtem. Agora curtem, hein? As redes sociais, as mídias sociais, mas principalmente, é claro, os mais jovens, que às vezes não têm uma experiência assim mais da vida, né? E às vezes não conseguem entender que existem coisas que acabam sendo nocivas e as prejudicam no futuro. Então você, antes de postar qualquer coisa, né, preste atenção para que você não acabe incorrendo aí em alguns erros grosseiros que venham a te prejudicar. Então nós vamos falar 5 perigos para você adolescente, para você jovem, para você pessoa. Ei, hello pessoa! Você que gosta das mídias aí. Então, a questão de fotos de festas. Muitas pessoas vão postando tudo, né? Compartilhando aquela festa e tal. E às vezes a situação não é uma situação boa para ser postada. Então, antes de você postar uma foto, verifique se você ficaria confortável, se no futuro o seu chefe, o diretor do seu colégio ou o seu pastor visse aquela foto. Então, antes de postar, pense nisso. Tudo bem se a sua avó, a sua mãe virem a foto que você postou? Se alguém que não gosta de você visse aquela foto, será que ela poderia usar o conteúdo contra você? Então, antes de postar, pense nisso. A questão também é o segundo perigo, as comparações. Quando todos postam de tudo, é difícil não comparar a própria vida com a das outras pessoas, né? E na juventude, na adolescência, é mais complicado ainda lidar com isso. Os adolescentes podem fazer das redes sociais um ambiente competitivo, em que precisam mostrar que sua vida é mais diferenciada ou excitante que a vida dos outros. Isso alimenta o centramento no próprio ego, o que facilmente leva a desenvolver o hábito de mentir constantemente, além de potencializar comportamentos perigosos apenas para se exibir a outras pessoas. Com tudo isso, o processo de construção da própria identidade, típico da adolescência, se distorce e se descaracteriza, gerando, às vezes, adultos imaturos. Mais um perigo, o perigo da hipersexualização. É engraçado, né? Você vê, às vezes, jovens que parece ser tão tímidos, mas quando você vê nas redes sociais, ou quando você vê no Face, parece que estão naquela posição tipo assim, vou falar tipo assim, olha como eu sou, hein? Sou bem diferente do que você pensava. Então muitos adolescentes estão doidos para fazer uma nova sensação na internet. Mas para conseguir isso, muitos estão dispostos a fazer coisas extremas, perigosas ou até humilhantes. E podem colocar em risco a sua integridade física e a dos outros também. E não estão preparados para as consequências da visualização massiva desses vídeos, dessas fotos. Basta pensar, como você lidava com críticas quando era adolescente? Cuidado com a forma que você se expõe, tá? Eu acho que eu pulei um item aqui. Eu estava falando da hipersexualização e já fui falando da questão da tentativa de viralização, né? Que é, não, quero fazer um vídeo aqui para todo mundo acessar e ser um vídeo ou uma foto que viralizou. Ou seja, está todo mundo vendo. A hipersexualização, na verdade, é a questão de a pessoa parecer, assim, muito sensual, né? Então, nas fotos que colocam, às vezes. E na realidade, você não sabe quem está vendo isso. Então, principalmente as meninas, as adolescentes, às vezes se sentem, assim, com essa possibilidade, e de repente não tem a maturidade para se autorregular. E as consequências são consequências horrorosas, porque os comentários vêm. Os comentários vêm. E às vezes as pessoas não sabem lidar com a situação. Aliás, ninguém sabe lidar com esse tipo de situação, né? Porque afinal de contas houve uma exposição exagerada de uma coisa que você não representa. E que pode prejudicar você no seu futuro, sim, porque as pessoas vão rotular você disso ou daquilo. Não é? E também só para a gente fala aqui a questão das humilhações. Não apenas os jovens, mas todas as pessoas estão às vezes desesperadas por atenção, com novos posts, né, nas redes sociais. E então se utilizam das suas câmeras, dos seus smartphones. Quantas vezes você já não viu algum vídeo que registrava um momento humilhante de outra pessoa? Sempre que alguém faz algo embaraçoso, alguém filma, coloca na rede social, e numa questão de segundos, não é, a vida de alguém está totalmente arruinada.
um erro simples ou uma coisinha que tão insignificante às vezes leva o ser humano, o seu colega, a ter uma vida devastada, uma vida de gozações, uma vida de comentários horrorosos. Então tome cuidado, porque isso pode trazer sangue para suas mãos. É um pouquinho aqui sobre tomar cuidado com aquilo que você está postando, né? São perigos das mídias sociais, que serve para jovens adolescentes, mas serve para todas as pessoas que fazem os seus posts aí diariamente. Nós queremos ouvir mais um hino. Esse hino está na sequência aqui, é do CD Marcas, né? Débora e Ereni. O hino traz o mesmo título, vamos ouvir.

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1: Lorival, nós temos que falar o Momento da Família, que não pode faltar aqui no programa, né? A gente tem que realmente gotejar a palavra de Deus nos lares, né?
2: É, e eu quero trazer aqui hoje um assunto que nós conversamos essa semana até em família.
1: É.
2: Conversamos com o pessoal da mesa, tudo, né? A questão das finanças.
1: Uhum.
2: Então nós vamos trazer a vocês o que biblicamente se conclui, né? E mesmo porque eu acredito que até mesmo, Débora, por uma questão até, vou colocar assim, né, matemática, nós vamos entender, matemática é bom falando assim, finança, né?
1: Uhum.
2: Nós vamos entender a questão do dinheiro, não é? A gente não pode ter medo de falar sobre o dinheiro dentro da família. Existe muitos tipos de infidelidade. E existe também a infidelidade financeira, né? Então essa expressão é uma expressão que parece até desagradável, mas nós precisamos conhecer um pouquinho sobre isso e evitar que o nosso casamento ou que a nossa vida se torne uma verdadeira miséria por causa do dinheiro. O dinheiro tem que nos enriquecer, não nos trazer uma miséria.
1: E olha que muitos casais se separam por causa do amor ao dinheiro, né?
2: E olha, Débora, na concepção de especialistas em finanças, o dinheiro é uma das grandes causas e está assim nos primeiros postos.
1: Eu acredito.
2: A associação de brigas, desacordos e separações. Então nós gostamos de falar um pouquinho sobre o dinheiro, né? Por exemplo, eu posso usar mesmo a minha vida, a vida da Débora. Nós trabalhamos, não é?
1: Bastante, né?
2: Bastante. Já trabalhei fora, já trabalhei em tantos locais. A Débora sempre trabalhou na gravadora, nas rádios, na igreja. E uma coisa que nós fizemos no início do nosso casamento, uma coisa que nós fizemos abertamente, foi bobagem com o dinheiro, né?
1: E a gente gastava tudo que
2: a gente
1: ganhava.
2: A gente gastava tudo e tal, pela
1: aquela
2: falta de experiência.
1: Imaturidade, né?
2: Exatamente. Mas uma coisa que nós fizemos que tem que ser, eu diria, exaltada, é que nós nunca separamos o nosso dinheiro.
1: Uhum. Sempre fizemos uma conta conjunta, né?
2: Não é? Quando a gente vai receber, eu diria, a bênção do matrimônio, a gente ouve, né? Você promete ser fiel na riqueza e na pobreza? Prometo. Até que a morte separe, você promete ser fiel? Então, a gente promete fidelidade em tudo. E a questão financeira, por que separar? Se nós prometemos fidelidade na riqueza e na pobreza, se torna um contrassenso. Então, nós não aconselhamos, mas nós também não ordenamos.
1: É, não estamos dizendo, não faça isso, né?
2: Mas nós aconselhamos, né? É claro, as pessoas serem unidas em tudo e também na questão das
1: financeira,
2: finanças.
1: Né?
2: A Débora ganha X, eu ganho X, nós juntamos o nosso dinheiro.
1: Eu sei o que você gasta e você sabe o que eu gasto, né?
2: É, nós colocamos ali e procuramos economizar e procuramos poupar, né, o que achamos ou achávamos que deveria ser poupado, depois de orientações, é evidente, porque nós somos orientados, é claro, e a orientação para nós foi boa. A orientação de, não, vocês não podem gastar tudo, porque vocês têm que entender que a gente fica doente, os filhos crescem, vocês precisam de escola, vocês precisam de remédio, vocês vão precisar de uma casa. Então, nós começamos realmente, dentro do possível, guardar o que nós ganhávamos. Então, a nossa renda, a renda minha, a renda da Débora, se transformou numa renda só. Se transformou num salário só. E nós começamos, então, a ver os custos que nós realmente tínhamos, a ver a possibilidade daquilo que nós realmente poderíamos economizar. E passamos uma vida economizando por muito tempo da nossa vida para que nós pudéssemos, quando chegássemos, nós não estamos na velhice, mas nós... Eu sempre digo para a Débora que eu já vivi mais do que eu vou viver.
1: Eu também.
2: É porque eu brinco com os irmãos, não, daqui 200 anos, mas todo mundo sabe que eu não vou viver daqui 200 anos.
1: Eu nem
2: é uma brincadeira que a gente faz, não é?
1: Que nós vivêssemos 200 anos, eu não gostaria de viver esse tempo.
2: Exatamente, não. Eu tenho certeza absoluta que eu posso até chegar a 105, mas 114 é muito.
1: 105 é bastante.
2: Então veja você.
1: Deus te ouça, mas vai ser muita canseira e enfado, viu?
2: O nosso período de produtividade maior...
1: Já passou, né?
2: Ele passou. Então hoje nós temos que fazer o quê? Controlar o nosso gasto, porque o nosso ganho é menor, não é? Controlar o que nós conseguimos economizar para que nós possamos ter uma velhice
1: Tranquila, né?
2: Tranquila e sem sobressaltos.
1: É verdade. A gente tem que poupar para realmente o futuro, né?
2: Então, ouvintes, olha, o sucesso da família passa pelas finanças, não é?
1: E como, né?
2: O casal precisa entender que é preciso se unir. Quando eu fui para os Estados Unidos com a Débora, eu, em um determinado momento, comecei também a ajudar na renda da minha casa. E comecei a trabalhar aqui e ali. E eu me lembro que um dia nós fomos a um banco. E ali nos encontramos com um gerente e nós queríamos fazer um projeto de vida. Nós queríamos também comprar a nossa casa e tal. E aquele gerente, ele, eu me lembro como se fosse hoje. Ele disse para nós, olha, vocês conseguiram coisas que mais de 90% dos americanos não conseguem. E ele disse para nós, sabe qual é o segredo? Vocês são unidos. Ele enxergou na gente, aquele gerente...
1: Aquela união.
2: A, né? União.
1: É verdade, eu me lembro, eu lembro.
2: Ele disse, olha, vocês só conseguiram porque vocês são unidos. Coisa que aqui na América é muito difícil. Aqui existe essa coisa, cada um para si, não é? Então o que acontece? O que acontece é que de repente um dos cônjuges se endivida e o outro ganhando tão bem, ganhando tão mais, não ajuda, não tem, e, né, vai prejudicando a família.
1: Eu conheço pessoas que ganham um salário mínimo, tem a sua casinha e tem o seu carrinho, porque sabem poupar e sabem gastar. E tem gente também que eu conheço que ganha muito, não tem uma casa e não tem sequer um carro. Joga tudo em besteira, gasta tudo em coisas desnecessárias, né?
2: Tá vendo, ouvinte? Isso que a Débora falou é uma verdade. Olha, a renda do casal, ela tem que ser usada dentro de um planejamento para o casal. As finanças do casal, elas têm que trazer para o casal companheirismo. Elas têm que trazer para o casal sinceridade.

0: Olha, eu e a Débora entendemos, e biblicamente entendemos também, até pelos votos dentro do casamento, que a partir do momento que se separa o dinheiro, se começa a separação do casal. E eu entendo assim, Débora, não sei.
1: Eu também acho.
0: Não é? Então, olha...
1: Porque começa aquele negócio, você paga a conta de luz esse mês. Ah, tá bom, você paga de água. Tá bom, chega outro mês e fala, não, a de água foi maior mês passado que de luz, então a sua vez você tem que pagar de luz. Aí já começa os desacordos, né?
0: Então, ouvinte, olha, nós entendemos.
1: Põe tudo numa conta só e divide direitinho, né, os gastos. Simples assim.
0: Que existe um momento, Débora, que, por exemplo, eu vou dizer isso aqui, não digo isso para humilhar ninguém, nada. Houve uma época que quando eu era recém-casado, que eu disse para Débora, a gente precisa gastar menos.
1: Né?
0: Eu não disse isso para massacrar a minha esposa. Eu não disse isso para acabar com a minha esposa. Pelo contrário.
1: Você me ensinou, né? Eu gostava realmente.
0: A Débora fala, você me ensinou às vezes tanta coisa. Na verdade, a gente tem experiências, não é? E é muita bondade da Débora dizer que eu a ensinei. Na verdade, nós precisávamos, nós dois, não é? Tantas coisas a Débora me ensinou, algumas coisas eu também ensinei a ela. E na questão das finanças, é claro que...
1: Você me ensinou.
0: Não, é porque...
1: Verdade, porque eu não... Olha, você sabe como que é? Eu não tinha noção, sabe, de valores de dinheiro, essas coisas. Eu não sei, apesar que meu pai sempre foi uma pessoa muito segura, né? Meu pai sempre foi pé no chão. Mas eu não procurava aprender isso dele, né? Então, eu aprendi com você. E hoje, eu sou bastante segura, econômica. Eu compro o que eu gosto, compro. Mas, com muita cautela, eu faço orçamento. Se eu vou comprar um liquidificador, eu faço orçamento na internet. 4, 5, 6 lojas, os sites. E eu compro o lugar mais barato. Uma coisa que eu gosto.
0: A Débora chegou um tempo que ela ficou tão econômica.
1: Não vai falar isso. Ah, pelo amor de Deus.
0: Não tem problema falar isso.
1: Ah, gente, pelo amor de Deus. Não fala isso,
0: não
1: bem.
0: Não tem problema falar isso. Eu
1: não,
0: acho que,
1: porque eu achei
0: assim,
1: que...
0: Eu acho que eu fico orgulhoso.
1: Ah, é?
0: Eu fico orgulhoso disso. Embora a situação fosse um pouco bizarra.
1: Eu tô com vergonha de você contar. Para, né? Para.
0: A Débora ficou tão econômica, que um dia os meninos, né? Os meninos ainda eram adolescentes. Eu devo contar ou não? Você me permite? Se você falar que não conto, vai.
1: Eu não queria.
0: Então não.
1: Não, tudo bem, conta, vai.
0: Porque a Débora vai na loja, pede desconto, né? Inclusive sai com a mãe dela, a mãe dela fica até com vergonha, né? Que ela pede desconto e tal, né?
1: E eu sempre consigo desconto, sabe?
0: Chegou um tempo que a Débora ficou tão econômica, que ela desceu com os meninos pra ir à farmácia comprar um fio dental. E o fio dental era assim, tipo coisa de, ah, 3,50. E a Débora pergunta pro farmacêutico, né? Quanto o senhor vai dar de desconto?
1: É lógico, eu tava pagando dinheiro.
0: Mas os meninos saíram da farmácia.
1: Você imagina, os
0: escandalizados.
1: Rachando de rir.
0: Mas, pai, acho que o senhor ensinou muito a mãe. Não é possível. Pedindo desconto até no fio dental.
1: I'm proud of myself. I'm proud of
0: então,
1: myself.
0: Então, assim, veja.
1: Olha, a
0: verdade...
1: Agora você vai ver o sarro.
0: Tá parecendo brincadeira, né? Mas a verdade é que, assim, pra um casal ter a sua finança em ordem, é preciso os dois participarem juntos.
1: Yeah.
0: Se a Débora tá tudo bem com ela e tal, ela tá com o seu dinheiro ali, de repente vamos falar, ah, você ganha melhor do que eu e tal. Então ela tá pagando as contas dela, tá dando tudo certo e tal. E eu tô apertado, passando, porque ganho menos. Um exemplo. Não faz sentido isso dentro de um casal. Então é preciso sentar, controlar a receita, é preciso priorizar os objetivos, é preciso rever gastos, é preciso cortar gastos se necessário for, é preciso jogar fora o supérfluo, é preciso exterminar as dívidas, é preciso, quando o caso também, fazer novas despesas com os pés no chão, coisas que são de bens duráveis, coisas que vão fazer bem para o casal, para os filhos, para a família. É preciso unir o casal, e o casal unido, na minha opinião, tem que unir a finança.
1: Eu vou só dar um exemplo para os ouvintes. Às vezes a gente dá esses exemplos teóricos na prática. Você não tem a casa própria e você não tem o carro. O que você compraria primeiro? Responda aí, ouvinte. Você precisa do carro e você precisa da casa. O que você compraria primeiro? Você, Lorival, o que você compraria para a gente poder dar...
0: A casa.
1: A casa. Por que a casa?
0: Porque a casa eu posso morar nela e é um investimento. O carro é uma necessidade, mas não chega a ser um investimento. Mesmo
1: claro
0: porque o carro
1: não
0: vai perder o valor.
1: Saiu da concessionária e já estava valendo menos 30%, vou dizer. A casa vai valorizando, né?
0: E você mora na casa, você tem a você se livra, né? Você tem o benefício de se livrar do aluguel que você pagava. Você pode investir esse

0: valor que você pagava no aluguel, para que você vá economizando para comprar no futuro o carro.
1: Exato. É isso que eu queria dar de exemplo aos ouvintes.
0: Olha, ouvinte, só para encerrar o assunto, né, com a consciência do quanto é importante gerenciar o uso do dinheiro, o casal se torna mais unido. Aprende a conversar mais, planejar mais e manifestar mais as suas opiniões em torno desse assunto, que é um assunto que pode unir ou pode destruir um casal. Então, se você, uma vez mais eu digo, não é uma ordem, não é? Mas nós entendemos que o casal deve ter as suas finanças associadas, deve juntar o seu dinheiro para que possa alcançar o maior sucesso nas coisas para o casal, nas coisas que vão ser bens comuns.
1: Agora eu acho que, falando um pouquinho a mulher, eu como sou uma mulher, eu acho que nós temos de ser sábias, né? Já que a gente fica mais tempo em casa, administrando as coisinhas da gente, as coisinhas da casa. Estou falando isso para a gente concluir, Lorival, com o hino Mulher Virtuosa, tá? O hino com a Ângela do CD, Promessa de Vitória.
0: E logo após nós já temos nosso quadro de hoje, né? O quadro, minha filha?
1: Minha Vida no Passado.
0: Minha Vida no Passado, não é? É? Ah, então tá bom. Eu é que estava equivocado mentalmente. Muito bem. Então, logo após o quadro Minha Vida no Passado.

0: Minha vida no passado.
1: Eu quero iniciar a minha carta, a minha história, já cumprimentando a todos os ouvintes e também irmã Débora e pastor Lorival de Almeida. É muito bom participar desse abençoado programa e compartilhar com cada ouvinte a minha história de vida e a minha conversão. Nasci na cidade de Vinhedo, interior de São Paulo. E eu me lembro que eu tinha 2 anos de idade. E nesta idade, fui marcada com a separação dos meus pais. Eu tinha 2 irmãs, uma com 11 e a outra de 12 anos. E com a separação deles, a situação da nossa família começou a ficar sem estrutura. A minha mãe teve de sair para trabalhar fora, para agora sustentar os seus 3 filhos. E como mamãe ficava a maior parte do tempo no trabalho, e com razão, aquela ausência materna começava a afetar a nossa vida emocional. Eu digo que a ausência dela começava a abrir um vazio profundo na nossa alma. Eu era criança ainda. Eu tinha meus 6, 7 anos e eu já sabia, já entendia as coisas. Mas eu não sabia explicar o porquê daquela tristeza, aquele vazio que eu tinha dentro de mim. A minha família começou a ficar como uma família desajustada. E eu fui crescendo com a ausência de mamãe, a ausência de papai, e não somente eu e meus 2 irmãos, nos tornamos adolescentes. E não adolescentes normais, de uma família ajustada, unida. Não, a gente começou a sentir uma rebelião que queimava dentro da gente. E começamos então a ficar muito rebeldes. Com 12 anos, eu já estava muito envolvida com bebida alcoólica. 12 anos! Não foi com 16 ou 18 anos. Apenas 12 anos! Estava iniciando a minha adolescência. E como isso ainda, eu posso dizer, não preenchia o vazio da minha alma, eu comecei a acrescentar drogas. Drogas leves, depois aquilo não era suficiente, eu precisava ficar mais tempo delirando, sonhando, tendo visões psicodélicas. Agora eu chegava às drogas pesadas. Minha mãe nem sonhava que nós estávamos assim. Não tinha nenhum conhecimento da nossa situação. E tudo isso era fora de casa. Já que mamãe estava longe, não tínhamos a presença dela, aquela liberdade foi crescendo, e minha vida foi ficando conturbada. Eu me lembro que eu fiquei dos 11 aos 15 anos perambulando nas ruas. Más companhias, más conversações. E agora escrava pelo inimigo de nossas almas. E eu não sei que pela ausência ou pelas, vamos dizer, pela situação que a gente estava vivendo, eu deixei de falar com a minha mãe e com as minhas irmãs. Da noite para o dia, sabe, eu comecei a sentir que eu era odiada por elas. Mas não era isso. Eu tinha, como uma pessoa que estava nas drogas, eu tinha aquela mania persecutória, que as pessoas me perseguiam, que me olhavam feio, que me odiavam, e aquilo foi crescendo dentro de mim, e agora eu achava que a minha mãe e as minhas irmãs não gostavam de mim. E aquilo foi crescendo, crescendo, até que eu comecei a pensar em tirar a minha própria vida. Ah, irmã Débora, Satanás veio realmente para matar, roubar e destruir. E era o que ele estava querendo fazer comigo. Irmã Débora, num dia de muita depressão, totalmente drogada, a cabeça cheia de tóxicos, cheia de álcool, eu comecei a buscar dentro de casa remédios fortes para que eu pudesse ingeri-los e dar um fim naquela vida horrível que eu estava vivendo, sem amor, com a vida totalmente seca, sem esperança e, acima de tudo, sem Deus, sem amor e sem paz. E assim, ingeri todos aqueles remédios de uma só vez, me sentindo fútil, desprezível, com a vida destruída e aquela revolta que atingia também quem se aproximava de mim. Mas eu não consegui morrer dessa vez. O que que aconteceu? Deus não tem prazer na morte do ímpio. Com certeza Deus me dava mais uma oportunidade de eu continuar vivendo e assim conhecer o Evangelho transformador. E como eu queria fugir da situação, ter uma fuga de tudo aquilo, eu já convivia com um jovem de drogas, um companheiro de drogas, né? Melhor dizendo. E ele sempre estava ali na roda dos vícios, das noitadas, das baladas. E eu resolvi morar com ele, como sendo meu companheiro. E fomos morar muito longe da nossa casa. Fomos para Exaporã, 431 quilômetros de distância da minha família. E eu queria distância mesmo. Eu queria ficar longe. Não queria ver ninguém. Eles já me odeiam. Para que eu ficar com eles? Vou para muito longe. No entanto, assim que chegamos nesta nova cidade, olha só como que as coisas acontecem na vida de uma pessoa sem Deus. Esse jovem, muito meu amigo, agora meu companheiro, meu, dizer entre parênteses, meu marido, vamos dizer assim, ele falou assim: não, eu vou embora. Me abandonou. Eu, peraí, como assim? O que que eu fiz? Parecia que até tinha fugido de mim. Foi para outra cidade. Sabe para quê? Para se livrar de mim completamente. Agora lá estava eu, sozinha, numa cidade estranha, distante da minha mãe, das minhas irmãs, e sem emprego, sem dinheiro, sem documento, sem nada. E durante 2 dias, eu fiquei rodando na cidade procurando lugar para me abrigar e para que eu achasse um emprego, uma oportunidade de trabalho. Mas ao mesmo tempo, vinha aquele pensamento e planejamento de tirar a minha vida e também daquele moço como uma vingança, pois ele havia me abandonado. E assim, irmã Débora, eu conheci uma vizinha aqui nesta mesma cidade onde eu tinha ido morar com este jovem, a cidade de Exaporã. A minha vizinha, não por coincidência, ela era serva de Deus. E eu comecei a conversar com ela de forma como, sabe quando você está procurando alguém para te ouvir? Como um desabafo mesmo. E eu comecei a contar para ela tudo. Tudo que havia acontecido comigo. Desde a minha infância, que eu estava nas drogas, que eu não conseguia sair, que para fugir da minha família, que eu achava que me odiava, eu fugi com ele. E aquela senhora, serva de Deus, ouviu toda a minha história e me acolheu em sua casa. Me deu comida, roupas para eu vestir. E durante os dias em que eu estive na sua casa, ela falou imensamente do amor de Deus para com a minha vida, enfatizando a pessoa bendita de Jesus, que havia sofrido por mim, que havia morrido por mim. Que irmã amorosa, que irmã de Deus. Ela não somente falava de Deus, mas ela transmitia nas suas atitudes, nas suas palavras, este amor. Porque hoje em dia vemos muitas pessoas falarem de Deus, mas não mostram o amor de Deus pelas atitudes. Não demonstram este amor nas suas atitudes de estender a mão, de vestir um maltrapilho, de saciar a sede de um sedento e de dar de comer a uma pessoa faminta. Que irmã maravilhosa, que atitude cristã. E ela me dispensava uma atenção especial. Não se cansava de mim. Persistia me ajudando, falando de Deus, abraçando-me e mostrando o amor do Senhor para comigo. Mas sabe como que é? Meu coração não pertencia a Deus ainda. Eu continuava com a ideia fixa de ceifar a minha vida. Um dia, esta mulher, que movida pelo Espírito Santo, ela me convidou para ir à Igreja Deus Amor, onde ela era membro, e eu aceitei o convite. Ela já era minha amiga, e assim aconteceu. Chegou o dia de eu ir na igreja com ela. Quando cheguei lá, eu vou falar a verdade, eu fiquei um pouco assustada, porque eu nunca tinha acompanhado um culto, eu não sabia como era tudo diferente do que eu já havia visto, conhecido. E o coração totalmente endurecido para tudo que se falava de Deus, se relacionava a Deus, porque eu não pretendia e eu não queria de maneira nenhuma ser uma pessoa cristã e tampouco evangélica. Ah, mas quando Deus toca na vida da gente, é difícil você esconder isso. E não é que depois desse dia eu comecei a lutar contra os meus sentimentos, sabe como que é? Eu comecei a ver que alguma coisa começou a tocar lá no fundo, sabe? Meu ser começou a ser transformado. Eu senti a necessidade de mudança em minha vida. E eu sei que, hoje eu sei, porque na época eu não sabia. Era o Espírito Santo de Deus trabalhando dentro de mim, limpando as coisas que estavam emporcalhando a minha vida, que estava atrapalhando eu ser uma pessoa feliz, uma pessoa abençoada. O Espírito Santo estava trabalhando de forma maravilhosa dentro de mim. E, irmã Débora, eu digo isso porque eu comecei a praticar algumas coisas e essas coisas passaram a me incomodar, sabe? E eu comecei a me sentir mal quando eu fazia certas coisas. Eu comecei a ver até dentro da minha própria maneira de vestir, a maneira de falar, sabe como que era. Por exemplo, eu tinha uma unha enorme, mas parecia, nem dá pra falar aqui, minha unha era muito grande e eu gostava daquilo. Não é que uma unha normal grande assim, mas é, sabe aquela coisa exagerada mesmo? E eu comecei a me sentir diferente das outras pessoas e eu falei, não, eu vou cortar as minhas unhas. O meu corpo era todo cheio de piercings. Aqueles anéisinhos, era no nariz, era na orelha, era na barriga, era no braço, era em tudo quanto era lugar. E eu até evitava tomar banho. E naquele dia, eu fui tomar banho. Eu tirei os piercings que perfuravam o meu corpo. Eu cortei as unhas enormes e sujas e feias que me começaram a incomodar. E eu comecei a frequentar a igreja. E eu comecei a ir com ela à igreja. Eu comecei a ouvir a palavra de Deus. E a palavra de Deus era muito gostosa para mim. Era como se fosse um mel. E começava a me alimentar. E eu comecei a gostar. E eu comecei a lutar contra aquilo, sabe? Eu falei, não, por que que eu tô indo pro lado de crente? Por que que eu tô indo para esse lado de evangélicos? Não, eu não quero. Aleluias, eu glorifico ao Senhor, emocionada ao escrever a minha carta. Louvado seja Deus, naquela noite, o pregador usado por Deus, pelos dons do Espírito Santo, ele olhou para mim e disse, há um espírito imundo, de morte, induzindo você a cometer o suicídio. Naquele momento, eu compreendi, eu senti aquele total sentimento, aquela total certeza que eu precisava de Deus. Aleluias. Louvado seja o meu Senhor. E eu entendi a necessidade dele para ser liberta daquela opressão maligna, dos vícios que me escravizavam, que estavam me destruindo. E com essa convicção, assim que o pregador fez o convite naquela noite, convidando as pessoas para mudarem de vida em Cristo Jesus, imediatamente eu levantei do meu banco e eu fui à frente com a mão levantada, sem nenhuma timidez, eu aceitei a Jesus, aleluia, como meu único e suficiente Salvador, para ser o meu Senhor eternamente, aleluias. Ah, a partir daquele dia minha vida mudou. Não, eu não queria mais tirar a minha vida. Não, a vida é bela, a vida com Jesus é maravilhosa, porque a paz passou a reinar no meu coração. E eu queria viver, servir a Deus. Ah, que coisa linda conhecer a verdade. Porque a verdade do Senhor nos liberta, a verdade é Jesus. É como diz em João 8:32, e conhecereis a verdade. E a verdade vos libertará. Ouvinte amado, conheça a Cristo. Conheça a verdade, esta verdade que eu conheci, pois foi ela a única que pôde me libertar, que pôde mudar a minha vida, tirar-me da revolta, da depressão, da tristeza profunda e me dar uma nova vida, um novo sentido para o meu viver. Comecei a congregar na Igreja Pentecostal Deus de Amor. Agora eu já estava liberta de tudo, da opressão maligna, dos vícios, e desci as águas batismais, fui batizada, e eu continuava seguindo a Cristo, e eu dizia para todo mundo, e eu meditava nesse versículo em João 8:36, se pois o Filho vos libertar, ou seja, se pois Jesus vos libertar, verdadeiramente sereis livres. E eu acreditava e creio nesta palavra, porque realmente aconteceu na minha vida. Ah, agora eu era uma pessoa feliz, livre. Livre para servir a Deus. E até hoje, sou uma pessoa feliz. Vivo em harmonia com a minha família. Não, eu não penso mais que as minhas irmãs me odeiam, ou minha mãe, não. E Deus preparou um lar para mim também, abençoado. Eu busquei primeiramente o reino de Deus e Deus foi acrescentando tudo. Eu busquei o reino e a justiça de Deus e todas as coisas que precisava, Deus foi acrescentando em minha vida. Hoje eu vivo em novidade. Eu digo novidade de vida. Não tenho mais desejo de vingança, de ceifar a minha própria vida, não. Realmente Jesus, o Filho do Homem, veio buscar e salvar o que se havia perdido. Ouvinte, Eu quero falar com você que ouve meu testemunho, a minha história, a história da minha vida. Vocês não podem imaginar que maravilha que Deus fez em mim. Deus colocou aquela mulher no meu caminho em um momento de desespero. Eu pensando na morte, de tirar a minha vida. Eu tinha uma sede de vingança enorme dentro de mim, não queria mais viver. E a partir daquele dia que eu fui abraçada por Deus, aquela mulher foi usada por Deus para não somente falar de Cristo, ela me abraçou, trazendo as coisas básicas e essenciais para a minha sobrevivência. Ela me vestiu, ela me deu de comer, ela me abrigou na sua própria casa, não teve medo de mim. E Deus usou este canal, esta mulher, para demonstrar o amor de Deus por minha vida. E com muita paciência e amor em seu coração, ela me acolheu em todos os sentidos. E a palavra de Deus, juntamente com aquela atitude de amor daquela mulher, eu fui resgatada. E eu sempre agradecerei a Deus pela sua compaixão, misericórdia e amor. Fui resgatada do mundo das trevas para a verdadeira luz. Se Jesus não tivesse entrado em minha vida, e se eu não tivesse ouvido aquela mulher e resgatada por ela, quando eu estava já querendo tirar minha vida, hoje talvez eu estivesse numa sepultura, meu corpo inerte dentro de uma sepultura. Mas o Senhor teve pena de mim. E hoje eu posso dizer, como disse Samuel, tão somente temei ao Senhor e servi-o fielmente com todo o vosso coração, porque vede quão grandiosas coisas Deus vos fez. Volte-se para Deus. Não importa quão pecador ou pecadora você é e quantos pecados você tenha cometido. Enquanto há fôlego de vida, procure hoje Deus. Procure Jesus agora. Não deixe para depois, porque amanhã não nos pertence. E a mensagem que passo para todos vocês é de que Deus amou o mundo de tal maneira que deu o seu Filho unigênito para que todo aquele que nele crê não pereça, mas tenha vida eterna. Obrigada, irmã Débora, pastor Lorival de Almeida, todos os ouvintes, por ouvirem a minha carta e relatarem o que realmente passei e o que Deus fez de transformação na minha vida. Me despeço desejando que a graça, a misericórdia, a paz da parte de Deus Pai e da do Senhor Jesus Cristo, Filho do Pai, seja convosco na verdade e na caridade. Escreve Tainá Cristina Canuto de Souza, de Chaporã, São Paulo. E o programa Mensagens Cantadas encerra a sua programação aqui e já vamos convidando vocês para nos ouvirem amanhã, a partir das 12 horas e 30 minutos, nesta mesma emissora, ou então baixando no seu smartphone, no seu celular, o aplicativo rádio Deus é Amor, ou então nos ouvindo pela internet ipda.com.br. Fiquem na paz do Senhor. São despedidas do pastor Lorival de Almeida e também de sua irmã em Cristo, Débora Miranda de Almeida. Até amanhã. Na paz do Senhor.
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18: Olha,
19: 14 horas e 2 minutos.
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21: Paz do Senhor Jesus, irmãos. Eu queria relatar curas que o Senhor me deu.
22: O tumor que eu tinha na cabeça, e eu fui curada. Foi a primeira cura que eu recebi depois da minha convenção. E também a cura da minha filha Jéssica, de meningite, né? Ficou ruim, mas Deus deu um grande livramento.
21: Câncer na próstata do meu irmão Adels e também do meu irmão Marcos. Um grande livramento da parte de Deus. Eu prometi contar o testemunho. E eu tenho, para a glória de Deus, os documentos relatando a cura antes e depois. Estou cumprindo meu voto com o Senhor. Eu agradeço a oportunidade em nome de Jesus. Meu nome é Mar...
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31: As escreverás nos umbrais de tua casa e nas tuas portas. Então há quem te vê que o ensinamento deveria ser escrito em lugares visíveis, na testa, nos umbrais da porta, para sempre estas crianças lembrarem as verdades de Deus. Então esses são os princípios que nós devemos orientar através do discipulado e o ensino aos nossos alunos, aos novos convertidos. O discipulado que transforma vidas é aquele praticado todos os dias. Em um dos programas, Eu e Mais Um, eu respondi uma pergunta de uma irmã que perguntou qual é o horário, qual é o melhor horário do dia para a gente fazer o discipulado e quanto tempo deve durar esse discipulado no dia. Enfim, então o discipulado que transforma vidas é um relacionamento diário, né? E não apenas num dia, num domingo, mas praticado diariamente. Então precisa passar pelo coração de quem ministra esse ensino para depois chegar ao discípulo. Deve ficar incutido na mente do discípulo. Você que está discipulando um novo convertido é um pai, uma mãe espiritual. E vocês devem falar dessa verdade dia a dia. Então o ensino, o conteúdo não pode estar apenas num livro ou numa revista, porque muita gente está perguntando e fazendo perguntas a respeito disso. Então já estou fazendo esse pequeno estudo para que vocês entendam que o conteúdo do estudo não pode estar apenas num livro ou numa revista. Foi esse também o modelo de Jesus. Ele não tinha uma classe semanal de discipulado, mas ele estava dia a dia com os 12. E a maior dedicação de Jesus durante seu breve ministério na Terra foi direcionada para a formação de, podemos dizer, de um núcleo íntimo de seguidores, de amigos, uma equipe bem treinada de colaboradores. Então a prioridade no discipulado em Jesus era ser discípulo. Custe o que custar, com ou sem êxito ou progresso, até a própria morte. E somente depois desse seguimento custoso vem o segundo passo, fazer discípulos para o seu reino. Este é o discipulado que cumpre a missão. Que Deus abençoe em Cristo Jesus. Se você tem dúvidas, quer fazer algum comentário, pode mandar agora pelo WhatsApp 11 98292-3392. Estamos aqui para apoiar você, ajudar você neste discipulado. E que você não desista, que você siga em frente, porque o Senhor é o maior interessado nestas vidas que você está ensinando e apoiando. Se despede, sua irmã em Cristo, Débora Miranda, na paz do Senhor Jesus.
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33: 14 horas e 9 minutos.
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4: Pessoas desaparecidas. Boletim de ocorrência deve ser feito imediatamente. Em caso de desaparecimento, não é necessário aguardar 24 horas. A orientação é verificar se tem registro de pessoa desaparecida nos serviços de emergência e registrar, sim, um boletim de ocorrência imediatamente após o desaparecimento. O boletim de ocorrência é o documento que desencadeia oficialmente a investigação de uma pessoa que desaparece. Então, quando o registro é feito, o RG da pessoa desaparecida é bloqueado, mas isso não gera antecedentes criminais contra ela. No registro, é importante informar características físicas, cicatrizes, marcas de nascença, tatuagens, roupas e pertences usados na última vez em que a pessoa foi vista. Hábitos, estado emocional recente, último local em que foi vista e dados do aparelho celular. Também é importante manter os dados de contato atualizados junto aos órgãos em que solicitou apoio e principalmente junto à delegacia responsável pela busca. O preenchimento de formulários de apoio não substitui o boletim de ocorrência. Benefício assistencial. BPC garante um salário mínimo a idoso e pessoa com deficiência. O benefício assistencial, também chamado de benefício de prestação continuada, é pago pelo INSS e busca garantir um salário mínimo mensal para pessoas que não têm meios econômicos de prover a própria subsistência ou de tê-la provida pela família. O benefício pode ser concedido a idosos com idade acima de 65 anos e a pessoas com deficiência que estejam impossibilitadas de participar e de se inserir em igualdade de condições com o restante da sociedade. Para obter o benefício, não é preciso que a pessoa tenha contribuído para o INSS. Basta que preencha os requisitos exigidos, já que se trata de um benefício da assistência social voltado a garantir uma vida minimamente digna para quem está numa situação delicada. O benefício assistencial será sempre de um salário mínimo nacional. Não há previsão legal de pagamento de 13º salário, nem de adicional 25% para pessoas que necessitem de acompanhamento permanente.
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0: Por meio de Jesus, portanto, ofereçamos continuamente a Deus um sacrifício de louvor, que é fruto de lábios que confessam o seu nome. 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
2: 14 horas e 32 minutos.
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0: Para a sua vida mudar, é preciso que haja uma concordância total e completa entre você e a sua fé. Mas como saber se tenho fé suficiente para que haja essa concordância? 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E isso só é possível através de sua palavra. As Escrituras Sagradas não nos deixam dúvida ao dizer: a fé vem pelo ouvir e ouvir a palavra de Deus. 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Se você começar a crer em Deus hoje, de uma maneira consciente, ouvindo e crendo em Sua palavra, tenha certeza de que sua vida nunca mais será a mesma. 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
2: E nós vamos prosseguindo falando de Deus nesse momento. Gostaria de ler com vocês Jeremias capítulo 33, versículo 1, versículo 1. Enquanto Jeremias estava ainda preso no pátio da guarda, a palavra de Deus lhe foi dirigida uma segunda vez. A palavra do Senhor foi falada a Jeremias uma segunda vez, estando ele preso. Os homens prenderam Jeremias, e o objetivo de terem prendido Jeremias era exatamente o objetivo de calar a sua boca. Queriam que ele se calasse, queriam calar a palavra de Deus que vinha por intermédio dele. E como ele estava no cárcere, Deus então foi ao cárcere para falar com Jeremias nessa segunda vez. E nós podemos ver que esse fato nos ensina que a palavra de Deus, ela não pode ser freada, ela não pode ser calada. Não existe cadeia, não existe mordaça, não existe nada que possa calar a voz do nosso Deus, porque essa voz, ela não pode ser parada. Quantas tentativas, não é? Em vão. Quantas tentativas de se calar a palavra de Deus, de se calar Deus. Às vezes a mídia tenta, às vezes nós vemos ironias, depreciações à palavra de Deus. Tivemos aí queima de Bíblias, estamos vendo aí tantos ressurgimentos, não é? Regimes ateus, religiões que realmente nada querem ou nada têm do Senhor, têm atacado. Pessoas que temem o Evangelho têm tentado calar a voz do Senhor, a voz de Deus. O próprio Satanás tem tentado, mas não consegue. A palavra de Deus, ela não pode morrer. Ela triunfou, triunfa e triunfará sempre. Tantas tentativas, não é? O comunismo tentou e não conseguiu. O ateísmo está tentando e não consegue. Nós vemos esse crescente movimento dessa religião islâmica, não é? Que alguns dos seus radicais também têm tentado impedir. Vemos aí massacres a pessoas que falam de Deus em países islâmicos, em países onde realmente a situação é bastante complicada, perseguições terríveis, igrejas queimadas, mas Deus nunca se cala. Vemos também que não se pode impedir um servo de Deus de ter comunhão com Ele. Jeremias estava preso. E ali preso, bom, está preso aí, estamos tranquilos, pensavam os seus algozes, porque não poderá falar, não poderá talvez até receber nada, porque está preso. Mas a Bíblia fala que ele estava preso no pátio da guarda e a palavra de Deus lhe foi dirigida. Quando você é servo de Deus, a palavra de Deus, ela é dirigida a você, e não importa onde quer que você esteja, você pode estar solto, você pode estar preso. Nós vemos que Jeremias, ele estava numa situação que as pessoas achavam que nunca mais, talvez, ele pudesse transmitir nenhuma coisa. Nada, nada, nada. Porque pensavam também que ele não poderia receber. Mas Deus está com os seus servos. E lá na prisão, o Senhor foi falar com o profeta Jeremias. Deus falou com ele e Jeremias foi solto. e mandou a palavra mesmo, por escrito, ao rei. Eu vou falar rei Joaquim, para não ficar falando de Joaquim, ah, sei lá. Vamos falar Joaquim, que fica mais fácil. E fez um escrito e mandou ao rei Joaquim por meio de Baruque. O rei ouviu a leitura, cortou o livro em forma de rolo, né, em pedaços, e mandou prender Jeremias e Baruque agora. Deus os escondeu e mandou Jeremias escrever de tudo, de novo, ao rei. E ainda foram acrescentadas muitas palavras, a Bíblia fala em Jeremias, capítulo 36, versículo 32. E a Joaquim foi dito que ele seria morto pelo rei da Babilônia, e o seu cadáver ficaria insepulto. Jeremias 36, 30. É, ficou mais complicada a situação do rei. Não sei se você está acompanhando, prezado ouvinte, preso, o senhor foi, falou com Jeremias, Jeremias colocou a palavra por escrito, mandou ao rei através de Baruque, o rei cortou todo o rolo, mandou prender agora não só Jeremias, mas também Baruque. E Deus escondeu Jeremias e escreveu de novo a mensagem, tudo que já havia escrito e um pouquinho mais ainda. E esse pouquinho mais ainda, no meio desse pouquinho a mais, tinha essa palavra que era uma sentença. Você vai ser morto pelo rei da Babilônia e o seu cadáver não será sepultado. E a gente acaba lendo tantos artigos que nos trazem uma certa aflição, né? Como eu disse, nós temos aí países como a Índia, temos também países muçulmanos, onde a gente vê muitas perseguições, a gente vê um determinado poder aumentando no mundo, a gente vê, enfim, perseguições contra cristãos que às vezes são queimados, bíblias rasgadas, pastores são presos e são acusados às vezes até de terrorismo por serem pastores. E a gente às vezes realmente fica meio aflito assim. Me lembro que houve uma certa ocasião que um determinado pastor disse que para que nós pudéssemos fazer frente aos muçulmanos, que tem 4 vezes mais filhos que nós, nós também deveríamos ter mais filhos, para que pudéssemos então fazer frente a eles. Assim a população cristã cresceria e deveríamos fazer pressão para aprovar leis proibindo a entrada de determinadas religiões no Brasil e a construção de determinado tipo de igreja e coisa assim. Mas nós chegamos à conclusão, ouvintes, que não é bem assim. Não é assim. O evangelho ele não vai crescer por questão ou ação política, nem pelo número de filhos que nós cristãos temos. Ele cresce pela pregação, através da palavra de Deus. E a palavra de Deus não pode ser detida. Se eventualmente algum grupo religioso dominar o mundo e a perseguição contra nós vier, amém. Nós não fomos chamados para dominar o mundo. E fomos avisados, sim, como igreja, que nós teríamos perseguições no final dos tempos. Não importa o que cresça essa ou aquela outra religião, grupos de ateus, fascistas, neonazistas, e de repente consigam leis para calar quem se posicione contra alguns movimentos que acontecem, e de repente as piadas, a depreciação do cristianismo, da Bíblia, pessoas que querem colocar Deus como se fosse um ser totalmente antiquado, que não tem entendimento e não tem sentimentos. Olha, eu quero dizer a você, ouvinte, não há problema algum. Jesus deixou claro que nós haveríamos de sofrer hostilidade como igreja fiel. E quem pensa que isso, né, vai calar a palavra de Deus, quem pensa que isso vai determinar o extermínio da palavra de Deus, está enganado, porque a palavra de Deus ela não pode ser calada, a boca de Deus não pode ser calada, viu? Nós estamos aqui nessa vida como cristãos e o nosso bilhete aqui não é questão de primeira classe, não. Nós estamos numa vida que eu vou dizer a vocês que é uma vida compromissada com Deus, cheia de lutas, cheia de problemas, mas também cheia de vitórias. E nós sabemos que devemos e vamos sofrer pelo Evangelho. Pessoas que não quiserem sofrer pelo Evangelho certamente não são dignas até mesmo de dizerem que são evangélicas ou cristãs. Nós temos uma vida compromissada com Deus e compromissada com a verdade. Tenho certeza que vai ser muito bom para o reino de Deus se todos nós entendermos que as aflições estão aí, as perseguições estão aí, os preconceitos contra os crentes estão aí, mas nós devemos entender que quando essas coisas começam a acontecer, nós temos que nos levantar e levantar a nossa cabeça, porque está próxima a nossa redenção. A palavra de Deus, ela não pode ser calada. Deus não pode ser impedido. Cristo triunfará sempre. Lembre-se, ouvinte, que é Deus quem tem o controle da história. Eu passo aqui uma vez mais menção do que aconteceu ao profeta. Ou na cadeia, ou fora da cadeia, ou perseguido, ou sem perseguição, certamente, como servo de Deus, Deus sempre terá uma palavra para colocar na sua boca. Não se preocupe, Deus sempre cuidará de você, Deus sempre abençoará a sua vida. Pode sofrer aí, eu diria, com tantos grupos, né, que se levantam, não tem problema. A palavra de Deus, ela não vai se calar. Nós, servos de Deus, vamos continuar falando do Senhor e o nosso Deus vai continuar nos abençoando, vai continuar falando por nosso intermédio. Fica tranquilo. Nós temos a tranquilidade de saber que Deus é conosco. E a tranquilidade que nós temos é uma tranquilidade que não pode ser apagada de forma alguma com a perseguição, com a luta, com os problemas. Não, não, não. Isso é o que eu sempre falo. Isso já era uma previsão da palavra de Deus. Nós não podemos achar que porque agora alguns grupos que se denominam, eu diria, cristãos de bancada daqui e dali, não podemos achar que porque agora tem a bancada A, B ou C, bancada de crente, bancada de não crente, enfim, nós vamos ter sossego, vamos ter paz, vamos ter... A Bíblia fala para orarmos por autoridades, para que tenhamos paz, é evidente, mas nesse exato momento nós sabemos exatamente a batalha que está travada e não é no âmbito físico, não. Não é? Então vamos ficar tranquilos, porque a palavra de Deus não pode ser calada. Aqueles que queriam calar Jeremias, não quiseram ouvir a primeira mensagem de Deus, tiveram que ouvir a mensagem que foi enviada e a mensagem complementar. Você vai ser morto, rei, e o seu corpo vai ficar insepulto. O seu corpo nem sepultado será. Olha, melhor ouvir o que Deus está falando. Com toda certeza.
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3: No ano de 1987, eu conheci um senhor por nome Francisco. E passei a trabalhar com ele na padaria e ele convidou a minha mãe, as minhas irmãs, para ir a uma igreja. Até então não sabíamos o nome da igreja. A minha mãe, que frequentava outros lugares, tomou a decisão e foi visitar esta igreja. Ela voltou alegre, voltou feliz e desse dia em diante a minha irmã foi também, aceitou Jesus e fez amizade com uma jovem da igreja, onde chamou ela para ser membro da mocidade Brasa Viva. E esta jovem passou a convidar toda a família. E aí chegou a minha vez. Uma certa feita, eu estava na casa da minha irmã trabalhando e essa jovem me convidou para participar de um culto da mocidade um dia de domingo. E eu aceitei. Fui a este culto, gostei, fiquei muito feliz e marcamos para ir no próximo domingo. E chegando no próximo domingo, eu também gostei e ela me convidou para um culto de libertação, que era uma sexta-feira. Naquele momento, eu comecei a chorar ouvindo aquela pregação e houve uma resistência. Né? Algo segurava a minha mão para não levantar e confessar a Jesus. Mas de repente, quando eu me dei em si, eu já estava na frente do altar, cercado de obreiras, orando por mim, em pranto, em lágrimas, levantei as minhas mãos, aceitei a Jesus e daquele dia em diante passei a servir ao Senhor, aderi à fé cristã e hoje sou um presbítero da Igreja Pentecostal Deus é Amor.
4: Pai do Senhor Jesus, meu nome é Maria do Socorro, sou aqui de Fortaleza, Ceará. Vim aqui deixar o meu testemunho. Em 2019, eu estava cuidando do meu pai, que estava com CA, e infelizmente veio a falecer, mas graças a Deus morreu com Cristo, com Jesus. Fiquei de luto durante 3 meses, quando eu já estava para me levantar, melhorar. Em 2020, o meu irmão veio a falecer. O meu irmão sentiu muito a perda do meu pai, e ele já estava doente e também faleceu. Então, quando meu irmão faleceu, aí outro luto, um em cima do outro, foi muito forte. Então, acabei entrando numa depressão. Em 2020, na época da pandemia, eu já estava com uma tristeza profunda, que eu pensava que não ia mais sair desse mal, né, dessa profundidade. Mas aí, ouvindo, né, a palavra do Senhor no rádio, pertinho do meu ouvido, foi o que me animou, foi o que me levantou daquela cama. Fui fazer o tratamento com o profissional de saúde. Depressão dá para ser vencida, em nome de Jesus. Não dê lugar ao mal, não dê lugar ao inimigo. Tem pessoas ao seu redor que precisa de você. Você é muito importante. Jesus te ama e Deus tem uma obra gloriosa na sua vida. Então saia desse lugar, levante-se, tome um banho, diga assim: Senhor Jesus, me ajuda, me levanta, faça algo. Muito obrigado a Deus em primeiro lugar e o que Deus fez na minha vida. Amém.
0: Quanto sofrimento, desilusão, tristeza e angústia na sua vida, caro amigo ouvinte. Você vive chorando, pensando: Deus se esqueceu de mim. Deus me abandonou. Deus não quer mais nada comigo. Você está enganado. Deus te ama. Deus te quer bem. Deus quer abençoar a sua vida. Você está pensando em tirar a sua própria vida? Você pensa em fugir de tudo e de todos? Esconder-se e dizer: ninguém gosta de mim? Você está debaixo de uma depressão? Preste muita atenção. Deus te ama, porque de tal maneira Ele enviou seu único filho para que todo aquele que nele crê não pereça, mas tenha vida eterna. Jesus, Ele morreu. Morreu pelos teus pecados em uma cruz de dor, sofrimento e angústia, para te dar a paz e a tranquilidade. Ele mesmo disse bem claro: Eu sou o bom pastor, e o bom pastor dá a vida pelas suas ovelhas. Ele chegou a dizer mais ainda: Vinde a mim todos que estão cansados e oprimidos, e eu vos aliviarei. Caro amigo ouvinte, lembre-se de uma coisa: Deus nunca vai te desamparar. Esforça-te, tem bom ânimo e venha participar de uma concentração na Igreja Pentecostal. Deus é amor e a sua vida não será mais a mesma. 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
1: 15h03.
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14: A paz do Senhor, irmão. Aqui é a Francisca, aqui da Zona Sul, São Paulo, Tapicerica da Serra. Olha, eu quero contar uma bênção que eu recebi das mãos do Senhor Jesus. Aí eu fazendo meus exames de rotina, né, no posto de saúde, a médica me pediu um exame de mamografia. E aí eu fiz, quando eu recebi os resultados, não deu nada, estava tudo bem. Mas só que veio pedindo para me fazer todo ano, né? E aí, quando foi em 2020, fechou, e eu não, por causa da pandemia, e eu não fiz. Aí, quando foi em 2021, eu fiz novamente. E aí, quando eu recebi o resultado, veio falando assim que eu estava com um pouco de infecção no meu seio esquerdo, né? E ali eu fiquei preocupada, mas confiando no Senhor. E ali a médica pediu uma ultrassom. Aí ela deu encaminhamento e enquanto eu esperava o chamado para me fazer a ultrassom, eu fiz um voto com Deus. Se Deus me curasse aquela infecção que eu fiquei preocupada, né? Me curasse, é que eu ia pagar um carnezinho da Fundação Reviver de agradecimento a Deus e também contaria a benção. Ali eu fiquei esperando, né, o chamado para me fazer a ultrassom. Aí demorou até um pouco, né, mas depois chegou o chamado para me fazer. Aí eu fui lá, fiz a ultrassom, né. Aí quando eu recebi o resultado da ultrassom, irmão, não deu nada na minha ultrassom, deu tudo normal, sem problema nenhum no meu seio. Graças a Deus. E eu hoje estou pagando o meu voto, né? Que eu fiz com Deus de contar a benção. Graças a Deus eu fui curada daquela infecção, né? Não deu nada na ultrassom. Graças a Deus, eu agradeço a Deus muito, porque Ele é maravilhoso na nossa vida. Se nós pedir com fé, nós alcançamos a vitória. Eu alcancei essa vitória. Graças a Deus que não deu nada e eu estou curada para a glória de Deus. E agradeço a oportunidade em nome de Jesus.
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Glória, oh glória, oh glória, Deus orienta a nossa vida, meu Pai. Ah, Senhor Jesus, dá-nos força para perseverar. Senhor, eu sou pobre e necessitado, mas o Senhor cuida de mim. Nós somos pobres, nós somos necessitados, Senhor, oh glória, da Tua misericórdia, Senhor, da Tua presença, oh Pai, do Teu toque, batiza, Senhor, batiza, Senhor, batiza, enche, meu Pai, aleluia, cada vaso, Senhor, da boa medida, recalcada, cada sacudida, transbordante, meu Pai, aleluia, dai, Senhor, a porção dobrada, meu Deus, a porção dobrada, oh, glória do Teu Espírito Santo, Senhor, derrama, derrama mesmo, Senhor, a porção dobrada do Teu Espírito Santo, Senhor Jesus, usa-nos, Senhor, oh, glória a Deus, com poder e com autoridade para pisar escorpiões e serpentes e toda a fúria do inimigo, Senhor Jesus, dai-nos poder, Senhor Jesus, derrama do Teu poder, usa minha irmã, Senhor Jesus, usa esse vaso, meu Deus, o meu irmão, aleluia, Pai, no dom de cura, meu Pai, na palavra da ciência, meu Deus, usa mesmo, derrama, derrama, derrama, meu Pai, derrama, Riala canta namastê, Senhor, oh glória, derrama o dom, Senhor Jesus, derrama os dons mais excelentes do Teu Espírito Santo, batiza, meu Pai, batiza, renova essa vida, renova, Senhor Jesus, batiza, Senhor Jesus, oh glória, com a palavra de ciência, com a palavra de, aleluia, de sabedoria, com dom da fé, Senhor, aumenta, Senhor Jesus, aleluia, Senhor, oh glória, o fogo mesmo, Senhor, arderá continuamente sobre o altar e não se apagará, oh glória, Deus, derrama, derrama do fogo, meu Pai, derrama do poder da unção do Espírito Santo, oh glória, oh glória, oh glória, Deus, aleluia, Senhor Jesus, derrama o dom da profecia, meu Pai, ah Pai, derrama, Senhor Jesus, oh glória, o dom de maravilhas, Senhor Jesus, derrama o dom de línguas, Senhor, o dom de discernir os Espíritos, o dom de interpretar as línguas, meu Deus, dá vitória, ah Pai, batiza, batiza, Senhor, batiza mesmo, meu Deus, batiza, Senhor, com o Teu poder, tem misericórdia, meu Pai, tem misericórdia, Senhor, oh glória a Deus, é mais um pouquinho, meu Pai, oh glória a Deus, aleluia, derrama do Teu poder, Senhor, da Tua graça, da Tua presença, ó Deus, vivo, Deus Santo, riatanta lamacê, Senhor, oh glória, oh glória, oh glória, oh glória a Deus, oh glória, batiza, batiza, batiza, batiza, batiza, batiza, batiza, meu Pai, batiza, Senhor, enche, enche mesmo, Senhor Jesus, do dom da cura, o dom de maravilha, Senhor, Pai, opera milagre nessa tarde, né, Senhor Jesus, oh glória. Oh glória a Deus, abençoa, meu Pai, nossos irmãos que se unem conosco na cadeia de rádio, meu Pai, dá vitória para essas vidas, Senhor, abençoa, entra nessa casa, entra nessa vida, entra nesse carro, meu Deus, oh glória, vai abençoando, meu Pai, vai abençoando, Senhor Jesus, essa pessoa que ora conosco, Senhor, que ora conosco, que ora com a Tua igreja, aleluia, aqui com a sede mundial, meu Pai, oh glória a Deus, abençoa. Abençoa essa vida, abençoa essa casa, abençoa mesmo, Senhor Jesus, esse caminho, abre, Senhor Jesus, as portas, multiplica, Senhor, multiplica a Tua vitória, multiplica a Tua bênção, multiplica o Teu poder, Senhor Jesus, a Tua compaixão, a Tua misericórdia, manda fogo mesmo, Senhor, manda fogo mesmo, ajuda, Senhor Jesus, ajuda, ajuda-nos, meu Pai, oh glória a Deus, aleluia, nessa missão, Senhor, abençoa o trabalho da Fundação Reviver, abençoa o trabalho da Associação Help, abençoa, meu Pai, oh glória a Deus, o trabalho com as crianças, Senhor Jesus, dá vitória, meu Deus, dá vitória também, Senhor Jesus, oh glória a Deus, com cada um dos trabalhos da Fundação Reviver, manda fogo do céu, Senhor, manda fogo do céu, oh glória a Deus, oh glória a Deus.

Oh, glória a Deus, aleluia, meu Pai, dá vitória para esse vaso, Senhor, dá vitória em nome de Jesus Cristo, abençoa, abre os caminhos para esse jovem, Senhor, abre os caminhos, abre o entendimento da Tua Palavra, Senhor Jesus, para essa vida, salva mesmo, Senhor, salva mesmo essa vida, em nome de Jesus Cristo, Rei dos Reis, Senhor dos Senhores, nós clamamos a Ti, Senhor, Senhor Jesus, certos da vitória, certos, Senhor Jesus, oh, glória da Tua resposta. Responde, meu Pai, responde com fogo, oh glória, abençoa nossos irmãos, Senhor Jesus, que oram conosco no YouTube, nossos irmãos que oram conosco, no, aleluia, no Instagram, no Facebook, nossos irmãos que oram conosco, Senhor, oh glória, aqui na sede mundial, nossos irmãos que oram conosco, pela, aleluia, pela transmissão do rádio, da vitória para essas vidas, da vitória mesmo, entra nessa casa, entra nesse caminho, entra nessa vida, Senhor Jesus, salva as almas, meu Deus, salva as almas perdidas, oh glória, oh glória, oh glória, oh glória, abençoa esse caminho, meu Pai, da vitória, em nome de Jesus Cristo, mais um pouquinho, e o que há de vir não tardará, meu Pai, oh glória, oh glória, glória, oh glória, Deus, aleluia, manda fogo mesmo do céu, Senhor, Deus de poder, Deus vivo, Deus santo, oh Pai, oh glória, oh glória, oh glória, nós cremos no Senhor, na força, no Teu poder, na Tua misericórdia, na Tua graça, Senhor, opera mesmo, Senhor, porque operando Deus, quem impedirá? Ajuda-nos, meu Pai, ajuda-nos a fazer a Tua obra, ajuda-nos, meu Pai, no trabalho da fundação e viver da vitória, Senhor Jesus, ajuda-nos, Senhor, oh glória a Deus, aleluia, Senhor, tem misericórdia mesmo, Senhor Jesus, move o Teu poder, dai-nos força, dai-nos graça, dai-nos, Senhor Jesus, oh glória da Tua unção, Senhor, unge a minha cabeça com óleo e meu cálice transborda, Senhor Jesus, segura nas minhas mãos, Senhor, segura nas mãos dos meus irmãos, das minhas irmãs, segura mesmo, oh glória a Deus, aleluia, abençoa, meu Pai, IPDA Play, Senhor Jesus, toda essa equipe, abençoa em nome de Jesus Cristo, meu Pai, oh glória, da vitória para essas vidas, meu Senhor, da vitória para todos aqueles que clamam conosco, aleluia, oh glória, oh glória a Deus, clama a mim, responder-te-ei e anunciar-te-ei coisas grandes e firmes que não sabes, mas que eu te mostrarei, invoca-me no dia da angústia, eu te livrarei e tu me glorificarás, assim nós invocamos o teu nome, nós clamamos pela tua presença, oh Pai, muito obrigado, Senhor, muito obrigado por mais essa oração, meu Deus, muito obrigado por mais um dia na tua casa, muito obrigado pelo perdão dos pecados, pela redenção, Senhor, pelo teu sangue derramado na cruz, por tudo aquilo que o Senhor tem feito por nós, Senhor, aleluia, por muito obrigado, meu Deus, oh glória, por todas as coisas, oh glória a Deus, que o Senhor fez na nossa vida, na minha vida, meu Pai, muito obrigado, Senhor, por tudo, meu Deus, aleluia, pelas vitórias, pelas bênçãos, aleluia, pelos livramentos, Senhor, oh Pai, pelos ensinamentos, Senhor, oh glória a Deus, por cada dia, Senhor, que o Senhor tem estado conosco, muito obrigado, Senhor, por tudo, meu Pai, por tudo, Senhor Jesus, muito obrigado, Senhor, oh Pai, oh Deus vivo, Senhor, pelo meu trabalho, aleluia, pela minha família, oh Pai, pela aleluia, Senhor Jesus, pela esperança, a Pai, pela salvação, muito obrigado, Senhor Jesus, pelo teu sangue derramado na cruz, muito obrigado, Senhor, por mais essa oração, meu Deus, muito obrigado, meu Deus, aleluia, Jesus, oh glória, Davi falou, eu também posso falar,

0: Glória a Deus, aleluia.
1: Maravilha, pode bater as palmas para Jesus, pode bater as palmas para Jesus, ô glória. Você está na casa de Deus, aqui é o lugar da bênção, aqui é o lugar da vitória, aleluia. Pode dar palma para Jesus, pode dar glória a Deus, pode dar aleluia, pode sentir a presença do Senhor, ô glória. Deixa Jesus entrar no seu coração, deixa Jesus entrar mais na sua vida, ô maravilha. Saúde o povo de Deus mais uma vez, com a santa paz do Senhor Jesus, ô glória, ô maravilha Jesus. Pode trazer aqui seu pedido de oração, hoje é o primeiro dia da campanha da multiplicação. Hoje é o primeiro dia da campanha da multiplicação, ô glória, pode trazer aqui, tenha fé, sem fé é impossível. Sem fé é impossível. Quem é aquele que crê? Quem é aquele que crê? Quem é aquele que crê, recebe. Aleluia, tenha fé. Traz aqui seu pedido de oração. Pode trazer seu pedido de oração. Oh, glória a Deus. Quem não trouxe seu pedido de oração, está vindo aqui pela primeira vez, não trouxe, deixou, trocou de bolsa, trocou de carteira, deixou na outra bolsa, deixou no outro paletó, é só ir lá no fundo. Vai lá no fundo. Oh, glória a Deus. Ali na livraria tem uma bancada, você pega, tem caneta, você deixa lá, você escreve o seu pedido de oração, deixa lá, não, traz aqui. Se você não quiser trazer na minha mão, deixa na mão dos varões e das varões de fogo, dos obreiros da igreja, das obreiras da igreja, e eles trazem aqui para mim, e nós já vamos orar. Daqui a pouco nós vamos orar e Deus vai fazer o milagre. Deus vai visitar essa pessoa que está no hospital, essa pessoa que está desenganada, essa vai resolver esse problema que você tem na sua vida. Aleluia, creia. Sem fé é impossível agradar a Deus. Tenha fé. A oração do justo pode muito em seus efeitos. Aleluia. Eu creio na oração da igreja. Eu creio muito na oração da igreja. Deus e amor. Oh, glória a Deus. Vamos louvar a Deus. A irmã Sandra, a irmã Luana já estão aqui para louvar a Deus. Aleluia. Nós vamos louvar a Deus como sempre. Como sempre a nossa liturgia é assim, nós vamos louvar a Deus com dois hinos e depois nós já vamos orar por todos os pedidos de oração. Você que está em casa, meu irmão, você que está em casa, minha irmã, você que está acompanhando no Instagram, no YouTube, no programa Voz da Libertação, deixa o seu pedido de oração lá no nosso, lá no YouTube. Vai no YouTube, Igreja Deus e Amor Oficial, e deixa o seu pedido de oração no chat, porque nós já vamos orar. E você que quer evangelizar, que quer falar do amor de Deus, ô glória, você quer falar do amor de Deus, compartilha essa transmissão, compartilha, põe lá no grupo da sua família, para a sua família toda receber essa oração, receber a palavra de Deus, já compartilha imediatamente, por favor, em nome de Jesus Cristo, já compartilha essa oração, essa transmissão, para que nós possamos orar por toda a sua casa, por toda a sua família. Oh, glória a Deus, para que a palavra de Deus chegue nos corações e nas vidas. Vamos louvar a Deus, as palmas, o glória a Deus, o aleluia, são bem fortes para Jesus.
2: Glória a Deus. Cumprimento a igreja com a paz do Senhor Jesus. Amém.

0: Maravilha, bate mais forte as palmas para Jesus, bate mais forte as palmas para Jesus, ô glória a Deus, aleluia. Ainda dá tempo, vai lá no fundo, traz seu, escreve seu pedido de oração, traz aqui, ó, quantas pessoas já estão com seus pedidos de oração aqui, aleluia, já depositados para a gente orar, ô glória, tenha fé, vá lá no fundo, faz seu pedido de oração, traz aqui, que nós já vamos orar, nós vamos orar a favor da sua família, você que está nos acompanhando, aleluia, pelas redes sociais, vai no YouTube, e põe seu pedido de oração, Igreja Deus e Amor Oficial. Vamos louvar a Deus, mais um hino e as palmas e o glória a Deus, aleluia, bem fortes para Jesus, ô glória.
1: Senhor Jesus, sendo os irmãos capazes, Senhor Jesus, nós vamos louvar o Senhor com o hino 192, irmãos da Harpa Cristã, 192.

Glória a Deus, aleluia. Fica de pé, fica de pé, fica de pé. Chegou o momento da vitória, chegou o momento da bênção. Já tem gente curada, já tem gente que chegou como é que é? O pulmão pesado, falta de ar. E agora já está tranquilo. Já saiu aquele peso do pulmão, aquele peso que estava nas costas e até as costas. Já sumiu. Já sumiu em nome de Jesus Cristo. Aleluia. Jesus já está operando aqui. Ô glória, levanta as mãos, igreja, aleluia. Quem crê no milagre, levanta a mão, ô glória. Aleluia, Senhor meu Deus e meu Pai, Pai de poder, Deus de misericórdia, Senhor Jesus, olha aqui, Senhor, olha, Senhor, olha essas pessoas que estão com os nomes nesses papéis, essas pessoas que puseram o nome no chat de oração, ô glória, ô Pai, aleluia, Senhor, nós esperamos em Ti, nós esperamos no Senhor, nós esperamos a Tua resposta, meu Pai, nós esperamos o Teu socorro, porque o Senhor é socorro, bem presente na hora da angústia, invoca-me no dia da angústia, eu te livrarei, tu me glorificarás, assim nós clamamos a ti, Senhor, assim nós buscamos, meu Deus, a resposta, responde, meu Pai, responde o nosso clamor, responde com fogo, meu Pai, responde, Senhor, ô glória a Deus, entra nessa casa, entra nesse hospital, entra, meu Deus, ô glória, nessa enfermaria, Senhor, ô Pai de poder, tira, Senhor Jesus, essa dor, tira essa fraqueza, tira, meu Pai, aleluia, Senhor Jesus, esse câncer, queima todo o câncer, Senhor, queima todo o câncer, queima, meu Pai, tira, Senhor Jesus, essa enfermidade dos ossos, essa fraqueza, meu Deus, ô glória, dos músculos, Senhor, meu Deus, esse problema no sangue, meu Pai, ô glória a Deus, aleluia, esse tumor, Senhor Jesus, quebra, Senhor, quebra todas as pedras do rim, Senhor, quebra todas as pedras da vesícula, meu Deus e meu Pai, tira, Senhor Jesus, ô glória, tira essa enfermidade, meu Pai, tira essa enfermidade, ô glória a Deus, aleluia, das pernas, meu Pai, dos braços, ô Pai do coração, Senhor Jesus, do intestino, ô glória, cura, meu Pai, cura essa vida, ah, Pai, liberta, Senhor, liberta, liberta quem está preso no álcool, no jogo, Senhor, na prostituição, liberta, meu Pai, essa pessoa, ô glória a Deus, que está acorrentada por Satanás, meu Deus, vai queimando, Senhor Jesus, toda obra do inferno, toda obra do inferno, toda obra maligna, sai da nossa casa, sai da nossa vida, sai do nosso caminho, sai Satanás, sai Lucifer, sai Pombagira, Tranca-Rua, Exu-Caveira, Zé Pilintra, obra feita, saia, saia do nosso caminho, sai da nossa vida, sai do nosso trabalho, sai, sai em nome de Jesus Cristo, todo impedimento, todo demônio de loucura, de depressão, saia, saia pelo poder que é no sangue, toda confusão mental, saia, saia, toda fraqueza mental, saia, em nome de Jesus Cristo, saia dessa vida, saia dessa casa, saia desse caminho, em nome de Jesus Cristo, Senhor, passa a tua espada, meu Pai, passa a tua espada, vai na frente do meu irmão, da minha irmã, vai na frente da tua serva, vai na frente do teu servo, peleja, meu Pai, peleja por essas vidas, peleja por esse lar, por essa família, peleja mesmo, Senhor, dá vitória, Senhor Jesus, dá vitória para essa vida, abre, Senhor Jesus, todas as portas, multiplica a tua bênção, Senhor, derruba todas as muralhas, meu Deus, ô glória, move as águas do teu poder, meu Pai, move as águas do teu poder, da vitória em nome do Pai, do Filho e do Espírito Santo de Deus, aleluia, glória a Deus, aleluia, Pai, ô Senhor Jesus, dá vitória, meu Pai, confirma, Senhor, confirma a tua vitória, Senhor, visita cada uma dessas pessoas, visita mesmo os que estão aqui, os que estão no chat, ô glória a Deus, aleluia, Pai. Amém, Jesus. Pode sentar e bater bem forte as palmas para Jesus. Dó maior, ô glória. Mostra.

0: Ô, glória! Maravilha, quem crê no milagre, fala, eu creio. Quem crê que Jesus já visitou aqui? Aqui eu estou vendo o que, que eu estou vendo? O que, que eu estou vendo aqui? Vitória. Quem está vendo o papel? Aqui nós estamos vendo vitória. Aqui tem um punhado de bênção, de vitória, de livramento. Jesus já visitou. Jesus já visitou quem está aqui, já visitou quem está em casa, já visitou você, aleluia. Jesus já está operando. Jesus já está operando. Quem sentiu o toque do Senhor? Quem sentiu o toque do Senhor? Quem sentiu a presença de Deus na oração de Deus? Quem sentiu a presença de Deus? Quem Jesus já te visitou? Aleluia. Quem sentiu o fogo do Espírito nessa oração? Só quem sentiu o fogo do Espírito, levanta a mão. Não precisa levantar a mão se não sentiu, mas só quem sentiu o fogo de Deus nessa oração, segura a sua mão levantada para Jesus. Jesus está aqui, meu irmão. Bate palma para Jesus. Pode bater as palmas para Jesus. Ô, glória! Ô, glória a Deus, aleluia! Louvado seja o nome do Senhor. Fica de pé, fica de pé, fica de pé. Pega a sua Bíblia, pega a sua Bíblia. Aleluia, Jesus. É Gálatas capítulo 9, Gálatas capítulo 9, ô glória. Não, capítulo 6, que não tem 9. Gálatas capítulo 6.
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15: 16 horas e 1 minuto.
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0: Ô, glória! Aleluia, Jesus! Maravilha! E não cansemos de fazer o bem, porque no tempo certo nós vamos ceifar. E daí ele termina, o apóstolo Paulo, ele termina dizendo para a gente não desfalecer. Então ele fala para não cansar e fala para não desfalecer. Aleluia! Não cansar e não desfalecer. Irmãos, tudo que a gente faz para Deus é verdade. Tudo que a gente faz para Deus é pouco. Tudo que a gente faz para Deus, meus irmãos, tem resposta. A palavra do Senhor diz assim: chegai-vos a Deus e Ele chegará a vós. Tudo que a gente faz, cada oração, cada clamor, cada momento em que nós estamos na vigilância, aleluia, porque tem gente que ora bastante, mas não vigia. Não adianta, tem que orar e vigiar. Orar e vigiar. Vigiar e orar. Vigiar sozinho não adianta. Crente que não ora não é crente. E crente que não vigia também não é crente. Não é assim? É assim. Por quê, meus irmãos? Porque a porta é estreita. A porta é estreita. E o caminho, meus irmãos, o caminho é apertado. E o caminho é longo. O caminho é longo. Tem que perseverar até o fim. Perseverar até o fim. E daí o apóstolo Paulo, ele escreve para a gente não nos cansar de fazer o bem. E quando ele está falando de cansar de fazer o bem, não é para Deus, porque Deus já fez muito mais para nós. Nós agora temos que fazer o bem, porque nós somos crentes, porque nós somos de Deus, porque faz parte da nossa identidade, faz parte da nossa natureza, faz parte do nosso chamado, faz parte da nossa vocação, faz parte de ser uma nova vida, faz parte de ter um novo nascimento para Deus. Aleluia, porque quando a gente desce as águas batismais, quando a gente vê Jesus na cruz, nós somos nova vida. Nova vida. Na nossa vida, então, é tudo novo. É tudo novo. Aleluia, nós somos nova vida. Nova criatura. Nós temos um novo caminho, um novo jeito de pensar. E a gente não pode cansar de fazer o bem. Mas como assim cansar de fazer o bem? Irmãos, o bem que você faz nem sempre volta para você. Não é assim? Tem muita gente assim. Eu sempre digo para os irmãos: sejam gentis com a vida, que a vida vai ser gentil com você. Mas nem tudo que a gente faz de bem volta como bem. Não, não volta. Tem vezes que não volta mesmo. Tem pessoas que às vezes você ajuda tanto. Todo mundo aqui já passou por isso. Você ajuda tanto, você se dedica tanto, e aquela pessoa está sempre falando mal de você, está sempre com raiva de você, está sempre com ódio. Aleluia, quantas pessoas, meus irmãos, na nossa vida, a gente se dedicou, deu coisas para elas, fizemos o que podia e muitas vezes o que não podia, e recebeu ingratidão. Aleluia, é assim. Por isso que o apóstolo Paulo, ele fala duas vezes, para a gente não desfalecer e para a gente não cansar. Porque cansa, cansa, porque nós somos... Temos uma natureza diferente do mundo. O mundo não tem a natureza de Deus. Quem é de Deus faz as coisas de Deus. Jesus nunca se cansou de mim. Jesus nunca se cansou de você. Nunca. Aleluia. Foi assim que Jesus fez conosco. E é assim que ele diz na palavra dele: não nos cansemos de fazer o bem. Porque o mundo não entende essa linguagem. Aleluia. E é por isso que a gente não pode cansar, porque às vezes a gente olha e fala: eu fiz tanto, e não resulta, não resolve. Essa pessoa continua assim. Trabalhei tanto, fiz tanto bem para essa pessoa me tratar dessa forma, me tratar dessa maneira, me desrespeitar dessa forma. E aleluia, nós então não podemos desfalecer, não pode desanimar. Não desanima, minha irmã, não desanima, meu irmão. Porque você foi chamado para fazer o bem. Para fazer o bem. Aleluia. E a palavra do Senhor diz mais, para a gente pagar o mal com o bem. Por quê? Porque a gente vence o mundo. Quando a gente paga o mal com o bem, nós vencemos o mundo. Aleluia. O mundo quer que você fique como ele. O mundo quer que você feche o seu coração. O mundo conhece uma coisa: vingança, rancor, ódio. Aleluia. É isso que o mundo conhece. Isso que o mundo faz. Isso que o mundo sabe fazer bem. Aleluia. Nós não somos do mundo. Nós somos de Jesus. Nós somos de Deus. Aleluia. Nós não somos igual ao mundo. Deus nos deu um novo coração, uma nova mente, um novo olhar, uma nova esperança. Jesus mandou que a gente desse a outra face. A outra face. Aleluia. Jesus não quer que a gente se vingue. Jesus não quer que você fique com ódio. Jesus não quer que você pague com a mesma moeda. Aleluia. Isso estava no Antigo Testamento. Nós não somos do Antigo Testamento. Nós somos do Novo Testamento. Nós somos da graça. No Antigo Testamento era olho por olho, dente por dente. E agora? Agora não. Agora nós conhecemos o amor de Deus. E o amor de Deus nos enche. O amor de Deus nos completa. Aleluia. Agora nós fazemos o bem, não porque a gente espera o bem, mas nós fazemos o bem porque é para isso que nós estamos aqui. Para cumprir com a nossa parte, para cumprir com a nossa missão, aleluia. Fazer o bem sem esperar a resposta. Aleluia, a gente faz o bem, não é porque a gente quer que o outro agradeça. A gente faz o bem porque é o certo. Porque a gente aprendeu de Deus assim.
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0: Coisa que acontece na nossa vida de bem, de bom, que a gente nem esperava. Quantas vezes acontecem as coisas e a gente não está nem esperando, ô glória. Quantas vezes acontece na nossa vida uma notícia boa que a gente não estava nem... Ô Jesus do céu, que a gente não estava, que a gente não plantou, mas que Deus nos deu. Por quê? Porque Deus está vendo o nosso coração. Porque Deus conhece a nossa vida. Porque Jesus conhece a nossa necessidade. Porque Jesus sabe que nós estamos plantando no deserto. Nós plantamos no deserto, numa terra seca. Aleluia. E do mesmo jeito que você fazer o bem, é mesmo fazer o bem, é como plantar no deserto. Você coloca aquela semente e espera em Deus. Você faz sua parte, você tem que plantar, você tem que semear, você semeia. E quem é que faz, quem faz aquela semente crescer? É Deus. Mas você fez a sua parte. Você fez a sua parte. O resto está na mão de Deus. O resto está na mão de Deus. E como uma semente, a semente ela é como a palavra de Deus, ela está ali plantada, a gente não está vendo. Mas ela tem que morrer para dar fruto. Aleluia. Aleluia, tem que morrer para dar fruto. Então, meus irmãos, a gente espera no Senhor. A gente espera em Deus. A gente planta o bem. A gente semeia o bem. Aleluia, espera que Deus faça a obra através daquilo. Aleluia, porque o Senhor diz que tudo que ligares na terra será ligado no céu. Tudo que ligares na terra será ligado no céu. Aleluia. Então, meus irmãos, a gente liga a pessoa com Deus. Pelo amor. Pela fé. Fazendo o bem. Estendendo a mão. Dando a outra face. Uma vez um amigo meu me perguntou: até quantas vezes a gente tem que perdoar? Aí eu falei, isso está na Bíblia, isso está fácil. Até 70 vezes 7. No mesmo dia. No mesmo dia. Aí ele respondeu, mas aí é difícil demais. Eu falei, pois é. Mas a gente tem o bem no nosso coração. Quanto mais a gente faz o bem, meus irmãos, mais você se acostuma a fazer o bem. Aleluia. Quanto mais você faz o bem, e às vezes você não recebe nenhuma gratidão. Aleluia. Às vezes você não recebe nenhum muito obrigado. Mas você sabe que você fez a sua parte. E é isso que interessa. Aleluia. Mas você sabe que você plantou. Está plantado, você fez sua parte. Mas você se acostuma. E quanto mais a gente se acostuma a fazer o bem, mais perto nós estamos de Jesus. Mais perto nós estamos do Pai. Mais perto nós estamos do Mestre. Porque foi assim que Jesus fez conosco. Porque foi assim que Jesus tratou. Porque Deus amou o mundo de uma forma tal que deu o seu Filho. Para que todo aquele que nele crê, não pereça, mas tenha a vida eterna. Aleluia. E quem pode bater as palmas para Jesus? Pode bater as palmas para Jesus. Aleluia. Então, meus irmãos, fazer o bem sem olhar para quem, fazer o bem a tempo e fora de tempo, fazer o bem sem esperar uma resposta, fazer o bem mesmo quando a pessoa responde com mal, fazer o bem quando você está fazendo o bem e a pessoa está falando mal de você. Aleluia. Aleluia. Isso faz crescer. É isso que faz crescer. É isso que é o amor verdadeiro. O amor verdadeiro, ele não busca recompensa. Tudo sofre. Não é assim? Não é assim que está escrito? Tudo sofre, tudo padece. É isso. Ainda que eu falasse a língua dos homens e a língua dos anjos, sem o amor eu não seria nada. Sem o amor eu não seria nada. Então, a gente não se cansa. Não se cansa de fazer o bem. A gente faz o bem e vem o vento contra a gente, mas a gente continua fazendo o bem. A gente faz o bem e vem a tempestade, mas a gente continua fazendo o bem. A gente faz o vento e vem o tapa. E vem o soco, e vem o xingamento, mas a gente continua fazendo o bem. A gente prossegue carregando a nossa cruz. Aleluia! Por quê? Porque fazer o bem dá crescimento, irmãos. Do mesmo jeito que a semente cresce, aquela semente que a gente plantou também cresce na nossa vida. Porque quando a gente olha para trás e vê que fez o correto, que fez o bem, a gente fica feliz com Jesus. A gente fica contente com Deus, aleluia. Que quando a gente passou por aquele deserto, por aquela tempestade, a gente olha que a gente não deixou de ser um crente. Não deixou de fazer as coisas de Deus, mas continuou perseverando, fazendo a coisa de Deus. Isso dá crescimento. Isso dá crescimento, isso dá satisfação, aleluia. A gente aprende no Espírito, a nossa fé cresce, a nossa fé cresce, e no tempo correto nós ceifamos. Por quê? Porque nós crescemos, a palavra de Deus, o amor de Deus cresceu na nossa vida. Cresceu na nossa vida. Como que a gente sabe que o amor de Deus cresceu na nossa vida? Quando nós olhamos para trás e vemos que não deixamos de fazer o bem, que não cansamos, que não desfalecemos, mas que permanecemos firmes. Firmes na presença do Senhor, fazendo aquilo que Deus espera. O que que Deus espera de nós? Que nós façamos o bem. Quem que espera isso? Deus. Ele espera que você faça o bem. Ele espera que você esteja firme na presença dele. Quem nos separará do amor de Cristo? Quem nos separará? Nada. Nada nos separará do amor de Cristo. Aleluia. Essa é a doutrina, meus irmãos. Essa é a doutrina do crente. A doutrina do crente é isso. No caminho está cheio de pedra, no caminho tem espinho, mas o crente, ele brilha, ele é sal da terra, ele é luz do mundo, aleluia, pode bater mais forte as palmas para Jesus. O caminho é trevas, meus irmãos, o caminho são trevas, o caminho é espinho, o caminho é difícil, aleluia. Mas nós vamos com Jesus nesse caminho. Nós vamos com Jesus, e quando a gente não aguenta mais andar, é Jesus que carrega a gente. Aleluia. A gente não arreda, porque o amor de Deus está no nosso coração. A presença de Deus está na nossa vida. E quando que a gente sabe que o amor de Deus e a presença de Deus está na nossa vida, no nosso coração? Quando a gente não arreda. Quando a gente não cansa, quando a gente não deixa de fazer aquilo que Deus quer que a gente faça. Aleluia, sua missão, a minha missão é fazer o bem. A sua missão não é se vingar, a minha missão não é se vingar. A nossa missão, o nosso chamado, a nossa vocação não é ter raiva, não é ter ódio. Não é chegar e falar, então tá bom. Uma vez já preguei isso, não é isso? Quando começa o então tá bom, acabou o crente. Não é? Então tá bom. Não, faça isso não. Faça isso não. Não tá bom. Só tá bom quando a gente faz a coisa que Deus pediu pra gente fazer. Aleluia. Quando a gente vence. Quando a gente anda sobre as águas. Quando a gente vence a tempestade. Aleluia. Quando a pessoa vem pra te bater, pra te matar, e você espera. Você espere Deus. Aleluia. Porque é assim. Porque o crente, ele sofre quieto. Ele espera no Senhor. Aleluia. Jesus sofreu calado. Glória a Deus. Jesus não respondeu nada. Glória a Deus. Aleluia. Foi assim que falaram. Você não responde nada, você fica quieto. Você sabe que eu tenho poder. Aí Jesus falou, você não tem poder. O poder que você tem foi Deus que deu. Aleluia, quem tem poder de verdade é Deus. Aleluia, o crente espera naquele que tem poder de verdade. Não no poder do mundo. Porque o poder do mundo passa. E o poder do mundo está aqui para tirar você, crente, do seu centro. Para tirar você, minha irmã, você, varão de Deus, para tirar você do seu caminho. Glória a Deus. Aleluia. É para isso que o mundo está, para tirar a gente do nosso caminho, para tirar a gente do nosso centro, para tirar o amor de Deus que está no nosso coração. Aleluia. Aleluia. Mas o amor de Deus está cravado no nosso coração. A palavra de Deus está cravada, está escrita nas pedras do coração. Não está escrito aqui. Está escrito aqui, nas pedras do coração. Por que pedra? Porque o coração não é de pedra. O coração não é de pedra, mas quando ele diz pedra do coração, é porque não vai apagar de jeito nenhum. Está firme. Está marcado, está cravado, nada tira, nada apaga. Está escrito aqui nas pedras do coração, assim como Deus escreveu com a mão dele, nas pedras para Moisés. Agora está escrito no nosso coração. Ninguém quebra, ninguém destrói, ninguém joga fora. Está aqui, está comigo. Está com você, você leva para sempre. Você leva para o céu. Porque nós vamos ceifar e eu sei que nós vamos ceifar. Aleluia. Tudo bem que a gente plantou, está escrito. Está escrito lá no livro. Lá naquele livro. Está escrito lá. Tudo que você fez. Não vai perder uma linha sequer. Uma linha. Aleluia. Está tudo no seu galardão. Está tudo na presença de Deus. Aleluia. E no tempo certo. No tempo certo nós ceifaremos. No tempo certo nós vamos receber. Aleluia. O Senhor Jesus, ele diz para a gente guardar tesouro no céu. Como é que ele diz para guardar tesouro? No céu. Aleluia, para guardar tesouro no céu. Por quê? Porque nós vamos recolher esse depósito. Está guardado aonde? No céu. Aleluia, bate palma para Jesus. Bate palma para Jesus, bate palma para Jesus. Oh glória, aleluia, louvado seja o nome do Senhor. Maravilha, Jesus, glória a Deus. Vamos louvar a Deus, irmã Luana, louva a Deus, e as palmas louva a Jesus. Glória a Deus. Maravilha, Jesus. Glória a Deus.

Glória a Deus, aleluia. Graças a Deus. Quem ainda não entregou sua vida para Jesus, entrega seus caminhos ao Senhor, confia nele, ele tudo fará. Jesus está voltando. Você, meu irmão, minha irmã, Jesus está te chamando. Aleluia, vem para Jesus. Aceita Jesus como seu Salvador. Se você está afastado dos caminhos do Senhor, vem para o bom lado, vem para Jesus. O bom da vida é Jesus. O bom da vida é ter Jesus, estar nos caminhos do Senhor. Vem para frente, aceita Jesus, entrega a sua vida para Jesus. Oh glória, desde o dia que eu levantei minha mão para Jesus, Jesus nunca mais largou da minha mão. Desde o dia que eu aceitei Jesus, Jesus mudou minha vida, Jesus muda a sua vida, Jesus mudou minha vida, Jesus muda a sua vida, creia. Aceita Jesus, entrega seus caminhos ao Senhor, confia nele e ele tudo fará. Jesus está voltando, minha irmã. Jesus está voltando, vem para os caminhos do Senhor, vem andar nos caminhos de Deus. Aleluia, vem estar com Jesus. Oh glória a Deus, aleluia. Aceita Jesus como seu Salvador. Nós vamos orar por você. Aleluia, nós vamos apresentar você para Deus. Tudo aquilo que ligares na terra será ligado no céu. Vem para Jesus. Ah, irmão, eu não tenho força. A palavra do Senhor diz que tudo o que ligares na terra será ligado no céu. Nós vamos orar e Deus vai te receber. Aleluia. Ah, mas eu tenho vergonha. O Senhor Jesus disse assim: aquele que me confessar perante os anjos de Deus, perante os homens, eu confessarei perante os, perante o meu Pai, perante os anjos de Deus. Aleluia, aceita Jesus, glória a Deus, aleluia, ré maior. Vem para os caminhos do Senhor.

Vem para Jesus, aleluia. Eu sou o caminho e a verdade e a vida. Vem para os caminhos do Senhor, aleluia. Quem está afastado, volta para Jesus. Volta agora. Volta para os caminhos do Senhor. A oportunidade está dada. Quem está em casa, aceita Jesus, volta para os caminhos do Senhor. Procura a igreja Deus de Amor mais perto da sua casa. Se você está aceitando Jesus e você está voltando para Jesus, escreve no nosso chat: eu estou voltando para Jesus, eu estou aceitando Jesus. Procure a igreja Deus e Amor mais perto da sua casa. Fala para o pastor que você aceitou Jesus. Fala para o pastor que você reconciliou com Deus. E ele vai orar por você, ele vai ungir você. E ele vai te dar as instruções. Vem para Jesus, a oportunidade está dada. Amanhã pode ser tarde demais. Vem para os caminhos de Deus. Aleluia, graças a Deus. Levanta a sua oferta. Oh, glória. Maravilha, pode bater as palmas.

Senhor Jesus, levanta sua oferta, aleluia, oh glória, oh glória, oh glória, levanta para Jesus, levanta para Jesus, levanta, levanta seu voto, levanta sua oferta, levanta para Deus, aleluia, santo é o nome do Senhor. Hoje é o primeiro dia da campanha da multiplicação. Se tiver alguém que aceitou Jesus, traz aqui na frente. Alguém que reconciliou, pode trazer aqui na frente, aleluia. Oh glória, campanha da multiplicação. Esse é o voto da multiplicação. Aleluia, é o voto da multiplicação. Aquele que planta pouco, colhe pouco. Creia na vitória, creia na bênção. Jesus está aqui, Jesus está passando no nosso meio. Oh glória a Deus, aleluia. Oh glória, levanta para Jesus. Creia na vitória, pega, se apodera da sua vitória, levanta seu voto, levanta sua oferta. Faz o seu Pix, 43208, 43208-040-0001-36. Pega o aplicativo do banco, pega o aplicativo do banco, pode desbloquear, pode ir na parte do Pix, vai lá no Pix, vai lá no Pix, que eu vou te falar a chave Pix. Já abriu o aplicativo do banco? Já abriu, minha irmã? Já abriu, irmão? Abriu aí em casa? Abre o aplicativo do banco. Pode abrir o aplicativo do banco. Aleluia. Aí você vai e coloca a chave Pix. 43208-040-00. Mais devagar. 43208-040-0001. -36, está na tela, é só apontar para o QR Code os nossos irmãos que estão aí, nossos irmãos que estão acompanhando isso com mais de uma tela, é só apontar o seu celular para a sua tela e você já pode fazer, aleluia, o seu voto da multiplicação, o seu voto da vitória, aleluia, Jesus vai abrir essas portas, Jesus vai fazer chover, vai chover. Vai chover bênção, vai chover multiplicação, vai chover vitória. Pode crer, levanta, levanta seu voto que vai chover. Vai ter vitória nessa casa, vai ter vitória na sua vida, vai ter vitória na sua família. Toma posse da vitória, toma posse da bênção. Se a luta está grande, é porque a vitória é maior. Se a luta vem é porque a vitória é maior, aleluia. Levanta para Jesus, creia. Esse é o momento de fé da igreja. Esse é o momento de receber bênção. Senhor meu Deus e meu Pai, Pai de poder, Deus de misericórdia. Senhor Jesus, dá vitória para minha irmã, dá vitória para o meu irmão. Multiplica a tua vitória, multiplica a tua bênção, multiplica, Senhor. Multiplica, Senhor Jesus, aleluia, Senhor. Multiplica a saúde, multiplica a paz, Senhor Jesus, a alegria nessa casa. Multiplica, Senhor Jesus, a harmonia nos corações. Multiplica, Senhor Jesus, oh glória a Deus, a vitória, aleluia, Pai. Multiplica mesmo, Senhor, em nome do Pai, do Filho e do Espírito Santo de Deus. Deposita na salva, deposita na salva, oh glória, aleluia, louvado seja o nome do Senhor. Pode passar o voto para a semana que vem, pode passar o voto da multiplicação para a semana que vem, me dá um também que eu preciso da bênção, eu preciso da vitória, pastor, é isso mesmo, recebo a minha bênção aqui, já está na minha mão, aleluia. Esse vitória, como é que chama esse envelope? Esse envelope se chama bênção. Isso aqui não é papel, isso aqui é bênção. Isso aqui é vitória. Isso aqui é multiplicação. Isso aqui é fé. Fé. Para quem não tem fé é um papel. Para quem não tem fé é uma obrigação. Para quem não tem fé... não é nada de bom, mas para quem tem fé, isso aqui é tudo de bom, isso aqui é a vitória. Ah, irmão, isso é só um papel. É só um papel, eu sei. Mas o meu propósito com Deus não é de papel. O meu propósito com Deus, aleluia, é de sangue, é de fé, é de amor. Aleluia, pega esse voto. Pega esse propósito com Deus. Creia na multiplicação, creia na vitória.
Creia na bênção na sua família, na sua casa, creia. Sem fé é impossível agradar a Deus. Aleluia. Fé é uma coisa que a gente carrega. Carrega. Tenha fé com você. Creia na multiplicação. Você precisa da multiplicação, minha irmã. Você precisa da multiplicação, jovem. Pega esse envelope. Pega esse envelope. Aleluia. Pode pegar o envelope. Quem não tem como pegar o envelope, mas tem fé, segura a sua mão levantada. Eu não falei quanto que tem que pôr. Eu só falei para ter fé. Eu não falei põe 50, 100, 10, 5. Não falei nada. Aleluia, eu não falei nada, eu só falei para você ter fé em Deus. Tenha fé que Deus vai fazer, vai honrar sua fé. Fica de pé, irmão, fica de pé, irmão. Fica de pé na presença do Senhor. Fica de pé, ô glória. Você quer receber sentado, irmã? Vigia, vigia, sem fé não tem como, irmão. Aleluia, fé sentado não. Fé tem que estar em movimento. Fé tem que estar em movimento, creia, creia, se apodera, vai, luta por essa bênção. A bênção de Deus, como dizia minha esposa, não é rifa. Quem entendeu? Irmã Rosa falava, voto não é rifa, voto é fé. E voto é bênção de Deus, a gente não quer, não quer, quer, quer. Aleluia. Toma posse da vitória. Senhor Jesus, meu Deus e meu Pai. Pai de poder, Deus de misericórdia, abençoa teu servo, Senhor Jesus, pela fé, meu Pai. Abençoa, Senhor Jesus, responde, Senhor, com fogo. Responde com fogo, dai a multiplicação, meu Pai. Dai a multiplicação, Senhor Jesus. Abençoa, Senhor Jesus, abençoa essa vida. Abençoa esse caminho, abençoa essa casa. Abençoa essa família. Abençoa em nome de Jesus Cristo. Pode guardar, pode guardar, pode guardar a vitória. Pode guardar direitinho a vitória. Aleluia, pode guardar o seu voto, pode guardar, pode ficar em pé, pode guardar, pode bater as palmas para Jesus também. Fique em pé, fique em pé, fique em pé, fique em pé, porque o tempo está voando. Ô glória, o tempo voa, o tempo voa. Põe a mão na cabeça, quem crê na revelação de Deus, põe a mão na cabeça. Aleluia, eita, quem crê na cura, põe a mão na cabeça. Ô glória, quem crê que Jesus está aqui, põe a mão na cabeça. Ô glória a Deus, aleluia. Senhor, meu Pai, meu Deus, ó Senhor. Olha, Senhor Jesus, os teus servos, as tuas servas, Senhor. Aleluia, com a fé, Senhor. Ô glória a Deus, aleluia. Com a fé em prática, meu Pai. Pai de poder, Deus de misericórdia, Senhor. Cura essas dores, tira essa fraqueza. Tira, meu Deus, aleluia. Aleluia, Pai, todos esses impedimentos. Meu Deus, meu Pai, dá vitória para essa vida. Senhor, Senhor Jesus, Deus vivo, Senhor. Confirma teu poder, a tua graça. E Senhor, meu Pai, Senhor Jesus, cura, meu Deus, cura essa perna, cura essas dores. Tira, Senhor Jesus, essa fraqueza. Tira, Senhor Jesus, oh glória, essa dor na cabeça. Em nome de Jesus Cristo, tira esse caroço, meu Pai. Tira esse caroço, meu Deus. Move as tuas mãos. Move as tuas mãos. Põe as tuas mãos, Senhor, ensanguentadas sobre essa vida e dá vitória. Dá vitória, meu Deus, dá vitória, Senhor Jesus. Move as tuas mãos. Move as águas do teu poder. Move, Senhor Jesus, a tua misericórdia, a tua graça, a tua unção, Senhor, a paz, Senhor Jesus, Deus vivo, Espírito Santo, revela, Senhor, mostra a tua vitória, mostra a tua bênção, em nome de Jesus Cristo. Pode sentar, pode sentar, pode sentar, pode sentar, pode sentar, pode sentar. Oh, glória a Deus, aleluia. Davi falou, eu também posso falar, o Senhor é meu.

glória. Jesus está curando nesse lugar. Jesus está curando nesse lugar. O homem das mãos furadas está passando por aí. Aleluia, o milagre está passando por aí. Quem está curado? Quem está curado? Quem está curado? Procura a sua dor. Procura a sua dor. Procura a sua dor. Procura aquela fraqueza, aquela tontura. Pode procurar que já foi. Procura aquela dor nas pernas. Pode procurar em nome de Jesus Cristo. Aquele caroço que você tinha não tem mais, minha irmã. Pode procurar em nome de Jesus Cristo. Pode procurar, pode passar a mão na cabeça. Quem tinha um caroço aqui nas cabeças que não tem mais. Pode procurar em nome de Jesus Cristo. Pode procurar aquele zumbido que você estava no ouvido que não está mais. Pode tapar um ouvido e ficar só com o ouvido que zumbia que não está mais zumbido. Oh, glória a Deus, aleluia. Cadê? Segura a mão levantada, quem está curado. Só quem está curado, só quem está curado. Olha que bênção. Olha que vitória. Bate palma para Jesus, igreja. Bate palma, bate palma, bate palma, bate palma. Bate palma, oh, glória. Aleluia. São 39 pessoas. Que o Espírito Santo de Deus, que não se engana, ele me diz aqui, coração, coração, coração está ruim, irmã, coração está ruim, irmão, você sobe uma ladeira e não aguenta, sobe uma escada e já está só o sangue, é dessa forma, seu coração está fraco, cadê essas pessoas, cadê, cadê, cadê, cadê, cadê, cadê? Cadê? Põe a mão na cabeça, pode ajoelhar. Senhor Jesus, meu Deus e meu Pai, cura esse coração, meu Deus. Cura, cura, meu Pai, cura agora, Senhor. Cura, Senhor Jesus, cura todos esses 39. Em nome de Jesus Cristo. Fala assim, obrigado, obrigado, Senhor Jesus. Bate palma para Jesus, bate palma, bate palma, bate palma. Oh, glória, oh, glória. São 28 pessoas, aleluia. A medicina de Jesus passou por aqui. Oh, glória. A medicina de Jesus está aqui. 28 pessoas que estão com a garganta ruim. Oh, glória a Deus. Cadê essas 28? Cadê essas 28? Receba, receba. Pode ajoelhar e falar. Obrigado, obrigado, obrigado, Senhor Jesus. E bate palma para Jesus, bate palma para Jesus. Oh, glória a Deus. Aleluia. São 32 pessoas que o Espírito Santo de Deus, que não se engana, ele me revela. Aleluia. Louvado seja Deus. Campanha da multiplicação. O Espírito Santo de Deus está me revelando campanha da multiplicação? Não. O Espírito Santo de Deus está me revelando a multiplicação. Multiplicação na sua vida. Aleluia. Não é de dor, não. Não é de dor, sai daí, diabo. Não é de dor, não. Não é de problema nem de tribulação. Aleluia. Toda essa tribulação que está na sua casa vai sair. Vai sair. A bênção vai se multiplicar. A bênção vai multiplicar na sua casa e é toda. É metade, não. É toda. Toda a tribulação. Cadê essas pessoas? Vai sair da sua casa. Vai sair, em nome de Jesus Cristo. Não é uma, nem duas, nem três, são todas. Todas, todas, toda a tribulação vai sair. Cadê, cadê vocês? Pode ajoelhar e falar, obrigado, obrigado, Senhor Jesus. Bate palma para Jesus, igreja. Oh, glória, oh, glória, aleluia. O Espírito Santo de Deus, que não se engana, ele me revela aqui 47 pessoas. Oh, glória, as 47 últimas pessoas. Oh, glória a Deus, aleluia. Até aqui, o Senhor nos ajudou. Até aqui você foi ajudado. Eu estou falando de ajuda, ajuda de outras pessoas. Vocês 47, você tem 47 pessoas que você está sendo ajudado. Você está sendo ajudado pela misericórdia de Deus, pela graça de Deus. Mas agora é você que vai ajudar. Vai inverter. É? É assim? Você tem fé? Cadê essas 47? Você está sendo ajudado. Alguém tem que te ajudar todo mês. Mas agora é você que vai ajudar. Vai mudar isso aí. Deus vai abrir porta, Deus vai multiplicar.
Cadê? Pode ajoelhar onde você está e falar: obrigado, Senhor Jesus. Bate palma para Jesus, bate palma para Jesus, bate palma para Jesus, bate palma para Jesus, ô glória! Mas essas palmas estão muito fraquinhas, vocês não estão acreditando? É, irmãos, vocês não estão acreditando. Estão acreditando não? Está achando que é difícil essa revelação? Quem está curado? Olha aí, ó. Olha as pessoas curadas aí. Quem veio aqui que, assim, seja sincero, você estava sentindo dor, você estava passando mal, e agora você já está curado, você já procurou sua dor, já procurou sua enfermidade e você está bem. Segura a mão levantada. Creia, irmão, creia. Creia que Deus vai te dar a vitória. Pode bater as palmas para Jesus, pode bater as palmas para Jesus. Glória a Deus. Oração do agradecimento. Ora, hoje, graças a Deus, nós estamos dentro do horário. Olha que benção. Oração do agradecimento. Aleluia. Oração da fé. Quem tem muito a agradecer a Deus? Pastores, sobe aqui para me ajudar em nome de Jesus Cristo. Aleluia, sobe aqui para me ajudar em nome de Jesus Cristo. Quem tem seu pedido de oração, que chegou atrasado, quer trazer, pode trazer aqui seu pedido de oração também. Aleluia. Só não pode trazer pedido de oração na hora da mensagem, aí atrapalha. Fora do horário da mensagem pode trazer, mas na hora da mensagem não. Aleluia. Tá bom? Quem chegou atrasado com seu pedido de oração, quer que a gente ore, pode trazer aqui e já me dá na minha mão. Oração do agradecimento, corre aqui para frente, corre para frente, corre para frente, corre para Jesus, corre para Jesus, pega a sua bolsa, não deixa nada no banco não, pega as suas coisas, traz aqui para frente, irmão, traz aqui para frente, irmão. Vamos entregar o nosso primeiro dia da campanha. Primeiro dia da campanha nós já vamos entregar. Senhor meu Deus e meu Pai, recebe, Senhor Jesus, o nosso primeiro dia da campanha. Pai de poder, Deus de misericórdia, abençoa teu povo, abençoa tua igreja. Leve em paz, Senhor Jesus, a tua igreja, Senhor. Muito obrigado por esse primeiro dia da campanha. Dá vitória para cada uma das minhas servas, das suas servas, melhor dizendo, e das minhas irmãs. Dá vitória para os meus irmãos e dos seus servos. Dá vitória, em nome de Jesus Cristo. Obrigado, irmã Luana, irmã Sandra, os irmãos do som, muito obrigado. Os irmãos do vídeo aí, muito obrigado, Deus pague. Nossos irmãos que ficam lá no fundo da edição, aleluia, muito obrigado. Nossas irmãs lá da livraria, muito obrigado. As irmãs da recepção, muito obrigado. Os pastores aqui, pastor, muito obrigado, pastor, vocês são de Deus. Jesus está na vida de vocês. Todos os obreiros, todas as obreiras, muito obrigado. Quem ora a meu favor, a favor da minha filha, muito obrigado. E já agradeci todo mundo, os recepcionistas, todo mundo, muito obrigado. Todo mundo que é dizimista, quem são os dizimistas fiéis da igreja? Muito obrigado. Deus pague vocês, os visitantes, volte sempre. Muito obrigado. Muito obrigado. Qualquer coisa, vocês desculpem aí. Na próxima a gente faz melhor. Em nome de Jesus Cristo. Venham sempre, a casa de Deus, vocês são sempre bem-vindos, os visitantes. Nossos irmãos que ficaram em casa só assistindo, vem para cá, corre para a igreja. Corre para a igreja. Hoje à noite tem Santa Ceia, é isso? Hoje tem Santa Ceia, corre para cá. E amanhã tem também, hoje às 8 e amanhã às 11. Santa Ceia, todo o povo de Deus esteja aqui. Aleluia, muito obrigado a todos os irmãos. 7 horas? 7 horas então. Pronto, e glória a Deus, 7 horas, hoje à noite, 7 horas aqui, Santa Ceia, e amanhã às 11, Santa Ceia, oh glória a Deus. Então, meus irmãos, obrigado Jesus, obrigado Jesus, obrigado Jesus, graças a Deus. Vamos despedir então com a paz do Senhor Jesus, a paz do Senhor Jesus, e a paz do Senhor Jesus, recebam a unção dos pastores.

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1: Mas ele me disse: minha graça é suficiente a você, pois o meu poder se aperfeiçoa na fraqueza. Portanto, eu me gloriarei ainda mais alegremente em minhas fraquezas, para que o poder de Cristo repouse em mim. 2 Coríntios 12:9.
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12: Eis-me aqui, Senhor, eu não sou nada. Eu preciso de Ti. Eu preciso do Teu perdão, da Tua graça. Tem misericórdia, Senhor, eu não sou nada. Transforma o meu coração, os meus pensamentos. Meu Deus, eu não sou nada, perdoa meus pecados. Nós estamos diante do Senhor, da Tua presença, e eu reconheço, meu Pai, que eu preciso de Ti, eu preciso da Tua misericórdia, Senhor. Espírito Santo, eu não sou nada sem Ti. Eu não sou nada sem o Teu perdão, sem a Tua presença. Misericórdia de mim, Senhor. Meu Deus, guia a minha vida. Guia os meus passos. Misericórdia de mim, eu não sou nada sem a Tua presença. Meu Deus, eu não sou nada sem a misericórdia de Deus. Espírito Santo, eu não sou nada sem a presença do Senhor. Meu Deus, eu não sou nada sem a Tua graça. Tua graça me basta, Senhor. Precisamos da graça do Senhor na nossa vida. Precisamos da presença do Espírito Santo em nós. Nos ajuda, Senhor. Guia os nossos caminhos. Meu Deus, guia a nossa vida e nos fortalece. Pai amado, nós somos dependentes da Tua presença. Nós somos dependentes da Tua misericórdia. Senhor, misericórdia de mim. Piedade da minha alma, Senhor. Meu Deus, tem piedade. Purifica o meu coração. Espírito Santo, tem misericórdia. Nos ajuda, Senhor. Nos ajuda, meu Deus. Nos ajuda, meu Deus. Nos ajuda na tua presença. Nos ajuda, Senhor, e guia os nossos passos. Meu Deus, nós estamos em um terceiro período de oração, até às 18 horas, clamando pelo teu socorro. Socorre a nossa vida, Senhor. Nos socorre e nos guarda nos momentos difíceis. Nos guarda nos momentos de luta, nos momentos de agonia, de angústia. Que o Senhor possa nos ajudar. Que nos momentos de tribulação, meu Pai, o Senhor possa ajudar o teu povo, meu Deus. Que nos momentos de aflição, Espírito Santo, o Senhor possa segurar nas nossas mãos. Ai de mim, meu Deus, eu não sou nada. Ai de mim, meu Deus, pobre pecador. Purifica-me, Deus. Transforma a minha vida, o meu coração. Transforma os meus pensamentos, ó Deus. Dai-nos um coração obediente. Dai-me um coração que ama a sua palavra, meu Pai. Dai-nos um coração humilde na tua presença. Nos ajuda a vencer as guerras, as lutas, Senhor. Ajuda o teu povo, ajuda os teus pequenininhos. Meu Deus, ajuda o teu povo a vencer as injustiças. Ó Deus, ajuda o teu povo a vencer as guerras. Ajuda o teu povo a vencer as pelejas, ó Deus. Tem misericórdia, nos dá graça no meio da guerra. Nos dá força no meio da batalha. Olha aí, meu Deus, o nosso irmão Jacir. Ajuda ele, Senhor. Ajuda o irmão, meu pai, presbítero Jessé. Ajuda o teu povo, Senhor. Ajuda, meu Deus, os teus filhos, Senhor. Porque a tua palavra diz: muitas são as aflições do justo, mas o Senhor os livra de todas. É, meu Pai, é o Senhor que nos livra das aflições. É o Senhor que nos livra no meio da tempestade. Nesse período de oração, Senhor, segura nas mãos do teu povo. Segura em nossas mãos. Ó Deus, nos ajuda. É, meu Deus, guia-nos. Nos dá um coração temente à palavra de Deus. Nos dá um coração obediente, nos dá comunhão com o Espírito Santo de Deus. Tem misericórdia, peleja por nós. Meu Deus, nos ajuda, batalha por nós outros, Senhor. Batalha pelo nosso lar. Tem misericórdia. Olha aí os irmãos orando, Senhor. Olha aí os irmãos orando, aí a hora, clamando ao Senhor. Clamando pelo socorro de Deus. Socorre a tua igreja, meu Pai. Socorre o nosso lar. Olha aí o Romildo orando, Senhor, socorre ele. Olha aí a irmãzinha aqui no altar orando, meu Pai, socorre ela. Ó Deus, socorre os teus pequenininhos. Ó Deus, socorre o teu povo, meu Pai. Ajuda a vencer a luta, Senhor. É, meu Deus, ajuda a vencer a batalha. Nos ajuda a vencer as pelejas. Ó Deus, guia teu povo, Senhor. Ó Deus, nos ajuda a vencer as guerras. Pai amado, nos ajuda. Nos ajuda, Senhor. Ó Deus, ajuda os teus pequenininhos que têm sofrido grandes lutas, grandes batalhas. Orimianda, alabassurimi, clama, alabaia, dá força para a igreja, Deus e amor. Dá força para o servo e a serva do Senhor. Traz conforto, Senhor. Traz renovo, meu Deus. Pai amado, tem misericórdia, ajuda teu povo. Ajuda teu povo a vencer as guerras, a vencer as batalhas. Ó Deus, ajuda o teu povo a vencer a luta. Espírito Santo, não nos deixes enganados. Não nos deixes desamparados, Senhor. Pai amado, abençoa nosso irmão Aristiliano, Senhor, ajuda ele, conforta ele, segura nas mãos do teu servo, meu Pai. Ajuda o teu servo, teu filho, meu Deus. Porque não é fácil, meu Pai. As aflições, as lutas, as batalhas, mas a boa mão de Deus cuida de nós. A boa mão de Deus cuida dos teus pequenininhos. Ó Deus, em oração. Eu oro também pelo nosso irmão cantor Ricardo, Senhor. Ajuda ele, dê a ele saúde. Dê a ele força. Dê a ele graça no meio da batalha, Senhor. Pai amado, nos ajuda. Ajuda, Senhor, a tua igreja. Ajuda os teus servos. Batalha, Senhor. Batalha, Senhor. Batalha pelo nosso irmão, pela nossa irmã. Olha aí, meu Deus, é o culto de Santa Ceia. Nós estamos aqui para cumprir com a justiça divina. Nos fortalece, meu Pai. Nos dá sabedoria, Senhor. Envia o povo para a tua casa, meu Deus. Abençoa os irmãos que estarão aqui para participar do corpo e do sangue de Cristo. Para cumprir com a justiça divina, fortalece o teu povo na tua presença, meu Pai. Renova os teus servos, Espírito de Deus. Ah, meu Deus, a irmã Eliane Pinheiro, toma ela em tuas mãos. Toma o teu povo em tuas mãos, livrando, abençoando, guardando, dando força, meu Deus, dando graça, meu Deus, dando capacidade, meu Pai, capacita a igreja, Deus e amor, capacita a sede da igreja, Deus e amor, capacita o povo de Deus, os pequenininhos de Deus, fortalece, meu Pai. Fortalece, ó Pai, o teu povo. Santifica-nos, ó Pai, na presença de Deus. Eu oro pela irmã Júlia Dutra, pela irmã Rose Carvalho, pela irmã Rose. É, meu Deus, eu oro pela irmã Amélia Damasceno. Eu oro pela irmã Tereza, meu Deus. Ela, meu Pai, que também tem pelejado em oração, fortalece a tua filha. Fortalece os irmãos que acompanham a larga distância a oração pelo rádio, a oração pela internet. Ó Deus, abençoa o teu povo que ora conosco agora. A irmã Valquíria, Senhor, abençoa minha esposa e meu filho Braia, meu Deus. Venha aguardar os nossos irmãos internautas que acompanham a oração pelo YouTube, Senhor, que acompanham a oração pela live. Dai a vitória, Espírito de Deus. Dá o grande livramento, Senhor. Queima as enfermidades em nome de Cristo. Queima as enfermidades pelo poder do Espírito Santo. A irmã Patrícia, Senhor, toma ela em tuas mãos. A irmã Vanderleia Cardoso, meu Pai, toma ela em tuas mãos e dá vitória. Orianda Labá, Surimianda Labaia, eu creio que o milagrão alcança o povo de Deus agora. Eu creio que a vitória vai chegar. Eu creio no renovo agora. Ó Deus, vai queimando todo o mal que tenta neutralizar a nossa fé. É a campanha Obed-Edom. E eu creio que tem vitória, Senhor. É a campanha Obed-Edom. E eu creio que tem milagres, ó Deus. Olha o milagre de Deus alcançando os irmãos aí agora. Olha a proteção de Deus, as maravilhas de Deus alcançando o povo de Deus agora. Meu Deus, vai confirmando o milagre a larga distância. Os irmãos que estão, meu Pai, doentes. Meu Deus, visita e cura a irmã Pâmela que está internada, Senhor. Dê a ela saúde. Tem misericórdia, Senhor. Cuida da tua filhinha, meu Deus. Tem misericórdia, Senhor. Cuida dos teus pequenininhos, ó Pai. Orianda, labassurianda, labaia. Cuida das tuas servas, cuida dos teus servos, Senhor. Cuida do teu povo que tem lutado por essa igreja, meu Deus. Que tem lutado pela tua obra, meu Deus. Cuida dos teus pequenininhos, meu Pai. Cuida dos teus servos que tem pelejado em oração. Ó Deus, aviva a tua obra. Ó Deus, manda a vitória na mão do Romildo. Manda, meu Pai, essa causa. Entrega na mão dele para a glória do seu nome. Eu creio que nessa campanha vai se cumprir as maravilhas. Vai se cumprir as promessas do Deus Jeová. Eu creio, Senhor, na promessa em 1 Crônicas 13, 14. O Senhor abençoou, oh glória, Orianda Labaia, a casa de Obed-Edom e tudo quanto tinha. Eu creio que a bênção alcança a nossa vida. Eu creio que a bênção alcança o nosso lar. Ó Deus, que a bênção alcança a irmã Luzia Alfredo. Que a bênção alcança a irmã Fernanda. Que a bênção do Senhor alcance o Joel. Que a bênção do Senhor alcance cada irmão novo convertido, Senhor, que vai se batizar. Que a bênção do Senhor seja derramada sobre o teu povo. Que haja livramento, Senhor. Que haja prosperidade. Meu Deus, vai queimando as enfermidades, vai queimando a gripe, vai queimando a infecção na garganta. Ó Deus, vai abençoando, Senhor, que venha, meu Deus, a bênção do Senhor alcançar aqueles que estão fraquinhos na fé e eles terem força para marchar para a igreja. Ó Deus, abençoa nossos irmãos da banda, que toca o teclado, o violão, a bateria, o baixo, a guitarra. Usa eles, ó Deus e Pai. Rime, clama, labassúria. Ó Deus, os nossos irmãos que entraram na campanha, Obed-Edom. E também, ó Deus, estão orando agora, crendo no milagre. Faz o milagrão para a glória de Deus. O impossível acontecer, em nome de Cristo, eu creio na vitória do Espírito Santo de Deus. Pai amado, abençoa nosso irmão Lindomar Candinho, Senhor. É, meu Deus, usa ele a cada dia mais na obra do Senhor. Levanta ele a cada dia mais com poder e autoridade do Espírito Santo. Venha, meu Deus, usar o teu servo. Ribianda, alabás, uribiclama, alabaia. Vai queimando toda a fúria do inimigo. Queima a cilada do diabo contra os membros da igreja. Queima todo o mal contra os membros da igreja. Queima a fúria do inimigo, Senhor, e faz a obra, meu Pai, em favor do teu povo, Senhor. Tem misericórdia, enche o meu coração com o temor do Senhor. Enche o meu coração com a presença de Deus. Enche o meu coração com o temor do Senhor. Venha nos ajudar, ó Deus, a vencer as batalhas. Venha ajudar a vencer as guerras, porque nossa luta é contra Satanás. Peleja por nós, ó Deus e Pai. Peleja pelos meus irmãos. Peleja pela nossa casa, Senhor, aleluia. Orianda alabás, orianda alabai. Quantos estão aflitos, oprimidos, angustiados, traz libertação, Senhor. Traz transformação, meu Deus. Traz, ó Deus, a libertação na vida do teu povo. Traga, Senhor, a salvação. Revela a salvação à nossa família. Meu Deus, nós somos carentes de Ti, nos ajuda. Somos carentes da Tua presença. Eu não sou nada sem o Teu amor. Visita o irmão Carlos de Brusque, que ora conosco também agora. Dê a ele a vitória, Senhor. Ele precisa do socorro de Deus. Na verdade, Senhor, todos nós somos carentes da Tua ajuda. Todos nós somos necessitados do perdão de Cristo. Pai amado, eu preciso da presença do Senhor na minha vida. Ó Deus, eu preciso ser cheio do Espírito Santo. Em oração, eu agradeço ao Senhor por mais um dia na Tua presença. Em oração, eu peço, abençoe o irmão Marcos Vinícius, a irmã Luzia, a irmã Patrícia, a irmã Vanderleia, e faz a obra, ó Deus e Pai. Em oração, eu clamo ao Senhor e eu peço, nos dá perseverança na presença de Deus. Nos dá comunhão com o Espírito Santo de Deus. nos dá vigilância na presença do Senhor. Ó Deus e Pai, nos dá paciência, humildade e sinceridade na presença de Deus. Pai amado, vai operando maravilhas em favor do teu povo. Vai livrando o teu povo, guardando o teu povo. Vai preparando, meu Deus, a vitória nas mãos do teu povo. O livramento, meu Deus. Meu Deus, ajuda o teu povo a vencer as guerras, as batalhas, as pelejas. Nos ajuda a viver em obediência e santidade na tua presença. Prepara a tua igreja, Senhor. Prepara o teu povo, meu Deus. Fortalece a tua igreja. Capacita a tua igreja. Ó Deus, a irmã Loreni, a irmã Neuza. Ó Deus, entrega a vitória. Entrega o livramento. Nosso irmão Guilherme Termo, peleja por ele, ajuda ele, meu Deus. Ajuda, meu Deus, o teu povo. Ajuda as tuas servas. Ajuda, meu Pai, os nossos adolescentes. Abençoa o Awequitins. Abençoa também o Expansão Jovem. Vem abençoar o pequeno Galileu, ó Deus. Orianda, labacanda, labassúria. Encha a igreja com a glória do Senhor. Coloca o temor do Senhor no meu coração. Visita a irmã Marta, Senhor. Dando a grande bênção. A grande vitória. O grande livramento, meu Deus. Eu creio na vitória do povo de Deus. Nessa tarde de oração, visita a irmã Vânia, Senhor, entregando o livramento, entregando o renovo, entregando a bênção sobre a tua filha, sobre o seu lar, a sua casa, em nome de Cristo. Visita o irmão Adiel Rodrigues, trazendo o milagre, ó Deus, o livramento e as maravilhas na vida do teu servo. Ó Deus, vai batalhando, vai pelejando, vai queimando toda a fúria do diabo contra os meus irmãos, queima as obras do adversário. Contra o povo de Deus, queima as enfermidades, contra a igreja, Deus é amor. Olha aí, meu Deus, o povo orando, batalha pelo teu povo. Visita a irmã Maria, dando a vitória, Senhor, fazendo um milagre sobre ela, em nome de Jesus. Ó Deus, aviva a tua igreja. Ó Deus, abençoa todos os amados irmãos que estão na campanha.

0: rosa e cobre o nosso lar, a nossa casa com teu sangue. Abençoa os obreiros da tua igreja, Deus de amor. Abençoa o culto dessa noite, o culto de cumprir com a justiça divina, o culto de Santa Ceia. Confirma, meu Deus, o milagre das tuas mãos. Abençoa o irmão Romildo, que vai prosseguir orando, prosseguir clamando. Usa o nosso irmão Romildo, Senhor, que vai prosseguir na mesma sintonia, na mesma fé, clamando ao Deus Jeová. Nos ajuda, Senhor. Nós oramos ao Senhor, oramos pelo teu povo, porque cremos que a resposta vem de Deus. Nossa irmã Rosilene Duarte, toma ela em tuas mãos, o seu lar, a sua família, confirmando a bênção e o milagre em nome de Jesus.
1: Meu Deus, meu Pai, é crendo, meu Deus, na tua misericórdia, Senhor, Rei da Glória, em concordância com teu servo, Pastor Samuel, prosseguimos com a oração aqui nesta tarde de segunda-feira. Meu Deus, hoje dia 9 de março de 2026, derrama, Senhor, como chuva serôdia, as bênçãos na vida do teu povo que estão conosco aqui no mesmo propósito, Senhor. Vai derramando as bênçãos pelo sangue de Jesus. Quantas pessoas enfermas, hospitalizadas, Senhor, internado lá na UTI, na CTI. Meu Deus, quantos que neste momento estão dando entrada no hospital também, Senhor. Pelo sangue de Jesus Cristo, vai derramando o milagre do impossível de Deus. O Senhor afirma na tua palavra que tudo é possível aos que crerem. E se crer, verás a glória de Deus, o Senhor. Opera maravilha, meu Pai. Opera grandemente, meu Deus. Quantas pessoas também lá no hospital da Coluna Santana, Senhor, meu Deus. Lá no CEPOM. Deus de misericórdia, tenha compaixão, Senhor. É crendo na vitória e no poder de tuas mãos, Senhor, faz maravilha. Quando o Senhor disse, tudo quanto pedirmos, crendo com fé, na oração recebereis. Aleluia, tem muita gente recebendo milagre neste momento, Senhor. Milagre das tuas mãos ensanguentadas, repreenda a enfermidade. Enfermidade na cabeça, no estômago, no pulmão, repreenda agora, Senhor. Enfermidade nas costas, nos braços, nas pernas. Esta pessoa que sente fraqueza no seu corpo, ah, Senhor, entra com providência neste momento, aleluia. Vai repreendendo todo o mal pelo sangue de Jesus. Usa os médicos, Senhor, meu Deus, usa a medicina, usa os paramédicos, toda a equipe da saúde, todos os paramédicos, as enfermeiras, os enfermeiros, toda a equipe da saúde, Senhor, aleluia. Ó Deus de misericórdia, faz o milagre acontecer neste momento. Eu oro também em favor dos fiéis, depositário do dízimo, da oferta, do voto, do propósito. Quantas pessoas que mantêm esta obra, Senhor meu Deus. Quantas pessoas que entraram no propósito da poderosa campanha Obed-Edom. Aleluia, Senhor. Deus abençoou Obed-Edom, a sua casa e tudo quanto tinha. Deus está abençoando também o seu povo, o povo de Deus que ouviu o chamado de Deus para ser uma coluna nesta obra, aleluia. Meu Deus, seja com os teus filhos, seja com as tuas filhas. Meu Deus, entraram no propósito, ouviu o chamado.

de Deus e se prontificaram em abrir o coração e abrir as mãos também para a obra de Deus e estar conosco nesta poderosa campanha. Visita a Isabel, Senhor, confirma o milagre na vida da Isabel. Aleluia. Visita também, meu Deus, visita, meu Deus, neste momento Lucas Alves, ele que pede oração também, Senhor, para sua família, pelo sangue de Jesus. A Rosilene também, Dutra, derrama as bênçãos na vida da Rosilene Dutra, Senhor, meu Deus, toda a sua família. Visita a Mari também, em nome de Jesus Cristo, tanta gente pedindo oração, Senhor da Glória. Visita a irmã Ana do Amaral, o Sandro, vai colocando as tuas mãos ensanguentadas, Deus de poder. Visita também, Senhor meu Deus, a cada departamento desta obra, Senhor Jesus querido, departamento de gravação, áudio e vídeo, Deus de poder. Visita também o programa Voz da Libertação, que é o maior ganhador de alma para o reino dos céus. Ó Deus de poder, vai fazendo maravilha acontecer, Deus de poder, Deus de glória, é crendo na vitória, no milagre de tuas mãos, Senhor. Visita minha esposa, Dani, visita minhas filhas, Amanda, realiza o sonho da Amanda, Senhor meu Deus, ajuda ela, pelo sangue de Jesus Cristo. Visita também a Mariana, vai dando saúde mental para a Mariana, Senhor. A Thalita, ajuda a Thalita, Senhor meu Deus. Ajuda, Senhor, a Ana Paula, amiguinha da Thalita ali no colégio. Deus de misericórdia, abençoa milagrosamente e misteriosamente. Visita o departamento infantil Pequeno Galileu, Senhor meu Deus. Vai derramando bênção, vai derramando as bênçãos. Visita as professoras do Pequeno Galileu, visita também o departamento de adolescente, o Eiquitins, as professoras, Rei da Glória, Deus de milagres, usa as professoras, meu Deus, tem misericórdia, tenha compaixão, Rei Jesus, é crendo na vitória e no poder de tuas mãos, Senhor. Quando o Senhor afirma na tua palavra que tudo é possível aos que crerem, se crerem, verás a glória de Deus, diz o Senhor. Aleluia, aleluia, Rei da Glória. Visita o circo de oração, Senhor meu Deus, as irmãs que estão aí, Senhor, no circo de oração, as componentes que clama ao seu santo nome constantemente, estão na oração. Ó Deus dos milagres, aleluia, vai fazendo maravilha, Senhor e Salvador Jesus Cristo, opera grandemente, Senhor da Glória, põe as tuas mãos forte. Visita também o irmão Jairo Paiano, aleluia, sua esposa, sua família. Visita a Cida do Nascimento, aleluia, toda a sua família. A irmã Cida também, ali, dirigente ali do Rio Tavares, Deus de poder, aleluia, Senhor. Toda a equipe ali, Senhor, aleluia, que tem ajudado a tua serva ali, equipe de apoio ali na Igreja Deus de Amor do Rio Tavares. Também lá no Morro das Pedras, a irmã Claudete, a irmã Tainara, a irmã Leninha, derrama as bênçãos, Senhor, pelo sangue de Jesus Cristo, irmão Paulo, ó Deus, sua filhinha, vai derramando as bênçãos, ó Rei da Glória, ó Deus dos mistérios. Visita o presbítero Jócio Nicodemo Martins, sua esposa, a irmã Silvana, vai abençoando milagrosamente, Senhor, sua empresa, seus funcionários, derrama as bênçãos, meu Pai, aleluia. Visita o irmão Lauro, lá em Três Riachos, a irmã Claudete, toda a família, presbítero Miqueias, a irmã Fernanda, ó, meu Deus, a irmã Fernanda, que também da sede, suas filhas, seu esposo, sua mãe, derrama as bênçãos, Senhor, aleluia. Confirma o milagre do impossível de Deus, o Senhor, aleluia, Deus soberano. Toda a nossa equipe de trabalho, equipe de apoio aqui da sede, Senhor, nosso pastor Samuel,
Arma Letícia, o Braia, derrama as bênçãos, Senhor Jesus. Presbítero Gessé, sua esposa, seu filhinho. Meu Deus, presbítero Joel, sua esposa, irmã Denilce. A Gabriela, sua filhinha, derrama as bênçãos, Senhor. Aleluia. Deus de glória. Também o cooperador Jacir, sua esposa, toda a sua casa, sua família. Deus de glória, vai abençoando esta obra, Senhor. Visita também o pastor Telmo, a irmã Neide, sua família. Deus de glória, aleluia, Senhor. Confirma o milagre do impossível de Deus. Visita o pastor Alexandre, a irmã Débora, lá em Concórdia, meu Deus. Aleluia, os irmãos de Concórdia. Põe as tuas mãos fortes de poder, aleluia. Pastor Francisco de Andrade, lá em Garopaba, a irmã Nazarete. Presbítero Jeová Andrade, sua esposa Fabiana, seu filho, vai dando vitória, meu Deus. Nome de Jesus Cristo, nosso eterno Salvador. Põe as tuas mãos ensanguentadas, confirma a bênção, o milagre do impossível de Deus. Tanta gente desempregada, meu Deus. Abre as portas do trabalho, abre as portas do emprego. Dê um salário compensador, faz maravilha acontecer. Visita a irmã Giovanni, o irmão Valério, lá em Bombinhas. A irmã Thalita, o irmão Bruno. Oh, meu Deus. Os irmãos lá de Itajaí, Senhor, visita agora. Os irmãos de Camboriú. Os irmãos de Itapema. Os irmãos da cidade de Tijucas. Meu Deus, vai derramando as bênçãos, os irmãos lá do Timbé, Senhor da Glória, põe as tuas mãos fortes lá no bairro Joaia, Barra da Praça também, Senhor meu Deus, aleluia, aleluia. Neste mês de março nós temos o batismo nas águas, dia 22, ó Deus de glória, ó Senhor, esse dia que ficará marcado em nossos corações, os irmãos e as irmãs, novas convertidos, novos convertidos estão recebendo o discipulado. O presbítero Benedito está aí, meu Deus, na escolinha, o discipulado estão recebendo ensinamento para o batismo nas águas. Glória a Deus, que maravilha, Senhor da glória. Vai derramando as bênçãos, o milagre do impossível de Deus. As irmãs, os irmãos que estão conosco na oração aqui no interior da igreja. Ó Deus de maravilha, é crendo na vitória, nas bênçãos de tuas mãos, Senhor. Aleluia, aleluia, Rei da Glória, Deus soberano, poderoso Deus, poderoso, poderoso. Poderoso Deus, garante a bênção, garante a vitória, é crendo na resposta do céu. Senhor Jesus querido, Senhor Jesus maravilhoso, aleluia. Glória a Deus, glória a Deus, aleluia. Glória a Deus, aleluia. Espírito Santo, vai fazendo maravilha, meu Pai. Derrama as bênçãos do céu, Rei da glória, é vitória, vitória pelo poder de Deus, poder do Espírito Santo. Faz maravilha aqui agora, Jesus querido, faz maravilha aqui agora. Jesus querido, faz maravilha, ó Rei da Glória. Deus dos mistérios apostólico, pedi e dá-se-vos-á. Porque os que pedem recebem, busca e encontra, bate e as portas se abrem. Aleluia. Tem portas se abrindo, meu Deus. Tem milagres acontecendo neste momento. Aleluia, vai operando grandemente, Deus de poder. Eu creio na resposta, na vitória, no poder de tuas mãos gloriosa. Faz tudo dar certo, Senhor. Traz o povo nesta noite no culto da palavra. Aleluia, segunda-feira do pão, junto também à santa ceia do Senhor. Glória a Deus, que maravilha. Espírito Santo, vem derramar poder, Senhor. Garante a vitória, aleluia. É crendo nos milagres do impossível de Deus. A fundação Reviver, braço assistencial da igreja. Ó Deus de misericórdia, aleluia. Reviver Help, Carreta Move 2 Saúde. Ó Deus, também a unidade Casas Abertas que abriga
as pessoas que vivem em situação de rua, creche arco-íris, que tem socorrido muitas crianças, meu Deus. Vai derramando agora o milagre do impossível, aleluia. Traz o teu povo daqui a pouquinho, às 19 horas. Traz o presbitério, o pastorado, o diaconado, os cooperadores, o teu povo de forma em geral, Senhor. Glória a Deus. Todos aqueles que participam do corpo e do sangue do Senhor Jesus Cristo, aleluia, vai fazendo maravilha. Deus de misericórdia, confirma, Senhor, um milagre do impossível. É o impossível de Deus acontecendo nesta tarde de segunda-feira. Aleluia, oh glória a Deus. Faz tudo dar certo, Senhor. Abençoa o teu povo aqui no centro de Florianópolis, também ali na cidade de São José, Deus de glória, na cidade de Palhoça, na cidade de Biguaçu. Deus, vai derramando as bênçãos dos altos céus, no norte da ilha, no sul da ilha. Ó Deus das profundas revelações, derrama, Senhor, as bênçãos, milagre do impossível. É crendo na vitória, as mãos do Senhor não estão encolhidas, não, mas sim estendida para que possa salvar e abençoar. Vai derramando bênçãos, Senhor meu Deus. Vai operando milagrosamente. Abençoa a irmã Valquíria, o irmão Gouveia, toda a família. Ó Deus dos milagres. Visita a irmã Rafaela, seu esposo, a sua filhinha. Ó Deus de maravilha, faz tudo dar certo para o teu povo, Senhor da glória. Derrama poder, Senhor, aleluia. Visita o irmão Aristiliano, consola o teu servo, aleluia. Consola o teu filho, meu Deus, aleluia, meu Deus. Ó Senhor, vai dando vitória, vai derramando bênção. Abençoa a Mariana, Senhor, abençoa a Thalita, Amanda, vai derramando as bênçãos na minha família, Senhor, pelo sangue de Jesus Cristo, aleluia. Fogo da glória, tem fogo aqui, tem fogo ali, tem fogo lá, a glória de Deus está presente neste lugar, aleluia, aleluia. Deus soberano vem operar grandemente, Senhor da glória, é crendo na vitória, aleluia. Abençoa, meu Deus, os habitantes ali da agronômica, ali na minha rua, atravessa Bom Pastor, o seu Vânio, sua esposa, sua família, derrama as bênçãos, meu Pai, aleluia. A Marli, seu esposo, suas filhas, derrama as bênçãos pelo sangue de Jesus Cristo. Ó, meu Pai, visita o vizinho da direita, o vizinho da esquerda, da retaguarda, Santo Deus de Israel, aleluia. Visita o seu Osmar, a empresa dele, os seus funcionários, vai dando vitória, Senhor. Vai dando vitória, Deus de poder, Deus dos milagrão, aleluia. É com o poder de tuas mãos, Senhor, oh glória. Tem misericórdia, Senhor, meu Deus. Abençoa a irmã Marilurde também, que está clamando a Deus conosco aqui na igreja. Deus soberano, aleluia, Espírito Santo. Abençoa a irmã Tereza também, Senhor, aleluia. Vai dando vitória para a tua serva, o Rei da Glória. Deus Altíssimo, visita o presbítero Claudinez da Veiga, a irmã Jane, o Mateus, a Carol. Senhor, meu Deus, derrama as bênçãos, consola teu filho, aleluia. Ó Deus de milagre, aleluia, Senhor. É crendo na resposta do céu. Deus dos milagres, das causas impossíveis. Quantas pessoas no presídio, Senhor, clamando a Deus conosco. Aí o seu iPhone, o seu celular, aí o seu computador, aleluia. Meu Deus, quantas pessoas por aplicativo. Ó Deus de glória, os nossos ouvintes das nossas emissoras, 98.9 FM, também 89.1 Sara Brasil, aleluia, meu Deus, também que estão conosco pelo Instagram, meu Deus, aleluia, pelo YouTube,
Ó Deus de glória, derrama as bênçãos, Senhor, aleluia. Ah, Senhor, todos que estão conosco nesta live de oração, Senhor, todos que estão no propósito da poderosa campanha de 31 dias de oração com o tema Obed-Edom, Deus abençoou e prosperou a casa de Obed-Edom, tudo quanto ele tinha, Deus colocou as mãos e abençoou milagrosamente, aleluia. Oh glória a Deus, assim também será com o teu povo, aleluia, que está conosco aqui neste propósito. Ah Senhor, aleluia, meu Pai, são 280 pessoas que Deus falou com o seu servo, aleluia, para estar ofertando com 100 reais, aleluia, aleluia, para ajudar a manter o programa A Voz da Libertação, que são 125 mil reais mensais, meu Deus. Todo dia primeiro é o pagamento, aleluia, todo dia primeiro vem a bagatela, aleluia, aleluia, aleluia, Senhor. E até aqui tem nos ajudado o Senhor, não é a Caixa Econômica, não é o Banco do Brasil, é o povo de Deus que tem ofertado nesta obra, é o povo de Deus que tem ofertado nesta obra, aleluia. Rila basura e me clama lapaias, Deus de poder, Deus de glória, todos quantos estão aqui na live conosco, ó meu Deus, derrama as bênçãos dos altos céus, aleluia, meu Deus, vai operando maravilha, vai derramando vitória, visita a Valdirene, Senhor, aleluia, derrama as bênçãos na vida da tua serva, sua casa, sua família, aleluia, meu Deus, visita o irmão Eleatã, aleluia, derrama as bênçãos na vida do teu servo, aleluia, sua casa, sua família, pelo sangue de Jesus vai derramando as bênçãos dos altos céus, aleluia, aleluia, aleluia, poderoso Deus, é crendo na tua misericórdia, as mãos do Senhor não estão encolhidas não, aleluia, mas sim estendida, e o milagre já está acontecendo, o milagre já está acontecendo aqui, aleluia, Espírito Santo de Deus, quantas pessoas tomando posse da vitória, do milagre, das causas impossíveis, ó Deus de Israel, Deus eterno, pedir e dar-se-vos-á, os que pedem, recebe, buscam, encontra, bate, e as portas se abrem, que maravilha, meu Deus, a tua glória está descendo aqui no interior da igreja, que maravilha, Espírito Santo, quantas pessoas, meu Deus, que aceitaram a Jesus Cristo, e estão agora, meu Deus, vivendo em novidades de vida, se preparando para descer as águas do batismo, aleluia, aleluia, Senhor da glória, ó Deus de poder, estamos nesse propósito até às 18h, glória a Deus, aleluia, a oração das 17h até às 18h, das 22h às 23h, das 8h, às 9h, das 13h, às 14h, da meia-noite, à 1h, derrama poder, Senhor Jesus Cristo, vai derramando o milagre do impossível, daqui a pouquinho nós vamos, Senhor meu Deus, entregar o nosso propósito ao Senhor, aleluia, aleluia, aleluia, junto com os ouvintes, meu Deus, junto com os irmãos internautas, irão tomar posse da vitória, do milagre de Deus, ó Senhor, aleluia, ó Senhor Jesus Cristo, aleluia, já está ouvindo e respondendo a oração deste lugar, aleluia, derrama poder, Senhor, abençoa o departamento de adolescente, o Equitins, aleluia, derrama as bênçãos dos altos céus, visita o Expansão Jovem, Senhor da Glória, visita grupos de homens e mulheres de fé, vai derramando, Senhor, o milagre do impossível de Deus,
é crendo na resposta do Senhor, Rei da Glória. Aleluia, poderoso Deus. Abençoa também a irmã Vera Rosa, que todos os domingos à tarde ela prega aqui, Senhor, ganhando alma para o reino de Deus. Aleluia, aleluia. Abençoa a tua serva, Senhor da Glória. Aleluia, toda a sua família. Vai derramando poder, aleluia. Visita o irmão Natanael ali de Biguaçu, Senhor, meu Deus, sua casa, sua família, seu trabalho, põe as tuas mãos forte, aleluia, e abençoa o teu servo, aleluia, aleluia, aleluia, aleluia. O irmão Manuel também lá em Biguaçu, sua esposa, sua família, derrama as bênçãos dos altos céus, aleluia, Senhor. Deus de poder, Deus de misericórdia, dia 14, a confraternização, usa o presbítero Benedito, aleluia, usa o teu servo, Senhor, também na sexta-feira, aleluia, na poderosa campanha da sexta-feira, libertação total, Jesus querido, Senhor Jesus maravilhoso, vem derramar as bênçãos. Pelo sangue de Jesus Cristo, nosso eterno Salvador, abençoa o culto desta noite, usa o teu servo, pastor Samuel, usa a equipe de pastores, usa, Senhor, ah, meu Deus, no louvor, aleluia, a equipe, Senhor, aleluia, de homens e mulheres de fé estarão louvando a Deus nesta noite, muitos louvor individual. Derrama as bênçãos dos altos céus, Rei da Glória, Deus dos milagres, completa a obra, Senhor, é o pedido da nossa oração, e certo estamos da tua resposta, e aguardamos, Senhor, no poder da tua palavra, amém, Senhor, amém, Senhor Jesus. Graças a Deus. Querido ouvintes, irmãos internauta, aceita a saudação na mais perfeita e doce paz de nosso Senhor e Salvador Jesus Cristo. 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
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Orou com todos vocês, seus irmãos em Cristo, pastor Samuel Dolor, e agora despedindo de todos vocês, seu irmão em Cristo, Romildo Alves. Deus abençoe a todos, até a próxima, se assim Deus nos permitir. Aguardamos todos vocês ainda hoje, aqui neste endereço, Avenida Mauro Ramos, 184, é o endereço de Deus para a sua vida, para as nossas vidas.

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1: E nós estamos na expectativa, Pastor Maico, porque nós estamos no mês profético de outubro, Pastor Maico.
2: 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Este mês profético, outubro profético, uma audiência com Deus, onde nós estamos em 4 horários, orando, intercedendo pelo povo. A partir das 8 da manhã, às 13 horas. Às 13 horas, Pastor Samuel estava em oração. 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Às 17 horas, uma equipe orando também, intercedendo. Às 22 horas, uma outra equipe orando pela sua vida. É um outubro profético, uma audiência com Deus. Nós já temos ouvido e visto testemunhos, milagres do que Deus tem feito, audiências que Deus tem operado. Você vai entrar neste propósito agora. 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
1: Pastor Maico, essa campanha, Pastor Joel, Pastor Maico, ela é tão forte. Eu estava meditando hoje pela manhã o quanto é tremendo o cuidado de Deus com o povo da Igreja Deus é Amor, com os membros católicos, simpatizantes da fé, livres pensadores. Eu estava meditando o quanto é lindo o cuidado que Deus tem com os mantenedores do rádio, com os dizimistas, ofertantes aqui da sede estadual. Porque esse tema, uma audiência com Deus, ele é muito relevante. Porque no mundo que nós vivemos, conseguir uma audiência com autoridade importante, como por exemplo um presidente, um juiz, um executivo de alto escalão, é uma burocracia tão grande, pastor. Exige uma burocracia tão grande. A pessoa tem que ter contatos influentes, passar por um agendamento rigoroso. Tem toda uma estrutura, tem toda uma preparação. E muitas vezes a longa espera gera frustração, porque não há garantia de sucesso que essa audiência vai acontecer. E temos outro extremo. Quando acontece essa audiência, não há conexão, não há certeza que você terá resultado, a sua causa será julgada, justamente você será atendido. Não há essa garantia. E isso me chama a atenção, porque no texto da carta aos Hebreus, capítulo 4, nas seções dos versos 14, 15 e 16, nós temos Jesus Cristo como nosso grande sumo sacerdote. A Bíblia diz assim, ó: visto que temos um grande sumo sacerdote que penetrou os céus, Jesus, Filho de Deus, retenhamos firmemente a nossa confissão. E eu fiquei meditando nisso, eu fiquei maravilhado, porque no Antigo Testamento, apenas o sumo sacerdote ele podia entrar no lugar santíssimo. E ele só poderia entrar no lugar santíssimo uma vez por ano. E ele iria ali apresentar um sacrifício em favor do povo de Deus. Ele representava o povo diante de Deus. Só que no texto de Hebreus, pastor Michael, o texto diz que Jesus penetrou os céus. Ele passou por todo o véu celestial de uma vez por todas. Jesus não ficou preso na terra e nem na cruz. Ele está sentado à destra do Pai, porque ele já abriu o caminho. Ele abriu o caminho que nos leva a Deus. Então, nós temos livre acesso a Deus por causa do seu Filho Jesus. Por isso essa campanha, uma audiência com Deus. Porque nós estamos clamando porque nós não temos mais um impedimento, um bloqueio que nos impede de acessar a Deus. Jesus Cristo, nosso mediador, ele rasgou o véu lá na cruz, o véu de separação. Então nós temos acesso a Deus. Por isso, você pode entrar nessa campanha com fé, com ousadia, pode levantar a mão sem ira, sem contenda e orar, porque Deus vai te honrar. É exatamente isso que nós estamos orando. Orando, pedindo que nessa audiência com Deus, Deus venha resolver, Deus venha batalhar, Deus venha agir, Deus venha trabalhar por nós. No versículo 16 de Hebreus capítulo 4 diz assim: portanto, cheguemo-nos com confiança ao trono da graça, para que recebamos misericórdia e achemos graça, a fim de sermos socorridos no momento oportuno. Essa palavra grega original para confiança ou ousadia significa literalmente falar com total franqueza e sem medo. Porque o trono que antes era um tribunal de terror, por causa da nossa culpa, do nosso pecado, agora foi transformado em um trono de graça. A audiência está aberta. E o resultado da sua oração será a vitória. O Senhor está convidando você que está me ouvindo aí agora. O Senhor está convidando você que está com causa na justiça, você que sofre com insônia, você que está depressivo, amargurado, sofre com complexo de inferioridade. O Senhor está convidando você que está desenganado pela medicina, você que está com causas familiares, um marido que está nas drogas, um filho, uma nora, um genro, não importa. O Senhor ele está lhe convidando para fazer um propósito com Deus agora. Para entrar agora nessa campanha, pastor Maico. Uma audiência com Deus. Eu tenho certeza, pastor Maico, que milagres irão acontecer.
2: É, pastor, isso é a certeza. Nós temos uma fé e temos a convicção que este Deus, ele tem operado grandes sinais na igreja pentecostal Deus e Amor. Hebreus de capítulo 4, versículo 16 nos diz: cheguemos, pois, com confiança ao trono da graça, para que possamos alcançar misericórdia e achar graça, a fim de sermos ajudados em tempo oportuno. É entrar na presença de Deus. Nós não estamos falando de uma audiência como se um Deus fosse um rei distante, inalcançável, mas sim um Deus que está presente e que através de Cristo Jesus nós conseguimos alcançar. Através de Cristo Jesus nós temos esse acesso, porque por Ele ambos temos acesso ao Pai em um mesmo Espírito. Então você entra neste propósito, é apresentar a tua causa diante dEle, levar a Deus as dores, as necessidades, perguntas e pedidos. Assim como Salmos nos reforça: dá ouvido às minhas palavras, ó Senhor, pela manhã ouvirás a minha voz, ó Senhor, pela manhã me apresentarei a Ti e vigiarei. Então você vai se apresentar diante de Deus com este propósito hoje, na presença de Deus. Neste mês profético, outubro profético, que nós estamos já em decorrência neste mês, hoje, Nós estamos convidando, Deus está convidando você a se apresentar a Ele com esta oferta de gratidão a Ele, para que Ele venha ter com você, essa audiência venha estar com você. 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
4: Eu quero chamar a sua atenção para estar comigo segunda-feira. Segunda-feira nós estaremos aqui, é um estudo muito importante. E nós iremos levantar um clamor pelos dizimistas. Atenção, porque segunda-feira, às 19 horas... nós vamos fazer a consagração de todos os dizimistas. Quem é dizimista aqui? Se você não é dizimista, eu vou te dar um conselho de Deus. Passa a honrar a Deus. Jesus diz, dai a Deus o que é de Deus e a César. A Bíblia diz em 1 Samuel capítulo 4, versículo 4. Eu honro os que me honram. Se você honrar a Deus, grava bem essa palavra. Deus irá te honrar. Deus irá te honrar. Levante as mãos aos céus.
1: E eu quero convidar você que ainda não é dizimista fiel da obra de Deus. Você que por algum motivo ou outro deixou de honrar a Deus com seu dízimo. O dízimo é a postura do coração. É, o dízimo é a postura do coração. Nós vivemos em um tempo onde a maioria esmagadora das pessoas olham para o dízimo apenas como uma regra financeira, apenas como uma obrigação fria, como um argumento religioso, mas a Bíblia, irmãos, nos mostra que o dízimo, acima de tudo, o dízimo ele é um termômetro do nosso coração, porque o dízimo é um ato de adoração. O dízimo, ele é um termômetro do nosso coração, porque é um ato de adoração. A título de conhecimento, a palavra dízimo significa a décima parte, ou seja, 10% de tudo que Deus coloca em nossas mãos. E o dízimo existe antes mesmo da lei de Moisés. Segundo a Bíblia, o próprio Abraão, pai da fé, já entregava, já honrava a Deus com o dízimo, e ele entregava o dízimo a Melquisedeque. E o dízimo e essa atitude de Abraão, por sua vez, serve para demonstrar a quem realmente servimos. Então, precisamos compreender, irmãos, que dizimar não é dar algo a Deus. Não é barganhar com Deus, mas sim devolver com gratidão uma parte daquilo que Ele mesmo nos deu. O dízimo é como um princípio de honra e primícias. Quando nós lemos o texto de apoio em Provérbios 3, a partir das seções dos versículos 9 ao 10, a Bíblia diz, honre o Senhor com todos os seus recursos, com os primeiros frutos. Deus, irmãos, não pede as nossas sobras. Entregar o dízimo significa colocar Deus em primeiro lugar na nossa vida financeira. Quando nós separamos as primícias, nós reconhecemos que Deus é o dono de 100% de tudo que nós temos. Que Ele é o provedor da nossa casa. Que Ele é aquele que cuida de nós. Por isso o propósito do dízimo na casa do Senhor, ele é importante. Quando em Malaquias 3, versículo 10, a Bíblia diz, traga o dízimo para que haja alimento, mantimento em minha casa. Porque o dízimo serve para a manutenção, para a expansão do reino de Deus na terra. É através do dízimo que o templo é mantido. Por exemplo, através do seu dízimo e das suas ofertas, nós pagamos 125 mil reais mensais do programa de rádio. Nós pagamos o salário dos colaboradores, dos funcionários. Então o dízimo serve para a manutenção e expansão do reino de Deus na terra. Por exemplo, nós estamos aqui com o elevador na igreja, já vai ficando 400 mil reais. Estamos fazendo esse elevador para o benefício da obra de Deus, para os irmãos subirem, para atender a demanda dos irmãos. Estamos fazendo orçamentos, por exemplo, para pintar toda a igreja. E tudo isso por causa do seu dízimo e a sua oferta. Porque é através do seu dízimo que o templo é mantido. Os obreiros são sustentados. Os projetos sociais e missionários da igreja ganham vida para alcançar outras pessoas. Porque o dízimo é um ato de corresponsabilidade comunitária. Por isso o Senhor está te chamando a ser generoso, a ser grato e honrar a Deus com o seu dízimo. Em 2 Coríntios 9, 7, Paulo diz, para nós dizimarmos ou ofertarmos, não com pesar ou por obrigação, pois Deus ama quem dá com alegria. Para você que não sabe, no Novo Testamento, Jesus nos eleva a um padrão mais alto, a do coração transformado. Porque nós não dizimamos por medo de maldição. Você não pode honrar a Deus com o seu dízimo com medo de ser punido, amaldiçoado. Nós não dizimamos porque nós temos medo de maldição ou como uma troca comercial para ficar rico. Não. Nós dizimamos porque somos gratos. O dízimo, grava essa palavra, estabelece a base de 10%. Mas a graça nos move a sermos generosos e voluntários em tudo. Porque o dízimo também é o desafio da fé. Entregar o dízimo exige confiança. Porque quantos de nós, muitas vezes, vai ofertar e dizimar, e muitas vezes o dinheiro parece curto. Mas quando somos fiéis no pouco, Deus nos ensina a depender do seu cuidado. Deus abre janelas de bênção sobre as nossas vidas. Avalie hoje como está seu coração ao contribuir. Que a sua entrega não seja automática ou legalista, mas sim um momento de celebração, de adoração na presença do Senhor. Por isso o Senhor está te convidando agora. Você que parou de honrar a Deus com o seu dízimo, comece e volte a honrar a Deus com o seu dízimo. Eu costumo fazer uma comparação sobre o dízimo, é como um aniversário. Quando a gente vai no aniversário, sempre tem aquele ritual, podemos dizer assim, o cerimonial em todo aniversário, do corte do primeiro pedaço. E quando o aniversariante corta o primeiro pedaço, todo mundo sabe disso. Ele não pega aquele primeiro pedaço e ele entrega ele por uma pessoa aleatória, que ele não tem um vínculo, um sentimento, que ele não tem, ele não entrega o primeiro pedaço de bolo para uma pessoa que ele não tem apreço por ela, que ele não tem um carinho por ela. Então geralmente ele entrega esse primeiro pedaço de bolo para a pessoa que significa alguém muito importante na sua vida. Assim é o dízimo. Quando eu estou entregando ou honrando a Deus com o dízimo, nas entrelinhas eu estou reconhecendo que Deus é mais importante que tudo na minha vida. Deus é mais importante. Então eu quero fazer uma pergunta para sua reflexão. Deus é mais importante na sua vida? Pense nisso. Deus é mais importante na sua empresa, nas suas vendas, nos seus negócios? Se Deus tem primazia em tudo, Ele é dono de tudo e Ele cuida de tudo.
5: paz do Senhor, queridos irmãos, quem os cumprimenta, seu irmão em Cristo, Jairo Paiano, passando para convidar os irmãos para estar conosco neste sábado, às 14 horas, para se reunirmos, meus irmãos, e adorar o nome santo do Senhor. Onde estamos, meus irmãos, trazendo esta campanha que está no livro de 1 Pedro, capítulo 5, versículo 7, lançando sobre ele todas as vossas ansiedades, porque ele tem cuidado de vós. Vem estar conosco, meus irmãos, Igreja Pentecostal Deus e Amor, Avenida Mauro Ramos, 184, Centro de Florianópolis.
1: Eu só quero reforçar que às 21 horas, nós teremos aí o momento do presidiário, e você é meu convidado especial para estar aí acompanhando aí esse momento tão especial, uma carta viva

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Igreja Pentecostal Deus e Amor, na Avenida Mauro Ramos, 184, bem no centro de Florianópolis. Venha receber as bênçãos de Deus na sua vida e na sua família. Fique todos na paz do Senhor Jesus. 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

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A Fundação Reviver realiza um trabalho social levando esperança a famílias que enfrentam dias difíceis, infelizmente. Muitos lares estão sem alimento básico para colocar na mesa. Talvez para você uma cesta básica seja apenas uma doação. Mas para quem está passando necessidade, ouvinte, ela representa alimento, dignidade, esperança e a certeza de que Deus não esqueceu deles. Hoje fazemos um apelo. Se Deus colocou em seu coração o desejo de ajudar, doe uma cesta básica ou contribua com qualquer valor. A sua oferta pode transformar a realidade de uma família inteira, ouvinte. A palavra de Deus nos ensina que em Provérbios, capítulo 19, versículo 17, quem compadece de um pobre empresta ao Senhor e ele contribuirá o seu benefício. Seja um instrumento nas mãos de Deus, ouvinte. Estende as suas mãos, semeie com amor. Participe desta obra social da Fundação Reviver. Juntos podemos levar alimento, esperança e o amor de Cristo a quem mais precisa. Que Deus abençoe você, amado ouvinte, grandemente a sua vida, a sua casa e multiplique tudo aquilo que você fazer em favor do próximo. Muito obrigado pela sua dignidade, você ser generosidade nessa obra do Senhor, na obra social da Fundação Reviver.

0: E eu tenho um comunicado importante para fazer, porque quinta-feira, nós estamos em três quinta-feiras, 9 horas da manhã, eu estou no altar pregando e orando, na quinta-feira dos milagres. E milagres já estão acontecendo, pastor Joel. Nós vamos acompanhar milagres que acontecem na quinta-feira pela manhã, quinta-feira dos milagres. O Espírito de Deus está visitando o Senhor e Ele arranca uma enfermidade da tua coluna. Eu vejo o Senhor arrancando esse desvio da tua coluna. Tem horas que a dor é terrível, né, irmão? O Senhor diz que Ele te cura. Baixa aí e procura essa dor na coluna. Isso, levanta. Baixa de novo aí, vamos ver.
1: Justamente estava com um problema na coluna aqui.
0: Me contou alguma coisa?
1: Não.
0: O Espírito Santo contou. E aí?
1: Curado em nome de Jesus.
0: Quanto tempo o Senhor sentiu isso na coluna?
1: Ah, isso aí já tem mais de ano.
0: Qual é o nome do senhor?
1: Paulo.
0: Baixa aí, irmão Paulo. Procura aí, vamos ver.
1: Estou agradecido a Deus aí.
0: Quem te curou?
1: Jesus, amém.
0: Quem dá glória a Deus? Aí você acompanha milagres que acontecem na quinta-feira dos milagres. Eu quero convidar você que está enfermo, desenganado pela medicina. Você que está oprimido, amargurado, sofre com complexo de inferioridade. Vem para cá, para a Avenida Mauro Ramos, número 184, quinta-feira, 9 horas da manhã. Estaremos em jejum, em oração, na quinta-feira dos maiores milagres.
2: Esse irmão aí, ó, Jesus te visita e te cura agora. Ele falou para mim, eu tô pondo a mão na tua coluna agora. E eu arranco esse desvio na tua coluna. Eu vejo um caroço crescendo na tua coluna. Horas o senhor sente tanta dor que o senhor entrava as pernas de dor. Mas o senhor diz, eu estou te curando. É assim ou não é? E o senhor falou assim, eu vou lá porque eu preciso de um milagre. Foi ou não foi?
3: Foi.
2: Hoje o Espírito Santo te cura. Prova disso. Você não vai sentir mais nada. Pode baixar aí. Se você sentir dor, você pode falar, o senhor está mentindo, pastor. A palavra de Deus não veio na tua boca. Cadê a dor?
3: Tem, não tem dor.
2: Quanto tempo que o senhor sentia essa dor?
3: Eu estava não conseguindo mais trabalhar. Trabalho pesado na motosserra.
2: Quanto tempo o senhor sentia essa dor?
3: Faz uns 5 anos já.
2: Cura aí a dor agora, procura.

0: Estralando tudo, hein?
1: Tá estralando tudo, glória a
0: Deus. Deus tá colocando tudo no lugar. Qual que é o seu nome?
1: Darcy Paiano.
0: Receba a vitória em nome de Jesus. Receba a vitória em nome... Quem levanta a mão e dá glória a Deus?
2: Milagres acontecem na Avenida Mauro Ramos, número 184, no centro de Florianópolis. Vem pra sede estadual das igrejas Deus e Amor. Vem para cá Florianópolis, vem para cá Palhoça, Biguaçu, São José, Ingleses, Norte e Sul da Ilha, porque Jesus tem operado maravilhas.
3: E é paixão pela sua presença, Senhor.
4: A paz do Senhor, amados irmãos, ouvintes do programa Voz da Libertação. Quem vos cumprimenta é seu irmão em Cristo, presbítero Jessé da Glória, segunda voz da dupla Eu Só Quero Adorar. Estou passando aqui nesta programação para convidar para todas as terça-feiras você se fazer presente na poderosa campanha Terça-feira das Providências Divinas com unção e revelação. Revelação da palavra de Deus. Quero te convidar, amado ouvinte, amado irmão, você que está passando lutas financeiras, lutas espirituais, lutas de saúde, você que está passando um problema que para a medicina, para a sociedade, para a justiça humana não tem solução, é causa perdida. Você está conosco nesta terça-feira, terça-feira dos vencedores, com o tema As Providências Divinas sobre a minha vida, sobre a vida desta irmã, deste irmão, desta pessoa, seja qual for o problema que você está enfrentando, Deus tem vitória para você. Terça-feira, 19 horas, na Avenida Mauro Ramos, 184, no centro da capital dos catarinenses. Eu te aguardo, eu te espero, juntamente com o nosso irmão cooperador Jacir Canabarro, que vai estar no altar também, pregando a palavra de Deus, orando pela sua vida, orando pela sua família. Deus estará confirmando a grande vitória, o grande milagre a qual você espera, a qual você busca da parte de Deus. Deus estará te honrando. Vem estar conosco, 19 horas, Avenida Mauro Ramos. Eu, presbítero Jessé da Glória, estarei com você, cooperador Jacir Canabarro e os demais, todos os obreiros, estaremos envolvidos, emanados numa só fé, para adorar e decretar vitória sobre a tua vida em nome de Jesus. Fiquem todos na paz do Senhor Jesus. Eu te aguardo, 19 horas, estaremos juntos num só clamor, numa só petição e agradecimento a Deus pela sua causa, pelo seu problema, pela sua aflição. Vem estar conosco, não perca tempo. Deus garante, Jesus garante a grande vitória.
3: Só o

0: E nesta tarde de terça-feira, a campanha O Que Queres Que Eu Te Faça, temos a presença confirmada do homem de Deus, cooperador Romildo, pregando a palavra de Deus e orando pelos dons do Espírito Santo, nessa tarde de terça-feira, no prosseguimento da campanha O Que Queres Que Eu Te Faça. Não perca tempo, participe conosco do culto na tarde desta terça-feira, aqui na sede estadual da Igreja Pentecostal Deus e Amor. Aguardamos por todos, em nome do nosso Senhor e Salvador Jesus Cristo, nessa tarde de bênção, tarde de milagre. É nesta sexta-feira, no horário das 9 da manhã, a sexta-feira da campanha, que traz por tema Libertação Total, Revelação com Promessa, sexta-feira pela manhã. Eu mesmo, presbítero Joel Batista, estarei pregando a palavra de Deus e orando pelos dons do Espírito Santo na sexta-feira das libertações, na sede estadual de Florianópolis. Não perca, venha conosco.
1: Jesus está te levando de cãibra, fazendo um milagre nos teus nervos, tu crê?
2: Como é que é?
3: Tem vez que eu não consigo quase levantar.
1: Tanta dor.
3: Dor no braço, nas pernas, é muita dor. Tem vez que eu não consigo quase de subir a escada aqui.
1: Tu crê que Jesus curou agora?
3: Tenho certeza que Deus, eu vivo pedindo pra Deus.
1: Se revelou, não sabia de nada.
3: Com certeza, vou sair daqui. Não vou mais sentir nenhuma dor. Amém. Em nome de Jesus.
1: Tá curada, minha irmã. Tá curada. Quem revela é Jesus, irmão.
4: Tem uma pessoa aqui que você sente dor nas tuas pernas. O Senhor me mostra aqui um princípio de uma trombose chegando na tua perna. O sangue parando e a dor aumentando. E você sendo levado às pressas para o hospital. Causaria até uma amputação na perna. Mas Jesus vai livrar. Recebe o livramento, irmã. Deus está livrando da perna travar, o sangue parar. Bate palma e dá glória a Deus.
5: Foi uma confirmação do Senhor ontem, do dia a dia cansativo. Ontem eu senti o sangue como se ele fosse voltar, subir e descer, subir e descer. Eu falei para o Senhor: seu homem, dá o livramento de eu ir para o hospital, ficar internada. Que o Senhor sabe que cada um de nós tem uma luta no dia a dia. E eu falei: amanhã estarei na obra do Senhor, ajudando e fazendo a obra do Senhor. E o Senhor me deu o livramento. E isso foi 6:30. O sangue ficou parado nas minhas pernas, começou a inchar como se fosse uma bomba. E eu comecei a clamar: sangue de Jesus tem poder, sangue de Jesus tem poder. Me dá o livramento de um derrame para o Senhor me dar a vitória e a cura. E eu recebi, para a honra e glória do Senhor, já estou pagando o meu voto que o Senhor me deu. Amém, o livramento.
4: Olha aí, irmãos, você crê no livramento de Deus? Deus revelou e confirmou. Tem 5 pessoas aqui que me revela o Espírito Santo de Deus. Deus está entrando na tua história, na tua vida. E está fazendo o impossível nesta manhã, nesse dia 11 de março. Deus diz que está mudando a tua história. Para você, não dá. Para você, é impossível. Para você, até parece que tem que se conformar e aceitar que é assim mesmo. Jesus ouviu a tua oração. Jesus viu a tua fé. E Ele está entrando na tua história e está mudando essa situação. Vem cá, jovem. Falta 4 pessoas. Onde estão as outras 4 pessoas? Você crê no milagre de Deus? Você vem cá, irmã, por gentileza. O irmão que levantou a mão também, vem na frente. Falta 2 pessoas. Jesus está entrando na tua história e está mudando a situação. Você acreditou? Você creu na palavra? E o Senhor está dizendo que está entrando na tua história. Ele está trazendo cura, libertação, restauração na família, renovação espiritual. Onde está a outra pessoa? Vem, minha irmã, lá atrás, recebe a bênção. Bate palma. Bate palma e dá glória a Deus. Mas levante a mão, porque Deus está dando livramento para você, para a tua família. Livramento, livramento, livramento de ser frustrado, livramento de decepções, livramento no casamento, na vida financeira, livramento na saúde. Levante a mão, Deus está livrando você e a sua casa. Aleluia. No momento que você adentrou num propósito com Deus, é claro, o inimigo vai tentar te intimidar com notícia ruim, com obstáculo, com problemas, para você não vir para a igreja, para você não orar, para você não fazer propósito com Deus. Porque se tem luta, tem vitória. Se tem peleja, é porque tem uma grande bênção vindo para a sua vida. Deus já está confirmando por meio da pregação a resposta da tua oração, a resposta do teu clamor. Glorifica a Deus, só quem crê que Deus responde a oração.
2: Como é que é o seu nome?
6: Sueli.
2: Irmã Sueli, como é que foi?
6: Fiz o voto, aí ele fez a entrevista, agora já telefonaram ontem, né? Agora ele vai ser contratado segunda-feira já.
2: Ele estava desempregado há quanto tempo?
6: Mais de 7 meses, né?
2: Com 7 meses desempregado, a avó chegou aqui no culto, falou conosco aqui dizendo: pastor, ore pelo meu neto, porque está desempregado 7 meses. E Deus havia revelado, ouvintes, que Deus ia abrir uma porta tão grande, abençoada na vida dele. E ela aqui está contando a bênção.
6: Foi.
2: Está contratado já.
6: Tá.
2: Tá feliz, vó?
6: Tá ótimo, meu Deus, a família tá.
2: O que a vó disse para os ouvintes e os irmãos aqui presentes? Tem que ter fé?
6: Eu digo que tem que ter muita fé. Tem que orar e acreditar num pastor também, o servo do Senhor que está pregando aí.
2: Deus fala e cumpre.
6: Fala e cumpre.
4: Tem uma pessoa aqui entre nós que você sente dores no teu pé. Você me mostra aqui uma situação espiritual está atingindo a sola dos teus pés. Você me mostra aqui uma obra maligna, mas Jesus está repreendendo. Recebe aqui o milagre.
7: O que eu recebi aqui, meus irmãos, quando saía de casa, que eu andasse bastante, eu sentava em algum lugar, eu não conseguia colocar os meus pés no chão, de tanta dor que eu sentia. E quando eu chegava em casa de noite, que eu ia dormir, eu não conseguia dormir, da dor nos meus pés, latejava. Tinha dia que eu tinha que levantar de noite para tomar remédio para passar dor. E ainda mesmo assim, ainda não passava. E o outro dia de manhã cedo, quando eu acordava, que eu ia levantar, eu não conseguia andar. Eu tinha que andar segurando pelas paredes, porque a dor era intensa. E graças a Deus, agora nessa tarde, eu fui curada em nome de Jesus.
4: Cadê a dor, minha irmã?
7: Desapareceu, não estou sentindo mais nada.
4: Depois da revelação do Espírito Santo, Jesus tocou na irmã e fez um milagre.
7: Fez um milagre aqui nessa tarde, porque ainda a hora que eu cheguei aqui, eu estava sentindo. Agora eu não sinto mais.
4: Estava sentindo dores na sola dos seus pés, uma enfermidade constantemente sofrendo, veio com fé e foi tocada por Jesus.
7: E se eu não viesse, eu não tinha recebido esse milagre. E assim eu recebi, em nome de Jesus.
4: Estamos agradecidos, irmã, pelo seu depoimento de fé e contando essa bênção. Faça o seu convite para os ouvintes também participar desta campanha.
7: Meus irmãos, faça essa campanha, porque o Senhor vai dar a vitória. Como Ele deu para mim, Ele vai dar para vocês também.
4: Que Deus te abençoe, minha irmã.
7: Amém.
4: Esta oferenda vai ser destruída. Levante a mão, igreja. Sai, Satanás. Não adianta se esconder. Tu quer matar ela, mas o Senhor te repreende você agora. Dá o teu grito de derrota, Satanás.
6: Yeah! Eu vou levar, filha.
4: Não vai. Levante a mão, diga: queima ele. Grita: queima ele. Não resista, Satanás. Em nome de Jesus. Vai ter que sair em nome de Jesus. Não adianta resistir. Levante a mão, diga: queima ele. Em nome de Jesus. Satanás, eu te ordeno, de uma vez por todas, saia. Sai da mente dela. Em nome de Jesus. Saia, sai, sai em nome de Jesus, está liberta. Jesus está libertando nesta manhã.
0: Jesus está libertando nesta manhã, sexta-feira, a sexta-feira da libertação total na sede estadual da Igreja Pentecostal Deus e Amor, e situado na Avenida Mauro Ramos, 184, bem no centro da capital dos catarinenses. Convido você, amado e dileto ouvinte, católico, espírita, evangélico, livre pensador, não sofras mais. Quem sabe você tem sofrido com obras malignas, vícios, depressões, desemprego, invejas, obras malignas que têm atuado
8: na vida do teu esposo, da tua esposa, na empresa, no trabalho, na saúde, na área pessoal da sua vida, nos teus projetos, no contrato, esta causa jurídica, essa situação que não se resolve. É a sexta-feira da libertação aqui na Igreja Pentecostal Deus e Amor, às 9 da manhã. Eu mesmo, presbítero Joel Batista, estarei em santa consagração a Deus, orando ao teu favor, trazendo aquela palavra direcionada pelo Espírito Santo, a palavra da libertação. Tenha, ouvinte, tenha fé, porque Jesus, ele garante a tua vitória aqui na Igreja Pentecostal Deus e Amor. Anote mais uma vez o endereço: Avenida Mauro Ramos, 184, bem no centro de Florianópolis.
9: Que Deus abençoe a todos os ouvintes do programa Voz da Libertação. Deus abençoe o seu lar. É isso aí, Deus tem feito grandes coisas na Igreja Pentecostal Deus e Amor, na Avenida Mauro Ramos, número 184, no centro, no coração de Florianópolis, em frente o Instituto. Está localizada a Igreja Deus e Amor, aonde o Espírito Santo tem feito grandes maravilhas. Lembrando os irmãos que hoje, segunda-feira do pão, culto da palavra. Logo mais às 19 horas, eu mesmo, presbítero Samuel Dolor, estarei no altar ministrando a palavra de Deus. Eu tenho certeza que nós seremos edificados, abençoados pelo poder da palavra.
10: Quem vem até Jesus não sai frustrado. Quem vem até Jesus não sai decepcionado. Quem vem até Jesus é recebido por ele, é sarado por ele, é tratado por ele, é tocado por ele, e ele está dizendo para alguém: ô glória, você veio até mim, eu venho ao seu encontro para agir, para trabalhar, para abençoar, para fazer coisas grandes acontecer. O que segura empresa não é técnica, não é curso, é a presença de Deus que

0: neste culto, logo às 19 horas, nós estaremos trazendo a palavra do Senhor no culto da palavra. Eu quero meditar no texto com os irmãos que está na carta aos Romanos, capítulo de número 12, versículo 1, que diz: portanto, irmãos, rogo pelas misericórdias de Deus, que se ofereçam em sacrifício vivo, santo e agradável a Deus. Este é o culto racional de vocês. No Antigo Testamento, os sacrifícios, irmãos, eram mortos e colocados no altar. Já no Novo Testamento, por sua vez, Deus nos chama a sermos sacrifícios vivos, santos e agradável a Deus, entregando nosso corpo, nossas ações, nossas escolhas a Ele. Cultivar o culto racional significa, à luz das Escrituras, viver de forma santa no nosso cotidiano. Viver uma vida de santidade diante de Deus, no trabalho, na família, na faculdade, nos relacionamentos, nas decisões. Nosso corpo se torna um instrumento de adoração quando nós escolhemos honrar a Deus em tudo. Haja vista que o próprio apóstolo Paulo diz: quer comais, quer bebais ou façais qualquer outra coisa, fazei tudo para a glória de Deus. Você que ficou curioso e quer aprender um pouco mais sobre o capítulo 12 da carta aos Romanos, às 19 horas nós estaremos trazendo uma ministração minucioso sobre esse estudo para nosso elevo e edificação espiritual. Avenida Mauro Ramos, número 184, no coração de Florianópolis, é o culto da palavra.
1: Nesta quarta-feira, é a quarta do mover das mãos de Deus, plantando fé, colhendo milagres. E ao meio-dia, isso mesmo, culto do trabalhador. Isso, eu quero chamar a sua atenção, você trabalhador que tem esse intervalinho, se desloque até a igreja, venha receber a tua bênção, venha receber o teu milagre. Estará no Santo Altar de Deus o nosso irmão Romildo, sendo usado fortemente na palavra, nos dons de oração e revelação. Ele está aqui juntamente conosco nesta tarde, o nosso irmão Romildo, não é isso mesmo, irmão?
2: Isso mesmo, pastor Maico, também presbítero Joel, que está aqui na soloplastia. É, amados e queridos ouvintes, esperamos por todos vocês. Amanhã, quarta-feira, do grande mover de Deus, plantando fé, colhendo milagres, no horário das 12 horas. É um culto relâmpago, pastor Maico, em prol do trabalhador. E é um culto cheio de bênção, cheio de prosperidade. Deus restaura a vida dos empresários que trabalham de CLT, os irmãos vendedor ambulante, tem seus próprios negócios. Deus derrama chuva de bênção. Então eu conto com você, querido ouvinte, irmãos internauta, no horário das 12 horas até o horário das 13 horas, minutinho para as 13 horas, estaremos encerrando o culto em prol do trabalhador, aonde segue também a poderosa campanha direto do altar com os servos de Deus, pastor Samuel e também pastor Michael. Aguardamos, querido ouvinte, pela sua presença, e Deus nosso Senhor estará derramando chuva de bênção em sua vida.
3: Meu nome é Sheila Cristina. Quero relatar algo bem rápido aqui. Eu escrevi, né, na carta, uma carta para Deus. O Senhor me revelava que o Senhor ia abençoar o meu CNPJ. Meu CNPJ na época era microempreendedor. E pela misericórdia do Senhor, né, hoje eu tenho, né, um restaurante. Pela misericórdia do nosso Deus, né, do Senhor tem abençoado grandiosamente, né, tem abençoado a obra do Senhor também. As portas jamais se fecham. O Senhor tem mandado clientes de onde eu nem imagino, né, vai naquele lugar. E eu tenho visto que é a mão de Deus. Meu nome é Sheila Cristina, moro na cidade de Balneário Camboriú.
1: Então hoje você vai tomar uma decisão. Além de você estar à distância, além de você clamar a Deus, você vai tomar uma decisão em um propósito de fé, um propósito de gratidão a Deus. Você vai ofertar agora,
4: de gratidão ao Senhor, uma oferta especial, um propósito especial, uma decisão para produzir milagres sobre a sua vida. É a opressão que você está passando, é as portas que estão se fechando, a tua família que não está se entendendo. Você vai tomar uma decisão agora e colocar um propósito de fé. Você vai tomar uma decisão agora, vai enviar um propósito de R$100, isso mesmo, para o nosso CNPJ, 43-208-040-1000-36. Você vai tomar uma decisão agora de fazer um propósito com Deus para produzir um milagre sobre a sua vida, com uma oferta de R$100, uma oferta simbólica na presença de Deus. Você vai enviar para o nosso CNPJ, 43-208-040-1000-36. E você vai enviar o comprovante para o nosso WhatsApp de DDD 48, número 32-07-82-83. Vai enviar o comprovante da sua oferta especial para o nosso WhatsApp de DDD 48, número 32-07-82-83. E tenha certeza que você vai ser abençoado por Deus. Nós vamos pegar o seu nome e vai estar nestes períodos de oração que nós estamos clamando pela sua vida. A longa distância, você entra no propósito, entra na fé e nós oramos e Deus produz o milagre sobre a sua vida.
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6: Por isso, por amor de Cristo, regozijo-me nas fraquezas, nos insultos, nas necessidades, nas perseguições, nas angústias. Pois quando sou fraco, é que sou forte. 2 Coríntios 12:10.
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1: Muito bem, amados ouvintes, estamos aqui com a nossa irmã.
2: Irmã Vaina.
1: Conte a bênção que a irmã recebeu nesta campanha que o pastor Samuel levantou, Lodebar Nunca Mais.
2: Ai, irmãos, a bênção gloriosa que eu recebi. Quando o pastor mandou nós pegar a cartinha, eu peguei e senti de fazer pela empresa do meu filho, a empresa lá é Automóveis. E eu fiz e digo, não vou pegar 180, vou pôr 200 reais. E eu falei pro meu filho, mãe, ele falou, mãe, tá se trancando esse projeto. Eu falei, meu filho, a mãe fechou uma cartinha lá na igreja pra você, e eu fiz um voto que era pra dar 180, a mãe já deu 200, já paguei lá. Deus vai abrir as portas e ter 4 projetos pra você. Falei pra ele. Daí quando foi ontem, ele disse, mãe, abriu as portas. Eu fechei um projeto de 150 mil e hoje o cara ficou ainda até a noite agora, com certeza vai ligar, mais um projeto de 82 mil. Fechadinho já, em nome de Jesus. Ele falou, mãe, agora pega mais uma cartinha lá e fecha pra mim mais 200 reais. Então tá aqui a cartinha, a segunda, já tô levando pra ele, vai trazer mais 200 reais.
1: Glória a Deus. E a expectativa da irmã pros próximos dias aí, que se antecedem aí os eventos e os cultos aqui na sede estadual, convidando os irmãos pra vir pra esta campanha, especialmente, né, de quarta-feira, e também as campanhas nos demais dias.
2: Com certeza, irmãos, venham, porque é benção certa. Se vocês perderem um culto desse, estão perdendo uma benção. Fazer propósito com Deus e cumprir com o propósito. Vem para a igreja, faz voto, faz campanha, que aí o inimigo não resiste, ele tem que cair por terra. Porque todas as campanhas que os pastores estão levantando no altar com o pastor Samuel, e mediante de tanta oração e tanto jejum, eu tenho certeza que vai ser benção extraordinária. Não perco, meus irmãos, venham correndo para Jesus. Deixa tudo de lado e o Senhor em primeiro lugar. Que as bênçãos vão se derramar.
1: Honras e glórias ao nosso Senhor por mais essa bênção. Irmã Vaina, confirma o seu nome e o seu endereço.
2: Meu nome é Vaina Malacarne e eu moro no Saco dos Limões, na Rua Servidão da Felicidade, 1040.
1: Deus abençoe mais uma vitória do povo de Deus que está nesta campanha Lodebar Nunca Mais.
3: Meu nome é Roselaine, eu sou membro da Igreja de Deus e Amor. Eu vim aqui contar o meu testemunho de fé, né, que o Senhor me abençoou. Eu me encontrava há 2 anos desempregada, passando por grandes dificuldades, e eu começando a fazer a campanha nas Igrejas de Deus e Amor, Deus foi me abençoando. Mas a benção que marcou minha vida foi que eu estava na minha casa nesse período de 2 anos desempregada, ouvindo a programação da Rádio Itaí, a transmissão da rádio ali da Igreja Deus e Amor aqui de Porto Alegre, e eu vi uma moça testemunhando que ela estava desempregada já fazia longos tempos também. E ela disse que nesse período que ela estava desempregada, ela pediu ao Senhor para que o Senhor abrisse uma porta de emprego para ela e desse essa porta de emprego no dia do aniversário dela. E aquele testemunho, ele ficou rodando por vários dias ali, eu escutando o testemunho, a programação da rádio, pedindo para o Senhor também para que o Senhor me abrisse uma porta de trabalho. E nesse período de tempo ali, continuei fazendo as campanhas na igreja, buscando a presença do Senhor, e eu recebi uma oportunidade de entrar num concurso público, né, da prefeitura aqui da cidade de Porto Alegre mesmo. E nesse período ali, eu pedi pro Senhor, né, eu disse pro Senhor, Senhor, eu tô há 2 anos também desempregada, e está próximo o dia do meu aniversário. E então eu peço ao Senhor que, assim como essa irmã que testemunhou, o Senhor é o mesmo Deus que abre porta, e não vai ser diferente receber a benção também para mim. O Senhor pode também operar na minha vida. E ali, né, orando e pedindo ao Senhor, eu fui pro concurso, faltando 3 dias, né, para aquele edital ser encerrado ali, fomos então pra fila, e no meio ali daquela fila ali tinha 14 mil pessoas concorrendo comigo. 14 mil pessoas, né, disputando uma vaga. E o Senhor, aleluia, Jesus, pela sua misericórdia, ele preparou para que eu pudesse, entre essas pessoas, receber essa vitória, que foi o meu presente de aniversário. Eu pedi pro Senhor, né, que eu também queria esse presente de aniversário, e através do testemunho da outra irmã ouvindo a rádio Itaí, eu botei a minha fé em ação e fiz essa estratégia, né, de receber essa bênção do Senhor desta forma, e sou uma das, né, ali concursadas que o Senhor preparou. Entre 14 mil pessoas, o Senhor preparou essa bênção, esse presente de aniversário para mim, onde eu louvo, exalto e engrandeço o nome do Senhor, porque o Senhor, ele é fiel, né? O Senhor, ele honra aquele que coloca a sua fé. Eu me emociono bastante, porque foi bastante difícil Eu consegui a passagem, consegui as documentações. E eu não imaginava que o Senhor ia abrir uma porta tão grande para mim assim. E o Senhor abriu, me honrou entre 14 mil pessoas. E hoje eu estou abençoando a casa do Senhor com os meus votos, com os meus dízimos, com as minhas ofertas. Porque é um presente de aniversário que Ele me deu. E isso eu vou levar para a minha vida. E assim como eu ouvi o testemunho da outra irmã, que ela foi abençoada com essa porta de trabalho, eu também estou fazendo meu testemunho para que todos venham ouvir e também alcançar essa porta de emprego ou tudo aquilo que os irmãos desejarem da parte do Senhor, porque Ele é Deus e Ele pode realizar tudo aquilo que nós pedimos e muito além. Eu agradeço a oportunidade que o Senhor me concedeu, está levando meu testemunho para todos os ouvintes do programa Voz da Libertação. Agradeço por testificar desta benção no nome do Senhor Jesus. Meu nome é Roselane, eu moro na cidade de Viamão e agradeço essa oportunidade. Deus abençoe a todos. Para a glória de Deus, eu conto esse testemunho.
4: Meu nome é Rosângela, eu sou moradora de Porto Alegre, centro histórico. Eu venho frequentando a Igreja Pentecostal Deus é Amor e o meu testemunho é que o pastor estava oferecendo o envelope, né, para quem tivesse fé em alcançar a sua vitória, a sua bênção, para ofertar. Então, eu coloquei minha fé em Deus e eu estava precisando terminar uma reforma na minha residência e eu não tinha o valor da reforma. Então, entreguei nas mãos de Deus e falei com o Senhor e disse: se o Senhor me prover este valor para eu concluir a minha reforma, então, foi o que ocorreu. Eu estava em casa, recebi uma ligação no meu celular. Era uma amiga minha, né, uma senhora, e ela disse para mim o seguinte: olha só, eu preciso resolver uns assuntos e eu gostaria da tua ajuda. E eu fui com ela, né? Ficamos uns 3 dias resolvendo umas pendências que ela tinha e chegamos no banco para fazer umas transferências que ela precisava e ela olhou para mim e disse: Rosângela, tu tá com o teu cartão aí do banco? E eu: sim, estou. E ela disse: ah, quero fazer uma transferência para ti. Aí foi onde Deus operou. Ela fez a transferência para minha conta, me presenteou com um valor, né, que cobriu a minha reforma, que eu precisava, e juntamente com o valor do voto, né, que eu havia feito com o Senhor. Então, são as bênçãos, né, que a gente recebe do Senhor pela nossa fé aqui na Igreja Pentecostal Deus é Amor. Dentro desta campanha, eu já recebi várias outras bênçãos de saúde, inclusive, que eu havia sido já desenganada na medicina por uma enfermidade na pele e retornei fazer os meus exames e, graças a Deus, estou curada. Então, os ouvintes que estiverem me ouvindo nesse momento, venha participar dos cultos, das orações, tem as vigílias também, né? Coloque a sua fé em prática e compareçam na Igreja Pentecostal, tragam seus amigos. Eu também, em seguida, faço os convites para as minhas amigas e trago na igreja. Elas também têm recebido muitas bênçãos. E além do voto, dos propósitos que nós fizemos, também através das revelações do Espírito Santo, através da palavra, das orações. E então fica aqui o meu apelo e o meu testemunho. Agradeço muito a Deus e à Igreja Pentecostal Deus e Amor pelas bênçãos, pelas vitórias, pelos livramentos que eu tenho alcançado na minha vida e na vida da minha família. Novamente, meu nome é Rosângela Itamara e moro no Centro Histórico de Porto Alegre.
5: Meu nome é Anivaldo Paulino Guesi. Fiquei com essa benção grande. E Deus revelava que me deu uma casa. E eu estava desempregado na época. Falei: como é que eu vou pagar essa casa se eu estou desempregado? Foi em 2006. Ali eu fiz um voto, irmão, demorou que mais que uma semana. Deus abriu a porta. E eu estou trabalhando fechado, porque eu estou na firma já faz 8 anos. Deus preparou essa empresa para me trabalhar. E o Senhor deu essa casa. Sei que está desempregado. Faz o voto com o Senhor Jesus Cristo. Fica firme com Deus, porque Deus vai abrir a porta para você também, irmão. Põe a tua fé em prática, meus irmãos, porque Deus é bom. Deus é de prosperidade, de e dá uma porta de trabalho para você. E meu nome é Nivaldo Paulino Guesi, Julieta Bueno, a casa 32.
6: A paz do Senhor, irmão. Queria dar meu testemunho, que eu fiz um propósito com Deus na semana passada, na quinta-feira, e que Deus me honrasse na prosperidade e o Senhor Jesus me prosperou já no outro dia seguinte. O meu propósito era pagar o meu voto já, o dízimo, na quinta-feira que passou. E Jesus me prosperou na minha vida e eu consegui, graças a Deus, graças ao que Deus tem feito na minha vida, na vida da minha família. E eu só tenho a agradecer a Deus, só agradecer a Deus de tudo que Ele tem feito na minha vida, na vida dos meus filhos, na vida da minha família. Só agradecer. Eu sou irmã Nícia aqui de Campinas, São José.
7: A paz do Senhor, eu me chamo Marlisa, moro no bairro Bemerval, em Joinville. Eu quero testemunhar que o Senhor é fiel, que Ele é o Todo-Poderoso, que Ele fez milagre muito grande na minha vida, tem feito milagre todos os dias. Eu era uma pessoa que pagava aluguel, não tinha minha casa. Para os olhos do homem era uma coisa impossível de eu conseguir ter minha casa, o meu canto. Então eu comecei a ir na igreja Deus e Amor, depois de ter rodado muitas igrejas, e eu não via mudança. Então eu comecei a visitar Deus e Amor e ali eu vi que tinha algo diferente. E ali eu comecei a fazer voto com Deus, pegava o envelope, pagava meu voto certinho e sem pedir nada para Deus. Eu fazia meu voto por amor à obra de Deus. Então eu nunca fui na igreja sem pedir as coisas assim para Deus. Eu sempre vou para agradecer. Agradecer por tudo que Deus faz pela gente. Pela comida que a gente tem na mesa, pelo teto que tem sobre a nossa cabeça, por tudo. Eu agradeço a Deus por tudo. Pelo ar que eu respiro, pela vida dos meus filhos, pela saúde, pelo emprego. Então eu ia na igreja e nunca fui assim pedir as coisas para Deus, pedir coisas materiais para Deus, porque Deus sabe do que a gente precisa. Eu fazia aqueles votos assim e com amor à obra de Deus. E ali foi passando o tempo e um certo dia eu estava pagando aluguel, não tinha mais como, naquele mês eu já não ia ter mais como pagar o aluguel, porque eu estava desempregada. E ali o Senhor entrou com providência. Eu recebi um grande milagre. Irmãos, eu recebi uma causa que eu tinha na justiça, eu consegui comprar meu apartamento, eu saí do aluguel. Hoje eu tenho uma vida abençoada. Então eu queria dizer para os irmãos que façam voto com Deus, mas não faça voto de tolo, de pegar um envelope e trazer para casa e esquecer, porque Deus, Ele vê tudo. E quando for fazer voto com Deus, faça com amor a obra de Deus, para ajudar o próximo, porque Deus lá de cima, Ele está vendo tudo, e a recompensa vem de lá, vem de cima, vem de Deus. Então não faça nada esperando coisa do homem aqui na terra, mas sim de Deus, que Ele sabe do que a gente precisa. E hoje eu quero dizer que eu não tenho palavras para agradecer a Deus o que Ele tem feito na minha vida, na vida do meu marido. Hoje está bem empregado, um emprego digno. Deus transformou a vida dele. Então quero dizer que Deus é maravilhoso. Que nunca pense assim que tu não tem mais solução, que a tua vida não tem mais solução. Para ti tudo acabou. Não, eu quero dizer que não acabou, basta ter fé. Deus quer que a gente dobre o joelho e fale com Ele, tenha intimidade com Ele. E foi assim que eu fiz. A partir do momento que eu dobrei meu joelho, eu clamei ao Senhor, Ele me respondeu, Ele me ouviu. Então eu estou aqui hoje para contar essa bênção, esse milagre na minha vida. E quero dizer para os irmãos que Deus é maravilhoso, que Ele é tudo na nossa vida. Amém, irmãos? A paz do Senhor.
8: Paz do Senhor, meu nome é Jacinta, eu moro em São Francisco do Sul, na Vila da Glória, e eu tenho um testemunho para contar sobre o dízimo. O dízimo é abençoado por Deus. Eu sou uma dizimista, eu cumpro com o meu dever. Tudo que eu faço, tudo que eu ganho, eu tiro 10% do meu Deus. E eu tenho sido muito abençoada por Ele. E eu tenho minhas coisas para vender, né? Eu vendo minhas coisas lá. Então, tem dia que eu saio, preparo minha caixa e saio. E eu peço a Deus, Deus, vai na minha frente, me ajuda a vender. E aí eu saio. E eu vou lá e eu vendo toda aquela caixa que eu levo. Geralmente, assim, os picolé ou orelhinha, coisa que eu faço. E eu vendo tudo e eu volto para casa buscar mais e vendo novamente com a graça de Deus. Porque o meu trabalho é bênção de Deus. O que eu tenho, eu dou tudo graças a Deus, porque foi Ele que me deu. Eu tinha uma vida muito triste, mas depois que eu conheci a Jesus, Ele tem cuidado de mim, Ele tem me abençoado e eu sou muito feliz agora, na graça de Deus.
9: A paz do Senhor Jesus a todos. Meu nome é Fabiana de Oliveira Campos, eu moro em São João da Boa Vista. E hoje eu vou contar a minha bênção, eu vou contar o meu testemunho. A minha família, eu, meu marido e os meus dois filhos, a gente morava em Poços de Caldas. Meu marido trabalhava numa firma e ele foi dispensado. E a gente ficou naquela situação, né? Sem nada, sem dinheiro nem para tirar a mudança da casa e sem rumo. Eu saí de casa com dinheiro só do táxi, meus filhos dentro. Meu marido veio primeiro, arrumou um cantinho para ficar na casa do irmão dele, meu cunhado. Que Deus usou ele para nos ajudar, assim como Deus põe sempre alguém no caminho da gente, ou é da família, ou qualquer pessoa que Deus põe para ajudar. Aí, morando na casa do meu cunhado, sem saber o que eu ia fazer da vida, né? Minha cunhada me convidou para ir na igreja e eu fui. Irmãos, como tá Deus no céu, eu nunca tinha conseguido cumprir nenhum voto com Deus. Eu fui na igreja e fui revelada que Jesus estava abrindo portas para mim. Era para mim acreditar no que ele estava falando e ficar em paz, descansar. E eu acreditava. Aí eu peguei 2 votos. Não chegou a 15 dias. Eu consegui cumprir esses 2 votos. Glória a Deus, aleluia, para a honra e glória do Senhor Jesus. Eu cumpri esses 2 votos e dei uma oferta com todo o meu amor, com todo o meu carinho. Porque a gente tem que dar com amor, que é dando que se recebe. A oferta é uma forma de ajudar a obra do Senhor. Então, sempre dá com amor e carinho. E assim, bênçãos sem medidas Ele dará na vida da gente. E foi o que aconteceu comigo. Acabei de cumprir esses 2 votos e dei essa oferta. Deus abriu uma porta para o meu marido numa firma em São João. E a gente continuou na casa do meu cunhado e meu marido trabalhando nessa firma. Mas o trabalhar do Senhor é do modo dEle, da maneira dEle, e perante aquilo que é o desejo do coração da gente, porque Deus sabia que o desejo do nosso coração era morar num sítio. Irmãos, o trabalhar do Senhor é uma coisa tremenda. Deus, Ele abriu a porta para nós num sítio. Meu marido não ficou naquele serviço, mas Deus abriu a porta para nós num sítio que fica entre São João da Boa Vista e Águas da Prata. Meu marido foi registrado nesse sítio. A gente não paga água, a gente não paga força, a gente não paga aluguel, a gente tem espaço para plantar o que quiser, a gente tem ali o lugar que tem um pesqueiro, que aqui é o pesqueiro, a gente pode pescar. A mulher e o homem, eles são uma bênção de Deus com a gente, conversou com a gente, falou pra gente que é só o começo, que a gente vai crescer muito aqui, para a honra e glória do Senhor Jesus, que sempre é o Senhor Jesus na frente de todas as coisas. E a gente tá aqui, a casa, irmãos, só para vocês terem uma noção do que Jesus fez na minha vida. Eu estava num quartinho de favor. O meu quarto tem um banheiro, depois tem outro banheiro, aí tem uma sala, depois tem uma copa, tem uma cozinha, tem um quarto dos meus filhos, tem 2 áreas, uma na porta da sala, uma na porta da cozinha. Eu cheguei aqui nessa casa sem nada. Eu trouxe apenas um colchão que eu ganhei lá em São João, umas cobertas que eu ganhei. Aqui dentro da minha casa eu tenho tudo, porque para a honra e glória do Senhor Jesus, a dona da casa falou assim para mim: eu tenho umas coisinhas ali, se você quiser eu posso te dar. Na minha casa tem fogão, geladeira, botijão, 2 camas de solteiro, 2 colchão, tem mais um colchão, ela me deu um sofá. A minha casa está imobiliada, para a honra e glória do Senhor Jesus. Então, ouvintes, você que o inimigo tem falado no seu ouvido para você não crer, para você não acreditar, porque a sua bênção ainda não chegou, que ela não vai chegar, mas você não acredite, não dê ouvidos à voz do mal, acredite aquela revelação que você ouviu, porque muito Deus tem para te dar. Basta você acreditar no Senhor, porque muitos não acreditam. O inimigo vai, ele sopra no ouvido, não acredita não, não vai acontecer não, mas é mentira, ele é enganador. A verdade sim, a revelação é verdadeira, os irmãos são usados por Deus, da Deus é amor, o que a revelação falar, não importa o tempo, crê no Senhor, crê na revelação do homem do Senhor e a sua vida vai mudar. Assim como Deus mudou a minha vida, ele vai mudar a vida de você, ouvinte que está ouvindo. Glória a Deus e aleluia, para a honra e glória do Senhor Jesus. Este é o meu testemunho e pela minha fé eu terei mais testemunhos para dizer. Porque onde eu estava e onde Jesus me colocou. E é assim que ele vai fazer com você que está aí ouvindo. Crê no Senhor Jesus, você que está desempregado, você que não vê solução. Jesus, ele manda te dizer através da boca dos irmãos que vai mudar a sua situação. Crê no Senhor Jesus e o mais ele fará. Glória a Deus e aleluia. A paz do Senhor Jesus a todos. Meu nome é Fabiano de Oliveira Campos. Sou daqui de São João da Boa Vista.

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2: O amor é paciente, o amor é bondoso, não inveja, não se vangloria, não se orgulha. 1 Coríntios 13:4.
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2: Porque sou eu que conheço os planos que tenho para vocês, diz o Senhor. Planos de fazê-los prosperar e não de causar dano. Planos de dar a vocês esperança e um futuro. Jeremias 29:11.
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1: Venham a mim, todos os que estão cansados e sobrecarregados, e eu lhes darei descanso. Mateus 11:28.
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1: assim como os olhos dos servos estão atentos à mão do seu senhor, e como os olhos das servas estão atentos à mão de sua senhora, também os nossos olhos estão atentos ao Senhor, ao nosso Deus, esperando que Ele tenha misericórdia de nós. Salmo 123, 2.
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1: Por isso não desanimamos. Embora exteriormente estejamos a desgastar-nos, interiormente estamos sendo renovados dia após dia, pois os nossos sofrimentos leves e momentâneos estão produzindo para nós uma glória eterna que pesa mais do que todos eles. 2 Coríntios capítulo 4, versículos 16 e 17.
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paz do Senhor, amém? Quem tem a paz de Jesus? Põe a mão no coração, vamos agradecer a Deus. Quem é grato a Deus, diga: Senhor Jesus, obrigado por tudo. Faça dessa canção a sua oração nessa noite. Adore ao Senhor e agradeça a Ele nessa noite.

0: Levanta a mão e diga: meu Deus, eu entrego o meu coração nas tuas mãos. Quem quer ouvir a palavra de Deus, diga amém. É Atos dos Apóstolos, capítulo 2, versículo 42, e também versículo 42 ao 47. Isso. Atos dos Apóstolos, capítulo 2, vamos ler do verso 42 ao 47. Nós vamos falar sobre esse tema: existe igreja perfeita? Atos dos Apóstolos, capítulo 2, versículo 42 ao 47. Palavra de Deus para nós. Deus abençoe você que nos visita pela primeira vez. Você é simpatizante da Igreja Deus e Amor, de outro ministério. Sinta-se abraçado, aqui é a casa do Senhor, onde Ele vai falar conosco através da exposição das Escrituras, a pregação da palavra. Atos capítulo 2, verso 42. E perseveravam na doutrina dos apóstolos, na comunhão, no partir do pão e nas orações. E em toda a alma havia temor, e muitas maravilhas e sinais se faziam pelos apóstolos. Todos os que criam estavam juntos e tinham tudo em comum. Vendiam suas propriedades, bens, e repartiam com todos segundo as necessidades de mister ou de cada um. E perseverando unânimes todos os dias no templo, e partindo o pão em casa, comiam juntos com alegria e singeleza de coração, louvando a Deus e caindo na graça de todo o povo. E todos os dias acrescentava o Senhor à igreja aqueles que se haviam de salvar. Pode sentar, meus irmãos. Quando nós fazemos essa pergunta, existe igreja perfeita? Nós, né, já ouvimos aqui alguns irmãos falarem que não. Mas a verdade é que no relato da igreja primitiva, a igreja do início, a primeira igreja, ela descreve uma comunidade, um ambiente bem próximo da perfeição, porque essa igreja, em contraste com a igreja de hoje, era uma igreja que ela comia, vestia, calçava, bebia para Cristo, fazia tudo para a glória de Deus. Em contraste às perseguições, às injustiças, às calúnias, à fofoca, eles continuavam olhando para Cristo. Então nós vamos aprender aqui alguns exemplos que a igreja primitiva ensina para a igreja moderna, a igreja atual, sobre aspectos da nossa vida no cotidiano, na prática, que nós devemos melhorar para alcançarmos o reino de Deus. E a primeira característica da igreja primitiva era perseverança. Diga comigo: perseverança. O texto diz assim, ó: e perseveravam na doutrina dos apóstolos, na comunhão, no partir do pão e nas orações. Então, na teologia, chama-se três pilares da igreja primitiva: primeiro, doutrina; segundo, oração; terceiro, perseverança. Diga comigo: doutrina, oração, comunhão. Doutrina, oração e comunhão. A igreja primitiva marcou o seu tempo até os dias de hoje, porque a igreja tinha doutrina, tinha oração e tinha comunhão. A igreja primitiva perseverava no ensinamento deixado por Jesus, no ensinamento deixado pelos apóstolos. Porque doutrina não é usos e costumes. Até porque Uses e costumes não salva. Todavia o salvo tem bons usos e bons costumes. O crente salvo, ele não veste o que ele quer, ele veste o que agrada o Senhor. O crente salvo não fala o que quer, ele fala o que agrada o seu Senhor. O crente salvo, ele não anda com quem ele quer, porque ele não se assenta na roda de zombadores, de escarnecedores, murmuradores. Ele anda com quem é nascido de Deus, oh glória a Deus. Então, a igreja perseverava na doutrina dos apóstolos, perseverava na verdade absoluta que é a palavra de Deus. Deixa eu falar uma coisa aqui para os irmãos. Regra de fé para a igreja é o que está escrito na palavra de... Então, não serve como regra de fé para mim e para você o que as pessoas falam por aí. Não serve como regra para mim o que os ídolos do mundo ensinam por aí. Não serve para mim como regra de fé, como exemplo para mim, o Cristiano Ronaldo, o Messi, os cantores famosos seculares. Não serve para mim, porque eles estão na contramão dos princípios que o meu Senhor ensina. Modelo para mim é Ruth, modelo para mim é Débora, modelo para mim é Estevão, modelo para mim é o apóstolo Paulo, modelo para mim é Pedro, modelo para mim é o missionário Davi Miranda, modelo para mim eram homens e mulheres que tinham compromisso com Deus, oh glória. Pessoas que perseveravam na palavra de Deus, na doutrina, nos ensinamentos deixados por Jesus. Segundo, na unidade, na comunhão entre os irmãos, no partir do pão, ou seja, compartilhava das necessidades um dos outros, e nas orações, ou seja, espiritualidade pessoal e interpessoal, ou seja, intercessão. A verdade, irmãos, é que muitos de nós estão na igreja, mas não são igreja. Você já parou para pensar, será que eu como pastor, você como membro do corpo de Cristo, nós somos igreja de Cristo realmente? Será que nós somos convertidos ou apenas convencidos? Será que foi lhe dado um coração novo? Será que realmente você está atrás de Cristo ou de cargos? Tem pessoas que estão mais dão mais ênfase e importância em ter do que ser. E mais importante que ter um cargo, um título, uma posição, é ser servo de Cristo. Glória a Deus. Ninguém briga para limpar a igreja, né? De dia aqui, eu estou aqui todo dia. Hoje eu cheguei aqui amanhecido da viagem, né? Nem dormi, fiquei aqui o dia todo. Aí eu orando aqui, vendo a irmã limpar aqui as coisas. E aí, eu fiquei pensando assim, ó, ninguém briga para vir aqui, né? Pera aí, irmã, me dá uma bucha aí, deixa eu ajudar a ensaboar, né? Mas fez o CFO, não, eu sou obreiro. Não, eu quero ser diácono, presbítero. Mas a grande verdade é quem é servo. Porque Jesus, sendo igual a Deus, não usurpou-se a Deus. Antes, Filipenses 2:5, esvaziou a si mesmo, tomando a forma de servo, sendo obediente até a morte e morte de cruz. Ele lavou os pés, né, dos discípulos. Acolheu uma prostituta. Então, será que nós estamos preocupados em ter ou em ser? Porque se a trombeta soar agora e Jesus buscar a igreja, as prerrogativas, os títulos não terão mais valor algum. Mas eu fui presbítero, grande coisa. Mas eu orei e caía demônio. Jesus já falou que ia ter gente que orar ia cair demônio e ia curar mesmo. Mateus 7, 21, ele diz: muitos me dirão naquele dia, em seu nome eu curei, eu libertei, eu fiz maravilhas. E eu vos direi abertamente: apartai-vos de mim, porque eu não. Em outras palavras, você fez no meu nome, mas o seu não está escrito no livro da vida. Ô glória! Então a grande verdade é o seguinte: Deus nos chamou para ser servos. Segundo ponto: muitos não conseguem persistir na comunhão porque não estão dispostos a perdoar. A igreja primitiva tinha como? Porque a igreja estava disposta a abrir mão dos seus caprichos, do seu orgulho, das suas indiferenças. Estavam dispostos a abrir mão daquela palavrinha assim, ó, daquela frase: eu não vou com a cara dele, eu não vou com a cara dela. Eles estavam acima dessas coisas. Ô glória! Eles estavam acima. É mais importante sair bonito na foto. Eles estavam acima de ostentar uma foto no Instagram, no WhatsApp, no Facebook, viver de aparência. Não parte o pão com o seu próximo por causa do egoísmo, hoje em dia. Mas naquela época partiu o pão porque o egoísmo, eu, era deixado de lado. Não estava em jogo a marca do carro, estava em jogo quem é salvo. Não estava em jogo quem tem mais dinheiro na conta corrente empresarial. Estava em jogo quem persevera na doutrina, na oração, na comunhão, no partir do pão. Quantas orações eles perseveravam nas orações? Mas vivemos em uma época onde a maioria das pessoas só querem receber e não interceder, porque se acham autossuficiente. Eu e você somos carentes das orações um dos outros. Não existe super-homem, mulher maravilha no nosso meio, só na ficção. Todos nós carecemos. Até porque na carta aos Romanos, capítulo 4, versículo 23, o escritor diz que todos, no plural, todos pecaram e destituídos estão da glória de Deus. Todos nós carecemos do perdão de Deus. Todos nós carecemos da misericórdia de Deus. Independente se você é do sul, do centro-oeste, do nordeste, não importa a sua classe social, sua etnia, cor da pele, altura, todos carecemos do perdão dele, do amor dele, da graça dele. Todos nós. Deus quer uma igreja perseverante. Uma igreja que ora quando não há motivos para orar. Uma igreja que perdoa quando, humanamente falando, não há motivos para perdoar. Uma igreja que se doe quando não há motivo para se doar. A segunda verdade: uma igreja temente a Deus. Diga comigo: temente a Deus. Verso 43 está escrito: em cada alma havia temor. A segunda qualidade da igreja primitiva era o temor de Deus. E temer a Deus, irmãos, é respeitar e obedecer ao Senhor. Não é ter medo, é ter respeito. Porque nós vivemos em uma época onde muito se preocupa mais com a performance religiosa do que com o caráter. Não adianta ser religioso, ou saber a Bíblia toda decorada se não tiver temor de Deus. Porque tem muita gente que prega bem, mas desprega com as atitudes no dia a dia. Eclesiastes capítulo 12, versículo 13, está escrito: de tudo que se tem ouvido, a soma de todo, de tudo, é temer a Deus e guardar seus mandamentos. O resto é balela. É temer a Deus e guardar seus mandamentos, porque isso é o dever, é a obrigação de todo homem. A nossa obrigação é temer a Deus, é obedecer a sua palavra, é guardar a sua palavra, é servir a Ele quando a porta está fechada e quando a porta se abre, é servir a Deus quando estamos bem e quando estamos para baixo. Esse é o nosso dever. Então devemos tomar cuidado, porque muitas pessoas estão dentro da igreja e fazem coisas que não agradam a Deus. Fazem coisas que ferem a santidade de Deus. Não fica bicudo comigo não, mas eu tenho que ensinar. Se eu não ensinar, quem vai ensinar? Não adianta orar se a língua não cabe na boca para vigiar. Quem ora e fofoca é igual um saco furado, põe em cima e sai embaixo. Ora, ora, ora, mas a língua, sangue de Jesus, tem poder. Cuidado, meus irmãos. Cuidado. Talvez alguns pensam que o pastor não está vendo. Não, mas o presbitério não está vendo. Ah, mas o fulano não viu. Só que os olhos do Senhor estão em todo lugar. Provérbios 15, versículo 3. Os olhos do Senhor estão em todo lugar, contemplando os maus e os bons. Deus quer uma igreja temente a sua palavra, mesmo quando ninguém está vendo. Olha para mim. O que vai decidir quem é salvo e quem não é, justamente quando não tem plateia. O que vai decidir quem é salvo e quem não é, é justamente quando você está sozinho. E você diz assim: minha esposa não está vendo, deixa eu olhar. Meu marido não está vendo, deixa eu desejar. As câmeras não estão me pegando, põe no meu bolso aqui, ó. Põe aqui, ó. Ninguém está vendo não. Anotou 30 no recibo, mas me dá 50. Deus está vendo tudo. Deus está vendo tudo. E nós seremos julgados, não por apenas aquilo que nós fazemos, que fere a santidade de Deus, mas também seremos julgados pelos motivos que nos levaram a praticar tal ato, que fere a santidade de Deus. E eu vim te lembrar algo de Deus aqui, debaixo do temor. É lícito que venha escândalos, mas sai daquele por quem vem o escândalo. Por isso que a Bíblia diz que o juízo vai começar pela casa de... Porque a condenação será maior para quem usa máscara e vive uma vida de mentira e hipocrisia com a Bíblia na mão. Antes melhor não ser a crente do que escandalizar um dos pequeninos. Melhor for amarrar uma pedra no pescoço e se lançar ao mar. Meu Deus do céu. Precisamos temer a Deus, irmãos. Porque quem teme a Deus não teme aos homens. Ele deita, irmão Joacir, de cabeça tranquila no travesseiro. Porque, me desculpa a expressão vulgar, ele não tem nada preso com ninguém. Ele não está aqui, ó, na mão de ninguém. Ninguém pôs corrente no pescoço dele e diz: vai para a esquerda, porque senão eu te quebro. Não, não, não, não, não, não. Ele teme a Deus.
1: Tem alguém que teme a Deus? Quem teme a Deus não vai comer dos manjares da mesa do rei, porque ele sabe que tem um banquete do céu preparado para ele na eternidade. Oh, glória a Deus! Diga para alguém do seu lado, com respeito, amor e carinho, diga assim: não troque o banquete de Deus pelos pratos de Satanás. Não joga seu casamento fora por causa do rabo de saia. Não joga sua família fora por causa de uma aventura. Não joga sua vida, seu ministério fora por causa de 1.050 reais. Não, não vale a pena. O que está em jogo é muito maior, glória a Deus. O que está em jogo é a sua alma. Deixa eu falar algo aqui. Satanás não está preocupado com quanto você tem na conta. Isso não impressiona o diabo e não impressiona a Deus. Até porque Satanás falou para Jesus, olha tanto que ele é enxerido, abusado: se tu me adorares, Mateus capítulo 4, tudo isso te dá. E não impressiona a Deus, por quê? Ageu 2:8, ele diz: minha é a prata, meu. Acabou. Salmo 24, do Senhor é a terra, sua plenitude e todos que habitam. Acabou. O que está em jogo é a sua alma. Esses dias o irmão falou para mim: o senhor só prega a mesma coisa. Eu falei para ele: mas eu vou pregar o quê? Se a mensagem urgente é salvação. Sobre o que eu vou pregar no altar, se a mensagem urgente é: desperta tu que dormes, levanta entre os mortos, e Cristo te resplandecerá, diz o Senhor. Oh, glória a Deus.

horas do dia para mexer no celular. Aí chega na igreja. E aí, irmão? É só 2 horas o culto, meus queridos, amados irmãos. É 2 horinhas só. Guarda seu pé quando entrar na casa de Deus. Eu vim debaixo do temor de Deus, com amor pela sua alma e por amor dessa igreja, decretar santidade ao Senhor. Santidade ao Senhor. Nosso Deus é santo 3 vezes, diz o profeta Isaías. Santo, santo, santo é o Senhor. Ele não é santo apenas quando a igreja está cheia, apenas quando há festividade, todos querem cantar e tocar e pregar e roupas bonitas, e isso é maravilhoso, mas Ele é santo todos os dias. Ele merece ser adorado todos os dias. Você pode adorá-lo nessa noite. Ele é digno de honra, glórias e louvores. Aleluia. Glória a Deus. Verso 43, parte B. E muitos sinais e prodígios eram feitos por intermédio dos apóstolos. Aqui está outra marca da igreja primitiva. Por que que acontecia milagres? Milagre não era algo espantoso, era algo normal na igreja primitiva. Era algo que fazia parte da rotina dos irmãos. E por que que tinha milagre e hoje não tem mais? Está acabando. Falta de fé, temor e obediência à palavra de Deus. Meu Deus. É falta de fé. Marcos 16, verso 17. E estes sinais seguirão. Quem ainda crê que Jesus faz milagre? Levanta a mão que eu bati, mas chegou a hora do refrigério. Os milagres vão acontecer na sua vida se você crer. Haverá vitória, porta aberta. Ramanda lá, Massúria. Eu profetizo em nome de Jesus. Chegou o tempo de milagres. Porque aquele que começou a boa obra, ele vai concluir. Oh, glória a Deus. Diga comigo, eu vou viver milagres. Eu acredito em milagres. Quem acredita? Não tem como ser da igreja Deus e Amor e não acreditar em milagres. Não existe essa possibilidade. Nós vivemos milagres 24 horas por dia. Você está aqui por causa de um milagre. O milagre dele te libertou. Orica la Massúria. O milagre dele te transformou em um novo homem, em uma nova mulher. O milagre dele te resgatou do pecado. E o milagre dele está dizendo: eu estou fazendo um milagre agora. Eu estou curando agora. Enquanto a palavra é pregada, Deus está fazendo a obra. Deus está, orimica la Basso, levanta a mão, porque Deus está falando comigo. Diga para minha igreja que enquanto eles me adoram, eu estou fazendo a obra. Olha ele fazendo a obra ali no meio, ó. Olha ele fazendo a obra lá na vida do pastor Benedito. Olha ele fazendo a obra na vida da irmã Vânia. Orimica la bacanda la Bassúria. Ele está fazendo a obra. Oh, glória a Deus. O Rodrigo está aqui porque ele está fazendo a obra, ele é um milagre. Os presbíteros estão aqui porque Deus está fazendo a obra. A Ana está aí porque Deus está fazendo a obra. Oh, glória a Deus! Diga assim: Deus está fazendo a obra. Oh, glória a Deus! Versículo 44: todos os que creram estavam juntos e tinham tudo em comum. É bem verdade que é normal, nós somos.

temos muitas cabeças pensantes. Então é normal ter coisas que o pastor Michael concorda comigo e coisas que ele não concorda. E está tudo bem. É normal ter coisas que o Tiago concorda comigo e coisas que nós não concordamos. E está tudo bem. É normal ter coisas que você concorda com essa irmã que está do seu lado e coisas que você não concorda. E está tudo bem. Mas existe um perigo. Existe um perigo. Quando há união, há fortalecimento para o crescimento da obra do Senhor. E aqui entra o perigo, porque é possível estar reunido sem estar unido. Uma coisa é estar reunido, e uma coisa é estar... Eu falo com propriedade, porque eu pastorei essa igreja, eu conheço o povo. Nós estamos reunidos, mas muitos de nós não estão unidos. E eu vou te lembrar algo aqui de Deus. Acima dos nossos achismos e das nossas indiferenças, só uma coisa é necessária. Só uma. Essa uma coisa que é necessária, Marta rejeitou e Maria abraçou. E Jesus diz: Marta, Marta, tu estás afadigada com muitas coisas, mas só uma coisa é necessária. E Maria escolheu a qual não lhe será. Quem vai morar no céu vai vencer as indiferenças e vai dizer: ó, eu não fui com a sua cara, tem coisas que eu não concordo, mas vem cá, pastor Maico, me perdoa, eu quero morar no céu com você, eu quero morar no céu com você. E é um alerta de Deus: se você não fazer um concerto com essa pessoa, você não vai morar no céu. É pesado, mas é verdade. Se arrependa, chame essa pessoa que você não aguenta nem olhar na cara e fala: vamos consertar agora, porque tem algo maior que está em jogo, a salvação da nossa alma. O que adianta o homem ganhar o mundo inteiro e perder a sua alma? Chame essa irmã e fala: ó, eu fofoquei de você mesmo, rapaz. Mas eu falei tanto de você. Vem cá, me perdoa, eu quero morar no céu. Se ela não quiser te perdoar, não tem problema. Você está livre diante de Deus. Reconcilie hoje com alguém. Como que você tem coragem de tocar na santa ceia sem olhar na cara dessa irmã e desse irmão? Como, meu irmão e minha irmã? Que céu é esse que você quer entrar? Lá no céu não tem igreja batista. Lá no céu não tem igreja presbiteriana. Lá no céu não tem igreja churches. Lá no céu não tem igreja Assembleia de Deus. Lá no céu não tem placa universal Deus e amor. Lá no céu só tem um povo, um povo que não contaminou suas vestes. Oh, glória a Deus. Um povo que é noiva de Cristo. Quem é noiva de Cristo? Precisamos nos voltar a Deus. E quando eu falo precisamos, eu não falo isso com arrogância não, eu estou no meio. Deus está falando comigo também. Eu vou falar algo aqui com todo amor e carinho, posso? Os irmãos já perceberam que vocês não vê o pastor aqui de vocês envolvido em polêmica? Quem já percebeu? Vocês não veem eu envolvido aqui em picuinha aqui. Quem já percebeu? Vocês não veem eu envolvido conversando com mulher solteira pelos cantos? Envolvido com dinheiro, com coisa errada? Com todo respeito, sim ou não? E não é maldade minha, não é porque eu sou melhor que ninguém.
É porque o pastor tem que ser exemplo. Às vezes minha esposa não desce aqui, ela está aqui o dia todo, ela fica ali em cima. Não é maldade. Se alguém for lá, a gente recebe, a gente atende com amor. Só que nós não podemos envolver em coisas que desagradam a Deus. Porque nós temos algo maior. É orar. Vocês podem ver, eu subo nesse altar. Quando eu subo nesse altar, quem fica aqui, as irmãs que ficam aqui o dia todo, sabe que eu já entro de lá, o quê? Glória a Deus, Senhor, vai salvando. Vai, porque o objetivo é orar. Salva a igreja, levanta a igreja, renova a igreja, aviva a igreja, enche a igreja, peleja pela igreja. Esse é o objetivo. O propósito é um só: ganhar almas para o reino de Deus, fazer a vontade de Deus. Nós não somos perfeitos, irmãos, mas em Cristo e pela sua graça, vamos prosseguir para o alvo. Grava essa palavra. Satanás sabe que para acabar com a comunidade, com uma igreja, ele precisa fazer divisão. Ele precisa fazer panelinha. Ele precisa colocar assim, ó: eu sou do grupo A, B, C e D. Ele precisa colocar assim, ó: eu sou do Joel, eu sou do Joaci, eu sou do Maico, eu sou do fulano. Só que só tem um que morreu na cruz. Não foi presbítero Samuel, não foi presbítero Joel, não foi presbítero Benedito, com todo respeito, amor e carinho, não foi fulano de tal, foi o Rei dos Reis e Senhor dos Senhores. Por isso eu quero decretar no nome de Jesus, que ele cresça e que nós diminua. O irmão me perguntou aqui esses dias, tadinho, ele é novo na fé, ele falou assim: pastor, o senhor não fica com ciúme, não, quando o senhor vê um culto desses irmãos dando muita gente? Eu falei: eu fico feliz. Eu fico feliz. Eu fico satisfeito. Você sabe por quê? Eu sei que eu estou no caminho certo. O pastor, tem gente até hoje que não sabe que eu sou pastor daqui da igreja. Você sabia disso? E você acha que eu tenho algum problema com isso? Nenhum, eu estou satisfeito. O pastor dessa igreja é Jesus. Quem cuida de você é Jesus. Quem cuida de você é Jesus, ô glória. Quanto menos eu pregar e mais os irmãos serem levantados por Deus, mais eu me alegro em Deus. Os irmãos podem ver, eu só prego aqui segunda noite e sexta-feira. É ou não é? Segunda noite e sexta noite. Todo mundo tem oportunidade para pregar aqui. Eu não posso, como pastor, monopolizar tudo em mim. Eu sou o centro. Eu tenho que pregar. Meu nome quem? Não, não, não, não, não. Jesus é que tem que aparecer. Olha, Deus trouxe para cá o Joaci. Está na quarta-feira à noite. Está uma benção. Deus trouxe para cá esse menino. Está aqui. Está uma benção. Deus levantou um. E vai levantando. E vai levantando. Aquele menino Ailton que veio lá do Pará. Está lá embaixo trabalhando. Não veio agora. Está aí, está uma benção, e está uma benção. O nome do Senhor está sendo glorificado. Olha o irmão Jair na quinta, o outro no sábado, e a obra de Deus vai crescendo. O nome do Senhor vai sendo glorificado, e o nome de Jesus vai sendo exaltado. Esse é o propósito. O propósito do pastor não é fazer a igreja dependente dele, é dependente de Jesus. A igreja

vida pelas ovelhas, Jesus de Nazaré. Quem estava aqui sexta-feira, agora, no culto de revelação, comprou? Eu viajei tranquilo para São Paulo, porque eu saí tranquilo, que eu sei que a igreja estava em boas mãos. Porque Deus nos chamou para fazer discípulo. Pastor não pode sair e ficar assim, ai meu Deus do céu, ai meu Deus do céu. Quando eu estou aqui, eu estou o dia todo correndo aqui, é o dia todo agoniado. Eu vou para lá, eu venho para cá, eu vou. Mas quando eu saio tranquilo, porque eu sei que tem uma equipe aqui que vai ser usada por Deus, porque ninguém é insubstituível na obra de Deus, tem lugar para todo mundo. A seara é grande, ainda é poucos ceifeiros, e eu vim liberar uma palavra: Deus vai contar contigo, vai te usar, vai te levantar, o nome do Senhor será glorificado. Eis, vai chegar o tempo que Deus vai te chacoalhar, vai te usar, vai te levantar na obra dele, diz o Senhor. E ele vai. Ele vai, porque a obra é dele. Eu vou concluir, mas quem me ouve, diga amém. Vou concluir, versículo 46, parte A. Diariamente perseveravam unânimes. Perseveravam unânimes. Grava isso. Os cristãos da igreja primitiva procuravam a igreja em todo momento. Eles não procuravam estar junto de Jesus só nos momentos bons, não. Ou nos momentos difíceis. Em todos os momentos eles estavam perseverando na presença. Choveu, fez frio, eu estou na presença de Deus. Está tudo desmoronando, eu estou na presença de Deus. Sua busca por Deus, sua sede por Deus era constante. Eu gostei de uma frase que o irmão me falou. Ele falou assim, ó, o irmão falou para ele: o que é isso, irmão? Até hoje você está na igreja, você nunca saiu do primeiro amor. Ele falou assim: eu nunca conheci o segundo. Oh, glória a Deus. Seja um crente velho, mas nunca um velho crente. Deus quer uma igreja ativa. Deus quer uma igreja que não tenha esse momento como um fardo. Porque, sabe por quê? Sabe por quê que vim na igreja, pastor Telmo de Lima, virou um fardo mais pesado do que o fardo do mundo para muitos crentes? Por causa do entretenimento. Por causa de Netflix. Por causa de minissérie. Por causa de filme. Por causa de videogame. Aí a pessoa se prende tanto nisso que começa a virar um fardo estar na igreja. Eu estou falando alguma mentira? É por isso que quanto mais a pessoa é espiritual, mais vontade ela tem de estar aqui. Ela não quer sair daqui. Ela não quer, ela tem prazer em estar aqui. Esse ambiente não pesa, a pregação não pesa, o louvor não pesa, nada incomoda, porque ela já está crucificada com Cristo, e não vive mais ela, mas Cristo vive nela. Quem aqui que Cristo vive em você, se coloca de pé. Oh, aleluia, levante as mãos. Pai amado, se tu estás nessa palavra, Senhor, debaixo da humildade, do temor e da dependência, derrama um sinal, derrama um dilúvio de glória, de poder, invade esse lugar agora. Aonde tiver um crente que tem intimidade, que está perseverando, está na brecha, enche ele, enche ele, recebe a glória de Deus, recebe o fogo de Deus, recebe a unção de Deus, recebe graça.

Deixa Jesus te encher, meu filho. Deixa Jesus te envolver, minha filha. Deixa Ele inundar seu coração de glória. Eu vou te dar um

Glória, glória, glória, glória, glória, glória, glória, glória, glória, glória, oh glória! Recebe o fogo de Deus. 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

recebe a glória de Deus, oh glória, oh glória, oh aleluia. Salmo 122, versículo 1. Alegrei-me quando me disseram: vamos à casa do Senhor, vamos à casa do Senhor. O ambiente da igreja não pode ser triste. O ambiente da igreja tem que haver alegria do Espírito, tem que haver poder e glória. Receba poder e glória.

É noite de reconciliar. Sai do seu lugar e vem reconciliar no altar aqui correndo agora. Rápido, volta para Jesus hoje. Volta hoje, Orianda Labas. Vem reconciliar, minha filha. Vem reconciliar, meu filho, correndo aqui na frente. Jesus está te chamando agora para voltar ao primeiro amor, para voltar para a casa do Pai, para voltar para os braços do Pai. Sai do seu lugar, não tenha vergonha, não tenha timidez. Hoje o Espírito de Deus te confronta, toca no seu ser, confronta a sua alma, e Ele está dizendo: volta, volta para a minha presença, volta para a minha casa. Oh, glória a Deus!

digno de louvor. Tem uma pessoa que precisa voltar. O Senhor está falando ao coração dessa pessoa. Seu coração está palpitando, parece que vai sair pela boca. Hoje Ele está te chamando, volta, volta, volta depressa. Vem na frente receber Jesus, meu filho. Vem, minha filha, reconciliar com Deus. Vem no altar. Digno de louvor.

0: Coloque as mãos no coração e diga: meu Deus, eu te agradeço pela oportunidade de estar na tua presença. Pegue essa revelação bíblica que veio ao seu encontro agora. Pegue essa revelação bíblica que veio ao seu encontro, glória. Pegue essa revelação bíblica que veio ao seu encontro. É noite de voltar. Oh, glória a Deus. Quem pode aplaudir a Jesus? Nosso irmão Josué está reconciliando com Deus. Estende as mãos para cá. Vira para cá, para o meu lado aqui. Feche os olhos. Senhor Jesus, eu apresento essa alma preciosa que está reconciliando aqui na tua presença. Hoje contemplamos um grande milagre, Senhor, o milagre da salvação. Diga comigo, irmão Josué: Senhor Jesus, perdoa meus pecados. Escreve meu nome no livro da vida e sela com teu sangue. Eu estou reconciliando. Me dá força em nome de Jesus. Pai, Senhor, dá um abraço aqui.
1: Seja bem-vindo. Jesus é aqui.
0: Põe as mãos agora no coração, na cabeça, oração final. Maravilhoso Deus, nós fazemos essa oração crendo no milagre e na vitória em nome de uma pessoa entre nós que foi feito um trabalho de bruxaria para destruir sua vida em 17 dias. Você tem sonhado para saber que Deus revela com pessoas que já morreram, vulto, perseguição, até cachorro te perseguindo no sonho. É um trabalho de bruxaria pesado para te destruir. Só sonha com coisa ruim. Satanás tinha decretado sua morte em 17 dias, mas Jesus decreta a vida aqui agora. Não confirma. Não confirma. Eu te chamo pela última vez. Não confirme. Eu conto um para o pai, eu conto dois para o filho. Vem cá, minha filha, corre aqui na frente que eu quero ungir sua cabeça. Eu quero terminar fazendo essa unção por essa irmã, porque Jesus está desfazendo as obras de Satanás pela fé. No nome de quem crê, diga glória a Deus. Deus é Deus de mistério. Estende a mão para cá, oração da fé. Tem sonhado a si mesmo, irmã? Pesadelo? Põe as mãos no coração. Jesus, põe a mão aonde homem não põe a mão. Jesus, visita meu pai e essa irmã e queima esse trabalho de bruxaria que foi feito para tentar destruir a fé dela, para tentar abalá-la na tua presença, trazendo morte em 17 dias. Sai dos caminhos dela todo o mal em nome de Jesus. Repreendemos em nome de Jesus todo o laço da morte e cremos no teu mover. E quem crê diz amém. Recebe vida, viu? O Senhor manda te dizer assim: a soma da sua fé e as suas orações foram atendidas. Deus se levanta para começar um novo tempo. Oh, glória! Levante as mãos, que a graça, o amor de Deus, a comunhão do Espírito Santo esteja com todos, não só agora, mas para todos sempre. Amém. Três vezes, a, ia, ia.
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